depressa e, finalmente, se chega à conclusão que mais não somos que vulgares peões num xadrez de poderes eleitos.

0: Isaltino Moraes não tem no seu pensamento ser candidato a presidente da Câmara de Mirandela. Em declarações exclusivas à Terra Quente FM, à margem da apresentação pública da Associação Círculo de Amigos e Admiradores do Dr. Mirandela, no passado sábado, o presidente da Câmara de Oeiras, natural da freguesia de São Salvador, no Conselho de Mirandela, diz não estar no seu horizonte ser candidato à autarquia da sua terra natal. Isaltino admite que as suas declarações à SIC Notícias, em outubro do ano passado, podem ter deixado no ar essa ideia. Recorde-se que, após ter sido reeleito para mais um mandato na Câmara de Oeiras, foi questionado se gostava de ser candidato à Câmara de Cascais em 2029, ao que Isaltino respondeu que só via uma Câmara que lhe daria prazer candidatar-se, à da sua terra natal. 10 meses depois, Isaltino Moraes, que completa 77 anos em dezembro, garante que não está no seu pensamento ser candidato à autarquia mirandelense em 2029.
1: Não, estou muito longe, estou em Oeiras, quer dizer, eu acho que... Se calhar eu tive alguma culpa nisso, porque num dos programas de televisão eu disse que só aceitava porque essas abordagens para ser candidato.

0: Esse é sacrilégio, era só Mirandela. Mas não, não passa pelo nome. Não está no meu pensamento. Não.
1: Parece estar desfeito o tabu, e Isaldino Moraes não será candidato a presidente da Câmara de Mirandela nas autárquicas de 2029. O ministro da Agricultura anunciou esta segunda-feira a abertura de avisos para a reposição do potencial produtivo após os estragos na agricultura, com maior destaque para olival, amendoal e vinha, causados pelo incêndio que começou em Ervões, no concelho de Valpaços, e que se estendeu aos concelhos de Mirandela, Macedo, Cavaleiros e Vinhais, com o total da área ardida a chegar perto dos 14 mil hectares. Os números provisórios são impressionantes. O incêndio que lavrou durante vários dias da semana passada resultou numa área ardida de 13,9 hectares, 7.700 em Valpaços, 5.400 em Mirandela, 400 hectares em Vinhais e 380 hectares em Macedo Cavaleiros. O ministro da Agricultura não tem dúvidas da gravidade da situação.
2: É um incêndio com efeitos brutais em termos de prejuízo e de enormes dimensões. Se nós olharmos para este incêndio e o incêndio de Vouzela, são dois incêndios que são responsáveis por cerca de metade da área ardida este ano, o que demonstra bem esta enormidade em termos da extensão, mas também em termos dos prejuízos, infelizmente.
1: Perante estes prejuízos, José Manuel Fernandes anunciou um pacote de apoios destinados às explorações, com prejuízos superiores a 30%. Até 10 mil euros serão comparticipados a 100%, enquanto os apoios até 400 mil terão um cofinanciamento mínimo de 50%. Os apoios até 10 mil euros, mesmo sem documentos de despesa, vão depender da vistoria conjunta de técnicos dos municípios e da CCDRN, tal como de resto já aconteceu o ano passado. O ministro da Agricultura explica que é necessária uma resolução do Conselho de Ministros para que estes apoios possam avançar, mas independentemente desta resolução, o aviso para a reposição de potencial produtivo vai avançar.
2: Portanto, o urgente neste momento são os levantamentos, é sabermos os montantes de que estamos a falar e depois, uma coisa já é certa, aquilo que é a reposição de potencial produtivo avançará, tem limitações, só apoia explorações com prejuízo superior a 30%. Os apoios que possam vir do Orçamento de Estado são apoios que são mais rápidos. Se olharmos para os incêndios de 2025 e se olharmos para aqui o Conselho de Mirandela, 125 pessoas receberam 450 mil euros a partir do Orçamento do Estado. Esses apoios são mais rápidos porque são individuais, pessoa a pessoa, não exigem uma candidatura.
1: O presidente do município de Mirandela, Vítor Correia, adianta que dos cerca de 5.400 hectares que arderam no seu concelho, cerca de 1.800 são da área agrícola, dos quais 80% olival.
3: Temos 1.800 que são exclusivamente da área agrícola. Agora falta saber quanto é que responde a olival, quanto é que responde a vinha e a outras culturas, mas sabemos que 80% será de olival. É claro que aqui a vinha tem importância, falou-se muito na vinha, mas o olival é o nosso maior foco, é o nosso maior problema, porque é a nossa maior área, não é? Sabemos que Mirandela é uma terra de oliveiras, é um concelho olivícola e tem esse potencial e naturalmente é o mais prejudicado, sem prejuízo dos outros todos. Portanto, mas são 80% da área ardida agrícola é de olival.
1: Quanto aos apoios anunciados pelo Ministro da Agricultura, o autarca de Mirandela diz serem importantes, mas pede celeridade no processo.
3: Aquilo que nós pedimos ao Sr. Ministro foi, efetivamente, a maior das celeridades possível. Esta presença aqui no território é fundamental, é importante. As pessoas estão desanimadas e estão na iminência de poderem desistir. E a atividade agrícola é a principal atividade do nosso concelho. Nós não podemos ter pessoas desanimadas, não podemos ter pessoas que não sintam o apoio dos seus eleitos, quer da Câmara Municipal, quer da Junta de Freguesia, quer do Governo. Portanto, e a presença do Sr. Ministro da Agricultura aqui é fundamental nesse aspecto. Portanto, os mecanismos que vamos implementar, seja ele de decretar a calamidade, seja outro decreto qualquer, seja outro Conselho de Ministros, o que é que seja, o que nós precisamos é rapidez de execução, sermos mais céleres para que o dinheiro possa chegar o mais rápido possível, para que o sistema de produtivo possa ser reposto o mais rápido possível. E apoiar é com medidas concretas e fazer chegar às contas bancárias, aos agricultores, que muitos deles vivem exclusivamente da agricultura, esse dinheiro para poderem continuar a vida.
1: Também o presidente do município de Vinhais, Luís Fernandes, pede celeridade no apoio aos agricultores de Val das Fontes e Rebordelo, que pelo segundo ano consecutivo voltaram a ser afetados pelos incêndios.
4: Nós estamos a falar de um prejuízo significativo, mais de 30 hectares do olival ali na freguesia de Val das Fontes e também cerca de 10 hectares de olival e vinha aqui na freguesia de Rebordelo. E estes números, digamos, ainda não estão completamente todos apurados porque ainda estamos a fazer, digamos, este inventário dos prejuízos agora hoje no terreno, mas portanto estamos a falar sempre de um prejuízo significativo, quer na freguesia de Val das Fontes, quer na de Rebordelo. Já o ano passado Estas duas freguesias foram

0: fustigadas também por incêndios e, portanto, também desde aí tiveram mais prejuízo até as pessoas desta freguesia. Daí a necessidade também de haver este pedido ao Sr. Ministro, no sentido de ver com atenção o facto destas freguesias já terem sido afetadas também em anos anteriores.
1: Para estes apoios, o Ministro da Agricultura esclarece que não é necessário ser declarado o estado de calamidade, recordando que o Governo publicou, em agosto do ano passado, um decreto-lei que prevê apoios para incêndios de grave e de elevada dimensão e com elevados prejuízos, onde já estão tipificados esses apoios.

0: Ecos de Infância está de regresso na Terra Quente FM, programa semanal entre o amor e a pressão, como lidar com as expectativas dos avós e com o perfeccionismo na parentalidade. É o tema. Bem-vindos a mais um Ecos de Infância, este espaço onde olhamos sempre para as crianças, mas também para os adultos, e é o caso. Lúcia Menezes, psicóloga, está connosco. Mais uma vez, muito obrigado.
1: Obrigada.
0: Um tema aliciante, até porque hoje vamos falar sobre qualquer coisa que nos toca muito, não é? Nas famílias. Quem é que nunca ouviu, por exemplo, no meu tempo fazia-se desta forma, fazia-se assim, está a pegar demasiado ao colo, ele precisa de aprender, ou então aquela voz que vem mesmo dentro da nossa cabeça, que nunca sai, que diz, devia ser mais paciente, nunca devia gritar, tenho de ser a mãe perfeita, o pai perfeito, enfim. Vamos falar então hoje da pressão que vem de fora e de dentro, correto?
1: Exatamente.
0: Isto é, de facto, hoje aliciante.
1: Acho que toca aqui várias esferas, não é? Não é? Porque às vezes não é só esse fenómeno da maneira como sentimos pressionados de dentro, não é? Também
0: claro.
1: Do que é que contribuiu, veio que fora, que veio, lá está, que veio proporcionar aqui se sentisse dentro. Portanto, sim, hoje é um pouco de refletir aqui ambos os sentidos do que é a vivência da parentalidade, também das expectativas de quem está à nossa volta. Porque, de fundo, é isto, não é? Aquela expressão é preciso uma aldeia para educar uma criança, não existe do nada, não é? Esta
0: claro.
1: Questão, acho que até mais os americanos que utilizam, não é? Nós nem é tanto, nós acho que importamos um bocado a expressão. Mas acabo por falar um bocadinho disso, não é? Que educar uma criança não se faz sozinho, por muito que até estejam aí pais ou mães e famílias monoparentais, mas eu só estou eu. Certo, mas a partir do momento em que a criança sai fora de casa, já não está só eu, não é? Ou só ele, ou só ela, não é? Portanto, acaba por haver um outro contexto. Portanto, sim, educar e criar uma criança é sempre uma tarefa coletiva.
0: Portanto, não os criamos sozinhos, tem sempre que haver aqui sempre algum tipo de apoio.
1: Tem influências, não é? Tem influências, mesmo que não sintamos essa questão do apoio, há sempre alguma influência externa, não é? Daquilo que a criança se cruza quando atravessa a rua, do que é que a criança ouve no rádio, não é? Do que a criança vê da maneira como interagimos com o vizinho, portanto, aqui uma série de coisas, portanto, nunca é, lá está, algo isolado, portanto, mesmo aquela visão de educar a criança na redoma é muito difícil, não é? A não ser que isolemos a criança e ande sempre lá está com aqueles, não é? Aqueles fones que abafam ruído e que impedem que ela veja, porque caso contrário ela vai ter sempre influências tudo o que a rodeia, portanto, daí também hoje apelar um pouco a este tema.
0: Bom, falemos então de algumas situações concretas dentro desta temática. Por exemplo, porque é que dói tanto quando os avós criticam? Às vezes também nos perguntamos um bocadinho disso, mas porque é que afinal um comentário aparentemente simples pode conseguir estragar-nos o dia inteiro? Isto acontece muitas vezes, não é?
1: Sim, sem dúvida.
0: Alguém que faz um comentário que a gente não gosta muito e acaba por nos afetar o dia, não é?
1: Sem dúvida, porque depois lá está, vai ter influência na maneira como nos vemos enquanto pais, não é? Se fosse só o comentário em si, não é? Que havia aquela tendência de não, agora vou passar por cima do ombro e o comentário vale o que vale. A questão é que não, é que o comentário vai influenciar, lá está, vai acabar por repercutir-se na maneira como nos vemos enquanto pais ou mães. Portanto, daí é o impacto grande que tem, não é? De nos fazer questionar, será que estou a fazer bem? Será que estou a desempenhar o melhor papel que poderia? Será que não estou a nos prezar ou a não ver algumas variáveis, alguns aspectos. Portanto, sim, os comentários nunca caem no vazio neste tipo de tema por causa disto, porque, está como estávamos a falar ao início, ser pai ou mãe é uma tarefa social, não é? Eu sou pai ou mãe no âmbito de uma sociedade com outros pais ou mães, com os quais eu me cruzo, aliás, até com pais e mães da minha própria família, não é? De outras crianças, portanto, há sempre este fenómeno de poder comparar ou de poder percepcionar o que é que eu faço diferente ou o que é que eu faço igual. Portanto, os comentários acabam por entrar neste tipo de contexto. Para não falar também na dimensão das relações, não é? Aqui a questão dos avós poderem proferir estes comentários vai depois ter influência também. Qual é que é a relação que eu tenho, não é? Enquanto filho, não é? Com os meus pais, agora avós, não é? Qual é que é o peso que um comentário deles tem para mim, não é? Se for uma relação mais democrática, não é? Em que haja esta liberdade para poder aceitar opiniões diferentes e poder trabalhar, se calhar o peso já vai ser mais leve, não é? Se for uma relação mais de, não é? Daquele sentido de respeito, não é? Da autoridade, de cuidado, que já me vai dizer alguma coisa, não é? Um comentário vai ter muito mais peso, não é? Porque
0: claro.
1: Eu estou a desempenhar um novo papel, portanto, eu poder estar a ser avaliado ou escrutinado pelo meu pai agora avô, ou mãe, enquanto avô, vai-me criar aquele sentido ou de falho, ou de culpa, ou que alguma coisa não estou a fazer correta. Portanto, daí também o impacto aqui do comentário nunca valer só pela palavra em si, mas pelo que ressoa dentro de nós.
0: Mas muitas das vezes também nós queremos é que sempre que os nossos pais também aprovem um pouco, não é? Um pouco não, aprovem quase tudo. Às vezes temos essa sensação de que eles poderão não aprovar, mas se isso vier esse comentário, para nós será uma satisfação enorme, não é?
1: A criança dentro de nós está sempre desejosa, claro, de aprovação, não é?
0: Não é? Não de crítica, está. Mas de...
1: Exato, não é? Nós, antes de sermos pais, a nossa criança está lá, não é? Quando o nosso pai ou mãe faz algum comentário, claro, está a nossa criancinha lá. Por favor, diz que eu fiz bem. Dá-me lá o aval que é para eu me sentir amada, não é? Por isso, sim, a criança, quando recebe algum comentário crítico da pai ou mãe, agora avô, fica a sentir-se questionada, que é, se calhar fiz porcaria, não deveria ter feito. Então, o que é que vai significar na minha relação com eles, meus pais, agora avós, não é? Fica meio que receosa de, vai significar alguma coisa, ou ficar em perigo, estou em segurança, não é? Por isso, há esta tendência para a própria criança se manifestar, não é? Digo criança dentro de nós. Portanto, sim, há esta dinâmica sempre envolvida que lá está, o comentário não cai só de ai, sim, sim, porque é avô ou avó e tem um sentido de experiência e de outra vivência numa outra altura. Racionalmente seremos disto, né? Mas emocionalmente isto conta para zero, não é? Não é questão da experiência ou da racionalidade que conta, não é? É a maneira como aquele comentário lá está, como estava a dizer, a bocadinho acaba por se encaixar dentro de nós. Por cima, se formos pessoas com mais traços de necessidade de aprovação, de, lá está agora o chamado people pleasing, não é? O de agradar ao outro e etc., mais isto ainda vai impactar, não é? Porque eu vou-me ver muito a minha imagem, neste caso no papel enquanto pai ou mãe, muito influenciada por aquilo que os outros dizem que eu valho, né? Se figuras importantes como, lá está, os meus pais, agora avós, estão a avaliar o meu comportamento, eu vou-me sentir, não é? Vai haver aqui uma variabilidade, aquilo que eu sinto dentro de mim, de acordo com isso. Tanto posso passar, lá está, de bestial a besta num segundo, não é? Se fiz uma coisa muito bem, vou-me sentir um ótimo pai ou mãe. Se fiz uma coisa mal, não deveria.
0: Já é. Exato. Claro. Algumas perguntas que, enfim, poderão surgir também e que gostaríamos aqui de respostas da Lúcia Menezes. A propósito, por exemplo, desta sensação de que às vezes a sogra critica tudo, a nossa sogra, né? Critica tudo, desde a alimentação ao sono, ficamos zangados, mas depois sentimos-nos culpados. O que é que devemos fazer? Se isto acontecer.
1: Sim, o exemplo da sogra, ela está, é característico, normalmente são mais vocais, não é? Tem tendência mais a apontar o dedo, não é? A questão mais da figura masculina faz aquele olhar de reprovação, mas fica às vezes só para o olhar de reprovação, não é? Pronto, ele é que sabe. Ele lá sabe o que é que está a fazer, ou ele ou ela lá sabe o que é que está a fazer. Mas as sogras são mais, não deverias, olha que eu, com menos, fiz isto e fiz-me valer e virei-me. Não, não, não. Normalmente são mais vocais nesse sentido, não é? Daí também estar a falar nessa denominação dessa maneira. Ora, o comentário lá está, para já reconhecer a importância que ele tem, não é? Ou seja, se neste caso a sogra, né, está aqui a formular este comentário, é porque de alguma forma tem um intuito de nos alertar ou de melhorar para algo. Portanto, antes de levarmos isto como um ataque pessoal, reconhecer que é com o intuito de nos ajudar ou chamar a atenção ou melhorar, ou seja, reconhecer a intenção que ele tem e não partir logo para, não, mas agora eu faço assim, não é no sentido logo da oposição, mas no sentido de, opa, agradeço, posso ter em conta, mas para poder ter em conta tenho de perceber a minha realidade, não é? Ou seja, o iniciar logo nesta postura mais aberta e lá está disponível, baixa também a guarda, neste caso de sogra, que o está a dar, não é? Que é para não sentir, ah, isto é uma cambada de ingratos hoje em dia, não se pode dizer nada, que eles levam tudo a peito, eles é que fazem tudo bem, não se pode dizer nada. Ou seja, não, já está a dizer, pronto, ok, se calhar não vai fazer igual, mas reconhece que eu possa ter dado a minha opinião, portanto, sinto-me valorizada. Portanto, só por aí já é importante. E por já, como estava a dizer há bocadinho, de poder ajustar consoante a minha realidade. Aquilo faz sentido para mim enquanto mãe, ou enquanto pai, eu poder atender a algum comentário, para eu fazer igual, ajustar-me, não faz sentido, ok, também posso devolver isto. Agradeço o que me está a dizer, posso ter em conta, mas para já não me faz sentido ajustar nesse sentido, por isso, espero que respeite e que entenda a minha realidade.
0: Portanto, sempre na base do diálogo, correto?
1: Sim, sim, sem dúvida, não é?
0: Nunca levando as coisas muito...
1: Sim, porque no fundo, lá está, apesar de muitas vezes sentirmos que os comentários são, seja, mesmo quase como uma bala, não é, diretamente para nós, não é, que nos vão ali, ó, esta tocou mesmo ali no meu ponto mais sensível, parece que sabia qual é que era, foi mesmo de chegar lá, não é? é importante também poder direcionar isto, não é? Opa, isto é uma vulnerabilidade minha a ser atingida, mas esta pessoa se calhar não fez com esse intuito. Portanto, vamos ter em conta isso e poder trabalhar aqui numa base mais de cooperação, não é? Porque lá está, sendo só agora nenhuma pessoa que eu facilmente vou dizer, olha, nunca mais vou ter consigo por causa destes comentários, não é? Ou seja, é uma relação que se vai manter, nem que seja pela criança.
0: Claro.
1: Portanto, nesse sentido, poder ajustar o comentário ao momento que ele foi feito e não como algo definitivo enquanto a minha competência enquanto pai ou mãe.
0: Depois há aqui uma outra pressão que vem de nós próprios, isto é, nós parece que temos de ser os pais perfeitos. Existe muito essa noção?
1: Muito.
0: Mesmo tem essa prática?
1: Sim, nas consultas é muito. Uhum. Sim. Há pais e mães que trazem mesmo esta questão de, eu sei que sou bom.
0: Okay.
1: Não é no sentido de megalomania, não é? Ah, eu sei que sou bom, sou muito bom. Não, é no sentido de, eu sei que até faço um trabalho consideravelmente razoável, assim, ok, até estou lá para o meu filho, sou atenta às necessidades dele, etc. Mas para mim ser bom não chega. Não chega. Não chega a ser, eu quero ser melhor ainda. Bem, às vezes eu até trago este convite à reflexão do, ok, ser melhor é válido, pode ser aqui um caminho a ter em conta. Agora a questão é, até que ponto é que é o ser melhor? Ou seja, é o melhor sem limite? É o melhor só por ser melhor? Não é? É aqui o melhor só para eu compensar uma falta que eu tenho, não é? Eu sentir-me insuficiente, sentir que não tive alguma coisa, não é? Também convém enquadrar aqui o que é que eu queria ser melhor, não é? Porque eu realmente posso sentir, ok, se calhar devo ser melhor porque o meu filho agora está com necessidades diferentes e eu agora te reconheço que tenho de me ajustar a elas. Ok, isto é o melhor contextualizado, não é o melhor de... Não. Eu sinto, no fundo, não sou suficiente e devo esforçar-me para ser o melhor, não é? Sem limite nem medida. Portanto, sim, esta questão dos pais perfeitos muitas vezes surge e às vezes nem os pais ou mães trazer isto e eu tenho de ser perfeito. Não dizem, eu tenho de ser continuamente melhor e tenho de fazer o melhor possível e não aceito menos que isso porque cada falha que eu faça é intolerável. Ou seja, isto já traz aqui um sentido, não é, de cobrança, não é, e de exigência muito elevada, não é? Até porque lá está, já várias vezes falámos que as falhas são a oportunidade de aprendizagem e de poder negociar e de poder ensinar à criança a lidar com a frustração. Portanto, prevenir, não é prevenir, é não aceitar falhas, é um privar a criança disto também. Portanto, daí sim, esta questão de ser perfeitos é algo que surge até cada vez mais. O que até é contraditório, porque até cada vez há mais livros e mais literatura no sentido de perceber as vantagens do que é um pai ou mãe suficientemente boa, que não se precisa de ser perfeito, só que as pessoas continuam com esta, cada vez mais com esta questão. Tem de ser perfeito.
0: Mas esse perfeccionismo, às vezes, não advém só da personalidade, não é? Pode haver aqui algumas comparações, certo?
1: Sim, o perfeccionismo lá está também.
0: Quando eu digo comparações é que se calhar quer ser melhor do que ele, enfim, de alguém que conheça, ou que seja muito próximo, enfim, digo eu.
1: Sim, até mesmo a questão dos modelos, não é? Uhum. A pessoa já parte para o papel de pai ou mãe com modelos em mente.
0: Exatamente.
1: Do que é que eu vi o meu padrinho ou madrinha ser, ou o que é que eu vi o meu tio ser, ou a minha mãe que eventualmente também foi, ou o que é que eu até não tive o meu pai presente e o que é que eu gostaria ou idealizava que ele tivesse sido, né? Portanto, é um bocado inevitável ter sempre modelos em vista, não é? Mesmo que a pessoa não tenha tido contacto direto com eles, mas a pessoa vai idealizando, não é? Vai criando aqui formulações mentais do que é. Portanto, sim, muitas vezes a questão do perfeccionismo, às vezes é isto, é eu trabalhar nesse sentido de uma melhoria também que não tem fim, não é? Porque lá está, eu costumo dizer que a nossa voz perfeccionista é uma crítica indesgotável, ou seja, nunca está satisfeita, não é? Está sempre mais, não é? Mas às vezes dá vontade de dizer, mas mais até quando? Não é? Quando é que vai ser suficiente o mais? Não é? Quando é que o mais já não é necessário? Não é? Depois, às vezes, quando até convido pessoas que acompanhem são a responder isto, depois nunca é suficiente. Ela vai sempre pedir mais e mais. Não é? Parece que é um poço sem fim. Não é? Portanto, lá está. É impossível agradar ou poder satisfazer lá está, uma crítica com este tipo de tom perfeccionista, porque o cerne da questão é esse. É nunca estar contente, nunca estar satisfeito com qualquer coisa. É por muito que seja boa o suficiente, vai sempre dar a entender que há sempre terreno para palmilhar, não é?
0: Há sempre algo para evoluir ainda mais. Bom, outra questão que se coloca também é, muitas vezes, sentimos culpa sempre que perdemos a paciência, depois prometemos que nunca mais vai acontecer, ok? Mas volta a acontecer. Isto acontece muitas
1: vezes.
0: Quem
1: nunca, não é?
0: Claro. Isto é real, não é ficção.
1: É, muito. Sim, sim. Estava-me a lembrar até de uma sessão que tive com a mãe esta semana, que ela própria me diz isto, que é... Mas isto não pode ser. A minha filha só tem 1 ano e eu perco a paciência com ela todos os dias. E eu venho para aqui aprender contigo e mesmo assim perco a paciência. Há alguma coisa aqui que me está a escapar. E eu até me virei para ela e aproveitei disso. Mas a receita não está a funcionar, as quantidades estão a ser erradas, não está a dar a receita. Ela até virou-se para mim assim com a cara de... Como assim? O que é que queres dizer com isso, a receita? Não está a funcionar, não está... Ela depois percebeu o cerne da questão, não é? Que isto não é uma receita que é... Não, a receita é conseguir ter sempre paciência em todos os dias, em todos os momentos. E se eu errar a receita, falho e tenho quebras de paciência, não é? Não funciona assim isto, não é? Lá está algo matemático, não é algo exato que sim, se eu conseguir ter disponibilidade, tenho sempre paciência. Não funciona dessa maneira. Até porque lá está, mais uma vez, referindo aqui que o poder lidar quando estamos a chegar ao limite é no fundo, um exercício de autoconhecimento, não é? Que poder reconhecer que eu não tenho aqui capacidades, como já disse noutros episódios, infinitas, não é? Poder reconhecer que sim, também tenho limites e que preciso do meu tempo de recarregar e de poder restabelecer para depois voltar a lidar com a situação. Portanto, sim, isto também é importante poder reconhecer que a falha aqui não é não, ou seja, ter quebras de paciência. A falha é a maneira como eu me critico ou me julgo quando elas acontecem. Não é?
0: Outra situação que acontece com muita regularidade, presumo eu, a nossa mãe quando nos desautoriza à frente do nosso filho, não é? Diz, deixa estar que a avó deixa, não é? Em algumas situações. Como é que nós devemos agir, afinal, quando estamos praticamente desautorizados perante os nossos pais?
1: Isto mexe aqui muito com o nosso ego, não é? Se não fosse a minha mãe ou o meu pai, o que eu lhe dizia? Ai, já tinha ido com uma resposta daquelas aqui à minha... Ai, se fosse outra pessoa, já tinha levado aqui uma que ia ficar mesmo a sentir-se mal. Era o que eu precisava agora de fazer a pessoa sentir-se, que é para ela saber o mal que me causou. Ainda por cima, à frente do meu filho. Quem é que ela pensa que é? Não é? Ando aqui eu a criar uma relação de consistência para depois chegar e um comentário deste deitar tudo abaixo. Isto realmente não vale a pena, não é? Outra vez numa esteticista, estava a ouvir esse comentário do cria-se filhos para depois os avós os estragarem. Ela mesmo ao ouvir
0: isto. Muitas vezes isso, enfim, é uma expressão que é utilizada com muita frequência, não é?
1: Eu até na altura comentei, ai, ai, ai, há um ressentimento, se calhar convém atender, não é? O que é que se está a passar aí por trás? Mas sim, ou seja, neste tipo de situação concreta, claro que mais uma vez não há aqui lá está um molde, não é, de como lidar de forma mais correta possível, mas há aqui indicações possíveis, que é, ou seja, aquele tipo de reação, aquele tipo de comentário que o avô ou a avó teve, apesar de ter sido dito à frente da criança, a maneira como nós lidamos com ele vai ditar à criança como é que ela lida com intrusões, não é, ou com algo desapropriado, com algo que não é dito,
0: não é?
1: No contexto de vida, não é? Ou seja, se dissermos, olha, vou ter de falar contigo sobre isto mais tarde, num momento mais adequado, a criança fica com a indicação. Ah, ok. Há coisas que, quando não são ditas na melhor maneira ou quando não são para mim, os adultos depois falam entre si quando é preciso falar e de outra maneira. Eu não tenho de estar a ser envolvido em assuntos de adultos.
0: Ou seja, portanto, não a ter uma reação muito espontânea logo mediante este...
1: Até porque
0: esta interferência, digamos
1: assim. Sim, até
0: assim.
1: Porque enquanto, neste caso, a avó ou a avó também sinaliza ali o limite do sempre que isto acontecer mais para a frente, eu vou ter esta reação, vamos falar sobre isto mais tarde, portanto isto não cai no vazio. É, mas também me respeita a mim e à nossa relação, não é? Enquanto pai ou filho, o suficiente para não ter já uma reação intensa e desproporcional aqui. Respeito que podemos falar mais tarde de uma forma tranquila sobre isto. Portanto, também sinaliza o limite do ups. A linha foi passada, isto não é para passar muitas vezes. Não é? Portanto, e depois mais tarde poder abordar o assunto, de sentir-me desta maneira, quando disseste isto, era isso que querias dar a entender, porque convém que haja, não é, regras consistentes de uma casa e noutra, não é, ou configura e outra. Portanto, convém que chegamos aqui a um compromisso do que é comum entre eu e tu. Portanto, sim, lá está, porque se formos logo reagir de uma forma intensa frente à situação, a criança fica logo em pânico, não é? Eu é que sou o problema. Porque desde que eu vim é que eles têm estes conflitos todos, não é? A relação deles antes de eu existir deveria ser boa e eu é que sou o causador disto, não é? Porque estão a discutir por minha causa, porque foi isto que o avô ou a avó disse por eu estar aqui, não é? Portanto, depois já fica ali uma...
0: Perante uma situação destas, melhor é respirar fundo E deixar a resposta para depois.
1: E comunicar isso. Este assunto não vai cair em esquecimento. Claro. No momento de vida iremos abordá-lo.
0: Lúcia Menezes, como é que podemos deixar de viver para agradar aos outros? Muitas das vezes isto acontece, não é?
1: Uma ótima questão. Muito pertinente. Sim, no fundo há aqui parâmetros importantes também aqui a poder ter em conta, não é? Ou seja, o que é que é o que é que eu estou a tentar compensar em mim que eu não tenho quando agrada o outro? É o quê? É o tentar viver de acordo com os parâmetros do outro? É o tentar viver de acordo para eu ser aceito na sociedade? É eu achar que se for aceito pelos outros ou se agradar, que vou ser visto de uma maneira como melhor pai ou melhor mãe? Que não vou lidar com tanta crítica, com tanta acusação? É o quê, não é? Convém poder perceber e formular este tipo de questões. E depois, a partir daí, a pessoa também posicionar-se de, ok, há aqui os prós e contras de eu poder atender a agradar, a viver uma vida neste registro de agradar os outros, é isto com o qual eu me identifico a longo prazo? Se não é isto que me identifico, se calhar convém começar a trabalhar aqui uma certa confiança em mim mesmo e do que é que são as minhas escolhas, porque, no fundo, vamos bater naquela questão, não é? Que é um bocado basilar, que é, eu se vier para agradar a gregos e troianos, nem a uns nem a outros vou agradar, portanto, no fundo, vou defraudar alguém, muitas vezes é a mim mesmo, não é? Portanto, também poder ter isso em conta, não no sentido de culpa, mas mesmo nesta construção de confiança própria, não é? Que se o parâmetro do outro for mais importante que o meu, eu vou perder a identidade.
0: Muito bem, gostaria de propor algum exercício de que os pais possam, enfim, sentir que deviam o que desejam fazer com os filhos, ou seja, há aqui algum exercício que se possa fazer, ou alguns, não sei se é só um.
1: Eu sou muito conhecida por propor exercícios nas consultas que dou.
0: Mas gosta dessas situações, é isso?
1: Gosto muito de propor exercícios às pessoas que acompanho. Acho que é mesmo algo que estimula a ótica construtiva, não é? E acho que um processo de ser acompanhado em consultas, se não é para ser construtivo, então não me chamem a mim.
0: Não. E tem dado resultados positivos?
1: Sim, as pessoas a recomendam por causa disso. Ok. Dizem, acham mesmo que é um processo em que sentem-se envolvidos e participam e estimulam-os a pensar e a construir-se. Não é uma coisa que, ai, acabou a ação e agora fica assim. Não, é um
0: então,
1: processo cumulativo.
0: Então, que tipo de sugestões é que dá de exercícios?
1: Sim. Em relação a esta temática, também poder, eu às vezes até proponho várias reflexões do que é numa situação ou do que é noutra, não é? Se calhar aqui também aplicar um bocadinho essa ótica do o que é o que eu sinto que, por exemplo, deveria fazer enquanto pai e o que é que eu, no fundo, desejaria dar ao meu filho, não é? Poder fazer aqui uma ótica de o que é que eu estou a compensar ou estou a sacrificar numa, não é? Neste caso, o que é que eu desejaria oferecer para poder cumprir o que eu acho que deveria, não é? E aí acaba por, muitas vezes, dar esta importância do realmente estou a sacrificar coisas que são importantes para mim, na minha no meu perfil enquanto pai, só pela questão do que deveria, né? Até relacionado ao tópico anterior, não é? Deveria agradar, porque assim previno comentários, previno críticas, previno 30 por uma linha. Mas depois leva a uma situação onde eu penso 20 anos para a frente, não é? Que o meu filho já jovem e adulto e eu frustro-me comigo mesmo e desiludo-me porque acabo por perceber que tive um papel enquanto pai ou mãe que não era aquilo que eu gostaria de ter tido, não é? E vivia em prol do que era esperado, do que era desejado por outros. E às vezes dá vontade, eu tinha vontade de voltar atrás, que faria muita coisa diferente, não é? Portanto, ir a tempo de fazer isto, não é? E às vezes estas reflexões do eu deveria e gostaria de fazer estimula isto, o sentido de eu também colocar com prioridade e com importância aquilo que eu me identifico verdadeiramente a fazer do que aquilo que eu deveria, só para evitar julgamentos.
0: Como é que nós sabemos ou podemos saber se estamos a proteger em demasia os nossos filhos? Quando é que chegamos a essa noção? Se é que a temos? Involuntariamente poderemos ter, não é?
1: Bastantes pessoas que acompanham até têm conscientemente essa noção. Né? Dizem que eu sou muito protetor, eu até acho que sou, eu reconheço que sou. Por muito que me custe, eu própria reconheço que sou, mas não sei ser diferente. É por isso, sim, esta, às vezes, esta, mas é esta consciência, por mais dolorosa que seja, é esta consciência.
0: Claro.
1: Às vezes a questão é o poder abrir espaço para fazer diferente. Mas sim, aqui a visão ou o papel da proteção, muitas vezes é como já falamos, nós também na questão quando abordámos o estilo autoritarismo, o autoritário, mais vezes super permissivo, isso também tem a ver com o próprio padrão, né, que a pessoa viveu ao longo da sua vida. E lá está, não podemos negar que vivemos num mundo que está repleto de perigos, não é? Uma pessoa olha para o telemóvel ou sai à rua e está sempre a coisas que podem acontecer, claro. Não é? Portanto, também estimula um bocadinho esta questão do, olha, não ponhas um pé aí que vais cair, não é? Olha, que vais para aquele terreno e vais se equilibrar e pronto, e o que é que vai ser de ti? Não é? Mas mais uma vez voltamos àquela questão da redoma, não é? Os filhos de uma redoma e o que é que isso faz deles? Portanto, sim, a questão é, estamos a proteger para facilitar o nosso papel enquanto pais? Estamos a proteger porque temos medo do que lhes possa acontecer e de nós não conseguirmos lidar com isso, não é? Nós sentimos que falharmos enquanto pais, ou estamos a proteger porque realmente há perigos e conseguimos selecionar quando é que é necessário proteger e quando é que não é, não é? Porque também convém tender a fazer este filtro, não é? Porque efetivamente há situações que é necessário proteger. Há outras que não. É importante não o fazer, não é? Portanto, trabalhar aqui esta consciência de seletividade daqui do critério da situação.
0: Então, temos que ter essa reflexão, não é? É importante. Antes de concluirmos, uma mensagem que gostaria de deixar sobre este tema que hoje, no fundo, abordamos.
1: Eu mais uma vez, acho que vou ser como, assim, um bocadinho controversa a dizer isto. Mas de, às vezes, não ficarmos presos na relação que temos com os nossos próprios pais, não é? E que agora são avós. Ou seja, por muito que a relação com eles tenha sido de uma determinada maneira, não é? Ou que reconheçamos que eles têm determinadas expectativas sobre nós, não ficamos presos aí. Porque lá está, essa relação, a partir do momento em que nós somos pais, assume um papel secundário, não é? A nossa principal relação é aquela que estamos a construir com os nossos filhos.
0: Claro.
1: Portanto, também reconhecer isto, que o que foi com eles não tem de definir aquilo que somos enquanto pais ou mães.
0: Muito bem, excelente mensagem para concluir também. No fundo, deixo aqui esta nota. Não precisa, então, de ser um pai perfeito, nem uma mãe perfeita. Precisa apenas de continuar disponível para crescerem juntamente com o seu filho. E, portanto, essa é uma nota importante a ter em conta e penso que foi o que se reteve também deste programa. Muito obrigado mais uma vez, Lúcia Menezes, por estar na nossa companhia. Até para a semana.
1: Até lá.
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4: E já cá estamos outra vez à conversa, programa semanal aqui na Terra Quente FM. O convidado é o de sempre, o professor Pedro Beato. Professor Pedro, seja bem-vindo.
5: Obrigado.
4: Estamos em pleno verão, temos aí muitos motivos para descobrir ou redescobrir a nossa região transmontana, nomeadamente onde incidimos mais aqui, o Conselho de Mirandela, tem pontos de verdadeiro interesse histórico, sim, e não só, e de beleza, sim, paisagem natural. Hoje vamos até um deles. Estamos a falar dali da chamada Ponte da Pedra, não é?
5: Pois.
4: Em Valdetelhas, ali naquela zona.
5: Eu não vou falar propriamente, não vou falar de aspectos específicos da ponte. Já falei, aqui já houve
4: sim,
5: programas.
4: Recorrentemente voltamos a esse tema.
5: Pronto. Agora, eu vou receber. Agora estou um bocadinho preocupado porque não sei as consequências do fogo e o que é que vai acontecer a estes locais. Mas a ideia, eu tinha agendado receber um conjunto de 45 pessoas que vêm do Porto. 45 pessoas porque a caminhonete não leva mais, porque estavam 80 e tal inscritas que queriam vir aqui à nossa região. Porque esta nossa região é muito... Claro que o facto de haver aquela noite do dia 12 de agosto, não é? Tem sempre influência...
4: Estamos a falar do eclipse solar que está previsto precisamente para esse dia
5: exatamente.
4: 12 de agosto e que, já agora diga-se também, para quem ainda não sabe... que a nossa região vai ser um dos pontos onde será mais perceptível, mais visível esse fenómeno.
5: Exatamente. Agora,
4: daí a tal visita do grupo, não é?
5: E eu então, receber as pessoas num sítio como a Ponte de Pedra é uma coisa fantástica, porque a Ponte de Pedra é uma ponte romana. Não é? Nós estamos a falar de uma Valdetelhas e todo aquele conjunto envolvente de Valdetelhas está ligado a uma estrada, a uma via romana extremamente importante, que já vinha de Chaves, que já vinha de Braga, já vinha de Chaves e que vai continuar para a Astorga. Portanto, é uma estrada fantástica e que nós hoje, também já falei nisso, aqui há uns tempos, não sei quando, que está ligada à nossa estrada 206, que é uma estrada muito interessante, que agora ardeu este espaço todo.
4: A estrada, de resto, até é interdito ao trânsito por causa dos incêndios agora de verão.
5: Pois tem pontes mais pequeninas, normalmente, são pontes do Arquinho. Acontece pelo país fora. Estas pontes nos ribeiros...
4: Típicas mais romanas, não é?
5: Que são a construção, não quer dizer que sejam romanas. Mas esta, a ponte de pedra, é romana e é engraçado porque há vários aspectos importantes. Um deles é o facto de a ponte ter tido sempre ao pé da ponte um grupo de casas, não é? Que já vinha dos romanos e que depois dos romanos se irem embora... continuaram a viver lá pessoas, tanto que até há relativamente pouco tempo atrás houve sempre umas casas que estavam ligadas a agricultores que trabalhavam fundamentalmente no cereal.
4: Naturalmente vindo a ser, enfim, adequadas, aliás, aos tempos e renovadas devidamente,
5: aliás,
4: ao longo de centenas ou de milhares de anos. Não é?
5: Eu queria lá, vamos lá ver, quando este contexto em que nós estamos inseridos, claro que os romanos, Há muito mais tempo para trás dos romanos do que para a frente. Porque os romanos, nós estamos a falar há 2000 anos, que praticamente eles vieram para esta região, não é? E estiveram aqui 400 anos, 400 e tal anos. Mas 3000 anos antes dos romanos, já vivia gente na região de Valtelhas, não é? Portanto, nós temos isto é um espaço histórico que nós temos referências e documentos de há 5000 anos para cá. Não é
4: para
5: além,
4: não é?
5: Para além de Valtelhas ter uma série de apetites, porque de apetites estou a dizer de coisas muito agradáveis de se verem, porque as pessoas pegam muitas vezes em pedras que encontram e colocam-nas na casa, nas paredes da casa. Nós vamos encontrar símbolos interessantíssimos, quer funerários, quer solares, quer que nas portas das casas, que é uma das coisas que normalmente as pessoas gostam muito de ver e casas, por exemplo, as casas agrícolas que ficam na zona mais de cima, do século XVIII, do século XIX, aquelas boas casas agrícolas daquela aldeia de Valtelhas, têm coisas interessantíssimas, não é? Há ali capelas ali que já não estão em funcionamento, quer dizer, já estão profanadas.
4: Mas os seus vestígios permanecem, não é?
5: Pois, mas estão lá ainda, têm datas, a gente entra lá dentro e ainda vê os sítios onde estavam as imagens. E depois tem outras onde eram... Onde estavam guardadas as pipas de vinho. Claro que as pipas nunca cabiam nas portas e então os lados das portas têm umas barrigas cavadas na parede para a pipa poder passar em cima do carro de bois. Aquelas coisas que são muito interessantes. Mas eu na última conversa que nós tivemos, distraí-me um bocado a analisar e tivemos aqui a conversar um bocadinho sobre uma imagem e sobre uma série de pormenores que essa imagem nos transmite. Ora bem, na arquitetura também acontece isso. Todas as nossas igrejas e capelas, e não só, e mesmo na arquitetura civil,
4: por exemplo,
5: e mesmo
4: falar
5: na arquitetura
4: pontos,
5: militar,
4: é?
5: Quando claro. Nós vamos, sim, e quando nós vamos para casas antigas senhoriais, quando nós vamos para capelas, para igrejas, quando nós vamos para pontes, nós vamos encontrar uma arquitetura...
4: Alguns pormenores que não estarão lá por acaso.
5: Exatamente.
4: Não é?
5: E quando nós falamos da arquitetura, falamos em determinados aspectos que são absolutamente essenciais na arquitetura. Eu por exemplo, repare, a Igreja de São Bento, mas, por exemplo, a Igreja de Encarnação, a Igreja, por exemplo, da Misericórdia. Nós entramos naquela igreja, o chão é liso e o teto é redondo. É? Ora, se o chão é liso, é a terra. O céu é redondo. Não é, mas é assim que está simbolicamente
4: está portanto, lá.
5: O círculo tem uma força espiritual muito mais forte do que o quadrado. Isto é muito interessante porque quando eu falo em círculo, eu falo num instrumento com o qual vou fazer círculos, que é um compasso, não é? E quando eu falo em quadrados, eu vou falar em ângulos retos. O ângulo reto, portanto, vou falar no esquadro, por exemplo, repara. Isto é muito interessante porque vai estar muito presente na construção das igrejas. E a construção das igrejas está muito presente em nós próprios. Repare numa coisa muito curiosa. Um crucifixo. Um crucifixo o que é? É uma linha vertical?
4: Que, pela definição, que, é uma cruz, não é? Cruzada com outra,
5: mas é uma cruz, mas é uma cruz em que há uma linha vertical que aponta para o céu e há uma linha horizontal que nos acompanha na Terra. Portanto, esta linha horizontal está muito mais ligada à nossa matéria e a linha espiritual está muito mais ligada ao nosso pensamento, da espiritualidade. Portanto, isto é muito interessante porque isto dá para conversas que nunca... Mas, e quando nós vamos para as pontes romanas, as estradas romanas que nós vamos encontrar aqui no nosso concelho, é claro que elas têm regras. Têm regras. Quando nós estamos a falar da ponte romana, eu iria, por exemplo, começar por aí porque... Repare, eu há bocadinho disse que a região de Valtelhas, não é só Valtelhas, atenção, estou a falar de Valtelhas, Valtelhas tem um complexo que é o Pinetum, não é Pinetum, que tem a ver com árvores, não é? Mas também Valtelhas tem a ver com produção, com a indústria de construção de telhas, não é? Telhas, portanto, há aqui que são reflexos de civilizações antigas.
4: Já falámos dos fornos que existiam por lá também.
5: Aqui também vou falar. E que eu eram sítios onde eu queria levar as pessoas, se puder, ir para aquele sítio. Porque nós não há dúvida nenhuma que, quanto mais para trás andamos, os objetos que vamos encontrar são diferentes, não é? Que são documentos, portanto, a gente encontra muito cerâmica, encontramos muito material feito de pedra. Também para trabalhar o cereal, para coisas. Encontramos ali bases de casas, não é? Alicerces de casas. Alicerce, que é uma palavra também muito importante. Panos de muralhas, não é? Nós vamos encontrar coisas muito interessantes. E isto, por exemplo, a própria Valtelhas, está, por exemplo, o Castro do Cabeço da Muxicara, por exemplo. Isto, onde nós temos documentos fantásticos e onde se pode passar uma tarde magnífica a estudar, a pensar, a ler, porque felizmente há muita gente que sabe e que escreve e nós assim também podemos aprender.
4: Muita documentação também, não é? Muitos registros.
5: Exatamente. Sim. Por exemplo, eu recentemente li um livro escrito por uma senhora espanhola, que era uma glória, Martim, que eu achei uma certa piada, porque ela também gosta de... Porque em Espanha também temos pontes romanas. Nós, em Portugal, temos 3 pontes romanas, basicamente de grande qualidade, não é? Que é uma no Alentejo, uma em Chaves e outra aqui em Valtelhas. Há outras pontes muito antigas, mas não são tão antigas como
4: essa. Dessa origem.
5: Mas que também têm uma técnica de construção idêntica. E repare, por exemplo, quando nós estamos a falar de uma ponte, os romanos, quando construíam, estavam muito adiantados. Algumas informações, vamos lá, não foram eles que inventaram tudo, porque há instrumentos ligados à
4: construção.
5: Sim, que já vinham do tempo dos gregos. Mas os romanos aplicaram com muita qualidade esta construção.
4: Pegaram nessas técnicas e aperfeiçoaram.
5: Quando nós estamos a estudar, a partir praticamente do Cristo, não é? Pouco tempo antes de Cristo, começam os romanos aqui a aparecer e a romanizar todo este contexto, não é? Portanto, nós vamos ter, depois de um período de tempo a que chamamos uma pré-história recente, nós vamos ter uma proto-história, não é? Quando a gente fala em proto-história, já estamos na Idade do Ferro, já estamos próximos da fase. Depois temos a romanização, mas não para aqui. Porque depois da romanização vêm outros povos, não é? Aliás, antes dos romanos, para os romanos também há aqueles Uelas que normalmente, que até havia uma revista, salvo erro, com esse nome, que era um povo que viveu também por aqui. Mas vamos, eu vou deixar isso, senão começo para aqui a fazer confusão. Mas vamos à ponte de pedra. Os romanos vão aplicar de uma maneira fantástica. E é uma coisa que nós temos conhecimento. Nós olhamos para a ponte de Mirandela, nós olhamos para a ponte de São Sebastião, que chamamos romana, nós olhamos para a ponte que está sobre o rio.
4: Na verdade,
5: tem
4: apenas técnicas de construção romanas, não são romanas, não é?
5: Sim, mas têm, de facto, aquelas formas, não é? Tem aquelas formas, a maneira como as pedras estão assentes umas em cima das outras, a forma do arco. Aqui na nossa ponte há uma variedade de arcos mais significativa. Mas, o arco é uma técnica de construção dos romanos absolutamente importante e extraordinária. Porque a técnica de construção que eles tinham é de tal maneira importante que, veja, a ponte de pedra, não é? Que está ali na estrada 206, acima de...
4: Limita os dois concelhos e até distritos, não é?
5: Pois, no caso. Repare, a ponte de pedra, que está num...
4: Neste caso,
5: nós temos dois rios e os dois rios têm pontes antigas. Mas esta só é que esta é a Tuela, depois há o Rabassal, não é? E depois há uma ponte do arquinho em cada um, para lá destas pontes e tal. Mas, repara, quando nós estamos a falar dos romanos que fizeram construções que se prolongaram no tempo, de tal maneira que ainda hoje lá passa o trânsito. Isso é uma ponte com 2000 anos.
4: É o caso desta, não é?
5: Que esta ponte é do século III, portanto, ela foi feita no ano 200 e também, eu não vou falar sobre isso, mas apareceram nestas terras, e por onde passa esta Via 17, apareceram muitas pedras com inscrições, e nessas inscrições nós temos os imperadores e os tempos e as milhas e as distâncias e essas coisas todas. E repare, portanto, o arco que nós conhecemos, este arco de volta perfeita, como é o arco que nós... há em muito sítio, mas é este arco de volta perfeita, não é? Nós conhecemos. Este arco é um dos aspectos chaves, estruturalmente falando, da construção dos romanos. É um arco romano, não é? Como nós costumamos chamar. E a ponta de pedra tem seis arcos romanos, não é? Estamos a falar, repare. E porquê? Porquê é que a construção deste arco foi, eu vou dizer, umas quatro ou cinco, ou uns três ou quatro aspectos extremamente importantes que os romanos usaram com uma grande, grande profissionalismo, grande qualidade e grande conhecimento, e que aplicaram. Repare, um deles foi o arco, porque este arco distribui a carga, cada pedra descarrega o peso na de baixo, de maneira que, tendo bons alicerces, nós podemos ter uma boa construção com pedras, não é? Portanto, a fundação é importantíssima, não é? E o tratamento da fundação. Depois, eu outra vez também falei nos nomes que têm estes elementos. Mas repare, a força de toda, a maneira como as pedras encaixam umas em cima das outras, toda a força vai ser descarregada na fundação, nos alicerces, não é? Ora bem, isto, portanto, estes alicerces é que vão dar a estabilidade à ponte. Ou a qualquer outro edifício. Depende do que é que estamos a falar. Mas, portanto, o arco é, efetivamente, uma chave absolutamente fundamental da construção dos romanos. E a gente é este de volta perfeita, não é? Nós, na ponte de Mirandela, temos arcos de volta perfeita e outros que não são, não é? Já são apontados e coisas de outro género. Outra coisa que os romanos fizeram extraordinariamente importante no contexto do material que usavam, porque eles usavam as pedras devidamente bem encaixadas umas nas outras, com corta-marés, por aí vai. Mas há uma coisa que os romanos faziam e que metiam lá para dentro, no meio daquilo tudo, é que nós podemos chamar o botão, chamar-lhe botão, mas que é um botão especial, porque, repare, nós hoje todos nós temos conhecimento. As pessoas aqui em Mirandela, que trabalham na construção do civil, dominam completamente estas técnicas todas, não é? Completamente. E, por exemplo, como o esquadro e o compasso e tudo por aí fora. Veja, quando nós estamos a falar hoje no botão, nós estamos a falar de uma mistura que chama de cimento, não é?
4: Na altura, naturalmente, não havia, não é?
5: Pois, claro que não. Aliás, nós vamos encontrar o cimento no fim do século XIX. Aliás, tivemos o cuidado de falar aqui, a primeira ponte de cimento armado, é feita na estrada que vai para Vila Verdinho. Já falámos
4: aqui
5: sobre isso.
4: Aqui no Rio Tua, já.
5: Exatamente, em Valdemiões. Valdemiões, porque era o nome da aldeia, claro. Não é Montemiões, que é outra coisa que pertence a Valdemiões. Mas repare, nós misturamos o cimento com gravilha, com areia, água, misturamos aquilo tudo e acabamos por fazer, na construção civil, este botão, não é? Que se usa. Mas, antigamente, o botão não era feito assim. Mas também era botão, a técnica era a mesma. Era uma mistura de cal com água, com cascalho, metia-se vários cascalho e havia uma coisa, nós aqui não temos, mas as estradas romanas passavam por zonas vulcânicas. Por exemplo, a pedra vulcânica era de excelência para a construção dos romanos e para o fabrico do botão, porque era um material que se misturava, que nesta mistura com a qual e com a água e tudo, com o tempo solidificava cada vez mais, ficava cada vez mais rijo. E, portanto, isto é muito interessante porque, inclusivamente, neste tempo de adaptação e de solidificação, conseguia, inclusive, por dentro, reparar fissuras. Portanto, quer dizer, os romanos tinham já uma técnica muito engraçada, que é... eles conseguiam fazer estruturas muito grandes, porque se um rio era estreitinho, era um arco, era o arquinho, como lá chamam os moedas. Mas, por exemplo, se o rio era grande, tinha que ter um conjunto de arcos, 5 arcos, 6 arcos. Portanto, eles iam
4: esta fazer... ponte que estamos a falar até tem um arco relativamente de boas dimensões, não é?
5: Sim, que é, pois, mas isso foi... Mas isso é
4: aquele, o arco central,
5: sim,
4: não é?
5: Não, tem os dois. É o, era o quarto, o quinto, o sexto e o sétimo arcos antigos, que eram todos pequeninos e todos com a forma romana.
4: São romanos, românicos,
5: romanos neste caso. Sim. Em 1909, com a cheia, caíram em dezembro. Ora, quando caíram, quando fizeram a reconstrução, em vez de estarem a fazer outra vez 4 arcos, fizeram só 2. Claro que são mais largos e a forma é diferente. Mas os romanos tinham outra coisa muito interessante, que era a construção... Eles viram a construção, uma construção tem que... Veja as técnicas que usam os nossos profissionais da construção civil. A parede tem que estar direitinha. Tem que ter ali um prumo, não é? Tem que ter um prumo.
4: Outra ferramenta utilizada
5: para construção. E os ângulos não podem ser tortos. Tem que ter 90 graus. Quer dizer, as paredes... Eu não posso olhar para uma casa que seja torta, não é? Senão toda a gente se ri do construtor. Uma casa tem que ter regras. Tem que ter regra. Ora bem, e eu há bocadinho... Por exemplo, eu tenho visto muitas vezes os nossos profissionais a trabalhar com o prumo. Com o prumo. O prumo para quê? Para ficar perpendicular. Para ficar direito, não é? Ora bem, os romanos tinham um aparelho, eles usavam estas técnicas, porque, repare, os ângulos não podem ter qualquer dimensão. Um ângulo reto é um ângulo de 90 graus. Claro que há ângulos que não são retos, não é? Mas fazer... Ter uma técnica para fazer os ângulos exatamente como se pretende, não é? E as perpendiculares, essencialmente perpendiculares, e depois ter os ângulos de 90 graus com as horizontais, nós estamos aqui, não é? Eu tenho aqui um instrumento romano que é muito engraçado. Porque, veja, ele era feito com... Portanto, havia uma haste. Baste de madeira, não é? Que pegava em duas travessas de madeira perpendiculares. Isto é, que faziam ângulos retos. 4 ângulos retos. Era uma perpendicular à outra. E estavam suspensas por uma haste de madeira. E de cada canto destas duas hastes, que tem duas e duas, cada uma tem duas pontas, claro. Portanto, temos 4 pontas. Destas 4 pontas penduram-se 2... dois pesos
4: prumos,
5: numa corda,
4: neste caso, não é?
5: Numa corda, que são prumos.
4: Temos ali uma régua T com prumos. Uns prumos. Não é?
5: Exato. E os romanos usavam isto para fazer as pontes, por causa dos problemas da cidade. Nas suas construções, eles usavam este documento que tem o nome de groma. Groma. Que é muito interessante, porque, repare, um indivíduo pega naquela groma e anda até ficar em duas, uma linha e a outra na mesma sequência. Portanto, eu quando olho por uma linha, a outra, quando está mesmo atrás, eu tenho um eixo que vai para ali fora direitinho. Ué. E uma pessoa que está lá ao fundo pode ter a marca dos sítios, não é? Ora, mas eu quando tenho este eixo que vai para ali fora... Eu tenho os outros 2 prumos que formam os ângulos retos para... Quer dizer, eu posso construir uma linha direita e ângulos retos perfeitos.
4: Utilizando
5: os prumos, não é? Porque a gente também vê quando vê as pontes. As pontes não têm linhas tortas. As linhas perpendiculares são mesmo perpendiculares. Claro. E as horizontais são mesmo horizontais. Portanto, quando nós estamos a falar deste instrumento que eles usavam, que é um instrumento muito simples, mas que dá as linhas perpendiculares e verticais.
4: Groma,
5: exatamente. Portanto, serve para planear com precisão a construção que pretendem fazer. Portanto, eles não faziam uma construção, só que tinham regras, tinham técnicos que faziam isto tudo, que é muito interessante. Portanto, nós estamos no campo da topografia. Tipicamente, no campo da topografia, que é porque a groma é um instrumento de topografia, nitidamente. Muito simples e eficaz. E os romanos usavam isto com uma facilidade enorme nas construções. nestas construções que nós conhecemos, não é? Portanto, quando eu estou a falar em topografia, nós temos aqui gabinetes que são altamente especializados nisto em Mirandela, com instrumentos já muito mais avançados, não é?
4: Naturalmente, claro. Mas isto poderá ser, enfim, um princípio, não é? O início dos inícios dessa ciência que se viria a chamar mais tarde topografia, não é?
5: Exatamente. E é interessante porque não é por acaso que esta ponte está... É claro que ela teve obras e teve alterações. Depois também se poderá falar sobre isso, não é? Agora não, porque não temos tempo, mas podemos falar sobre isso, as alterações em que época foram feitas, porque elas estão todas estudadas e basta nós irmos aos serviços do património arquitetónico que eles têm à disposição, que eu frequento com regularidade estes serviços arquitetónicos, mas com muita regularidade, porque é um prazer, não é? A gente também tem que aprender. Ora bem, portanto, quando a gente fala em topografia, estamos a estudar, é uma ciência que vai estudar, de facto, vai trabalhar com as formas, com as dimensões, não é? E que é essencial para a construção civil.
4: Para o planeamento,
5: sem dúvida,
4: desde logo, não é?
5: Sem dúvida nenhuma. Portanto, é usada para, no fundo, nós estamos a falar de uma técnica que é usada para traçar linhas perfeitamente retas e ângulos também perfeitamente retos. Estamos a falar de 90 graus, não é? Permitindo, e também que permite o alinhamento de todas as estradas, esta coisa. E depois, ainda há outra coisa muito interessante que, para além da groma, que é... um outro instrumento que eu achei muita piada que vem e que encontrei na internet e que se forem lá vão encontrá-lo também, que é uma dióptra, que era um instrumento...
4: Dióptra.
5: É o quê? É o teodolito atual que os nossos... Que nós vimos muitas vezes aqui na estrada a ser utilizado por os nossos topógrafos, não é? Portanto, quando nós estamos a falar, isto é, o teodolito é muito importante, é também um instrumento topográfico, não é? Que era usado e que tinha em cima uma estrutura de madeira com dois buracos, que era para eu olhar e através do outro buraco via a linha que iria ali. Portanto, para medir ângulos, linhas, calcular distâncias, medir terrenos. Portanto, quer dizer, os romanos já tinham técnicas muito interessantes de...
4: construção baseadas em instrumentos que eles terão criado ou aperfeiçoado também.
5: Exatamente. Ora bem, e eu agora fazia aqui também um devaneio, um devaneio, que é o problema... Repare, esta coisa de medir os ângulos, esta coisa de medir... Que as nossas igrejas têm trabalhos de excelência, porque a maneira... A arquitetura sagrada é de uma riqueza simbólica extraordinariamente importante. E eu, na arquitetura sagrada, há dois instrumentos por excelência, que é os que fazem os círculos e é os que fazem os ângulos retos, não é? E que são de excelência. E eu estou a falar do esquadro e do compasso. Repare, o esquadro, o círculo, veja, no cimo das igrejas nós temos formas redondas. Portanto, nós temos um contexto de espírito. Portanto, o compasso eu posso abrir mais ou menos e fazer círculos mais pequeninos ou maiores, mas todos eles são perfeitos. Não é? Portanto, se tiver uma roda de uma bicicleta é um círculo, não é? E se tiver a minha aliança é outro, muito mais pequeno. Mas são as duas formas perfeitas. Claro que... E depois há o círculo e depois há o esquadro, que é a simbologia da linha vertical que vai incidir sobre a linha horizontal. E quando nós estamos a falar nestes dois instrumentos, passando para a arquitetura sagrada e passando para nós que vivemos dentro da arquitetura sagrada, não é? Que é feita por arquitetos que são altamente especializados, mais do que outros, na arquitetura, a arquitetura sagrada foi uma coisa extraordinária, quando nós estamos a falar de um esquadro, nós estamos a falar da matéria. Quando nós estamos a falar do compasso, nós estamos a falar do espírito, da parte espiritual. Portanto, quando nós estamos a falar de um esquadro, nós estamos a falar da retidão, de sermos retos, de uma linha perpendicular, de sermos retos, de uma linha vertical que cai sobre uma linha horizontal, que cai sobre a matéria. Portanto, nós temos que ser pessoas bem formadas, quer no contexto material, quer no contexto espiritual. E quando nós vamos para o compasso, é muito engraçado porque o círculo que nós podemos fazer com o compasso, quanto mais abrirmos o compasso, que não é? Quanto mais,
4: quanto mais for o ângulo maior, do compasso, maior é o círculo.
5: Maior é o círculo. O que significa que um círculo, as medidas. Portanto, eu se fizer, vamos imaginar que eu quero fazer um círculo com um ângulo de 45 graus, que é um ângulo reto. O círculo vai ter uma designação diferente do que se eu fizer um círculo com 180 graus. Ou com 30 graus. Um círculo com 45 graus, que é metade do ângulo reto, por exemplo, nós temos aqui um círculo que pode ser de equilíbrio. De equilíbrio, que é metade de 90, equilíbrio. E isto é muito interessante, porquê? Porque entre o círculo e o quadrado, que estão sempre presentes na simbologia das nossas igrejas e da nossa arquitetura sagrada, nós temos uma coisa extraordinariamente importante, que os dois são o trabalho e a importância da nossa saúde.

0: Intencionalmente, porque o que eu quero dizer é que se eu abrir muito, quanto mais eu abrir o círculo, maior é a ação do espírito sobre a matéria. Portanto, maior é o contexto da minha linha de pensamento neste campo. Portanto, na construção, estes valores também têm uma razão de ser, porque o alinhamento das paredes, os assentos do piso, o problema das fundações, eu tenho que garantir que a construção não fique torta. No conjunto da igreja e na simbologia do quadrado e do cinco, eu tenho que garantir que o meu conhecimento não fica torto. Eu tenho que
1: Essa
0: garantir.
1: poderá ser feita, enfim, essa analogia entre a obra física e a espiritual, no caso, na igreja que estamos a falar.
0: Isto que eu estou aqui a dizer é um pano sem fundo. Estudar para livros. Livros e mais livros, conversas e mais conversas.
1: Foi assim desta semana, professor. Estamos a terminar. Passámos rapidamente pela Ponte de Valtelhas e a partir da Ponte de Romana de Valtelhas e terminámos aqui com uma simbologia mais profunda, um pouco com que terminamos então a conversa esta semana. Para a semana prometemos voltar. Muito obrigado mais uma vez. Boa semana.
0: Boa semana para todos.
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3: Bem-vindos à Opinião Independente, como é habitual, todas as semanas na Terra Quente FM, com Alexandre Pacheco. Bem-vindo.
4: Bem-vindo.
3: Com calor.
4: Bem-vindo.
3: Né?
4: Com muito calor e pós-festa, não é?
3: Mesmo, pós-festa. Também podemos dar uma pincelada à festa, também acho que é interessante, no final. Bom, para já, os dois temas que escolhemos, um tem a ver com Ceuta, já perceberam todos o que é que isto quer dizer, e os famosos áudios de Pedro Proença, que também já continua a dar muito o que falar. Primeiro vamos então à questão de Ceuta, que ao que parece, pelo menos é o que tudo indica, estamos aqui perante o que nós tínhamos tanto falado na questão das redes sociais. Uma mentira, quando é contada muitas vezes nas redes sociais, não é? Já não era só nas redes sociais, quando se conta uma mentira, por norma, muitas vezes, acaba por, enfim, se pensar que é verdade. E agora aconteceu, ao que parece o mesmo, que uma mentira nas redes sociais que levou milhares de imigrantes, ou migrantes neste caso, a atravessar a fronteira
4: para um enclave, para uma cidade.
3: Exatamente. Portanto, estamos a falar aqui de milhares de pessoas, não é?
4: Sim.
3: Enfim, foi o caos, ainda continua a ser o caos porque não está totalmente resolvido. Já houve mortes, inclusive, e agora há aqui umas posições dos vários países, enfim, que também não estão muito. Uns estão de acordo, outros não estão com as posições. Enfim.
4: Mas, Alexandre Pacheco,
3: isto preocupa, não é? Naturalmente, basta ver as imagens para perceber que isto é um caos, não é?
4: É preocupante, até porque há mais de 70 pessoas que foram, que morreram.
3: Sim, claro, inclusive crianças, outros números que até dão mais, mas pronto.
4: Mais, mas crianças, mulheres, jovens que foram enganados. Agora, a forma como foram enganados tem aqui várias leituras. E há uma leitura que está a circular que fala de guerra híbrida.
3: Uhum.
4: E que quem estará por trás destas redes sociais, que entretanto as notícias já foram todas retiradas, mas quem estaria porventura por trás disto seria Israel e os Estados Unidos. Pedro Sánchez estará a pagar a frontalidade e ser, neste momento, com todos os riscos que isso implica, uma voz diferente e uma voz que defende algo de diferente daquilo que está a ser...
3: Ou seja, está a pagar essa fatura por ser frontal, não é?
4: Por ser frontal, por ser transparente, por ser claro, por ser o líder que escasseia na Europa. E aquilo que a Ana Sá Lopes, do Público, hoje diz, é que... Trump tem o caminho aberto para tomar a Groenlândia. Porque claramente se percebe que não há uma voz comum na Europa a propósito, por exemplo, da imigração e a propósito de outras coisas. Quando há uma ação do volume que esta teve, imediatamente cada líder europeu resolve pensar pela sua cabeça e dizer disparados. E aquilo que a senhora Ursula von der Leyen disse, aliás, que está profundamente arrependida, e daí se ter tomado ontem uma posição na Europa de consenso, mas as primeiras reações da Europa, seja da Ursula von der Leyen,
3: seja
4: da social-democrata dinamarquesa, seja da Meloni italiana, é que já era preciso pôr em causa o Chega. E eu não me custa nada a

0: acreditar que o grande objetivo, nomeadamente das correntes populistas e de extrema-direita, seja de facto acabar com o acordo Chega e voltarmos a ter fronteiras fechadas dentro, em cada um dos países, para impedir a circulação de imigrantes. Só que o enclave de Ceuta não faz parte de Schengen. Não faz parte, é um enclave. Não faz parte. Só que nós tivemos um conjunto de posições da extrema-direita que ignoram este facto. Então já havia países a pedir uma suspensão do Schengen.
1: Isso demonstra aquilo que o próprio Alexandre Pacheco também tem vindo a dizer em vários programas. Temos, de facto, uma falta de liderança enorme na Europa.
0: Preocupante, assustador.
1: Não há esta consensualidade rápida, só depois de algum tempo é que começa a haver aqui posições acertadas, não é?
0: E aquilo que os jornalistas dizem, e eu hoje coligi bastante informação por causa do programa, é que, inclusivamente em Portugal, temos uma série de comentadores que estão sempre a falar dos casos de corrupção do Pedro Sanches. Mas não falam dos casos de corrupção que há em Itália. Não falam dos casos de corrupção que há nos Estados Unidos e que há em Israel. Portanto, claramente o Pedro Sanches, porque tem uma voz própria e governa um país demograficamente significativo. E atenção, Nani, um país que, ao contrário das grandes economias europeias, está a crescer 2,7, enquanto que a Alemanha não está, a Itália não está, a França não está, a Espanha está a crescer. Portanto, é um alvo a bater por todas as posições que tomou sobre Israel, sobre a utilização das bases militares espanholas, pela aviação americana, por tudo isso. Portanto, claramente isto é um caso criado. E o que é lamentável é que nós não estamos a falar de dados, de objetos, nem sequer de animais, estamos a falar de pessoas. E está previsto, ou já se fala, de uma outra vaga de milhares de pessoas que poderá chegar nos próximos dias. Aliás, tanto é assim que a Espanha já tomou medidas de proteção. Em abono da verdade, eu não sei o que é que vai acontecer se os Estados Unidos avançarem para a Groenlândia. Penso que vai acontecer uma coisa do género, a não ser que, de uma vez por todas, a Europa se habitue a ter uma voz única. E que não salte cada um dos fracos líderes que há na Europa, salte cada um a falar por sua própria voz, à sua maneira, e sempre com medo dos Estados Unidos, sempre com medo de Israel, sempre com medo dos mesmos. Vamos ver o que é que vai acontecer. Agora, não se pode esperar grande solidariedade no futuro quando não se teve no presente. E a carta que...
1: E a atuação que Pedro Sanches foi correta no que diz respeito à resolução deste problema?
0: No meu entender, reagiu prontamente. Não é fácil. Não é fácil intervir quando estamos perante uma vaga de mais de 70 mil pessoas. Ele tem que gerir a vaga, tem que gerir os cidadãos espanhóis que vivem no enclave, tem que gerir os interesses económicos e financeiros que existem aí. Ele teve que gerir uma série de coisas, teve que envolver inclusivamente o exército. Agora, falar de uma invasão, falar de terroristas, mas que dados têm as pessoas para dizer que são isto, são aquilo, são aquilo outro? Interessa agitar e agigantar o medo, interessa acabar com a livre circulação no espaço europeu, e interessa outra coisa. Interessa, se calhar, prejudicar a economia espanhola que está a crescer e que claramente assume, com todos os riscos que isso implica, Nani, assume que precisa de imigrantes. Que precisa de imigrantes para continuar a crescer. E, portanto, há aqui toda uma voz que é incómoda perante aquilo que são os grandes objetivos da extrema-direita nos dias que correm. Só que, à semelhança de Espanha, também Portugal precisa de imigrantes. Nós já falamos em vários programas sobre isso e dissemos que a economia portuguesa sem imigrantes colapsa num espaço de 2-3 anos. Os déficits e regressam à gestão orçamental. Mas ia-me perguntar qualquer coisa.
1: Não, relativamente a esta situação, isto aí da falta de liderança europeia, nomeadamente nas questões que se percebe que não há aqui concertação de ideias, porque cada um, enfim, dispersa-se um bocadinho. Uhum. Isto pode, como o seu pensamento inicial, dizendo que Israel e Estados Unidos poderão estar por trás disto, sim, isto pode, de facto, dar a entender que estaremos suscetíveis a este tipo de situações? Por exemplo, Groenlândia, é isso?
0: Sim. Por isso é que eu falei um pouco na linha da Ana Sá Lopes. Falei da Groenlândia. E repare, o espaço europeu está a ser permanentemente invadido por drones, por outras coisas, exercícios de provocação da Rússia. Se começar isto no norte e leste, se começarmos a ter no sul vagas sucessivas que querem entrar na Europa, o que é que a Europa precisa mais para perceber que tem que ter uma resposta única, tem que ter uma identidade própria e tem que agir de acordo com a pujança demográfica e económica que tem? Agora, o que me parece é que temos força, temos poder institucional, mas não temos uma grande anemia. Parece que os grandes líderes estão anémicos. E eu não percebo líderes que foram sempre, líderes de países que foram sempre países de imigrantes, como é o caso do António Costa, porque é que ele não avisou e não tomou posição, que pelo menos que se saiba, antes da Ursula von der Leyen ter dito e ter escrito o que escreveu. Portanto, é quase que indesculpável. O governo reagiu, o governo português reagiu muito bem, pediu sensatez, pediu moderação e disse que era completamente disparatado estar a suspender o acordo de Schengen. Agora, que o discurso é cada vez mais violento, que é cada vez mais securitário, é verdade. Agora, que esquecemos que estão pessoas por detrás disto tudo e que estão a ser manobradas e enganadas por notícias nas redes sociais que garantem que há emprego para toda a gente que entrar por Ceuta ou por Melida.
1: Uhum. Isto é a propósito das reações, só um atalho de foice, a reação do governo já disse que foi boa, mas já há vários partidos, como já se perspectivava, por exemplo, o Chega está-se a aproveitar dessa situação, mas o Partido Livre acaba por referir que, inclusive, nós já devíamos suspender o acordo com Marrocos para a realização do próximo Mundial.
0: Isso... São tiros nos pés, são situações que eu acho que com excesso de emoção e falta de razão. Não está provada a conspiração do próprio regime político marroquino neste processo. Excesso de emoção e falta de razão. Não está provada a conspiração do próprio regime político marroquino neste processo. Fala-se de redes de pirataria, fala-se de redes sociais, fala-se de origem dessas redes fora do território espanhol e marroquino, portanto, noutros pontos do mundo. Agora, é bom investigar isto tudo e não tomar medidas precipitadas. Portanto, um reforço da vigilância, sim. Posições de sensatez, sim. Posições acordadas, sim, entre todos os líderes europeus. Agora, eu tenho muita dificuldade em usar a palavra líderes para falar de pessoas que ainda estão para o provar, não é? Quer dizer, nós precisávamos de homens seguros, consistentes, informados e humanistas na Europa e que tivessem a capacidade de tomar posições firmes e, caso a caso, verificamos que isso não está a acontecer. Agora, alguém perguntava isto. Então, as redes sociais... Isto é uma pergunta assintosa, não é? Então, as redes sociais são mais fortes que a União Europeia? Parece que sim.
1: Sim, neste caso, parece que sim, não é? Mais que evidente. Que sim, bom, um outro assunto que já tivemos, então, a oportunidade de referir tem a ver com os áudios de Pedro Proença, gravados há cerca de 2 anos, divulgados agora, também nas redes sociais, não é? Expõem críticas aos árbitros, ao antigo presidente do Conselho de Arbitragem, a referências a processos judiciais. Enfim, foram gravados já há 2 anos, é certo? Depois vem o Pedro Proença dizer que foi tudo descontextualizado, estroncado.
0: A tradicional explicação.
1: E depois, a tradicional explicação também, que existe muito, que uma coisa é o presidente, outra coisa é o cidadão. E isto, olha, não é boa imagem.
0: Não de todo. Mas digamos que há mais de 30 anos que nós não tínhamos casos polémicos no futebol.
1: Era de estranhar, não é?
0: Não, quer dizer, eu acho que já é normal um campeonato, uma época futebolística, começar em polémica. E depois, não tem a sensação de que isto é tudo muito artificial? As próprias polémicas são construídas de forma artificial. O que é que eu quero dizer com isto? As pessoas são loucas ao ponto de dizerem qualquer coisa em reuniões oficiais? As pessoas não deviam ter algum recato no seu discurso quando estão reunidas com outras pessoas, há

0: telemóveis em cima da mesa, nós nunca sabemos quando alguém com alguma intenção menos correta não está a fazer um registro para memória futura e para utilizar no futuro. Quem era o Seara com quem Proença estava a falar? Era o Fernando Seara do Benfica? Não era. Era um nome fictício. O que nós sabemos é que as considerações foram fracas, foram desprestigiosas, foram assintosas, foram... quem gere uma federação, e a arbitragem é uma componente dessa federação, não é? Tem que ter também a preocupação de motivar os seus, de ter uma visão promotora. Se as coisas não são muito bem, eu não posso dizer, pá, vocês são todos péssimos, vamos deitar a toalha ao chão e vamos todos embora. Não, quer dizer, eu tenho que trabalhar com as pessoas que estão à minha volta e tentar que elas cheguem o mais longe possível.
1: Mas o Alexandre Pacheco acha que isto poderá ter consequências ao nível... Esteve para ter na Supertaça, acabou por se realizar, mas acha que isto pode agora acontecer um revés, por exemplo, no campeonato, em que os árbitros podem eventualmente ter aqui uma espécie de colete de forças também para, enfim, Pires, defrontarem o líder?
0: Eu não sei, portanto, a Associação dos Árbitros já teve uma posição crítica em relação a isto tudo. Agora, fica sempre este tom de que as coisas acontecem, as posições erradas são divulgadas, ninguém é responsabilizado e tudo fica na mesma. Agora, se calhar, vamos dizer assim, não vamos mexer em nada porque temos um Mundial para organizar. Vamos ver se Marrocos vai estar. O público hoje já referenciava a possibilidade de Marrocos nem sequer entrar no Mundial, não é? Portanto, eu acho que tudo isto era escusado. O futebol português não precisa disto. O futebol português precisa de medidas que nos capacitem em termos internacionais, em termos de seleção e em termos dos próprios clubes. E não acho que seja desta forma que eu digo, quase que leviana. Estas considerações são levianas. Uhum. Era a voz dele. E esta história que
1: é uma... E até as explicações também não são convincentes, não é?
0: Oh, Nani, é a velha explicação do secretário do partido ou do primeiro-ministro. Eu aqui estou a falar como secretário de Estado. Uhum. Como secretário-geral. Não, agora estou a falar como ministro. Quer dizer, esta desmultiplicação das personalidades é má. Porque ele não tem... Ele aqui estava a fazer declarações, não era como Proença. Ele estava a fazê-las como Presidente da Federação. Numa reunião, ou em várias, não sei. Vamos ver se há mais áudios.
1: Eventualmente poderá haver, não é?
0: Poderá haver, já há pessoas que dizem isso. Portanto, a linguagem foi brejeira. Há uma grande desconsideração, um grande desrespeito. E depois as desculpas tradicionais foram desinseridas no contexto, as declarações foram truncadas, é o ataque pessoal, as pessoas querem atingi-lo. Bem, quem se atingiu foi ele próprio, assim, foi ele que se atingiu, fazendo as declarações que fez e não cuidando que pudesse estar a
1: Mas
0: ser...
1: Mas isto obviamente que deixa fragilizada a figura de Pedro Proença, certo?
0: Claro que sim.
1: Mais que evidente.
0: Claro que sim, como todas as pessoas cujas ações ou discursos vêm para a praça pública, já estão fragilizadas. Agora, vamos ver. Lembra-se aquilo que eu dizia sobre o Luís Neves? Uhum. Que uma boa parte disto provavelmente vai traduzir-se em coisa nenhuma.
1: Nós dissemos isso a semana passada. Dissemos agora que já foi a conferência de imprensa, diz o mesmo, não é?
0: Exatamente.
1: Acabou por ser verdade.
0: Portanto, nós dissemos isso a semana passada. E vamos ver. Quer dizer, eu estou convencido que sim. E depois é assim. As pessoas têm pesos e medidas completamente diferentes. Ele foi uma questão de falta de documentos, enfim, aquelas coisas. Afinal, o tanque é tanque, não é piscina, também não sabia. Eu desconhecia que uma piscina que tenha um muro um bocadinho elevado para além do solo já não é piscina, é tanque. De razão tem um homem, é que é um tanque, não é uma piscina. Este tipo de coisas ataca-se. E há aqui claramente uma agenda de alguns partidos de ataque para que o homem vá embora. Depois, desculpa-se tudo ao Ministro da Educação, que continuamos a ter mais casos, mais problemas, desculpa-se tudo. Portanto, estes pesos e medidas diferentes também deviam ser explicados.
1: Uhum. Antes de concluirmos, um lamirazito sobre a festa?
0: Sim. Olha, eu vivo a festa de Mirandela sempre um pouco à distância. Mas eu sempre disse isso, que 15 dias de festas para mim é demais. Não é possível nós termos um programa de festas com alguma qualidade quando temos que trabalhar com um período de 15 dias. Uhum. Este
1: ano tivemos 9. Parece, para o ano temos 8.
0: Parece-me que foi um pouco mais equilibrado. Esta diferença, esta decisão de colocar os espetáculos, já vem de trás, mas de colocar os espetáculos no santuário em si, parece-me que cria menos problemas às pessoas que precisam descansar e precisam, enfim, continuam a trabalhar, não estão de férias. E não ouvi comentários desprestigiantes, a não ser na qualidade das iluminações, que, de facto, alguma coisa tem que se fazer sobre isso, porque ou acaba-se com isso e opta-se por uma coisa mais jovem, mais moderna, ou então estarmos aqui com iluminações de há 50 anos atrás, penso que não tem sentido. Isso foi muito fraco, de facto. Bem.
1: Tem a frase da semana, ou está englobada no livro? O livro, a sugestão, posso já avançar, é Magnífica Humanitas, uma carta, no fundo.
0: É uma encíclica. É uma encíclica que... Nós já falamos aqui nela.
1: E é dela que traz a frase exatamente. Esta semana, não é?
0: O Papa Leão XIV publica esta encíclica muito por causa da inteligência artificial e expressa as suas preocupações sobre um paradigma de tecnocracia que está a ser criado e especialmente pelo facto dos nossos dados, dos nossos elementos, estarem a ser trabalhados e recolhidos e trabalhados por empresas e não por Estados. Portanto, são empresas que visam o lucro e que estão a obter informação privilegiada e essas empresas ninguém as controla. Portanto, e o Papa expressa uma grande preocupação, um pouco na sequência do seu homónimo, Leão XIII, nos finais do século XIX, a propósito da Revolução Industrial. Portanto, com uma outra encíclica que também alertava para os perigos da desumanização, da escravização. E, passados estes cento e tal anos, estamos de novo a correr alguns riscos de escravização, agora provocada
1: por causa da
0: inteligência artificial. E ele expressa isso e expressa muito bem como se ele fosse um homem da matéria. Portanto, ele foi muito bem aconselhado e está bem por dentro do que é isso. E a determinada altura, ele diz isto. Vivemos numa época de notável cegueira espiritual e cultural. Um falso pragmatismo convida-nos a cortar as raízes da memória, como se fosse possível inaugurar uma espécie de nova criação desligada do passado. Ora, quando as pessoas perdem a memória, tornam-se juguetes nas mãos dos outros, porque chegam um certo momento que já nem sabem quem são.
1: Muito bem. Mensagem final do programa de hoje. Voltamos na próxima semana. Até lá.
0: Até lá.
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4: Let's go.
2: Formação SOS Animal. Mirandela, 3 anos de novas festas e o caldo Luís Neves. É por aqui que andará esta reunião de condomínio especial.
4: Então, não vejo a reunião.
2: Reunião de condomínio muito especial. Estamos, de resto, reunidos hoje fora de estúdio. Já deram conta porque Mirandela está em festa, tal como a vizinhança, já com a cabeça nas férias. Bruna Costa, Carlos Carvalho e Ricardo Garcia estão confortáveis?
5: Olá, viva!
6: Está um bocadinho de calor.
2: Um bocadinho.
4: Está ótimo.
2: Hoje viemos à Princesa, emblemático espaço no centro da cidade, centro das festas de Nossa Senhora do Amparo. Por estes dias, dias quentes que se vivem também na política nacional. Há assunto levezinho nesta reunião. Falo do caso Luís Neves, o ministro da Administração Interna, que deixamos para mais daqui a pouco. Daqui a pouco também as festas da cidade, já no seu terceiro ano de novo formato, também será assunto por cá, mas para começar a Bruna Costa quer sublinhar uma ação que decorreu por cá há uns dias, uma formação em primeiros socorros. Mas para animais, Bruna, um assunto que sei que lhe é muito caro. Acertei?
4: Exatamente. Eu acho que, pronto, decidi trazer aqui hoje à nossa reunião de condomínio este tema em específico, precisamente porque faço parte da Associação Animal e acho que nunca tinha visto uma iniciativa desta natureza, pronto, acredito que para pessoas haja, até mesmo mais ligada à equipa de enfermeiros e médicos aqui, acredito que sim, mas realmente aqui direcionado aos animais. Já tinha ouvido falar que havia esta iniciativa e que havia este interesse, mas até estar concretizado sabemos que muitas vezes leva o seu tempo. E de facto isto aconteceu neste fim de semana, dia 25 e 26, por uma associação que eu desconhecia, mas que adorei saber o trabalho deles. Que eles
2: não
4: estão
2: tem a ver com a SOS Animal, não? O nome.
4: não tem a ver com esse ou esse animal. Eu só disse isso como tema porque, de facto, tinha a ver, é um curso de primeiros socorros direcionado a animais, mais até animais de estimação, mas que também se aplicam, neste caso, para nós, enquanto associação e membros da associação que trabalham com animais errantes. Foi muito útil e a formação deu-se por 2 dias. Isto é mais para também dar a conhecer às pessoas e também dizer que estou bastante satisfeita pela adesão das pessoas aqui da cidade, porque nos 2 dias sei que as inscrições estiveram esgotadas e por isso é que abriram até a possibilidade de fazer 2 sessões, sendo que a segunda era um segundo nível, ou seja, era uma coisa muito mais prática, mais direcionada sobretudo às forças de intervenção, neste caso, e de resgate e salvamento, neste caso os bombeiros, a polícia, a PSP, a GNR.
2: Porque sei, é de resto uma ação que está a correr o país.
4: Exatamente,
2: não é?
4: Sei que também esta associação em específico, que basicamente eles, é a mesma associação nas próprias redes sociais de busca e salvamento, eles estão resididos no Porto e estão agora aqui também a percorrer um bocadinho o país para também dar a conhecer algumas manobras de intervenção e até mesmo outras curiosidades sobre como até podemos falar agora aqui da praga, das pragas nesta altura do ano, de carraças, piolhos, como é que nós podemos combater isso, que é uma coisa muito interessante, e também saber os perigos que são para nós. Estamos a falar de uma questão de saúde pública e que achei mesmo que a iniciativa foi muito boa. Claro, também acabo por abrir aqui também uma ressalva para as pessoas que estiveram presentes, neste caso muitos membros da nossa associação, muitas pessoas também de cá de Mirandela que estiveram presentes, que me deixou satisfeita, mas ao mesmo tempo também o Corpo de Bombeiros esteve presente, porque acho que faz todo o sentido. Confesso que fiquei um bocadinho decepcionada porque não houve uma única figura da PSP, nem sequer da GNR, que eu acho que também fazia todo o sentido eles estarem, e isto enquanto membro da associação, se calhar para pessoas que não estejam tão por dentro do assunto acham que é irrelevante, mas enquanto membro de uma associação que só surge precisamente porque existe a necessidade de haver associações para trabalharem com os animais que andam por aí, acho que se nós pudéssemos ter uma articulação muito mais consistente e concisa entre todos, acho que a nossa cidade teria sem dúvida um outro aspecto relativamente aos animais de rua. E acho que é muito triste chegarmos a uma formação desta, que inclusive foi de graça, e não termos uma única pessoa a representar, nem a PSP, nem a GNR, e que acho que logo aí se vê onde é que está a cerne do problema quando queremos trabalhar todos em equipa.
2: Estarão certamente a fiar-se, enfim, na disponibilidade dos bombeiros,
4: inclusive,
2: têm essa responsabilidade mais direta.
4: Exatamente, ou seja, é um bocadinho este empurrar, tipo de... sim, mas muitas vezes também nos temos de ver com ele. Inclusive, nós sabemos perfeitamente que temos o CRO e temos o Canil de São Salvador, em que existe uma equipa, e que eu acho que era muito importante eles próprios, que não têm formação, aproveitarem estas coisas para poderem obter uma certa formação que não fazia mal.
3: O CROE não é só para o Conselho de Mirandela, não é?
4: Precisamente. Ou seja,
3: intermunicipal.
4: A única pessoa que eu sei que esteve presente foi a própria veterinária da Câmara, que lá está, eu sei que foi ela até que esteve à frente dessa iniciativa, acho muito bem que estivesse presente, mas realmente, pronto, gostaria de ter visto mais pessoas.
2: Carlos,
4: dessa,
2: qual é que é o seu nível de conhecimento função para, enfim, no caso de emergência, no resgate de um animal, por exemplo?
3: Muito reduzido, confesso, e também confesso que só soube desta iniciativa, já ela tinha decorrido quando a Bruna também trouxe este assunto aqui à discussão da nossa reunião de condomínio. Mas, efetivamente, depois daquilo que eu conseguia pesquisar e procurar, efetivamente, foi uma ação inédita. E ao ser inédita, traz os seus benefícios e consegue logo efetivamente mostrar a diferença junto da nossa sociedade a curto prazo. Logo, e era esse o ponto positivo que eu trouxe, não é só a sociedade individualmente, mas efetivamente os bombeiros, quando nós temos um resgate, seja de um gato, em cima de uma árvore, seja de um incêndio...
2: Esse é um clássico, não é?
3: E, efetivamente, são os bombeiros aqueles que são os primeiros socorros, seja das pessoas, seja dos animais. E eu aqui também, se a Bruna me permite, também quero trazer aqui também à nossa discussão aquilo que são os ADS, que são as associações da defesa sanitária, que normalmente são mais, não são dos animais de companhia, mas sim os animais de campo, os ovinos, os caprinos, os bovinos, etc. Que também já têm esse trabalho de anos e que agora efetivamente esta atividade veio trazer-nos um know-how e um conhecimento para os animais de companhia, que assim havia, essa sim, havia uma carência, e que estávamos aqui
2: um complemento, não é?
3: Exatamente, e que estávamos aqui completamente reféns, e no melhor sentido da palavra, não tirem conotação negativa àquilo que eu estou a dizer, das clínicas veterinárias que nós tínhamos, ou seja, que muitas delas tínhamos que obviamente pagar, porque é o trabalho delas que está em causa. Mas efetivamente trazemos aqui um conhecimento para a sociedade civil, que já peca por tardio, porque cada vez mais temos
2: gente a trocar,
3: obviamente no sentido...
2: Pertencemos às famílias.
3: Exatamente, sentem-se mais pertença nos animais do que às vezes até nos próprios familiares, e efetivamente... portanto precisamos deste conhecimento também para saber tratar e dar dignidade aos nossos melhores amigos.
2: Uma ação positiva. Ricardo, não sei se tem animais de estimação.
5: Por acaso tenho, sim. Claro que este tipo de formações são sempre bem-vindas. Também só tive conhecimento depois da Bruna trazer o assunto em tema. Concordo com tudo aquilo que os meus vizinhos disseram. Isto salvo, obviamente, a importância de cada vez mais termos atenção a este tipo de questões, até porque, como o Carlos disse bem, cada vez mais vemos mais pessoas a adotar animais e ter animais de estimação como pertences da família, e como tal é bom estarmos todos instruídos nesse sentido. Poderá ser uma iniciativa, obviamente, a ser repetida, até pelo bom sucesso que esta teve, e por que não também alargar às restantes freguesias, onde muitas vezes também este tipo de sensibilização, de cuidados com os animais, está enraizado de forma diferente ou tem outro tipo de conhecimento, e muitas das vezes nem sequer vai ao encontro daquilo que nós conhecemos enquanto lei de momento, e obviamente com envolvendo todas as forças, incluindo as policiais, até porque eles mais do que ninguém estão na proximidade e também poderão ajudar sempre nesse sentido.
2: Muito bem, Bruna, para fechar este assunto, não sei, últimos detalhes ou alguma coisa que só para dizer.
4: Talvez ainda. Só deixar mesmo aqui a ressalva de que acho que, e os meus colegas já referiram, que acho que é muito importante continuar a promover este tipo de iniciativas, até mesmo a questão, eu sei que nem sempre é fácil proporcionar isto também de uma forma acessível ao ponto de ser grátis, mas de forma a que seja apelativa, que toda a gente, independentemente também das condições financeiras, possa fazer parte, até porque às vezes muita da desinformação nós sabemos bem que também estão nas pessoas, às vezes, que não têm outras formas de aceder e ter esse conhecimento e essa instrução, e por isso acho que estas questões, até mesmo o facto de ser grátis, ajuda muito até a desconstruir certos conceitos, certas ideias erradas sobre esterilizações, sobre primeiros cios e tudo.
2: Portanto,
4: isto,
2: mesmo para quem não tem animais, isto é uma questão até de cultura geral, não é?
4: Exatamente, sem dúvida. Por isso eu só digo que acho que pronto, é este o caminho, acho que sim.
3: Também deixar só aqui a nota que, no seguimento daquilo que a Bruna disse, a questão de não ter estado ninguém da GNR nem da PSP, que a organização pode perfeitamente fazer um tipo de formação um bocadinho mais especializada, onde consiga agregar essas forças vivas, são os bombeiros, a PSP, a GNR, nas suas vertentes todas, que a GNR tem o CEPNA, tem os antigos verdes, estas valências que certamente também trazem alguma informação adicional, e todos juntos podem efetivamente formar a proteção civil que nós normalmente conhecemos e que também possa servir melhor às nossas populações.
4: Atenção, eles na segunda fase do curso, ou seja, a fase mais avançada, que foi no domingo, que foi o dia todo, ou seja, foram dois dias intensivos, sábado o dia todo, domingo desde as 8 da manhã, sei que a segunda fase seria mais direcionada especificamente para equipas que faziam sentido, exatamente, ou seja, por isso é que era um curso já mais físico. Estiveram no, penso que foi no Inatel, e eu nesse, infelizmente,
5: formação
4: no domingo
5: prática.
4: Não pude estar, exatamente, e foi mesmo aplicada a formação prática. Muitas das minhas colegas da associação também estiveram, porque abriram esta sessão, uma vez que nós também vamos muitas vezes para o terreno, apesar de não sermos da polícia, nem sermos dos bombeiros, mas sei que, até mesmo pelas fotos, sei que os bombeiros estiveram os dois dias. A polícia, sei que pelo menos no primeiro, a GNR não estiveram, não sei, se calhar também agora pela logística da festa, mas era realmente importante que houvesse mais essa partilha, até mesmo falarmos uns com os outros e comunicarmos uns com os outros, porque muitas vezes quando acontece este caso, nós próprias não sabemos a quem acabemos de contactar. Ligamos à GNR com um animal atropelado na estrada, é a PSP, esperamos pela Câmara na segunda-feira porque o canil está fechado ao sábado e ao domingo. Pronto, ou seja, acho que é importante esta articulação entre estas forças.
2: Pelo menos o primeiro passo foi dado.
4: Sim,
2: e nós fazemos
4: agora...
2: também aqui,
4: sim,
2: também
4: espero
2: aqui
4: que sim.
2: O nosso papel nesta
4: exatamente.
2: Reunião de condomínio. Já deu conta, antecipámos as férias e viemos até à rua numa reunião de condomínio muito especial. Estamos desta vez numa esplanada pelo centro da cidade que festeja por estes dias a Nossa Senhora do Amparo, com uma componente de espetáculos assinalável, todos gratuitos, claro, como tem sido o hábito. Nomes como Herman José, Dilaz, Afonso do Brás, Bia Cabós, Kim Barreiro, João Pedro Paes ou Kiko Isrot. Aqui claramente mais ao gosto do Carlos Carvalho, mas dizia eu, são cerca de 450 mil euros investidos, avança Vítor Correia, o Presidente da Câmara, Câmara que em conjunto com a Junta de Freguesia e com a Confraria de Nossa Senhora do Amparo realizam as festas este ano pela terceira vez consecutiva, Carlos. Já teve a oportunidade de manifestar o seu desagrado quanto ao modelo de organização, mas há mais.
3: Há mais, exatamente, e não, nós, ou seja, isto é quase um tema 2.0, porque deixamos ainda muita coisa a meio desde o último programa, que tínhamos uma convidada e portanto também tivemos menos tempo para dizer algumas coisas. Eu, efetivamente, dou uma nota negativa naquilo que diz respeito à avaliação geral do novo modelo. Porquê? Porque nada mudou. E podíamos ter aproveitado tanta coisa, visto que existe um novo modelo, para podermos mudar, seja ao nível da própria estrutura das festas, que em nada mudou, ou seja, daquilo que era a organização civil levada a cabo pela confraria da Nossa Senhora do Amparo, pro bono faziam as coisas em pós-laboral, para uma gestão um bocadinho mais profissional, tem que o ser obrigatoriamente, embora às vezes não o pareça, que é da Câmara Municipal que fazem isto, com dinheiros públicos, com contratação pública, com tempo ao longo do ano para se prepararem as coisas, temos visto que efetivamente essa organização ou esse modelo não mudou. E portanto eu deixo aqui algumas sugestões que efetivamente podem ser feitas, seja ao nível da gestão dos terrados, que é da competência da Junta de Freguesia, e nota-se pelo menos um ar mais fresco que deram à gestão dos terrados, porém alguns vícios antigos mantêm-se.
2: Essa parte já mais ligada ou sob o domínio, neste caso, da Junta de Freguesia.
3: Da Junta de Freguesia, exatamente. Quer naquilo que diz respeito aos espetáculos em si, nós estamos reféns daquilo que era a tradição, que já vem de alguns anos, que as festas iniciam ao 25 de julho e terminam no primeiro domingo de agosto, o que nos leva a ter, por vezes, ou em anos, 6 dias, noutros 13. E isto é incomportável para um orçamento que é de todos nós. Eu ainda há bocado, nós em OFA, eu dizia antigamente, nós contribuímos para a festa se queríamos, agora somos obrigados a contribuir porque somos contribuintes líquidos deste concelho. E é este concelho que põe o dinheiro nas festas.
2: Enfim, quanto mais caprichoso for o calendário, mais estamos a pagar.
3: Mais estamos a pagar, naturalmente. E, portanto, se antigamente a Câmara Municipal, como participava de forma monetária, 100 mil euros, mais os meios humanos, que chegasse aos 150 mil euros, agora investe 450 mil euros. A Câmara, que é o principal financiador das festas, porque, por outro lado, depois também temos a Junta de Freguesia, que é sabido, eu tenho fartado de dizer.
2: Falamos de logística também.
3: Que suporta alguns custos, mas que são residuais face ao retorno que a Junta de Freguesia tem com as festas de Mirandela ao nível dos terrados. E, portanto, aqui é preciso que o modelo das festas também seja reorganizado, quer na sua qualidade, quer na sua duração, porque é incomportável umas festas como as de Mirandela. Depois, também temos a questão dos espaços, que temos falado muitas vezes. Nós, ou melhor, quem critica não critica só o facto das coisas terem mudado, porque às vezes critica só os... Mas, efetivamente, não veio beneficiar ninguém esta alteração da Zona Verde para o Santuário da Nossa Senhora do Amparo. Não beneficiaram.
2: A crítica não é só do modelo de organização, mas sim também a organização dos espaços.
3: A organização estão, ou seja, e é importante que, à semelhança daquilo que a Junta de Freguesia fez, e bem, aí é um aspecto positivo que eu tenho a assinalar, no primeiro e no segundo ano fizeram um questionário de satisfação aos terrados, aos agentes económicos da festa de Mirandela, aos agentes económicos diretamente, porque aos comerciantes da nossa cidade ninguém lhes fez esse
2: inquérito de satisfação. O próprio Presidente Vítor Coleia, já agora, numas declarações recentes que fez aqui à Terra Quente, veio-nos dizer que será um passo a dar a preocupação com, enfim, arranjar uma maneira de estudar mais a fundo, quer o número de visitantes, quer o impacto mais...
3: Obviamente, impacto económico, e podemos aproveitar...
2: Mais, enfim, com
3: saber o que é realmente maior, o que é que nós temos. Tal como temos a própria envolvência com a cidade muito descurada, se repararem, nós neste momento, eu não querendo entrar na simplicidade, na simplória de falar nas ruas, mas reparem neste momento onde é que estão os arcos da cidade. Resume-se a isto. Resume-se a estas três ou quatro vias, e nós estamos numa delas, está ornamentada, efetivamente, mas a cidade não está ligada com as festas de Mirandela neste momento. E é preciso, efetivamente, passar isso. E aproveito, eu esperava que na altura, quando a Câmara Municipal e a Junta de Freguesia, por diversas razões, assumiram a gestão das festas do programa das festas de Mirandela, que também tivessem trazido isso. Temos uma zona antiga para aproveitar, temos um mercado municipal que só é um ponto central na Noite dos Bombos por necessidade estrutural, porque senão nem o mercado municipal tinha a centralidade que lhe é devida. Temos tantas outras, temos a Avenida das Amoreiras, temos a Rua da República, que vai além do mercado municipal.
2: As Amoreiras também têm já agora iluminação, ao que sei.
3: Sim, efetivamente, mas, ou seja, não passa disso. E nós precisamos envolver muito mais a cidade com as festas de Mirandela.
2: Ricardo Garcia, temos sugestões para melhorar as festas? Contributos positivos são sempre bons e penso que até a organização tem isso em mente e espera isso da população, não é?
5: Claro que sim. Vamos começar aqui pela mudança. Eu não sou adverso à mudança, aliás, eu sempre achei que as festas se deviam modernizar e obviamente se encaixar num outro tipo de modelo, agora tudo menos isto. Eu compreendo que o primeiro ano, e até dou a tolerância, e fui um dos que fui bastante crítico, tanto à repartida ou tirar as competências, neste caso à confraria, e eu já antevia que isto iria correr mal, porque as festas é uma gestão que tem de ser feita de uma forma muito rigorosa e muito fechada para que, e mesmo assim há sempre os contratempos, quanto mais com três organizações onde temos pelo menos três cabeças à cabeça a mandar, fora todos os outros que mandam pelos corredores.
2: Mas assim também será mais fácil, enfim, repartir as responsabilidades e as áreas de atuação de cada uma.
5: É mais fácil o desleixo. Agora, obviamente, persiste neste erro, que dá revolta neste momento. Porque já foi tempo suficiente para percebermos que o modelo foi alterado no primeiro ano, piorou do primeiro para o segundo, piorou do segundo para o terceiro e há de piorar do terceiro para o quarto se nada for,
2: está pessimista, obrigado.
5: For feito. É sermos à rua e percebermos que quebrou completamente a dinâmica da cidade. Em primeiro lugar, porque retirar as festas da Zona Verde, no conceito que existia em termos de barracas e espetáculo, mais até do que o próprio espetáculo, era o espaço em si, era um espaço de convívio onde as famílias à noite passeavam.
2: Mas isso já lá vai há 3 anos, Ricardo.
5: Sim, e se olharmos o que se passava há 4 anos, neste caso, e olharmos hoje para a realidade, basta sermos à noite e percebermos que isso quebrou a dinâmica. Sim. Daquilo que era o espírito da cidade. Eu compreendo a parte quando diz o Carlos na parte dos terrados, obviamente havia ali muito trabalho a ser melhorado, mas também passámos do 8 para 80,
3: sim,
5: porque
3: sim,
5: de 30 ou 40 euros que muitos feirantes, pequenos feirantes acabavam por pagar, os pedem se calhar 300 ou 400, e isso faz muita diferença. Como também poderia ser pensado alternativas para que esses feirantes pudessem igual integrar as festas num conceito ou de uma forma completamente diferente. Agora, basta pensarmos ao modelo que tínhamos de festa em que queremos o Carnão, criava-se uma dinâmica entre a Zona Verde, centro. Sim. Da cidade e à volta do santuário, e hoje a festa está resumida ao espaço do santuário, um espaço que não é adequado e que não traz. É que se o espaço tivesse sido para melhor e se viesse trazer algum acréscimo positivo e económico à cidade, tudo bem, o problema é que não veio, pelo contrário, esteticamente é horrível o espaço, em termos de questões é horrível. Sorte que ainda não se passou nada de grave, porque quero ver no momento em que se passar ali alguma coisa, esperemos bem que não de grave, por onde é que aquela gente toda
2: vai... Uma das valias já agora ditas, enfim, pelas autoridades que organizam as festas, é precisamente a segurança, que diz que melhorou muito.
5: Mas melhorou em que
2: aspecto? É mais fácil operacionalizar a segurança. Eu não sou agente de segurança, não lhe sei dizer mais que isto.
5: A questão aqui é que o problema é que se misturava na Zona Verde tudo no mesmo conceito. Uma coisa é as festas, outra coisa é o que continua-se a passar o resto do ano na Zona Verde, existam lá festas ou não existam. Porque se formos por aí...
4: Como
5: então,
4: nos motores?
5: E outras...
2: Sim, é só lembrarmos que há 3 semanas atrás estivemos lá.
4: Estávamos lá, exatamente.
5: Agora, estamos a perder qualidade, estamos a perder gente, e estamos neste momento a gravar numa das principais ruas de Mirandela, e se calhar há 4 ou 5 anos atrás, neste momento, era muito gente aqui a passar, neste momento está a rua.
2: Bem, agora também.
5: Mais calmo.
2: E também é preciso dizer que estamos por aí com 40 graus debaixo dos pés, certo?
5: Também é verdade. Não, mas acho que em si o espírito foi efetivamente quebrado, e é pena depois ver que não existe ou não se refaz este modelo, porque quem decidiu está a fazer fincapé nesta decisão, quando cá está aos olhos de toda a gente que não funciona.
2: Muito bem. Eu já sei que, enfim, não é propriamente atraída, não se sente atraída pelas atuações e pelos grupos que vamos ter, ou que vamos ter aqui pela festa, mas, enfim, há outros
3: já
2: aspectos.
3: Já nos concertos.
2: A festa é um bocadinho mais que isto, não é? Bruna Costa.
4: Então, eu pela primeira vez vou concordar praticamente em tudo com...
2: Claro,
4: deve ser do calor.
2: É das férias,
4: eu acho que é do calor. Não, mas vou concordar, começando aqui pela questão do espaço da Zona Verde, e vou até dar aqui um exemplo pessoal, e eu noto isso até por familiares meus, inclusive os meus avós, que é só um pequeno exemplo, mas eu acho que isso se repercute para outras pessoas já de alguma idade, que é precisamente o espaço da Zona Verde. O facto de nós termos a capacidade de ter esplanadas a noite toda e tudo promovia muito mais o convívio, as pessoas a estarem confortáveis, estarem à fresca, ou seja, isso mantinha as pessoas, e mantinha as pessoas não obrigatoriamente ali de pé a assistir ao concerto, ou então estão cansados e vão embora. Eu vejo pelos meus avós, desde, eu sei que já lá vão 3 anos, mas lá está, isso mostra que se nós vemos que as coisas não melhoram, aí é que está realmente o problema, porque pegando aqui no que o Ricardo diz, o primeiro ano uma pessoa ainda dá de barato, ok, vamos experimentar, pode ser que corra bem, e acho que toda a gente estava um bocadinho desiludida, porque acho que toda a gente é mais adepta da Zona Verde, e é estranho, mas lá está, somos abertos à mudança, eu acho que sim, vamos experimentar.
2: Mas de qualquer forma, Bruno, uma das, enfim, até promessas eleitorais do atual executivo foi a tentativa, enfim, de adquirir os terrenos que estão ali à volta da Zona Verde para poder aumentar o espaço e poder acomodar aquilo.
4: Sim, eu também já ouvi essa história. Agora,
2: não sei exatamente em que ponto é que são,
4: primeiro,
2: é que estarão essas
4: negociações. Eu não acredito nisso. Segundo, eu acho que se algum dia... Exatamente, era isso que eu ia dizer. Se algum dia isso acontecer, não será para tão breve de certezinha absoluta, e se calhar nem com este executivo, muito provavelmente.
2: Entretanto, os avós ficam mais velhos e nós também, não é?
4: Exatamente. Agora, eu vejo é que muita gente, e é o que eu digo, estou a dar um exemplo muito específico, mas eu acredito que isso aconteça em maior parte das famílias das pessoas mais velhas, até pessoas que têm filhos, bebés, e que estão ali, que em vez de estar, eu ainda ontem, por acaso, lá está o caso, diz que já me viu, eu ontem fui sair um bocadinho, porque eu não era para sair, mas amigos já têm, eu fui, sim, porque eu vou, lá está, não vou ficar em casa, mas o que é...
3: Mirandolense vai...
4: Exatamente, vai à festa, e está com os amigos que estão cá e que vieram à festa, que já não os vi há um ano, mas o que é facto é que até estávamos ali na esplanada, e é ridículo, chega aquela hora, temos de levantar o rabo da cadeira, que é mesmo assim arrumar a esplanada para as pessoas poderem caber. Isto não acontece em mais lado nenhum, e eu
3: embora
4: acho
3: que não fosse preciso, digamos, já que também que o balanço
4: pois,
3: que neste, ao dia de hoje estamos a gravar o balanço dos concertos é que efetivamente os idosos podem perfeitamente ir e levar o seu banquinho, até podem levar uma poltrona maior, porque cabem todas, que não há...
4: Veja, mas o ridículo
2: bom,
4: é que...
2: mas o melhor ainda está para vir,
4: seja, nós temos essa dificuldade... Não sei, eu já não concordo com isso, mas lá está, isso já são os meus gostos. E depois, falando um bocadinho disso, eu acho que aqui o que está em falta, apesar de ser muita coisa que está em falta, eu sou sincera, a festa tem-me vindo a desiludir cada vez mais. E sinto que, como o Ricardo e o Carlos dizem, acho que não somos só nós, acho que isto se sente a toda a volta, e eu acho que depois o grande mal é quando nós olhamos para a nossa volta e outras festas das redondezas estão a fazer-nos sombra.
2: O problema das comparações.
4: E é preciso, porque inevitavelmente vamos fazer comparações, sempre se fez. Agora, o problema é que estas comparações realmente são reconhecidas, que à nossa volta temos festas com outro cardaz, com outra qualidade, e é o que eu digo, quando nós não temos nem sequer um espaço apelativo, nem um espaço em que possa ir mantendo as pessoas, o convívio, porque às vezes não é só a música, lá está, às vezes é o estar bem.
2: Sim, aquele
4: o estar
2: espaço era mais multiuso,
4: quando
2: não é?
4: Nós já
2: daria
4: não temos isso.
2: Estão lá pessoas que queriam concertos, pessoas que queriam escaladas.
4: Quando nós já não temos isso, quando depois também o cartaz não é apelativo, porque lá está, vai só um certo nicho e fica muito aquém. E depois a questão da organização, o que é certo é que eu noto também, e é inevitável.
2: Pessimista aqui no que diz respeito
4: ao que faz as festas. Fico triste e gostava de ver uma festa, pronto, com outra dinâmica.
2: Carlos, agora tem que ser mais
4: frio. Eu queria que roubassem o fogo de artifício e aplicar. É verdade, sou sincera, mas sem dúvida.
3: O desafio que eu deixo efetivamente é que mantendo, e acredito que não vai alterar muito o modelo, pelo menos da gestão tripartida das festas, custa muito acreditar que isto retorne à sociedade civil, mas que, de uma maneira ou de outra, o município, a junta de freguesia, a confraria, envolvam a sociedade civil naquilo que diz respeito às coletividades e que as chamem a fazerem parte daquilo que é a orgânica e a estrutura do modelo das festas. Podemos poupar muito dinheiro com a prata da casa, e quando digo a prata da casa é os torneios das associações esportivas, a banda que dinamiza, uma série de coisas
4: que
3: efetivamente deixam do pedestal todos, e os mirandolenses, inclusive, o comum dos mirandolenses, que deixamos do pedestal, que não queiramos tanto os jantares dos amigos de Mirandela, mas que sim, efetivamente, sejamos do povo, porque é isso que deu o ser às festas de Mirandela.
2: E eu deixo também já agora aqui o meu repto.
4: Os meus amigos são de esquerda, só não querem ver isso.
2: Um dos melhores tubistas da cidade que retorna ao dele estar na sua.
3: Vou pensar.
4: Foi muito discurso de esquerda.
5: Eu termino só dizendo que, efetivamente, estas más decisões políticas, isto passou para a esfera política, começa a ser uma decisão política com impacto, obviamente, ou deveria ter impacto sobre quem as toma, e está a comprometer o futuro, porque destruir uma dinâmica de uma festa é fácil, voltar a reconstruir demora imenso tempo, e cada ano que está a passar estamos a perder mais economicamente.
2: Muito bem, de 15 em 15 dias, na Terra Quente FM, hoje em edição especial estamos numa emblemática esplanada do centro da cidade de Mirandela, na Princesa, em festa, em honra de Nossa Senhora do Amparo, como já se aperceberam aí por casa. Será também o último encontro antes das merecidas férias de agosto. Assim, deixamos para o fim a atualidade política nacional. O caso Luís Neves, o ministro da Administração Interna, ainda não encontrou o momento exato e certo para esclarecer algumas polémicas em que se viu envolvido nas últimas semanas. Primeiro, o tanque construído numa das suas propriedades, pelo amigo empreiteiro, a quem recorria à própria polícia no tempo em que Neves era diretor. Mais tarde, o reboque apreendido numa operação de combate ao tráfico e que traficado à guarda do tal amigo. Enfim, parece que todos os dias aparece mais qualquer coisa na comunicação social, Ricardo. Explicações até agora é que nada. Será que ainda vamos ter ministro quando regressarmos de férias?
4: Mas era um tanque para lavar a roupa.
5: O tanque é discutível.
4: Era para lavar a roupa, eu acho que sim.
5: Eu penso que sim, porque Luís Montenegro, quando...
2: Luís
5: Montenegro, quando... ainda acho que ainda é Luís Montenegro que
3: deixa
5: manda.
3: Luís trabalhar.
5: Toma uma decisão, não é fácil ele voltar atrás. No que toca ao ministro, o problema é que cada vez mais a política está a elevar pessoas. Ou melhor, socialmente nós estamos a construir ideias perfeitas de políticos perfeitos, não entendo porquê, já tivemos o Boba e Melo, agora seria o Luís Neves o modelo ideal de político, em depois acaba por ser uma pessoa comum.
1: Permite-me só, quem é que criou o modelo político perfeito? Quem é que levou às costas o Boba e Melo e quem é que tem levado às costas o Luís Neves? A mesma, exatamente, quem também tem andado com o Ventura? É
5: comunicação social?
1: Então,
5: se aí quer chegar...
1: Uma parte da comunicação social.
5: Uma parte da comunicação social. Não tiro a razão, até acho que neste momento passa mais informação a comunicação social do que propriamente a redes sociais. Mas pronto, continuando. A questão é que tenta-se criar este tipo de figura ideal em que, no fundo, como qualquer pessoa pode errar, e isso acho que ninguém mete em questão, o problema é depois quando os erros já passam para a esfera profissional, onde ele administra uma instituição e que efetivamente há aqui muitas questões que ficam por esclarecer. É pena que o ministro não esclareça logo isto. Isto em nada beneficia nem o governo, nem a Assembleia da República, muito menos a democracia, porque como eu comecei com esta ascensão rápida de hipotéticos bons políticos, com quedas tão acentuadas, aí efetivamente leva a que o povo se comece se calhar a tomar decisões muito mais radicais, porque isto está a ser o fim do sistema. Como é que um caminhão apreendido sai da instituição da PJ, ainda por cima com químicos supostamente
2: ainda
5: para...
2: não sabemos.
5: Ou alegadamente, mas é aquilo
4: mas há fortes indícios,
5: fortes indícios que isso aconteceu. Ou a questão da piscina, eu até brinco que isso todo barato, acho que isso depende mais do que o juiz decide se é um tanque ou uma piscina do que propriamente uma questão legal. E depois é a famosa declaração de interesse ou de património, que mais uma vez não foram entregues em tempo útil. É mau para quem não as entrega. Acho que ainda pior e péssimo é para quem fiscaliza, porque o que é que andaram este tempo todo então a fazer? Agora, acho que num todo é um ministro que, por mais inocente que se possa vir a provar, acho que já está com uma reputação, pelo menos manchada, não digo totalmente queimada, mas bastante manchada, e custa-me um bocado, depois ao mesmo tempo, nesta onda mediática de como o tempo nos leva a pensar e a reagir às coisas, no final não seja, por exemplo, também o Miguel Macedo que se veio a provar que era inocente. E como, e aí sim... há pouco rigor, pelo menos nos canais generalistas, ou nos canais de informação, pelo menos falemos dos a nível nacional, da forma como, até a forma como a notícia às vezes está a ser apresentada ao espectador, leva o próprio espectador a tirar deduções erradas. E acho que é mal nesse sentido e ninguém fica a ganhar, e acho que quanto mais tempo o ministro ficar, sem dúvida alguma, mais a sua cova está a acabar, porque também não vejo que
2: ficar isto, sem dar explicações, entende-se?
5: Não, ficar mesmo no cargo, porque
2: acho que vai ser sempre,
5: isto vai ser sempre agora, permitam uma expressão, está no assador, aço lento, aço mais rápido é passar.
2: Daí o caldo de Luís Neves. Bruna Costa, não sei se tem exatamente a mesma opinião, pelo menos, será que o fator agosto, incêndios, está a criar aqui, por parte do Governo, alguma resistência para, enfim, tentar manter um, enfim, muito importante ministro da Administração Interna, numa altura dos fogos?
4: Olha, eu sou sincera, eu de todos deste Governo, e pegando aqui um bocadinho no que o Ricardo disse, era aquele que eu considerava mais sério na sua posição.
2: Então já mudou a opinião, ainda não sabemos nada.
6: Da Educação.
4: Não, tu dizes, mais falando. Sério. Ministro da Educação, né? Vamos lá. E eu já vou aí, porque no outro programa nós demos um prazo ao menino. E que o menino cumpriu, não cumpriu. Já vamos aí. Mas era aquele que eu considerava mais sério e até mais competente naquilo que estava a fazer. E isto para dizer que
2: mas
4: tanto
2: ainda nada
4: eu...
2: está decidido, ainda não tenho opinião formada, presumo.
4: Sim, sim, sim. Mas é o que o Ricardo diz e é como tantos outros políticos que ainda estão a ser investigados, que, querendo ou não, ficam com a reputação e deixam o povo em dúvida, obviamente, e é assim, há fortes indícios. E quando há fortes indícios... Minha avó sempre disse, onde há fumo há fogo, não é? Por isso, e já não é só uma coisa, não é? Não é só uma coisa, lá está, é o tanque, não é um tanque de lavar a roupa, não, é também essa questão do outro lado, é essa questão do outro lado, das declarações, ou seja, depois também há, claro que obviamente, isto é como ao novelo, vais puxando e vais descobrindo a careca também. Agora, o que eu quero dizer com isto é que eu até era daqueles que eu mais considerava em condições para estar ali no governo, e no entanto, se calhar, tal como eu, muitos outros ficaram assim, nunca na vida diria. Isto mostra também o reflexo daquilo que o Ricardo disse, que é, eu acho que cada vez mais a população começa a desacreditar nos políticos, sejam eles de esquerda, sejam eles de direita. Sim. E aqui não vou estar não vou estar aqui a partir para lados de direita nem esquerda, eu estou a falar mesmo do modo geral, e não é só política, não são só os que estão no governo nem no parlamento nem na assembleia, é inclusive até outras forças, e já falámos também de PSP e não sei o quê, são forças que nós devíamos ter um máximo de admiração e que cada vez mais nos desiludem e cada vez mais perdem o respeito. E eu acho que isto, até mesmo questões de justiça, da forma como a justiça é feita, e eu ainda há pouco tempo falei isto com um amigo meu, que é, eu acho que realmente nós temos de começar a ver estes conceitos, temos de começar a perceber realmente quem são as pessoas que estão à nossa frente, porque senão eu acho que isto vai ser cada vez pior e as pessoas começam, é verdade, começam a desacreditar cada vez mais e em verdade por lados radicais, e acho que quem tem de estar no poder tem de nos transmitir confiança. Agora, eu como Ministro da Educação, agora pegando aqui um bocado o que o Carlos disse, foi outra situação, e eu sei que não tem nada a ver com o que estamos aqui a falar.
2: Enfim, já discutimos na semana passada.
4: Exatamente, mas foi outra situação que eu própria disse, eu não creio que, e como vimos do início ao fim, ele continuou-se a mostrar orgulhoso, não reconheceu o erro, arranjou mil e uma estratégias de pôr o erro no outro.
2: E a vida segue.
4: Não segue, para muita gente não seguiu, aliás, para ele segue. E ele deve dormir descansado, mas é isto que nos preocupa enquanto cidadãos.
2: Muito bem, voltando aqui ao caso que agora temos em cima da mesa, Carlos Carvalho, agora nós, 15 dias depois, é tempo, enfim, é aceitável para um ministro, talvez o mais promissor ou o mais popular do governo, manter a coisa ali em banho-maria, será, não será prejudicial até a começar por ele próprio?
3: Nós temos visto, não só nos governos da AD, como nos governos do PS, os partidos que têm governado Portugal, a popularidade é inversamente proporcional ao tempo que eles estão no governo, ou seja, a popularidade vai-se gastando. E este ministro entrou...
2: Mas assim, de uma forma tão rápida?
3: Foi o último a entrar e entrou, obviamente, num pedestal, que era o seu diretor da PJ, que tinha desmantelado todas as redes de tráfico que se podiam ser possíveis, tinha estado no combate ao crime informático também com bastante firmeza.
2: Conseguiu descobrir o rendeiro.
3: Exato. E, portanto, veio para o governo com uma reputação acima da média. Agora aqui a questão é, vamos lá, eu quero que os nossos ouvintes também reflitam várias coisas, é. Então só agora, passados 6 meses de ele estar, agora nem sei bem o tempo que ele esteve, de ele estar no governo e ter saído da PJ, é que alguém, o tipo Cava Cancela do parque da PJ, é que se lembrou que tinha um atrelado desaparecido e estava lá no empreiteiro.
6: Bem,
3: só agora
6: isto,
3: é que os técnicos lá,
6: exemplo,
3: da Câmara lá de baixo...
6: Ele deve ter tantos inimigos como amigos, não é?
3: Óbvio. Só agora é que os técnicos da Câmara lá de baixo é que se lembraram que existe uma propriedade lá no seu concelho que tinha um tanque, afinal não era um tanque. E por falar em tanques desses, nós não precisamos de passar o Franco para baixo. No nosso concelho, o que não falta para aí são tanques.
6: Ah,
3: e portanto é melhor também as pessoas terem calma, porque também há muitos telhados de vidro.
6: Ministros no nosso território,
3: óbvio,
6: não é?
3: Para já, exato.
6: Não, mas esse é que é o problema,
3: de facto,
6: aquilo que está em discussão,
3: facto,
6: e
3: sem
6: que se fala nesta altura,
3: dizer,
6: a idoneidade, falta delas,
3: a idoneidade,
6: por parte de quem tem responsabilidade.
3: Eu ia lá chegar,
6: caso,
3: a idoneidade
6: nível, é?
3: de um ministro, de um primeiro-ministro, não, tem que ser à prova de bala. E o que temos visto é que efetivamente não tem acontecido nem de agora nem de há muito tempo.
6: Ou pelo menos ainda não sabemos, não é?
3: O que vamos chegar a outra coisa que nós estamos fartos de falar aqui na nossa reunião de condomínio, que é, neste momento, estamos a ter aquilo que nós sonhamos, que é, estamos a ficar efetivamente com o que sobra.
6: É uma
3: acontece,
6: seja
3: no poder central, seja no poder

0: andam ao sabor daquilo que são as audiências.
1: E por isso é que eu disse há bocado que, efetivamente, o e-mail...
2: E depois, no fim da linha, faz crescer os tais extremismos, não é?
1: Sim. Exatamente. Sim, é uma pescadinha de rabo na boca.
3: Sem dúvida.
1: Que são eles também que se alimentam destes casos, não é?
3: Sim, sim.
2: Ricardo.
4: Aqui a questão é que... Agora, neste momento, meio...
1: O Ricardo até está meio abananado quando eu falei dos tanques.
4: Foi,
1: aqui
4: foi.
1: No nosso aconselho.
4: Estava a pensar onde é que estava o meu, mas não tinha nenhum.
1: Pois é, daquele plástico, não é? Não,
4: nem desse.
2: Aquilo é só para pôr o patinho amarelo.
4: Nem tem, não sei nada. Não, aqui a questão é que Luís Neves, até na forma como se apresentava ao país, na sua imagem quase à general, que normalmente isso até tem bastante impacto junto de uma larga maioria da população, conseguiram descredibilizar, ou hipoteticamente descredibilizaram toda essa imagem, com coisas que depois vamos ao pequeno pormenor. É natural que ele não saiba tudo no momento, quer dizer, a forma como muitas das vezes as pessoas são apanhadas de surpresa sobre os assuntos, e até acredito que se calhar muita coisa possa nem ter passado pela mão dele. Quantas vezes nós compramos coisas dos pais e metemos no outro contribuinte. Acredito que efetivamente nesse momento ele não tenha ali matéria para justificar. A questão é que foi o próprio que convocou, ou fez parecer uma hora para uma declaração formal em Lisboa para todos os jornalistas, para dizer ao fim e ao cabo.
1: Que ia explicar ponto a ponto, e é o ponto a ponto aqui que efetivamente eu queria tocar nesse tema, que é o ponto a ponto. Das duas, uma, vai ser muito bem explicado e não tem.
5: Ou seja, só ele, relatório ele vai.
1: Ele vai efetivamente resolver todos estes imbróglios, ou então, para continuar a assar, como está a dizer efetivamente o Ricardo, e como
2: mas aqui neste caso concreto, o fator tempo joga contra ele, não é?
1: Claro, sim, obviamente, claro. Porque vai degradando ainda mais a imagem dele perante a sociedade civil.
3: Demorou a apresentar também documentos.
1: E, portanto, e a coisa passou.
3: Mas demorou.
1: Efetivamente, também é um mau período para se estar a levantar estes aspectos, porque nós precisávamos de um Ministro da Administração Interna que estivesse focado, pelo menos à data que nós estamos a gravar, graças a Deus, que temos tido um verão pacífico a nível dos incêndios na nossa região, mas que tem que estar completamente focado naquilo que é a proteção civil do nosso território nacional.
4: Os números, por acaso, comparados no mesmo período, comparados com o ano passado, até já estão acima da média. Não sei precisar os números, mas estão acima da média. De qualquer forma, eu compreendo que, obviamente, o tempo poderá não ser o mais oportuno, mas também Luís Neves continuar no cargo, acho que também nada oportuno vai acontecer. Porque,
1: mas há férias políticas agora, por isso.
4: Se calhar a questão é mais um bocadinho por aí, porque se os desastres tiverem que acontecer, tanto acontecem com Luís Neves como sem Luís Neves. Isto é aquilo que nós não controlamos.
2: Mas com o Luís Montenegro, que já vai dizer que não vai tirar férias.
4: O Luís não vai, não vai trabalhar. Com isto tudo, acho que, efetivamente, a lei dos políticos tem que levar uma discussão mais aprofundada e mais séria, porque se queremos ter, efetivamente, ou se queremos atrair pessoas sem termos que andar a recorrer de diretor da PJ para ministro ou de ministro para o Banco de Portugal, temos que arranjar aqui uma forma de trazer mais qualidade à política.
2: Tudo sim, mas já com a cabeça nas férias. E o que seria de uma qualquer reunião de condomínio sem a bela da discussão? Outros assuntos ainda, e para fechar, a Bruna Costa abandona o seu T1, é verdade.
3: Não.
2: Este foi o seu último programa. E até já entregou as chaves, Bruno, é mesmo? É desta?
4: Não te esqueças de limpar a casa.
3: É desta. Eu deixo tudo limpinho, é verdade, meus queridos. Estou de saída e claro que não podia deixar de passar este meu outro assunto aqui na rádio para agradecer o convite, dizer que foi uma experiência fantástica, que até já aprendi a gostar de me ouvir, que eu nunca gostei de me ouvir falar, então até para isso foi bom. E foi uma experiência, eu sempre quis ir à rádio, foi uma coisa que eu sempre quis fazer, por isso eu agradeço muito a oportunidade por ter conhecido pessoas novas, por ter explorado também outras questões que nem nunca se calhar tinha pensado que algum dia viria a falar, nem ouvir-me falar, e foi realmente uma experiência muito boa e é com o coração partido que largo o T1.
2: Obrigado,
3: mas também...
2: já sabe, entretanto, o código do videoporteiro vai se manter.
3: Sim, eu ia dizer isso, por isso eu espero mesmo que me voltem a receber assim que eu puder, mas pronto, a vida continua e tenho uma nova fase à minha espera e espero que vocês...
4: E vai correr bem.
3: Espero que aqui esteja tudo bem.

0: Também de partida para a parte incerta, o Carlos Carvalho só vai regressar lá para outubro, mas entretanto deixa uma palavra de solidariedade.
1: Sem dúvida, aos nossos irmãos espanhóis e também franceses que estão a passar, e vindo aqui um bocadinho daquilo que terminamos neste último tema, que são os incêndios, nós temos tido a sorte de não termos tido, ter ainda tido desgraças no nosso país, desgraças a sério, como aconteceram em 2017, mas efetivamente os nossos irmãos espanhóis e franceses estão a tê-las, e temos tido portugueses também que estão a sofrer com isso, também temos tido equipas portuguesas de bombeiros e de proteção civil que têm estado no terreno a acompanhá-los, e por isso é para eles também que eu desejo a maior força e que rápido se resolva o problema.
0: Muito bem, e entretanto, antes de outubro, se arrepender de alguma coisa, sabe que pode contar com os
1: claro.
0: A sair o Ricardo Garcia, alerta para uma burla modernizada.
2: É verdade, se antigamente tínhamos a burla do... Não. Era nos jornais, nos classificados, que era o de dobrar folhetos. Isso é uma das burlas mais antigas que existe. Agora já se modernizaram, estão na internet para montar canetas. É alertar que isto efetivamente não acontece, não é trabalho nenhum, e é uma forma de ganharem do outro lado entre 20 a 50 euros, em que são valores, pois nunca mais, obviamente, as pessoas os conseguem ter.
3: Fazem falta para a festa de Miranda.
2: Ora, sempre é possível pagar finas.
0: Fica aqui o ponto. Pronto, está feita mais uma reunião de condomínio, a última antes das férias. O nosso encontro quinzenal foi, por isso, feito hoje a partir do exterior, da Esplanada da Princesa, mesmo no centro da cidade, que está em festa por estes dias. Em setembro, quando voltarmos, vai haver novidades, nova vizinhança para conhecer e a bela discussão do costume. Muito obrigado, Vizes. Deixa-me dirigir um especial agradecimento à Bruna Costa, que parte agora para outras paragens. Votos de muitos sucessos para os novos desafios que aí vêm. Muito obrigado pela dedicação e empenho. Quanto a si, que nos acompanha, pode sempre ouvir-nos sempre que quiser, em podcast, no Spotify e Facebook. Comente, subscreva e recomende, por favor. Muito obrigado pela paciência de nos ouvir. Boas férias para todos.
1: Pois é, Bruna, paga a fartura.
4: 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Mais uma vez estamos juntos, nós e Santo António. Nos últimos tempos tenho encontrado muitas imagens de Santo António sem mãos e até sem braços. Como já referi mais que uma vez, é uma situação que me traz algum desconforto, mas nada a fazer. Há uma semana encontrei um Santo António de um país da América do Sul. Hoje mesmo, um Santo António das Filipinas. E eu, quando, a nível religioso, ouço falar nas Filipinas, logo recordo as flagelações a que se submetem muitos católicos, principalmente na Semana Santa, na Quaresma. Mas Santo António nas Filipinas e sem braços. O que é certo é que nas Filipinas há uma forte devoção a Santo António. Essa devoção vem do tempo em que os espanhóis colonizaram aquelas terras. O principal centro de peregrinação é o Santuário de Santo António de Pádua, em Pila, na província de Laguna. Foi mesmo a primeira paróquia antoniana a ser fundada na Ásia, 1581. Os fiéis filipinos veneram o santo como o patrono dos pobres, realizam novenas, distribuem pães bentos e participam ativamente nas missas. Em 2020, o Vaticano aprovou a germinação espiritual do Santuário Nacional de Santo António de Pádua como a Pontifícia Basílica de Santo António, em Pádua, Itália. Isso concede aos peregrinos filipinos as mesmas indulgências de quem visita o túmulo do santo na Europa. Para os católicos, tem um valor incalculável. Nessa data, foi inaugurada uma capela especial onde foram colocadas as relíquias do santo e abriga também um sino histórico de 1681, batizado com o nome de Santo António. E na Catedral de Manila há uma imagem do Santo António com uma frase que eu adorei ver. Santo António, o santo que é de todos. Santo António reza por nós. Mas os filipinos veneram o nosso Santo António como padroeiro dos negócios também, dos marinheiros, dos pobres e das causas perdidas. E foram algumas as orações que são rezadas nas Filipinas que eu encontrei. Trago hoje uma. Ó glorioso Santo António, gentil ajudante e poderoso intercessor, tu que és conhecido como o santo dos milagres e o encontrador do que é perdido, olha o teu olhar amoroso sobre mim. Obtém para mim clareza em confusão, esperança em tempos de aflição e paz em momentos de ansiedade. Amém. Eu despeço-me até para a semana.
3: Alguém anda a brincar com o fogo. Todo cidadão que se preza a si e aos outros sempre se esforça por bem compreender o que se passa antes de falar, ajuizar e de agir. Havemos de aceitar, contudo, que nos tempos que correm, tantos, tão diversificados e tão dramáticos são os acontecimentos, que é muito difícil alguém entender, seja lá o que for. Ainda assim, não faltam analistas, comentadores e sabichões que tudo sabem e criticam. A verdade é que o mundo está a arder e que a Europa em particular e Portugal em especial estão a ser queimados em incêndios florestais e políticos sem conta nem medida. Antes de prosseguir, porém, aqui deixo um público louvor aos bombeiros que no terreno e aos pilotos que no ar heroicamente salvam vidas e haveres. Ouvem-se muitas explicações para este trágico fenómeno dos fogos florestais, que, tudo leva a crer, não serão espontâneos. Dizem uns que se trata de negociatas, outros de guerra híbrida, e outros culpam aquilo a que simplesmente chamam desertificação. Seja lá o que for, a verdade é que a natureza em Portugal está cada dia mais pujante, não há desertos à vista, ainda que camelos não faltem. Alguém anda a brincar com o fogo, portanto. Não menos graves, porém, são os muitos fogos políticos e sociais que ardem por toda a Europa, como é o caso da imigração clandestina, que em Ceuta acaba de ultrapassar tudo o que é admissível. O que nos leva a admitir que há governantes europeus que também andam a brincar com o fogo, político neste caso, dando a mão a muçulmanos radicais, manifestamente inimigos da cultura europeia e cristã e do Estado judeu em particular. A história não pode ser esquecida, sobretudo o Holocausto hitleriano e a Inquisição de má memória. Não é com um simples decreto governamental que se convertem milhares de imigrantes clandestinos em cidadãos europeus de primeira classe, como terá pretendido o primeiro-ministro espanhol, com quem, lamentavelmente, se solidarizaram correligionários portugueses, Henrique António Pedro.
5: Os viajantes das diligências 3, de facto, o uso das batas ou guarda-pó, deixou de ser parte da indumentária dos viajantes das diligências, dos cavaleiros, dos primeiros utilizadores dos comboios a vapor, para passar a fazer parte de instrumento de trabalho e de proteção de outras profissões, foi uma peça de vestuário muito usada no século XIX. Já falamos de alguns mestres de escola que a usaram, mas cá em Mirandela poucos se recordarão, mas havia, que eu me lembre, 3 pessoas que a usaram nos seus dias de trabalho. A Casa Verde tinha como gerente um senhor de nome Moraes, e a sua particularidade era usar um guarda-pó ou bata no seu dia-a-dia de trabalho e os muitos cigarros que fumava. Naquele tempo, era quase uma obrigação o uso de casaco, camisa e gravata. Assim sendo, para que durassem mais tempo, eram protegidos pelo guarda-pó ou bata. As batas dele eram de algodão, pois nesse tempo ainda não tinha sido inventado o tirilene ou as fibras artificiais. As dele eram a risquinhas muito estreitas de cotim ou mescla. Normalmente a sua altura terminava a uma distância intermédia entre o joelho e o tornozelo. Outro que usou também guarda-pó foi o meu tio Eduardo Almeida, quando empregado da firma Guilherme Bastos, onde ele sempre trabalhou. E lá andava ele na sua azáfama diária vestindo o seu guarda-pó, que mais tarde modernizou, não por sua culpa, mas por erro do alfaiate que lhes costumava fazer as peças, que era do Franco, e um belo dia deve ter tirado mal a medida quando lhe trouxe a nova bata, muito bonita, feita em caqui castanho claro. Foi o bom e o bonito quando abriu o pacote e vestiu e reparou que, em vez de lhe chegar às proximidades do tornozelo como ele gostava, não lhe passava do joelho. Ui, que grande relia! Depois, com os comentários tecidos. O meu pai, quando o viu com aquilo divertido, perguntou: então, tio, matriculou-se na creche? Ele já estava zangado, ficou fulo. Os outros sócios riam e, entre perguntar se tinham mandado fazer mais curto por uma questão económica ou se tinha minguado com a lavagem, se estava a seguir a moda da mini saia, foi bombardeado como um salutar sessão de graças. Outro, que usava guarda-pó, era o Mouco. Tinha também uma loja de mercearias e artigos variados na rua Alexandre Herculano. Logo no seu início, aqueles que não o conheciam e lhe pediam qualquer produto, ele aviava sempre outro que lhe soava ao ouvido. Depois, quando o cliente lhe dizia que não tinha pedido aquilo, ele apenas retorquia que da próxima vez fale mais alto, porque eu sou Mouco. E daí o seu nome de Mouco. E em Mirandela era assim. Quanto a cognomes, não havia novidade, mas a nova vaga de empregados de comércio guardou estes três elefantes na sua existência. E foi assim que também, quanto a alcunhas no comércio, apareceu o Guicho, o Caldinho, o Zé Cuco, o Pintacilgo, o Cadojo, o Pimpim, o Amendoim, o António Emílio Balalaica, o Chico da Pistola, o Cartola, o Cristo, o Cobrinha, o Totó, o Contrabandista, o Manco de Guide, o Amarelo, o Artur Drogas, a Aguadeira, o Bende-lhe o Bem, o Reco, Luís Gago, Leonor Cigana, Isaura Grila, Armando dos Cortiços, António Bombardeiro, o Maria Rosa, o Chico Monsadas, o Prenho, o Churra, o Pândego, o Zé do Porto e tantos mais. Que se vejam nestas citações não como pejorativas, mas sim como lembranças de um tempo de Mirandela em que carinhosamente muitos assim eram chamados sem qualquer sentimento. Tenho saudades desse tempo e poucos mais se recordarão dele. Eduardo Botelho.
6: 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Olá, caro consumidor, seja muito bem-vindo a mais uma rúbrica da Deco. Já lhe aconteceu receber um telefonema insistente para contratar um serviço? Ou abrir a porta de casa e encontrar alguém a tentar convencê-lo a comprar um colchão, um aparelho auditivo ou a mudar de fornecedor de energia? Estas situações podem parecer inofensivas, mas em alguns casos escondem práticas comerciais desleais. As vendas agressivas procuram pressionar o consumidor a tomar uma decisão que, em circunstâncias normais, talvez não tomasse. Essa pressão pode assumir várias formas, desde insistência excessiva, promessas de ofertas ou prémios que não existem, falsas alegações sobre os benefícios de determinados produtos ou até o envio de bens que nunca foram pedidos, seguido da tentativa de cobrança. Os consumidores mais vulneráveis, como os idosos, são muitas vezes os principais alvos destas práticas e entre os produtos e serviços mais frequentemente vendidos desta forma estão os colchões, as cadeiras de massagens, aparelhos auditivos, contratos de energia, gás e de telecomunicações. É importante saber que quando a compra é feita à distância, por telefone ou pela internet, ou fora de um estabelecimento comercial, como acontece nas vendas ao domicílio, a lei protege o consumidor. Pode desistir do contrato no prazo de 14 dias sem ter de justificar a decisão nem suportar custos adicionais. Nas vendas porta a porta, esse prazo pode ser de 30 dias. Para exercer este direito, o cancelamento deve ser comunicado por escrito, preferencialmente através da carta registada com aviso de recepção e enviada dentro do prazo legal. Guarde sempre uma cópia da comunicação. E quando o contrato tem um crédito associado? Em caso de cancelamento do contrato principal no prazo de 14 dias, também o contrato de crédito associado se considera automaticamente resolvido. Para evitar problemas, há algumas regras simples que fazem toda a diferença. Desconfio de propostas demasiado boas para serem verdade. Nunca assine documentos sem os ler com atenção e, sempre que possível, evite tomar decisões na hora, sobretudo em vendas ao domicílio ou por telefone. Em caso de dúvida, procure aconselhamento antes de assumir qualquer compromisso. Uma decisão informada é a melhor forma de proteger os seus direitos enquanto consumidor. Para estas e mais informações, pode consultar o nosso site em deco.pt. Obrigada por estar desse lado e até breve. 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
7: 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Olá, meu nome é César Joaquim Lisandro Cresce, já tenho idade para ter juízo e venho de Balda Fife, ali do Nordeste Transmontano.
8: Ô, moça, andam para Vai pelos aflitos porque os hotéis de Bragança estão cheios por causa do clipe do Solon. Já a mocidade a alugar quartos, garais, arrecadações, galinheiros, palheiros, daqui a nada até a Lois do Reco já vinha lugar. Eu tenho muitos lugares aqui em casa, mas já vos vou avisar. A hora da grande pagadela, num tal solumbra, se eu estiver na adega, não conto sair. Só saio se houver uma emergência grave. Se faltar o vinho, ou se acabar a chouriçanha, ou se aparecer até uma coadeia de pão acabada de sair do forno, ainda saio a buscá-la. Agora vós imaginai esta coisa. Milhares de turistas a olhar para o céu com uns óculos especiais de 50 euros. E o cabaixo a olhar para um alheiro assado. Estou assim. Olha, olha a lua está a tapar o sol. E eu?
9: Olha, a verdura está a pingar para o tambos.
8: Cada um aprecia os fenómenos da natureza à sua maneira, oré. Ainda vos digo mais. Se o sol desaparecer durante 3 minutos, eu aguento bem. Agora, se desaparecer a chouriçanha, já começo a ficar preocupado. Por isso, olha, quem vier ver o tal solumbra atrás dos montes, lembrai-vos, o espetáculo dura poucos minutos.
9: Não, a chouriçanha dura toda a tarde.
8: E entre olhar para uma bola preta no céu e uma alheira no prato, há cisões que um transmontano não precisa de pensar muito. Bah, beijinhos às primas, que se vierem ver o clipe, tragam pão, tragam vinho e tragam companhia, porque quando o sol apaguer, pelo menos a adega continua alumiada. Olha que maluco, mas não me custou.
10: 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D. Letra D. Daco. Adjetivo e nome masculino. De Dácio. Relativo à Dácia, província romana a norte do Danúbio Inferior. A língua oficial da Roménia tem cientificamente a designação de daco-romeno, uma vez que ela resulta do latim sobre um substrato traco-dácio, eslavo, turco, húngaro e grego. Daco, na zoologia, inseto que ataca as azeitonas, também conhecido por mosca da azeitona.

0: 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D. Letra D. Dar com a língua nos dentes. Em sentido familiar, falar indiscretamente, revelar um segredo. Dar a corda a. Provocar alguém para que fale sobre determinado assunto. Dar de queixo. Em sentido popular, comer. Dar na veneta. Vir à ideia. Dar o cavaco. Zangar-se. Enfurecer-se. Dar por paus e por pedras. Zangar-se. Enfurecer-se. Praticar desatinos. Dar-se ao desfrute. Agir ou falar de modo que provoque zombaria. Dar um bigode. Dar uma ligação ou uma ensinadela. Ganhar por muitos pontos ao jogo. Dar trela a. Dar folga ou licença a. Aceitar os galanteios de. Puxar alguém à conversa.
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0: 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D. Letra D. Dadaísmo. Nome masculino, na arte e literatura, criado o termo a partir da palavra dada. Designa um movimento literário e artístico nascido em Zurique, cujo único fim era o de se opor aos valores tradicionais e, se possível, destruí-los. Dada, nome feminino, ato de dar. Presente, como o provincialismo, é um abscesso no ubre da vaca ou no seio da mulher. 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Letra A. Analepse. Nome feminino. Na literatura, parte de uma narrativa referente ao que, tendo acontecido antes, se narra depois. Por exemplo, chegou a casa tendo passado pela tabacaria. É também o processo narrativo conhecido por flashback. Analepsia. Na medicina, é a restauração das forças após uma doença, convalescença.

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A. Letra A. Arandela. Nome feminino. Peça do castiçal onde se coloca a vela e que serve para receber os pingos desta. Braço de metal. Na parede para receber lâmpada elétrica ou vela. Peça que se prende o quebra-luz. Aranha. Espécie de prato de barro com água no qual se coloca o vaso de flores que se quer preservar das formigas.

0: O presidente do município de Mirandela aproveitou a visita do ministro da Agricultura ao Conselho na passada segunda-feira, que veio ao terreno verificar os prejuízos causados pelo incêndio da semana passada, para reivindicar a prorrogação do prazo da gratuidade do registro dos terrenos rústicos e místicos através do Balcão Único do Prédio, o BUPI, que termina no dia 30 de setembro. No entanto, o titular da pasta da Agricultura deixa entender que o governo não parece estar receptivo a uma terceira prorrogação e o mais certo é que a partir de 1 de outubro o registro passa a ser pago pelos cidadãos. O Balcão Único do Prédio é uma plataforma online e um serviço presencial que permite aos proprietários identificar, demarcar e registar os seus terrenos rústicos e mistos com o objetivo de mapear o território nacional e garantir a titularidade legal das propriedades. No nosso país já estão referenciadas através do BUPI perto de 50% de matrizes existentes nos cerca de 170 municípios que podem aderir a este sistema de informação cadastral simplificado. Nos distritos de Bragança e Vila Real, a percentagem de matrizes já georreferenciadas é ligeiramente superior à média nacional. O regime de gratuitidade do BUPI já foi prorrogado duas vezes. Começou em agosto de 2019, com prazos até final de 2023. Posteriormente, o Governo alargou a gratuitidade até 31 de dezembro de 2025 e depois prolongou novamente o período de isenção de taxas para georreferenciação e registro predial, fixando o novo limite a 30 de setembro de 2026. O Presidente do Município de Mirandela entende que este sistema permite o conhecimento rigoroso do território na proteção dos direitos de propriedade e no reforço de instrumentos essenciais para o planeamento, gestão de solo e prevenção de riscos, pelo que Vítor Correia reivindica a prorrogação do prazo da gratuitidade do BUPI. O Ministro da Agricultura não deixou grandes esperanças.
1: A prorrogação do prazo é algo que está nas mãos do Conselho de Ministros. É importante que se diga que o prazo já foi prorrogado várias vezes. Este pedido de prorrogar o prazo não é que depois de setembro não se possa avançar com o BUPI. A questão é que depois tem que se pagar para avançar e se registar, no fundo, no BUPI. Se um governante lhe dissesse, ainda que eu não saiba, que ia ser adiado, já muita gente que poderia ir amanhã já iria só depois de setembro. Neste momento não tenho nenhuma indicação sobre esse adiamento. O que lhe posso dizer é que não se pode andar também sempre a adiar, já foi adiado várias vezes, e, portanto, há que fazer um esforço para que se utilize e se faça esse registro.
0: Apesar desta resposta, o autarca de Mirandela não deita a toalha ao chão.
2: A ver, a questão da gratuidade com o BUPI, sinceramente, é um ninho, não é? Nós continuamos a pensar que o facto de terminar a 30 de setembro, percebemos porque era um projeto que efetivamente tem vindo a ser adiado no prazo, mas entendemos que 30 de setembro é pouco. Nós precisávamos de outro, se não for este programa, que seja outro programa, mas é importante. Nós temos 61% da área no total, mas ainda faltam 39%. Portanto, estes 39% às vezes são os mais difíceis. Perguntamos, porquê que não estão estes 69% feitos? Porque é preciso mais investimento, mais trabalho, há aqui questões de herdeiros, há aqui outros trabalhos a fazer. E eu acho que é necessário, se nós queremos que efetivamente possa chegar mais rápido aos agricultores, temos de ter o cadastro mais atualizado. A resposta rápida resulta também com o cadastro feito. Portanto, nós não vamos desistir. Eu já tive a ocasião de pedir à Secretaria de Estado do Ambiente, que esteve em Vila Flor, para a ocasião da atribuição do prémio BUPI, que o Mundo Mirandela foi um dos agraciados, portanto, que olhassem para este assunto para perceber que a gratuitidade tem que se manter para além do 30 de setembro.
0: Já no passado mês de junho, em Vila Flor, a Secretária de Estado da Justiça, Ana Luísa Machado, tinha deixado entender que a partir de outubro a georreferenciação e o registro predial passará a ser pago.
3: Essa é uma questão que ainda estamos a identificar, ainda estamos a trabalhar nessa questão e, portanto, neste momento ainda não lhe posso dizer, mas, de qualquer forma, a gratuidade terminará em setembro e daí a necessidade também das pessoas agora fazerem as suas georreferenciações enquanto ainda é gratuito, tanto a nível da georreferenciação como dos emolumentos da conservatória.
0: O registro no BUPI é gratuito até 30 de setembro deste ano. Depois disso, deverá passar a ser pago, apesar de ainda não estar definida qual será a taxa a pagar. Mirandela passa a ter uma nova associação cívica. Foi apresentada publicamente no passado sábado. Trata-se da associação Círculo de Amigos e Admiradores do Dr. Mirandela, que tem como principal função divulgar e promover a vida e a obra deste ilustre médico mirandelense, também reconhecido como o primeiro hidrólogo português há mais de 300 anos. Francisco da Fonseca Henriques nasceu em 1665 em Carvalhais, Mirandela, estudou medicina em Coimbra, exerceu em Chaves e em Mirandela e chegou à Casa Real onde se tornou médico de Dom João V. Mas não foi o brilho da corte que lhe deu o nome pelo qual atravessou os séculos. Chamaram-lhe Doutor Mirandela porque mesmo junto do rei continuava a levar consigo a terra onde tinha nascido. Distinguiu-se como um dos mais relevantes intelectuais da medicina portuguesa do período pré-iluminista, assumindo o papel singular de verdadeiro arquiteto de pontes entre o saber médico tradicional e uma abordagem mais importante. empírica. Foi reconhecido como o primeiro hidrólogo português e autor de uma obra científica de excepcional valor, entre a qual sobressai o Aquilégio Medicinal, a sua obra mais conhecida e influente, constituindo o primeiro inventário sistemático das águas minerais, enquanto recurso terapêutico do território nacional. No entanto, na terra que lhe deu o nome, muitos ainda não sabem quem foi, nem conhecem a dimensão da obra que deixou. É nesse contexto que surge esta nova associação, com o entender de José Manuel Pavão, Presidente da Direção, é um passo que vem preencher um vazio histórico e cultural.
4: Eu ainda não consegui explicar a mim mesmo, nem ninguém me explicou, dos eruditos da elite preparada para este efeito, por que razão as sucessivas gerações de mirandelenses não trouxeram à tona a figura deste Francisco Fonseca Henriques, que é o Dr. Mirandela, que é uma figura notável. Eu não sei quem é que poderá demonstrar uma figura maior na história nestes últimos 400 anos do que este homem.
0: O antigo presidente da Assembleia Municipal de Mirandela considera que o legado deixado pelo Dr. Mirandela tem de ser dado a conhecer pela sociedade civil e pelas entidades de Mirandela.
4: Temos a obrigação de transmitir, sobretudo à camada jovem, aos responsáveis políticos, esta figura que tem que ter projeção, não concelhia, o Dr. Mirandela tem que ter uma projeção nacional. E, portanto, cumpre a nós, cidadãos, que é o que aqui hoje esteve reunido, nós temos esse papel de grande responsabilidade, a que o município e outras entidades, todas as instituições da terra, não podem furtar-se.
0: Para já, a recém-criada associação tem priorizadas duas iniciativas.
4: Já temos dois prémios. Hão de ser dirigidos, através depois, naturalmente, de um texto para fazer a sua regulamentação, digamos assim, para dar aos jovens do Conselho, naturalmente, com temáticas à volta do Dr. Mirandela. Mas temos também, queremos ser os pioneiros desta vontade de promover não apenas um livro fruto de investigação histórica do Dr. Mirandela e, naturalmente, um monumento, uma figura, uma criação que assinale em definitivo e num espaço com dignidade que, naturalmente, há de ser fruto da vontade dos mirandelenses e da seleção da escolha dos mirandelenses que assinale a figura de maior envergadura cultural que temos na nossa terra.
0: Está apresentada a mais recente Associação Cívica de Mirandela, a Associação Círculo de Amigos e Admiradores do Dr. Mirandela, para resgatar a sua memória, dar a conhecer a sua vida e devolver este legado à comunidade a que pertence.

0: Politicamente Falando está de regresso na Terra Quente FM com o painel hoje completo. Temos representantes de todos os partidos com assento na Assembleia Municipal, comissões políticas, falta o CDS, obviamente. Quando digo falta o CDS, porque faltou todos os programas até agora, não é?
1: Mas é bom continuar a relembrar que falta o CDS.
0: Bom, então avançamos hoje com 5 representantes de partidos políticos com assento na Assembleia Municipal: Filipa Cerqueira do PS, Ângela Silva da Iniciativa Liberal, Cecília Ferreira do Chega, Paulo Pinto do PSD e Jorge Humberto da CDU. Bem-vindos mais uma vez.
1: Boa noite, muito obrigado.
0: E hoje começamos com festa, para alegrar aqui o painel, pode ser? Pronto, isto porque a festa de Mirandela, apesar de ainda não haver grande novidade em relação ao que vai ser, obviamente, mas já se sabe, está previamente definido que duas coisas. Uma, que o modelo vai continuar a ser o mesmo do ano passado e de há 2 anos, ou seja, vamos ter novamente a organização tripartida entre Câmara Municipal, Junta de Freguesia e Confraria de Nossa Senhora do Amparo, cada um com as suas atribuições. E também já se sabe que o local vai ser precisamente o mesmo que tem sido nos últimos 2 anos. Relativamente à questão da Zona Verde, o autarca mirandelense veio explicar que é uma situação que ainda não está definida, e estamos a falar aqui, relembramos também nesta peça que vos enviei, o assunto que foi à Assembleia Municipal em setembro do ano passado, o pedido de autorização para poder negociar com um privado a compra de um terreno de 7 mil metros quadrados, situado precisamente na Zona Verde, com valor de 898 mil euros. O propósito é de descentralizar as festas. No entanto, o processo negocial está ainda atrasado, pelo que vai tudo manter-se igual. Filipa, isto... As explicações do autarca, tendo em conta o que aconteceu em setembro, acha que são plausíveis ou não?
2: Cumprimento a todos os meus colegas de painel. Eu acho que o modelo das festas que temos vindo nestes últimos 2 anos é um modelo que efetivamente tem resultado. É um modelo que resulta não só em termos de segurança, todo em termos logísticos, em termos também de toda a organização. Acho que é um modelo que resulta. Está-se aqui a tentar encontrar outra solução e um espaço dedicado aqui à festa e que aqui na Zona Verde e que possa ser também abrigo para outras atividades. E acho que é efetivamente algo que se tem vindo a tentar conquistar, não é? Este processo negocial está efetivamente atrasado. Mas acho que também não podemos, ou não devemos ter aqui esta pressa nem fazer tentar arranjar o espaço. Temos este espaço que, no Largo do Santuário, para mim, e pessoalmente eu até gosto bastante do espaço, é um espaço que se vê a cidade toda, o espelho da cidade, é um espaço que me agrada. A utilização da Zona Verde, como era no passado, acho que não respondia às necessidades efetivas da festa. Acho que havia ali problemáticas, quer a nível de segurança, quer a nível de acessibilidade, quer a nível de muitas coisas, acho que não era a resposta necessária. Acho que o Largo do Santuário responde muito mais àquilo que são as necessidades atuais. Claro que se está aqui a tentar procurar outra solução, mas dentro daquilo que temos, acho que o Largo do Santuário fazemos uma bonita festa, como temos vindo a ver nos últimos 2 anos, e assim continuará, e acho que teremos tudo para continuar.
0: Mas poderá haver, se ficar decidida esta questão, por exemplo, em 2027, a questão de se centralizar então as festas num outro local, acha que depois também será consensual ou vai haver quem eventualmente gostasse mais deste modelo? Se calhar vai ser sempre assim, não é?
2: Consensual nunca é. Eu acho que nunca é consensual. Há pessoas que se calhar gostavam da forma antiga de se fazer, apesar de ter aqui outras questões, como eu disse, a nível de segurança, a nível de acessibilidades, etc. Há pessoas que preferem o Largo do Santuário. O consensual nunca será. Eu acho que aqui temos que ver aquilo que temos, aquilo que podemos fazer com aquilo que temos. A verdade é, lá está, a nível de segurança, o Largo da Festa, o Largo do Santuário é a melhor solução que temos atualmente. Estamos aqui a tentar encontrar outra solução ali na zona da Zona Verde, não é? Por cima, na parte de cima da Zona Verde, que eu acho que já pode agradar a um maior número de pessoas. Consensual, isso nunca teremos, acho que isso é um bocado utópico.
0: O modelo, então, considera que sim, que é este o modelo, quando digo modelo, de organização?
2: O tripartido. É um modelo que tem vindo, lá está, também a resultar
0: não
2: e a mostrar bons resultados.
0: Para o que era antes ser a comissão, a confraria a fazer.
2: Isto, eu acho que isto também é uma vontade, não é a vontade, efetivamente, da Câmara ou da Junta ter este modelo tripartido. Acho que foi uma coisa que aconteceu também porque como se encontra efetivamente a confraria, e acho que tem vindo a resultar até agora, portanto, a não ser que haja aqui uma melhor solução, acho que é algo que resulta, portanto, não vejo porquê alterar.
0: Muito bem, Angela Silva, a Iniciativa Liberal sobre esta matéria. O modelo, que vai manter-se igual, e também a centralização das festas, que vai continuar no mesmo sítio, apesar de haver aqui a possibilidade de, eventualmente, em 2027, mudar. Qual é que é a vossa opinião sobre isto?
3: Boa noite a todos. 2027
4: vai mudar?
3: A ver.
0: Sim, eventual, foi o que eu disse. Por isso acento bem o eventual.
4: É eventual.
3: Boa noite a todos. E obrigada pelo convite, mais uma vez. Em relação ao espaço, o Fernando acabou de fazer uma pergunta que realmente tinha aqui anotado também, que é em relação a 2027, porque apesar de tudo isto foi algo que já foi discutido em setembro de 2025, está um nível de atraso, como podemos ver, ainda está em negociações, não temos aqui qualquer explicação em relação ao atraso, não sei se já ocorreu efetivamente essa explicação ou algum tipo de previsão, portanto, se calhar em 2027 também não teremos o espaço pronto. Queria ressalvar que o equipamento, na verdade, faz muita falta não só pela festa, apesar de ser um espaço que seria aproveitado pela festa, e eu penso que, na minha ótica, eu gosto deste modelo de não ser tudo, ou seja, a festa toda a acontecer na Zona Verde. Acho que até esta opção deste novo espaço multiusos faria sentido. É um equipamento que faz falta à cidade, não só para a festa. Acho que até há alguma urgência relativamente a esse espaço multiusos, por uma questão de valorização do desporto na cidade, por uma questão também ali de valorização da zona da praia fluvial. É algo que ainda temos que ver. E ter algum tipo de explicações, porque na verdade isto já começou supostamente as conversações há vários meses, há mais de meio ano. Portanto, continuamos na mesma situação.
0: Mas foi pedido à Assembleia que autorizasse essa.
3: Sim, exatamente.
0: Em relação ao modelo, como já falamos aqui, este é o modelo que vocês também defendem, ou eventualmente teríamos que ver aqui a reversão para o modelo antigo, só com a comissão de confraria neste caso?
3: De momento é o modelo que está a funcionar. Confesso que já houve muita conversa em relação a isso, principalmente nos últimos anos. De momento, se é esta a única opção que há, é a única opção com a qual se irá trabalhar. É preciso ter sempre em conta tudo o que sejam custos que a Câmara esteja a suportar de momento, como é óbvio, mas tendo em conta esses custos, não vejo por que não.
0: Muito bem. Cecília Ferreira do Chega, também sobre esta matéria. Defende este modelo, para já essa é a questão inicial, e depois, em relação ao facto de centralizar, então, depois, posteriormente, as festas na Zona Verde, já que, ao que parece, este ano já não vai ser, não se sabe se será em 2027 ou não.
5: Pronto, boa noite. Cumprimento, então, todos lá em casa e aqui os meus colegas. Em relação às perguntas realizadas, é assim. As festas em Mirandela sempre foram um ex libris da cidade. A Noite dos Bombos, a Marcha Luminosa, sempre foi muito importante no cartaz. E isso acho que não vai deixar de ser. Em relação à festa estar dividida, tem as tuas vantagens e os teus contras, porque ao estar a festa dividida pela cidade, estar na parte ali do santuário, que acaba por ficar ali algumas barraquinhas, outras no Parque Império, estar dividida também faz com que as pessoas se movimentem. A parte, de facto, que está neste momento com um grave problema é a parte dos espetáculos, que sempre foi realizado ali mais na parte da Zona Verde, mais do pós-jovens, porque o principal do cartaz até é no Parque Império. Mas acaba por ser um problema, porque a Zona Verde acaba por trazer ali alguma simpatia a quem nos visita, porque acaba por ser um espaço também bonito em si, de estar ali à beira da água, acaba por ser um espaço grande para os jovens poderem estar à vontade. Eles estarem a adquirir o terreno, como de facto já está em processo 2025 e não sabemos até quando, 7 mil metros quadrados não é uma área assim muito grande, se quiserem ali alargar um bocadinho ao espetáculo. O valor que eles anunciam é de 998 mil euros, quase 9 mil euros, não sei até que ponto.
0: Quase um milhão.
5: É assim, eu acho que este valor, se fosse para construção de habitação ou de comércio, teria aqui alguma vantagem. Ser para a área que é No fundo, penso que também vai ser usado para a feira semanal. Penso que o objetivo também era passar em a feira. Pelo menos, não sei se estou a dizer algo.
0: Isso não está explicado.
5: Mas ainda. Eu já ouvi também por aí. Não sei se de fato é assim. Não sei até que ponto o valor em custo-benefício é vantajoso. Será que não há outras alternativas para colocar o divertimento? Epá, deixo essa pergunta no ar.
0: E o modelo? Mantinha ou
5: é assim, regredia? Em relação ao modelo... É sim, mantemos também, é preciso dar a oportunidade ao município de trabalhar com a junta de freguesia e com a confraria. É sim, vamos esperar para ver se há novidades, porque até agora tem havido retrocesso, a ver se conseguiu, avança um bocadinho.
0: Paulo Pinto, PST, sobre isto, PST,
4: nós, recorda, muito boa noite,
0: tal como o autarca defendia que as coisas se centralizassem na Zona Verde, não é? Mas isso não vai acontecer
4: muito
0: já.
4: Muito boa noite, agradecer o convite da Rádio Tarraquente, mais uma vez, Fernando Pires, aos meus colegas de painel. Olha, isto é uma atrapalhada que aqui anda, que a Câmara já nem sabe o que é que há de fazer. Aqui ninguém fala em segurança nem em obras, fala-se agora num espaço multiuso, que nós chamamos a atenção na Assembleia Municipal, mas parece que o grande problema era mesmo as acessibilidades e a segurança, e ninguém diz para fazer obras aí. Agora é aquele espaço. Pois este espaço, na aquisição deste terreno, foi pedido autorização à Assembleia Municipal. Com tanto coisa, com tanto terreno que a Câmara compra, tanta coisa, o ano passado, antes das eleições, até porque o tema estava na ordem do dia, pediram autorização à Assembleia Municipal para negociar. Só que agora, tanta publicidade que fizeram ao terreno, parece que, pelos vistos, os proprietários pedem 3 vezes mais. É isso que está a acontecer. Portanto, é este município que pediu autorização à Assembleia Municipal.
0: Eu temo que isto possa não ser concretizado, é isso?
4: Pelos próximos tempos parece que não. Pelos próximos tempos parece que não. Portanto, acho muito bem que aquele espaço a Câmara deva providenciar, até porque foi uma proposta nossa na Assembleia Municipal, a primeira vez que quiseram mudar, quiseram mudar as festas da Zona Verde, e nós, em vez de estar aí para o espaço santuário, deviam estar a pensar, era adquirir um terreno ali anexo e começar a pensar no futuro, porque isso é que é o verdadeiro plano, e plano estratégico para a frente, do que transferir. Por entretanto, no município, no ano anterior, vieram com o terreno e depois, antes das eleições, pediram autorização à Assembleia Municipal. Não, é o mesmo. Estamos a falar do mesmo. Olha, além disso, não se meta à conversa, porque isso não acrescentou nada, sinceramente.
6: Mas vai acrescentar a seguir.
4: Pois este modelo tripartido, pronto, foi neste impasse que nós caímos. As nossas instituições, em vez de estarem a tratar do desenvolvimento do Conselho de Mirandela, andam a organizar festas. Não era esta a nossa matriz. Se porventura esta matriz organizacional é demasiado de Cavaleiros, é de Bragança ou de outra cidade, que o seja. Não era esta a nossa matriz, até porque as festas de Mirandela estavam muito assente no associativismo mirandelense. E a Câmara, com tanta coisa que consegue, pela sua magistratura de influência, por conta do seu Presidente da Câmara...
2: As festas da cidade são sempre organizadas pelos
4: portanto,
2: municípios.
4: Não conhece a Filipa, era de cá de Mirandela. Não é de cá, não.
2: Não, se calhar o Paulo é que não conhece a história de como é que começou a festa de Mirandela a ser organizada, porque é a festa de Nossa Senhora de Amparo e a festa da cidade de Mirandela.
4: Deixe-te isso. A nossa matriz era esta, já foi mais que discutida. Por este modelo este modelo tripartido é neste impasse que as instituições de Mirandela, em vez de andar a tratar do desenvolvimento e de coisas mais importantes, andam a organizar festas.
0: Defende que se deve voltar ao método antigo.
4: Pois é assim, não se organiza lá as festas porque este executivo, conjuntamente com a Junta, ou mais a Junta do que o executivo, foram arrastados para o espaço contigo ao santuário da Nossa Senhora de Amparo. Mas depois faz-se lá a concentração motária. E já não há problemas de segurança nem de acessibilidades. Ainda por cima com motas. Ainda por cima com motas ali estacionadas, que ainda fica muito mais concentrado. E depois é assim, quando era a sociedade civil havia um financiamento de 125 mil euros. Agora é a Câmara Municipal a organizar e a Junta de Freguesia. Passa-se por 500 ou 600 mil euros. São de pessoas que nunca andaram a pedir, também não era agora que eu iria pedir, tendo eles o bolo inteiro do orçamento para fazer mais uma festazinha. Enfim, é este modelo PS, desrespeitoso com alguns dirigentes que tanto subsídio e tanto pedido fizeram em anos anteriores, estamos a falar de períodos recentes, para organizar as festas, e uma vez chegada a vez da Câmara Municipal organizar mais a Junta de Freguesia, manda lá 500 ou 600 mil euros e está tudo bem.
0: CDU, finalmente sobre este assunto, Jorge Humberto, o que é que tem a dizer?
6: Fernando Pires, muito obrigado. Nós já falamos sobre este tema.
4: Mas se o resultado, só para terminar, mas se o resultado é positivo, porque é que vão mudar? Eu ainda não percebi. Aqui estas coisas assim, o resultado, por visto, tem corrido tudo muito bem, o resultado é muito positivo, mas no final não está bem. Andamos aqui ao sabor
5: da...
4: Andam aqui
5: à
4: onda...
2: Da democracia e de ouvir a população também é uma boa onda.
0: Então,
4: boa noite. Seja que não ouviram a população.
0: Paulo,
4: Pinto, eu já... Seja que não ouviram a população.
1: Eu fiz-te um bocado o desafio, não quiseste rebater, mas eu vou exatamente começar pelo princípio, porque nós já falamos disto desde que a festa foi...
0: Desde que tem este modelo.
1: Desde que tem este modelo, exatamente. E acredito que este modelo, perante aquilo que já não existe, será o melhor, porque poderíamos ficar sem festa. Mas isso não é o mais importante, porque o Paulo Pinto, quando fala na matriz, a matriz que eu conheço há muitos anos de Mirandela, é que havia uma confraria e que havia mirandeses que disponibilizavam em fazer o trabalho de preparação da festa da Nossa Senhora do Amparo. Pelos vistos, dito pelo presidente, atual presidente da confraria, que não há disponibilidade de mirandeses para isso, acho que foi, digamos, o modelo mais transparente que poderia existir, a não ser que o Paulo Pinto queira privatizar a festa.
4: Quisesse ser presidente, arranjar alguém para juiz da confraria.
1: Então passava a ser uma...
4: Quisesse ser... Consumas da tua influência.
1: Passava a ser uma pessoa nomeada pela senhora presidente.
4: Não era nada disso.
1: Vocês provavelmente
4: não era nada disso.
1: Provavelmente é isso que vocês querem quando
0: chegarem. Mas então, o Jorge Roberto, o que está a dizer é que este é o modelo...
1: É uma discussão importante, porque o Paulo Pinto lança as farpas e depois provavelmente será o modelo que o Paulo Pinto... Se algum dia o PSD ganhar...
4: É o melhor, o da CDU é o melhor.
1: O CDU já te explicou várias vezes e vou ter essa capacidade de explicar agora. Mas o modelo que o Paulo Pinto propõe...
4: Não me explicas nada a mim, Jorge.
1: Deixas-me acabar ou não
4: deixas? Não explicas nada.
1: Deixas-me acabar, Paulo Pinto.
4: Metes a cassete sempre.
1: Deixas-me acabar. O modelo que o Paulo Pinto e o PSD, se algum dia forem executivo na Câmara Municipal, eu já percebi qual é. O Paulo Pinto vai agarrar numa personalidade de Mirandela, vai encher os bolsos com 400 mil euros que enche agora à Câmara, organiza a tua festa. Portanto, é um modelo privado. Convidas aquela senhora
4: isso.
1: que faz a inauguração do Rock in Rio.
4: Nunca fez nada pelas instituições de Mirandela.
1: Nunca fez nada.
4: Você fala.
1: Eu não vou para o Facebook.
4: Nunca fez nada pelas instituições de Mirandela.
1: Paulo Pinto.
4: E está a ser respeitoso porque com aqueles dirigentes que andaram durante anos a fazer festas.
1: Paulo Pinto, não ponhas na minha boca aquilo que eu não vi.
4: Então também não ponha na minha.
1: Não, eu estou a dizer aquilo que tu pretendes.
4: Também não ponha na minha.
1: Estás a dizer que era melhor convidar uma
4: personalidade.
0: Qual é o que é que defende
4: na mão de um particular?
1: Foi o que tu disseste.
4: Estava agora aqui a dizer que vou pôr dinheiro na mão de um particular.
1: Paulo Pinto,
0: vamos continuar.
1: Estás a criticar o modelo que está. Qual é a tua. Eu queria que soubesse qual era a tua proposta em relação ao modelo que está. Qual é a proposta do PSD?
4: Zona Verde.
1: Não, qual é a proposta do modelo?
4: Zona Verde.
1: Faz a Câmara, faz a Junta, faz a Nossa Senhora do Paro. Eu quero saber o modelo.
4: Na sociedade civil.
1: Mas não há sociedade civil.
4: Como é que é? Acho que é que não há.
0: Nós queremos saber o que é que o Jorge defende.
4: Acho que não há.
1: Olha, Fernando Pires, mais importante. Mais até importante, eu começo pelo fim. Eu lendo esta documentação, o que eu vejo aqui é que já foi contratado o artista para a abertura da festa.
0: Não, é importante. Faz parte da peça, mas acho que o importante não é este.
1: Mas também é. Sabe porquê? Eu vou explicar porquê. Porque nós sabemos qual vai ser o valor que vai ser pago ao Hermano José. Mas não sabemos qual é o valor que vai ser pago às escolas para o arte. E há aqueles alunos que vão lá tocar.
0: Sim, o Vasco Gomes só está...
1: Exatamente. Isto é um princípio básico.
0: 10 mil euros.
1: Isto é um princípio básico de transparência. Não, é um princípio... Eu sei qual é o que o Hermanos vai receber. Eu não sei é quanto é que vão receber.
4: Eu não sei.
1: Os alunos da escola.
4: Quanto é que vai receber?
5: 10 mil euros.
0: Não, o concerto fica em 10 mil euros.
1: Ó Paulo Pires, não sabes. Perguntas. Não me interrompas. Não me interrompas.
0: Vamos prosseguir, por favor.
1: E este é que é o principal... E é o principal assunto que deve estar aqui em cima da mesa. Sabemos que vem um artista... Achas que não? Estás a desvalorizar a participação. Fernando Pires, estás a desvalorizar a participação de alunos da escola. Deixe para o ar.
4: Não é nada disso.
1: Estás. Estás a dizer que. Pronto,
0: assim não vamos ter tempo para deixar.
1: Mas para concluir. Portanto, este é um princípio que começa logo mal. E nós devíamos saber quanto é que aqueles alunos vão receber para tocar com o Hermano José. Não é por nada, eu também não quero que eles recebam o que ele vai receber. Mas gostava de saber, para termos uma capacidade de equiparar e não criarmos aqui problemas que poderão existir no futuro e não existem. Outra questão, o modelo tripartido, como eu já disse, nós estamos perfeitamente à vontade com esse modelo tripartido porque percebemos que o próprio confrade maior, não é, da confraria, o presidente, diz que não tem capacidade de organizar a festa sozinho, só a confraria, portanto...
4: Com 125 mil euros não tinha.
1: Isto é um princípio básico.
4: Mas com 500
1: segundo,
4: ou 600 mil, se calhar
1: O segundo, a Paulpinho. O segundo problema... Deixa-me pelo menos acabar uma frase.
0: Passar de tema, senão...
1: Não, deixa-me só acabar uma frase. Na questão da Zona Verde, A CDU já o disse várias vezes. Várias vezes em que fomos questionados sobre, digamos, a realização da festa. O que está aqui em causa, quando nós falamos da Zona Verde, não é a Zona Verde em si, não é o largo ao lado da Senhora de Amparo. Não é isso que está em causa. O que está em causa é o que é que nós queremos de Mirandela e o que é que queremos daquela Zona Verde. Nós estamos a falar de uma Zona Verde que provavelmente será, digamos, a zona de Mirandela mais emblemática e aquela que, depois da festa, e até antes da festa, é concorrida por muita gente para ir à Praia Fluvial. Portanto, aqui o importante é, se nós queremos lá fazer a festa, e aquilo que vem dizer aqui o Sr. Presidente, que acho estranho, 900 mil euros, ao fim de 7 ou 8 meses, que foi à Assembleia Municipal para pedir autorização para comprar o equipamento, ainda não o comprou. Eu pensei que o pedido era para ser realizado logo o negócio, passado uma semana, e pelos vistos andamos há 6 meses, ou há mais de 6 meses, para fazer a situação de parcelamento. E para percebermos isto, estamos a falar de um espaço que vai custar ao horário público de Mirandela 900 mil euros, em que vai ser pago, por metro quadrado, e aqui estamos a falar de uma forma natural, 130 mil euros por metro quadrado. 130 mil euros metro quadrado. Estamos a falar de 7 mil metros quadrados. Portanto, isto é para nós termos a noção daquilo que estamos aqui a... O que é que a Câmara Municipal se propõe para fazer por 7 mil metros quadrados, para depois vir dizer que vai fazer... ou que vai montar um equipamento multiusos de apoio à praia fluvial que fica do outro lado da rua para a questão da canoagem. Portanto, eu acho isto uma completa desorganização, um completo desnorte. Não sabe o que é que está a dizer. Aliás, como o PSD também não sabe. O PSD também não sabe. Não tem a mínima ideia. Não tem. O que é que era importante? Se querem realizar a festa na Zona Verde, então que façam aquilo que é o básico, que é dotar aquele espaço de equipamentos públicos. Que dão apoio não só à festa, mas também irão dar apoio à Praia Fluvial. Como o quê? Olha, básico, casas de banho. Fundamentalmente casas de banho. Porque quem vai lá depois da festa e querer usufruir...
7: Ouviram bem? Usufruir fazer um espaço, com aquela dimensão e depois as casas de banho. Não, assim, com certeza que teriam casas de banho, não era um projeto daqueles.
1: Tem casas
7: certamente.
1: De banho.
7: Ao construir um projeto deste, certamente que terá casas de banho.
1: Não sei, eu ouço falar aqui.
3: Vamos ao segundo tema, por favor. Fazer este higiene pessoal.
0: Jorge.
1: Estamos a falar de equipamentos públicos.
7: E
1: para concluir, eu vejo aqui o Paulo Pinto tão preocupado e o PSD. O dinheiro. Eu não percebo a Câmara Municipal com o vosso apoio no Orçamento de Estado, no Orçamento Municipal, peço desculpa, o Orçamento de Estado é outra conversa. Também podíamos lá ir, dos 2 mil milhões de euros que entregais em benefícios fiscais às grandes empresas como a Galp, que têm 1 milhões de euros de lucro por ano. Dizer-vos o seguinte, um milhão de euros que foram entregues a 2 mil famílias de Mirandela naquilo que era a retenção de IRS. Portanto, a Câmara prescindiu de uma receita para os seus cofres de 1 milhão de euros para entregar
7: mas
1: a 2 mil famílias.
7: Mas para quê?
0: Meus amigos, vamos terminar.
7: Que eu este assunto. É muito importante. Para quê? Se depois a Câmara chega ao final do ano com 680 mil euros negativos.
1: Porque deu 1 milhão.
7: Porque gasta 680... Famílias. Gasta com gastos pessoais, subsídios e transferências e contratação externa. Para quê? Quer que é com o IRS?
0: Bom, tudo bem. Avançamos para outro tema, por favor.
7: Depois não está tão mal.
1: Perfeito.
0: Por favor, avançamos para o segundo tema. Tem a ver com um assunto que também já trouxemos aqui, mas porque há agora novidades, ou pelo menos há declarações do próprio Ministro da Educação sobre este assunto. Estamos a falar das 14 escolas profissionais de agricultura que existem no país. Uma delas, como sabem, é a EPA, a Escola Profissional de Agricultura de Carvalhais, que todas elas não vão passar, afinal, a ser tuteladas pelas CCDRs, como eventualmente se podia perspectivar. A sugestão deve ser entregue aos municípios. Pelo menos foi o que ficou aqui esclarecido numa comissão da Assembleia da República. O próprio Ministro da Educação respondeu aos deputados dessa comissão a dizer mais ou menos isto. O autarca diz que foi apanhado de surpresa, o próprio diretor da escola também, portanto não sabe muito bem como é que as coisas vão ocorrer. Filipe, estamos aqui no embróglio?
2: A verdade é que até ao momento ainda não se sabe efetivamente do que é que esta municipalização, o que é que será, o que é que ela, quando é que será feita, como será feita, se será efetivamente feita, se isso, o que é que trará de contrapartida também. A verdade é que durante a próxima semana vai haver uma reunião com a CCDR, onde será discutido esses mesmos modelos, mas até o momento é um pouco difícil estarmos aqui a debater esta viabilidade ou não e se será uma boa oportunidade ou não, quando não se percebe...
1: Está perfeitamente claro, não é difícil.
0: Sim, a questão aqui que se coloca
2: está claro,
0: é que
2: está perfeitamente quando é que claro. Será fazer? Se fala-se em setembro, será possível ou não?
1: Mas seria agosto, quando tiveres toda a gente de férias, para
2: claro,
1: lá ver depois a reivindicação.
2: Será possível.
1: Está programado.
0: O processo está a ser mal gerido, no vosso entender ou não? Tendo em conta que a própria escola não sabe muito bem o que é
2: que... O município não sabe. Estamos na altura do ano que estamos e será efetivamente, ou pensa-se que será para ser em setembro, parece-me aqui um pouco... cria muitas dúvidas. Não se percebe esta ideia do ministro, parece que foi um pouco deitada para o ar, parece-me um pouco incipiente ainda. Não consigo perceber como é que quer efetivamente realizar isto e na data que quer realizar, que é já para o próximo ano letivo, e lá está, nem o município, nem a própria escola sabem de como é que será feita, quando, como, e é um pouco difícil, lá está, na minha opinião, estarmos a discutir uma coisa que ainda nem se sabe, só se sabe que o ministro tem a ideia de municipalizar este tipo de escolas. Nós temos uma excelente escola que forma efetivamente estudantes que ficam na região. Eu acho que o que importa neste momento é certificarmos que a qualidade da escola não diminui. É uma escola que abrange alunos de vários concelhos, de vários até vêm de outros distritos, vêm da comunidade de Palop, e é importante manter essa qualidade e não pode nunca ficar a escola prejudicada com esta municipalização, possível municipalização. Uhum.
0: Angela Silva, como é que vê também todo este dossiê? Uma atrapalhada ou não?
3: Sim. Vejo no sentido em que toda a informação que temos até agora é extremamente vaga, principalmente tendo em conta os timings que estão em cima da mesa, que é um de setembro. Esta questão já está resolvida, portanto, começamos com o ministro ser questionado em relação a este tópico e a informação que temos é que houve uma avaliação interna das escolas,

0: gostam.
1: Apartamento.
0: Isto é um modelo que vocês gostam.
1: Calma.
0: Isto é a neoliberalização da educação. É isto que vocês gostam. Eu não vejo qual possa ser a vossa preocupação.
2: Deixa falar.
0: Isto é o vosso modelo.
1: A preocupação é, o vosso modelo. É a falta de informação e os timings.
0: Não, vocês já sabem qual é.
1: Falta de informação.
0: Vocês já sabem qual é.
1: E depois
0: nós também, infelizmente.
1: E depois tem a questão dos grandes valores de investimento. Também não tem aqui qualquer nota em relação a que valor é que efetivamente querem investir. O diretor da escola fez este reparo e com razão que pronto, a escola tem um número de alunos bastante acima daquele que inclusivamente o ministro acabou por utilizar como exemplo.
2: Sim, até,
1: mais do dobro.
2: E até os próprios cursos ligados à agricultura.
1: Exatamente.
2: Não é o caso. Tem
3: outros cursos.
2: Tem,
1: exatamente. Também. Portanto, tendo isto em conta, o quão vaga a informação está, o quão pouco esclarecida está em termos de valores, timings e processos, parece-me, tenho que concordar com a Filipa, parece-me um pouco assim, um pouco enviado, saiu para o ar e não parece que seja viável isto estar em funcionamento, esta municipalização até setembro.
2: Isto pode ser também prejudicial, aliás, para a própria escola. Neste caso, para os alunos, começa se calhar a ficar com algum receio que possa surgir daqui alguma coisa nada claro. Boa para o futuro. Estão numa altura em final de ano letivo, basicamente, não é?
1: Claro, claro. E pode dar essa sensação e prejudicar, e também pode prejudicar o início do ano letivo, no sentido de ficarmos, os alunos e a escola em si, ficarem presos entre processos, que isso também é bastante comum, o processo iniciar-se, e que acredito, infelizmente, que isso possa efetivamente acontecer, haver aqui um período de avaliação que até possa realmente acontecer, e depois entre a questão processual de se, no fundo, se há investimento ou não, se, como é que isto está a ser analisado, etc., prejudica o arranque das aulas em si, a escola esteja à espera de algum tipo de prazo, indicação, por parte do Ministério. Portanto, acho que em termos de timing é terrível estarmos a falar ainda, estamos a falar sobre isto em maio para algo que tem que acontecer em setembro sem grande informação.
2: Cecília Ferreira, chega sobre isto.
4: Assim, isto é preocupante, não há informação propriamente que uma pessoa se pudesse agarrar para ver até que ponto isto vai ter pernas para andar e como é que os municípios vão de facto suportar ficarem com esta escola, como é que é, que valores é que vai ficar,
1: exatamente.
4: Porque isto tem acarreta valores monetários. Quem é que vai pagar esta despesa? E pelo menos a escola tem cerca de 180 alunos, e que ainda é um número bem elevado para gerir. Vamos ver o que é que o ministro, penso que de facto disse, Angela, assim, foi lançado algo para o ar, preocupante, porque não sabemos o que é que aí vem. Se de facto é para avançar, se é para avançar, em que moldes é para avançar, que valores vêm para avançar. É preciso haver mais informação.
2: Uhum. Mas para já preocupa-vos esta situação?
4: É preocupante,
2: o que é que devia fazer o Executivo? Tendo em conta que se for para municipalizar,
4: sim, se vai haver a reunião,
2: ou não aceita,
4: pelo menos fazer as perguntas.
2: Aceitar, não é?
4: Claro, fazer as perguntas certas, porque isto agora é preciso adquirir a informação toda, saber que tipo de suporte financeiro vem para ele suportar, porque isto, uma escola desta dimensão, tem muita despesa.
0: Mas só esta,
4: são todas, mas é verdade que esta escola agrícola tem bastantes alunos.
0: Não é só esta.
2: Sim, mas em relação a outros,
4: cargo,
2: tem mais alunos, sim.
4: Assim, neste momento, os outros não estão com o problema, nós estamos com este problema e é sobre este problema que temos que nos debater.
0: Este é problema nacional, não é só o
4: local. Sim, é nacional, são 14 escolas que estão neste...
0: Nós não podemos dissociar este problema.
4: É verdade, é um problema nacional.
0: Não podemos...
4: São 14 escolas que estão nestas circunstâncias. É assim, é uma escola importante porque forma jovens técnicos agrícolas, que é importante porque nem todos podem ter cursos universitários. Penso que uma escola técnica é importante, até deviam criar mais escolas noutras áreas. Nós vivemos muito ainda da agricultura. É importante esta escola para a região, é a única aqui no distrito. É importante. Por isso acho que deve haver mais resposta e esclarecer este assunto o mais rápido possível, para de facto descansar, como disse, é assim, descansar estes alunos para que possam fazer as suas matrículas ou fazer o seu percurso escolar, não é? Final, opa, descansados.
2: Uhum. Paulo Pinto, PSD, sobre este assunto, temos aqui de facto um verdadeiro imbróglio, pelo menos com declarações do Ministro da Educação, algo confusas, não é?
0: Eu agora não te vou interromper, Paulo.
5: Eu agradeço.
0: Não te vou interromper, vou-te deixar
5: explicar. Deixa-me. É assim, o setor da educação, acho que devemos dar todas as condições ao setor da educação, à área da educação, para que tenha a maior tranquilidade possível para que o ano letivo do que corre.

0: dentro da normalidade e onde os alunos se sintam plenos e onde possam desenvolver as suas aprendizagens a favor da sua formação. Mas deixem-me dizer que aqui eu fiquei surpreendido com isto tudo, com estas declarações públicas. E deixem-me concordar aqui com o Sr. Presidente da Câmara, Vítor Correia, porque ele diz que foi desagradável ao abordar o tema publicamente, antes de primeiro falar com os seus diretores das escolas profissionais de agricultura e com os autarcas. E estamos nisto. Está o Sr. Presidente da Câmara, está o seu diretor e estamos nós aqui num programa quase a chover no molhado, porque de facto não temos informação nenhuma. Eu não sei se já houve, entretanto, reuniões entre as entidades e conjuntamente com o Sr. Ministro, que não sei se há mais alguma informação que nos possam ser facultados, mas fiquei surpreendido e continuo sem saber o que vai acontecer. E tenho pena, terei muita pena, se porventura esta escola, que neste momento tem 180 alunos, quer seja da gestão do Governo ou Municipal, que deixe de ser aquilo que é e que possa ser no futuro, porque já formou muita boa gente e continua a desenvolver um papel fundamental na ação educativa em Mirandela.
1: Mas então não concorda que seja municipalizado, é isso?
0: Não sei. Eu não sei se isso é bom ou mau. Eu ainda não sei, quer dizer, não, é que ninguém me explica. Mas eu vou dizer o quê? Eu não sei.
2: Ó Paulo Pinto, isso é mal melhorar, nem faz bem nem faz mal.
0: Não sei.
2: A tua posição nem faz bem nem faz mal.
0: Sabemos. Aqui o PCP sabemos. É governo e com os impostos dos portugueses.
2: Sabemos.
1: Okay, então, Jorge,
3: a questão dos impostos. Ele tem informação que Jorge nós não temos.
0: Exatamente.
1: Jorge Humberto, então.
2: Eu tenho exatamente a mesma vossa informação. O que eu não tenho é, digamos, a distinta lata e hipocrisia de saber o que é que se vem. Porque basta olhar para, desde o momento em que este orçamento, este governo entrou em funções e os orçamentos que foram aprovados, nós estamos a falar de que não estamos a falar só na escola pública. Estamos a falar
0: vai dar
2: também
0: uma aula agora vai dar uma aula.
2: Vou ter que dar uma aula porque provavelmente não tenho essa pretensão, mas também não tenho Fernando Pires,
0: fala. É o que ele faz.
2: Pelo amor de Deus,
0: interromper.
2: Tu tiveste o teu tempo para falar, disseste aquilo que te apeteceu, que foi como ao melhorar, nem bem nem mal, praticaste aqui uma...
1: Ok, sem comentários, então vamos lá.
2: Não tem que comentar, porque senão assim... Quer dizer, ele não deixa falar e dizer o que é que eu acho.
0: Aprendi consigo.
2: Mas ele não foi capaz de dizer o que é que achava, concretamente.
3: Ouvir,
2: isto é que é importante,
3: ouvir.
2: Mas não
1: então,
2: deixa problema.
1: Então ouvimos.
2: Porque nós o que temos assistido é exatamente aquilo que vai acontecer com a Escola Agrícola de Carvalhais, como provavelmente vai acontecer com todas as escolas profissionais. Não é só a de Carvalhais, é também a de Mursa. Agora, concretamente, estamos a falar desta.
3: É
2: e nós sabemos que a Escola Agrícola de Carvalhais, a EPA, candidatou-se a uns programas de apoio em que não foi os chamados cuscotes, em que a escola não foi beneficiada por isso, e estamos a falar em cerca de 1,5 milhão de euros. Foi para o Piaget, Macedo de Cavaleiros, e foi para a Mursa. O que está aqui em cima da mesa são duas coisas. E eu vou, aproveitando aqui a que disse na peça do Fernando Pires, eu vou ler. No entanto, o titular da pasta não concretiza se a gestão das escolas vai ser, das escolas profissionais de agricultura, será municipal ou intermunicipal, e eu acrescentei, ou privada. Porque é o que está em cima da mesa. E só não vê isto quem não quiser. Obviamente, quando vocês estão aqui a dizer, não sabemos como é que a Câmara Municipal vai suportar isto. Obviamente que o Ministro e quem faz esta proposta, ainda não dizendo qual vai ser o modelo, nós sabemos qual vai ser. Vai passar para a Câmara Municipal. E a Câmara Municipal, obviamente,
3: não consegue suportar.
2: Não conseguindo suportar.
0: A Câmara Municipal porque faz festas. Gasta 1 milhão, não gasta 600 mil.
2: Porque o envelope financeiro. Porque o envelope financeiro, tal como vai para os municípios, para a questão não só da educação, que é esta que está em cima da mesa, que já começou com a escola secundária de Mirandela, não sei se vocês sabem, também tem o Pelouro, o município, ainda não tem os professores. Mas com calma, se este governo ficar lá muito tempo, lá chegará, porque já estamos a falar que já não há contratos coletivos de trabalho, há contratos individuais de trabalho, que é o que acontece na saúde, com enfermeiros e com médicos, que são os contratos individuais de trabalho. E o que fica aqui é que se o município não tiver capacidade financeira, que não o tem, e o envelope que vai ser transferido pelo Ministério também não vai ser capaz de fazer com que o município tenha a capacidade de fazer gestão, porque não é essa a sua função. Não se pode exigir ao município que faça essa gestão. Portanto,
3: mas
2: o município...
3: Estamos aqui a exigir, até estamos município, a defender o município.
1: É para abrir portas para o privado.
2: Na base daquilo que é, digamos, estas transferências de competências, fica sempre uma porta aberta para que o município faça aquilo que já fez com os transportes. Passou para cima. E se a CIM não tiver capacidade, porque ainda estamos à espera do plano de mobilidade, O que é que vai fazer? Vai passar para o privado. E é assim que acaba. Portanto, este é o modelo neoliberal que a nossa colega ali da Iniciativa Liberal devia defender e não está preocupada, porque é isto que vocês querem. Só que não é desta forma tão descarada como está a fazer o PSD, porque vocês eram mesmo à descarada, não é? Não havia nada. E o Chega acompanhava exatamente igual. Portanto, não tínhamos a mais pequena dúvida. Aquilo que está aqui em causa é que é uma forma de se começar a privatizar o ensino de uma forma que não é tão chocante. É dizer, pá, não temos dinheiro, como acabou agora de dizer o Paulo Pinto. Os impostos. Mas o Paulo Pinto esquece que os impostos que nós pagamos, o Paulo Pinto, o PSD e a cara colega da Iniciativa Liberal e o Chega e o próprio PS não sabem, mas ficam a saber, os impostos que nós pagamos servem exatamente para quê? Para termos uma educação pública, universal e gratuita, termos uma saúde pública, universal e gratuita, para termos tribunais, para termos serviços públicos.
3: E outras coisas. Isto não é só isso, importante. Temos
2: agora,
3: outras coisas.
2: Se vocês querem que nós paguemos menos impostos para ficarmos nós com mais dinheiro e começarem a pagar a educação, provavelmente vocês só viviam 6 meses. Porque aquilo que nós ganhamos de ordenados não dava nem para pagar a educação, nem para pagar a saúde. Por isso é que vocês vão todos a correr. Eu vejo que vão todos a correr para os hospitais privados e para as escolas privadas.
1: Temos que aguardar mais uns tempos.
2: O que fica claro aqui é a intenção do Governo de responsabilizar-se daquilo que são as suas funções, que é garantir escola pública e universal para todos, saúde, e o que nós temos assistido nestes 2 anos é educação, pouco investimento na educação e na saúde também. Portanto, e nós temos agora outro problema. E depois vemos outro verso da medalha. Continuamos a ter problemas em fazer com que as grandes multinacionais no nosso país, aquelas que vocês gostam, continuam a ter milhares de milhões de euros de lucro com a dificuldade da vida de quem trabalha todos os dias e que o seu ordenado mal chega para chegar ao final do mês.
1: Amigos,
2: fica clara a vossa intenção.
4: Eu denotei mesmo
2: tanto Chega, como do PSD, como da Iniciativa Liberal.
4: Não vamos dar resposta.
1: Claro, meus amigos, vamos para o terceiro e último tema de hoje. Hoje temos 3 temas, atenção, não temos mais e menos, fica já. Bom, o último tema tem a ver com a prestação de contas relativas a 2025 da Junta de Freguesia de Mirandela, bem como a proposta da primeira revisão modificativa do orçamento deste ano, que não foram aprovadas na última reunião da Assembleia de Freguesia, que aconteceu no dia 30 de abril. O PS, como sabem, lidera o Executivo, mas não tem maioria, e isto acabou por se refletir agora nestes 2 pontos. Dos 13 membros daquele órgão autárquico, o PS tem 6 mandatos e contra 7 da oposição. Houve aqui depois um empate 6-6 na votação e voto de qualidade a presidente da Assembleia Municipal do PSD acabou por chumbar estes 2 pontos. Filipe Cerqueira, como é que o PS vê isto? Pode ser o início de um problema político para resolver ou não?
5: Vamos por partes. E começando, se calhar, aqui na prestação de contas. A prestação de contas, efetivamente, não foi chumbada.
1: Sim, quem tem, não foi validada.
5: O órgão que tem a competência
1: técnico
5: de
1: não
5: chumbar
1: foi
5: ou não.
1: Validada.
5: Sim, de passar, é de aprovar ou não aprovar, é o Executivo. A Assembleia tem aqui a função, ou cabe-lhe apenas apreciar positivo ou negativamente a prestação de contas. A mim, efetivamente, até surpreende efetivamente esta votação, até porque a prestação de contas é sobre um orçamento que foi aprovado numa Assembleia de Freguesias no final de 2024, que era um executivo ou uma Assembleia completamente diferente, e esta Assembleia Nova está a apreciar negativamente uma prestação de contas de um orçamento que foi aprovado em 2024. Não percebo bem aqui esta escolha política, efetivamente. Também não percebo esta questão de estarem a dizer que efetivamente as despesas, até no que toca às despesas com o pessoal, aumentou consideravelmente, quando isso não é real. Até posso dar aqui alguns números. Por exemplo, em 2015, os custos com o pessoal no total das despesas era quase 65%, quando em 2025 as competências da Junta de Freguesia são completamente diferentes e mesmo assim os custos com o pessoal no total das despesas diminuiu para 52%, ou seja, foi aqui quase 12%, 13%. Aumentou o orçamento, efetivamente, porque aumentou também as competências da Junta de Freguesia e mesmo assim diminuiu-se o custo com o pessoal. Portanto, este ataque que é feito com as despesas correntes, nomeadamente que com o Executivo aquilo que faz é pagar ordenados, é completamente irrisório, não é verdade. Efetivamente, há despesas correntes, claro que há despesas correntes, falamos da limpeza urbana, dos tapadores, efetivamente, dos transportes solidários, do espaço de cidadão, ou seja, quando falamos de despesas correntes, não falamos de uma despesa que vai para o nada, vai para o vazio, é uma despesa que efetivamente representa serviços concretos que são prestados à população. Não estamos a falar de dinheiro perdido, é apoio efetivo à população. E quando também falamos que não se constroem muros, fala-se muito de construir muros, eu não sei muito bem qual é o muro que falta, gostava que perceber qual é esse levantamento da necessidade de muros que existe em Mirandela, mas a verdade é que muitas vezes o município também tem pessoal e muitas vezes os sapadores podem fazer muito, e como já fizeram, por exemplo, arranjos de escadas, etc., que é uma dotação que não vai efetivamente para a dotação dos muros, da obra efetiva, mas vai para aqui, para a parte das despesas correntes. Portanto, a despesa corrente é importante, o trabalho do município, da freguesia, efetivamente também tem que se refletir por aí. E no que toca à revisão modificativa. Sim, o que está aqui em causa na revisão modificativa é integrar o saldo da gerência, não é? E ajustar o orçamento a esse saldo. E quando se chumba, efetivamente, esta proposta foi efetivamente chumbada, quem perde não é o PS, que eu acho que isto é um ataque efetivo ao PS. É, vamos chumbar porque é o PS, mas quem perde não é o PS. É a população, é a freguesia, são os fregueses.
2: Exatamente.
5: E estes recursos que estavam disponíveis para responder às necessidades da freguesia, não são única e exclusivamente
1: O próprio autarca acaba por referir, de facto, admite que este é o ponto mais complicado de gerir, enquanto
5: efetivamente,
1: que
5: porque o outro
1: será.
5: É...
1: Mas agora imaginemos que isto vá novamente em junho e, ao que parece, vai. E se for novamente reprovado?
5: Efetivamente vai.
1: Está criado aqui um impasse político?
5: A mim é sobretudo um impasse político e quem se é prejudicado é a população. A questão é essa. Eu acho, não sei se estão a tentar prejudicar única e exclusivamente o Partido Socialista, mas quem sai prejudicado não é o Partido Socialista, são os fregueses, é a freguesia, é a capacidade de resposta à freguesia, porque isto é o que está aqui a causa na revisão modificativa, é só tentar integrar este saldo gerencial e ajustar o orçamento, porque o orçamento, quando é feito inicialmente, tem que ser feito com a receita real. E obviamente, cá a receita que vem e que ao momento que é feito o orçamento, que não se sabe se efetivamente essas verbas vão ser aceitas ou vão ser aprovadas ou não. Efetivamente foram aprovadas, é saldo que acresce, não decresce. Portanto, não percebo muito bem, a única pessoa que sai, ou a única coisa que sai prejudicada aqui é efetivamente a freguesia e a população de Mirandela.
1: Uhum. Iniciativa Liberal, Ângela Silva, não tem elementos nesta Assembleia de Freguesia, mas de qualquer forma, visto de fora, e mediante o que é aqui referido por todos os membros que fazem parte da Assembleia, pelo menos pelos porta-vozes, o que é que têm a dizer sobre isto?
4: Eu vou ser relativamente curta, exatamente por causa daquilo que o Fernando referiu e com razão. Nós ainda não temos membros eleitos aqui na Assembleia da Freguesia de Mirandela, portanto, apesar de irmos acompanhando, não estamos presentes nas Assembleias e temos noção que ainda nos está a falhar alguma informação e conhecimento que esperamos ir adquirindo. E da informação que conseguimos ter, também dou por mim, de certa forma, a concordar aqui com o porta-voz do PST, porque eu também gostava que conseguissem explicar a questão da de porque é que estamos a passar a ter uma terceira equipa de sapadores, sendo uma junta de freguesia urbana. O Filipe agora acabou de explicar que realmente eles fazem aqui, podem ajudar em alguns aspectos não relacionados com o perímetro não urbano.
2: Urbano.
4: Sim, obrigada, exatamente. Podem ajudar aqui com questões do perímetro urbano, apesar de não ser esse o propósito. E para todos os efeitos, não conseguimos aqui dar uma opinião no sentido de seria a favor, contra, abstenção, ou o que seja. Não vamos dar a fazer aqui uma posição política, porque nem sequer estamos inseridos na Assembleia, mas também é preciso ressalvar que realmente é um pouco estranho o que também foi referido. Obrigada, Filipa. todos os pontos que tenham a taxa de execução zero. Acaba por também, é preciso aqui ressalvar sobre porque é que isso, pelo menos refletir sobre porque é que isso aconteceu, porque é que não houve qualquer dinheiro que realmente tenha sido aplicado nesses pontos.
1: Muito bem. Cecília Ferreira, o Chega também votou contra nesta matéria.
6: É verdade. A nossa eleita votou contra, até porque ela acabou por não ter resposta em algumas perguntas que fez ao Executivo sobre algumas medidas que ela tinha solicitado. E então, acabou por não ter ali uma margem para conseguir sequer a abstenção. Votou contra.
2: Votou contra na questão...
1: Nas duas.
6: Sim, votou nas duas. Nas duas. Votou nas duas.
1: A votação foi idêntica nas duas.
6: Sim. Foi. Por aquilo que, entretanto, eu conversei com ela, porque eu não tive acesso aos documentos, mas ela teve, é que não havia grandes esclarecimentos de números. Eles dizem que sim. Assim, analisando os documentos, a nossa versão é diferente. Esperemos que em junho eles façam chegar a informação mais detalhada.
1: Ou seja, pode viabilizar, é isso que está a querer dizer?
6: Não, assim, podemos analisar. Não digo viabilizar, podemos analisar se calhar de outras... É assim, eu não te posso estar agora aqui a dizer os números, mas por aquilo que eu sei é referente à revisão rectificativa. Peço desculpa, que acho que não havia ali uns números concretos. Acho que tem a ver também com os sapadores, acho que havia uns valores pagos um bocadinho elevados. Então, é assim, eu não queria estar a falar muito de valores, porque, de facto, eu não tenho conhecimento deles, por isso é que temos lá os valores certos mesmo, não é? Eu sei que a nossa eleita colocou, entretanto, nessa reunião, algumas questões ao Presidente sobre algumas propostas que ela tinha apresentado, ao qual ele mostrou assim um bocadinho, deu uma resposta um bocadinho inesperada, já que estava no orçamento de 2026, que foi uns dispensadores que ela solicitou para as escolas, neste caso para os WCs femininos. Porque sendo uma jovem e só as dificuldades que os jovens têm quando vêm os seus períodos, né? Ela se tinha pedido que fossem colocados nas escolas uns dispensadores. E é o que ele respondeu, apenas esta frase, as funcionárias fornecem. Mas sendo jovem ela, e passando pelas dificuldades que ela passou, que sabe que muitas vezes não têm as mochilas e têm vergonha de pedir a uma funcionária, era importante que fossem colocadas nas casas de banho femininas esses dispensadores. A resposta só foi...
2: Foi por isso que votou contra?
6: Não foi só por isso.
1: Por algumas razões. Ok, Paulo Pinto, PSD votou contra, também já sabemos, nos dois pontos. Porquê?
0: A Junta de Freguesia de Mirandela, por conta do Executivo PS, tem-se desvirtuado completamente na sua missão política, económica e social que devia estar a cumprir. Aquilo parece mais um braço armado da Proteção Civil, que ao ponto de tanto serviço e necessidade que existe ao nível da ação social, que é preciso tratar junto dos mais favorecidos, que é essa Junta de Freguesia que nós defendemos e defendemos em campanha eleitoral, temos uma Junta de Freguesia que está completamente desvirtuada.
5: Sim, como por exemplo o transporte solidário, como existe, o apoio à comunidade sénior que existe, o apoio
0: que está completamente desvirtuado, mais parece um braço armado da Proteção Civil, e depois é um orçamento que, mais uma vez, foi julgado completamente a favor de uma candidatura PS, que necessariamente tinha que ser ganhadora. Vimos isso com a Câmara Municipal, como já expliquei, que foram quase 3 milhões de euros que foram colocados ao serviço de uma candidatura PS, porque estamos em ano de eleições, já sabemos como é que isto é, nunca pensámos, era por valores tão exorbitantes, ao ponto de termos uma prestação de contas negativa, que ainda não sei como é que isso fica, porque quer dizer que gastam mais do que aquilo que está orçamentado. Porque gastam mais do que aquilo que está orçamentado. Ainda não sei como é que isso fica, como é que é possível ter um orçamento negativo, e nomeadamente a Junta de Freguesia. Esta promiscuidade que existe entre a Câmara Municipal e a Junta de Freguesia, que ainda na Assembleia de Dezembro aprovamos um quê? Uma máquina de um leasing de 98 mil euros, não foi?
2: Pois,
0: muito mal explicado, foi ainda por cima votado à última da hora, quando, enfim, era um dia festivo,
2: não
0: muitas coisas de Natal,
2: maneira,
0: esta promiscuidade que existe entre a Câmara
2: fica...
0: Municipal... Não, é que há...
2: Equipamento que fica, Paulo.
0: Não, é um equipamento que fica, não.
2: Não, equipamento,
0: não, equipamento que não é bem assim. É da Câmara Municipal. Se a Junta de Freguesia não tem capacidade para andar a fazer um conjunto de obras, sou pena de haver um tratamento diferenciador da Junta de Freguesia de Mirandela em relação às demais.
2: Cada vez mais
0: porque os problemas
2: cada vez,
0: são comuns.
2: Cada vez mais as juntas
0: ou
2: são...
0: Ou candidaturas ao nível do governo, ao nível da Floresta, Floresta Salvo Erro Verde ou Ativa, onde vimos municípios aqui do limítrofes do Conselho de Mirandela a receber maquinaria pesada de combate a incêndios, quando a Junta de Freguesia não esteve presente de Mirandela nem a Câmara, e depois andam a subsidiar leasings, a Câmara Municipal anda a subsidiar leasings de máquinas à Junta de Freguesia. Portanto, muito mal explicado, aliás, esse problema.
1: E a questão do retificativo?
0: Em relação ao outro orçamento, votou-se contra, porque, entretanto, as contas não estão suficientemente explicadas, porque há esta promiscuidade entre a Câmara Municipal e a Junta.
5: Explicado, eu tenho aqui o documento, posso ver aqui.
0: Perfeitamente, mas tem... Mas
5: porquê
0: é que se
5: não
0: vota?
5: Está explicado? Não sei quais são os números que faltam, não consigo
0: desculpa,
5: compreender.
0: Mas porquê é que se vota? Então se não votava.
5: Não,
0: O ROC da Junta de Freguesia fiscalizava a transferência dessa verba para a Câmara Municipal e era automática.
5: Pode votar,
0: então,
5: pode
0: é
5: votar
0: vota?
5: O que quiser. Agora,
0: vota, porque há rúbricas no orçamento.
5: Agora, a justificação do voto é que podia ser outra. Agora, falta números, não pode ser.
0: Ultrapassadas quando outras estão a zero e um orçamento, pura e simplesmente, que esteve ao serviço de uma candidatura PS... Como aconteceu na Câmara Municipal de Mirandela.
1: Jorge Humberto, para fechar, tem que ser rápido, que já não temos muito
0: tempo. E o Sr. Presidente de Junta tem que respeitar.
2: Eu para a próxima vez,
5: respeito, é a justificação que não se percebe.
2: Sim, sim. Eu para a próxima vez, Fernando Pires, fica o meu voto de protesto. Eu não mas volto não... a aceitar neste lugar,
1: tá
2: porque sou sempre o último a falar e nunca tenho tempo para dizer
0: mas
2: nada.
0: Mas sinto o meu, sinto o
2: é?
0: Meu.
2: Pronto, eu vou sinto ficar.
1: Não, não, o último a falar, não, tudo depende. Okay. Por acaso hoje foi porque a Filipa.
2: Exatamente,
1: faltou
2: exatamente. Não, mas eu sou rápido. Eu olho
1: às vezes é o primeiro.
2: Eu felizmente. Eu não sei se é felizmente. Eu às vezes até acabo por perceber que não se trata de ser felizmente, trata-se de uma pessoa estar atenta. E, obviamente, nós, neste caso eu, que tenho responsabilidades na Assembleia Municipal e pertencer ao partido que pertenço, gostamos de ter conhecimento do que se passa. E o que está aqui sim. Claro, e o que está aqui claro, obviamente que há críticas...
0: Não,
2: há críticas
0: contra nada.
2: Há críticas, não, há críticas a fazer sobre, digamos, a gestão que a Junta de Freguesia faz. Eu não vou me imiscuir e não vou criar aqui um fediver, que é o que está aqui em cima da mesa, é um fediver. É uma luta política entre o PSD, juntamente com o Chega, e o CDS. Ver qual é que, digamos, qual é o que pode ganhar, pode ganhar algum protagonismo. Algum protagonismo.
1: Deixa-me só esclarecer. Quando eu disse 6-6.
2: E o Fernando Pires
1: é só para as pessoas perceberem o que é que estamos aqui a dizer. Quando eu disse há pouco 6 votos.
0: Jorge Humberto, João Paulo Vitor, desculpa.
1: Quando eu disse há pouco que era 6-6 na votação, como sabem, são 3 elementos. Há aqui um elemento que se absteve, que foi do movimento Amar Mirandela.
2: Exatamente.
1: Daí é que foi o
2: empate. Eu, quando estava a falar na questão do chamado Fediver, e é, digamos, este combate político, é ver qual é o que esfola mais, se é o PSD,
0: não
2: se é o Chega, ou se é o CDS.
0: Quando
2: não
0: é ao contrário.
2: Eu tive de ouvir com tanta atenção. Mas
0: como é que foi
2: falar,
0: do orçamento?
1: E temos 2 minutos.
3: O Chega até divulgou o
1: primeiro orçamento. Nós temos 2 minutos.
2: E era importante.
0: Isso é uma afirmação gratuita.
2: Não é nada, Paulo, não é nada. Porque eu não estou a dizer...
0: O Chega votou o orçamento de agora
2: 2026. Eu não estou, eu estou-te a dizer. Eu tenho conhecimento do que é que se passa concretamente na Junta. E há críticas a fazer à questão da Junta. Agora, aquilo que vocês apresentam
0: então, diga lá,
2: como justificação, para votarem, eu não estou a falar até na questão do orçamento, eu estou a falar concretamente na revisão, modificativa, porque fica claro que vocês o que estão a fazer com esta não votação é prejudicar, não é o PS, são os municípios, são os fregueses de Mirandela.
0: Não
2: é de dar nada, porque é isto.
3: Não obra nenhuma,
2: porque é isto concretamente o que acontece. E quando vocês
0: então,
2: falam.
0: É que se vota?
2: Quando vocês
0: tem que respeitar
2: falam,
0: a votação.
2: Quando vocês, claro.
5: Respeitar, é perceber justificação.
0: Tem que respeitar
5: é
0: a votação.
5: Nós falamos.
2: Quando vocês falam. Quando vocês falam da terceira equipa de sapadores, é bom que vocês saibam. Aquilo que está em cima da mesa e, digamos, o pedido de responsabilidade, cada vez mais está sendo pedido pelo Ministério da Administração Interna e, concretamente, do Ministério do Ambiente, sobre aquilo que vão ser a época de incêndios.
0: Mas nós já sabemos.
2: E nós sabemos que estas...
0: É uma
2: que estas,
0: que vai fazer serviço a outras juntas.
2: Exatamente.
0: Alberto está
2: Eu
0: acho que agora já não vai fazer.
2: E vocês estão contra isso.
0: Não é nada disso. Que eu faça à Câmara.
2: É
0: uma junta de freguesia, com os meios da junta de freguesia.
1: Deixem terminar
0: aquilo que vocês fazer negócio às juntas de freguesia alheias.
2: A mim o que me entristece é este comportamento de vocês terem, em relação a um determinado assunto, que é no benefício de todos, mas porque é o Partido Socialista, ou se fosse a CDU, ou se até fosse outro partido qualquer...
7: A mais um braço armado do PS.
2: Vocês é que são braços armados.
7: Eu nunca voto nada contra o PS. O que é que você que vota contra?
2: Tu votamos contra o orçamento.
7: Vota o quê?
2: Fizemos uma proposta...
7: Até saía da votação.
2: Fizemos uma proposta...
1: Vamos terminar, então. Fizemos uma proposta para a ideia. Não tem mais nada a deitar sobre isto?
2: Não deixam concluir, pá.
1: Já estamos a desviar a conversa. Querem falar sobre isto?
2: Aquilo que eu estou a dizer é que isto é uma questão política, mais nada. E com este assunto, o que fica claro é que as críticas que vocês podiam fazer à Junta não é questão do muro, é exatamente aquilo que a Junta podia fazer mais com o orçamento que tem e não está a fazer, e não concretamente aquilo que vocês estão a dizer.
7: A ação social está completamente desvirtuada. Parece um braço armado da Proteção Civil.
2: Se faz a ação social, vocês criticam porque anda a entregar cavalos.
7: Deixa-me dizer uma coisa. Depois, quando estamos aqui
1: terminar?
7: E o PSD vota com o Chega e com o CDS-PP, estão armados contra o PS. É isto que a CDU tem para dizer. Quando o Chega vota com o PS, já não há problema nenhum.
2: Já te disse o que é.
7: Deixe-te.
1: Estamos com o tempo esgotado.
2: Estamos sempre contra.
1: Muito obrigado por terem vindo mais uma vez.
7: Fala de uma maneira e depois vota de outra.
1: Paulo Pinto, vamos terminar também.
2: Estás na Assembleia com eu e és capaz de dizer um disparate desses?
7: Tu não digo.
2: Vota a favor.
1: Jorge Humberto e Paulo Pinto, vamos terminar o diálogo.
7: Estou lá, não vejo.
1: Tempo para lá da hora.
2: Da última votação.
1: Muito obrigado por terem vindo. Até ao próximo programa. Espero que venha mais calmos. Até lá.

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4: Segunda-feira já raiou, agosto continua em pleno, a preguiça por aqui acabou e o bom humor é o nosso terreno.
5: Sabes que agora decidi investir forte no mercado financeiro para combater a inflação?
4: A sério? Vais investir em quê? Ações, imobiliário, criptomoedas?
5: Claro que... criptomoedas é para amadores, ora. Eu invisto em azeite e café. Pelo menos, olha, se o mercado cair, a minha salada e o meu pequeno almoço continuam garantidos, pá.
6: O meu patrão veio dizer hoje de manhã que quer implementar a inteligência artificial da empresa e é para nos substituir a todos, pá.
5: É, e tu não ficaste preocupado, pá?
6: Olha, nem um bocado, eu disse-lhe logo. Chefe, boa sorte em encontrar um robô que consiga fingir que está a trabalhar 8 horas por dia. É com a mestria que eu tenho, viu?
7: O desemprego tem estado a baixar, mas estar desempregado também tem as suas vantagens. E os albuquerques sabem no bem. Desde a última vez em que o Sporting ganhou o campeonato, que eles não eram tão felizes.
8: Então, vizinha, posso entrar?
9: Deixa entrá-la, mãe. Deixa entrá-la porque a dona Alzira... traz-me sempre qualquer coisa, mesmo sem ser preciso fazer anos.
7: Entra, Alzira, entra! Olha, estou para aqui a preparar o nosso arroz com feijão.
8: Ah, então e a vizinha não escolhe o arroz nem o feijão, não?
7: Ah, cá escolhe! Aqui agora aproveita-se tudo, vizinha.
8: Ah, mas há sempre uns lixos que são independentes do arroz e do feijão.
9: Oh, não se meta nisso, dona Alzira. A minha mãe é como certos partidos. Está sempre aberta aos independentes. Mas vamos lá ao que interessa. A dona Alzira não se faça esquecida, está bem? Não tem nada para mim, não?
8: Pronto, Zezinho, aqui tens um chupa-chupa.
9: Ai, que bom. Um chupa-chupa.
7: Isso dá de cabo dos dentes, rapaz.
9: Mas faz progredir as minhas noções de educação sexual, não faz?
8: O quê, Zezinho? Como é que é?
9: Oh, se a dona Alzira com essa idade ainda não sabe como é que é, não sou eu que a vou ensinar. Porque não quero arranjar problemas.
10: Oh, mãe, traga aqui o resultado da sua análise confirmativa. A mãe está mesmo grávida.
8: A vizinha está grávida. Como é que isso aconteceu?
9: Safa que a dona Alzira não sabe mesmo nada de nada. Quer saber como é que foi, quer? É que o meu pai está desempregado e passa mais tempo na cama, entende?
7: Foi isso, foi, vizinha. Então vou ter um filho do desemprego.
11: É, gente, ganhei a loteria, joguei com o número que me foi atribuído lá do desemprego e acertei no primeiro prémio com os últimos euros que me restavam. Ai, grande desemprego!
10: Viva! Viva!
9: E há ainda quem diga mal do desemprego, hein? O que vale é que eu também já sei que tenho um futuro garantido porque também quero ser mais um desempregado.
10: Pois eu quero um vestido novo. O pai compra ou não compra?
11: Um vestido para ti para quê? Se tu passas a vida a despir-te para ficares nua. Isso é pior do que ser desempregado. É, mas é mal empregado.
8: Compramos tudo lá fora. Depois só falta pagar. Aumenta a dívida externa e a chuva bem pode esperar.

0: homem, está-se aí a cegar uma coisa atrás de mim.
1: Está-se a cegar o quê? Por trás de mim, mulher?
0: A caminhoneta da carreira, não é? Porque essa está à velha e a desfazer-se. Essa coisa é muito mais nova e cheia de brilho. Ah, já sei, é um ovni.
1: Um ovni, mulher?
0: Está a abrir, está a abrir.
1: Popó, chegamos à tabela.
2: Pipi, nós somos do planeta Repolho X e andamos em viagem intraplanetária na procura de novos mercados para os nossos produtos.
0: Ai, valha-me Deus, ai, eles falam.
1: Se tu falas e é raro, tens alguma coisa para dizer, porquê é que essas coisas não hão de falarem?
0: Olha, são robôs do planeta Repolho XL e andam a vender os seus produtos agrícolas.
2: Opa, e vendemos muito barato mesmo.
1: Pipi, tomates, 5 cêntimos, batatas, 5 cêntimos, cenouras, 5 cêntimos, grelos, 5 cêntimos.
0: O foguetão do Repolho XL, afinal, é uma loja dos 5 a vender hortaliças.
1: Ao que nos cegamos, mulher. Agora, até já cá vem vender produtos agrícolas ao preço da chuva, mesmo quando não chove. Espera aí, mas assim, a 5 cêntimos, quem lhes vai ficar com a carga toda, vou ser eu para ir vendê-las ao mercado.
2: Popó, como é que é? Vamos ficar-nos com o carregamento todo. Ótimo, ótimo. Ficamos despachados e já podemos regressar.
0: Então, com tanta pressa, porquê? Não gostam da nossa terra?
1: Pipi, não suportamos o cheiro. Nós lá no nosso planeta só usamos petróleo para disfarçar o cheiro dos sovacos. Adeus, até à próxima.
0: Ok, vamos voltar um dia destes.
2: Popó. Vamos voltar e para a próxima trazemos eletrodomésticos a 1 cêntimo cada um.
1: Pip, pip, pip, pip, pip. Ah, pois, não descansamos enquanto não vencermos os chineses. É que eles tiveram o desplante de aparecer lá no nosso planeta a vender bananas para si a 5 cêntimos.
3: O quê? Também?
2: Popó, é verdade. Por isso é que nós resolvemos passar ao contra-ataque.
0: Então, para a próxima, trago os repolhos dos vossos para ver se são iguais aos nossos. Nós gastamos muito repolho para fazer sopa.
1: Bip, bip. Já tomei nota da encomenda. Vamos.
3: Como nós estamos a dar bem aqui, fica um conselho. Deixa de fazer isso do pó, pó, pó e do pipi, porque podem encontrar uma brigada de trânsito e por aqui é proibido buzinar.
2: Estranho planeta este. Pode fazer tudo, mas não se pode buzinar. Pó, pó,
1: pi, pi, pi, pi, pi, pi, pi.
4: Viste que o Futebol Clube do Porto já abriu a época a ganhar a Supertaça Cândido de Oliveira?
5: Sim, vi, claro. E olha, fiquei impressionado com a eficácia.
4: Então, e o que é que achas?
5: É que o mês de agosto ainda agora começou e eles já têm a vida resolvida no primeiro fim de semana. Hã? A este ritmo, em meados de outubro, já estão a fazer a mala para as férias do ano que vem. Sabes que ando verdadeiramente fascinado com a velocidade da diplomacia internacional desta semana?
4: A sério? E o que é que te impressionou assim tanto?
5: É a rapidez com que tudo muda. Um líder mundial decide começar uma guerra. Faz uma pausa, pensa melhor, olha, e cancela tudo antes do jantar.
4: É a chamada diplomacia do ponta.
5: Qual diplomacia? Olha, funciona exatamente mais ou menos como quando eu abro uma aplicação dessas de pedir comer e comer-se a minha camotinha. É que mudo de ideias pelo menos 5 vezes antes de escolher uma sobremesa. Terça-feira de agosto, aquele dia fantástico em que abrem o telemóvel, recebem 14 fotografias de pernas à beira da piscina com a legenda: hoje o escritório é aqui.
4: Ah, pois é. E tu aqui no estúdio, com o ar-condicionado, a deitar aquele ar morno que cheira a cotão antigo e a fingir que não estás a morrer de inveja.
5: Exatamente. Por mim, as pessoas que estão de férias deviam ser proibidas por lei a usar redes sociais entre
4: olha,
5: as 9 e as 18.
4: Plenamente, pelo bem da saúde mental de quem está a trabalhar para lhes pagar os gelados. Olha, bom dia e bem-vindo! olha, eu já não consigo ver os jornais da televisão. Agora qualquer mudança de tempo tem um nome dramático de filme de Hollywood, pá.
5: É verdade. Antes era só calor de agosto.
4: Pois, agora dizes que estão 30 graus e os pivôs de notícias entram em pânico. Atenção, estamos sob impacto do domo infernal magatérmico. Pá, Dante chamava-se isso... verão.
6: E sabes que hoje vi um anúncio no deserto, no centro da cidade? Aquilo até me deixou sem ar.
4: E lá, estava assim tão caro, meu.
6: Tão caro? Eu numa marquise adaptada com 4 metros quadrados por 900 euros por mês.
4: Fogo.
6: Olha, na descrição ainda puseram. Espaço acolhedor e minimalista. Ideal para quem gosta de tomar banho e cozinhar ao mesmo tempo sem sair de cama.
0: As agências de rating retiraram Portugal do lixo. E a Troika, o nosso papão, como se nota, já não nos papa.
1: Não querias mais nada? Ajoelhou! Vai ter que rezar! Aqui é que fica o serviço de estrangeiros?
7: É sim, faça favor.
1: É para fazer o serviço.
7: Casa de banho, última porta ao fundo.
1: O quê? Para naturalizar aqui este puto tem que ser na casa de banho? Bolas, afinal isto ainda é lixo.
7: Ah, é para naturalizar o puto? Nome?
8: É mim, ser traikes.
7: Como é que isso se escreve?
8: Com capa.
7: Com capa? Não pode ser. Para se naturalizar tem que mudar para um nome português. E em português não há nomes com capa. Natural de...
8: A mim ser americano, ser primo do Pato Donald e do Pateta e do Rat Mickey.
7: Aqui tem, são 100 euros. Agora vou ali ao guichê em frente para mudar o nome.
1: Aqui estão os 100 euros.
7: Pronto, leva ao carimbo e daqui estão despachados.
0: Faça favor.
1: Ali a sua colega mandou-nos cá porque eu quero naturalizar este puto. Mas ele chama-se Troikas com capa. E a sua colega diz que ele tem que arranjar o nome mesmo português.
0: Muito bem, tem o papel.
8: O meu papel é crescer neste país à sombra de bananeira.
0: Eu refiro-me ao papel do requerimento que a minha colega passou.
1: Está aqui, é este.
0: Ah, deixa ver. Muito bem. Ora, o pedido para a mudança de nome custa 100 euros.
1: Aqui estão os 100 euros.
0: Levo ao carimbo e vou ao guichê aqui ao lado para confirmar o novo nome.
7: Faça favor.
1: Eu venho aqui ao guichê do lado para confirmar a mudança do nome deste puto que se naturalizou português.
8: Vim da América para poder viver sem trabalhar num país à beira-mar.
7: Isso é que era bom, não era?
8: Olha, mestre, look. Quer uma pastilha elástica, quer?
7: Não, obrigadinha, meu menino. Ora, qual era o teu nome antes da mudança para português?
8: Troikas.
7: É isso, cá está. A mudança do nome custa 100 euros.
1: Aqui estão os 100 euros.
7: Muito bem. A partir de agora passa a chamar-se Troca Tintas.
1: Troca Tintas? Mas isso é perfeito. Ele assim vai crescer com uma grande pinta.
8: Isso mesmo. Eu quero ser um grande, um big pintarolas.
7: Não querias mais nada?
8: Juro.
7: Juras?
8: Ah, pois juro. Juro e mais juros. Com os juros que me pagam, eu juro que vou viver a grande.
7: Bolas, mas que grande troca tintas.
1: Pronto. É melhor ficarmos por aqui. Aqui estão os 100 euros.
7: Está carimbado.
0: Vá-se lá perceber porquê ou como, mas o delicadinho foi parar à tropa.

0: Número 69.
1: Pronto, senhor sargento.
0: Aqui não há tratamentos por senhor. Aqui tu tratas-me por meu sargento.
1: Meu sargento. Bem, eu não queria parecer abusador, oh, meu sargento.
0: Olha lá, que maneiras são essas de marchar?
1: Sabe, é que estas botas dão muito mal andar, meu sargento. Posso ir buscar os meus sapatos de salto alto? Posso? Lá vai a marcha da alegria, a mais linda de Lisboa. Pó, pó, pó, pó, pó, pó, pó, pó, pó, pó.
0: Soldado 69, que cantoria vai ser essa? Não sabes marchar em silêncio, não?
1: Por acaso não, meu sargento. É que não me dá jeito nenhum, porque eu sempre marchei assim a cantar, sabe?
0: Marchaste? Mas onde é que tu marchaste assim a cantar? Posso saber?
1: Ai, na marcha do meu bairro, meu sargento. Como havia falta de raparigas. Ai, eu entrava sempre.
0: Atenção! São precisos voluntários para uma missão no Afeganistão.
1: Eu, meu sargento.
0: Tu? Mas olha lá, ó 69. A missão é para ser nas montanhas do Afeganistão. Tu tens alguma prática de missões assim em altitude?
1: Ai, imensas, meu sargento. Ai, olha, meu sargento, em Lisboa fiz imensas missões no alto do Parque Eduardo VII.
0: Ora bem, hoje vamos aprender alguns métodos de disfarce e camuflagem.
1: Vamos? Ai, falo por si, meu sargento, porque eu já não tenho nada para aprender nesse aspecto.
0: Ai, sim, então diz-me lá, o que é que tu sabes acerca de disfarces e camuflagem?
1: Ah, tudo, meu sargento. Às vezes até me disfarço de loira e já me tenho confundido com a Lili Canessas. Mas, para melhor...
0: Soldado 69!
1: Sim, meu sargento!
0: Que buracos são esses aí nas tuas calças?
1: Ah, vi o que os fiz para as calças ficarem assim mais fresquinhas. É o último grito da moda.
0: O último grito?
1: Sim, meu sargento. E não esteja para aí a gritar comigo, porque este estilo é de um superior seu, está bem?
0: Um superior meu? Mas qual superior?
1: Então o tenente. O meu sargento ouviu falar no tenente, não?
2: Ah, o governo quer começar a usar a inteligência artificial para modernizar os serviços públicos e acabar com as filas na administração pública.
3: Olha, até que enfim uma boa notícia.
2: Pois, o problema é que o algoritmo aprendeu rápido demais a trabalhar à portuguesa. Então assim que se liga de manhã, dá logo a mensagem: o sistema foi abaixo. Entra em pausa para o café e só volta a dar uma resposta lá para depois do almoço.
3: No futebol, o Gianni Infantino e o Donald Trump querem transformar o próximo Mundial num espetáculo ainda maior.
4: Maior? A este ritmo, em vez de 90 minutos de jogo, o intervalo passa a ter o espetáculo do Super Bowl e a final é decidida num combate de wrestling entre os dois selecionadores.
5: É, sabes hoje qual é o maior teste ao autocontrole e à paciência do ser humano?
2: A fila das finanças.
5: Não, as caixas de self-service de supermercado. Aquilo não são caixas de pagamento, são detectores de mentiras com balança incorporada.
2: Ah, o famoso alarme do artigo desconhecido na zona do ensacamento, não é?
5: Exatamente, olha, tu passas um pacote de pastilhas elásticas de 10 gramas e a caixa começa a apitar em pânico, como se tivesses tentado passar o reator de Chernobyl em contrabando. E depois ficas lá, de mão no ar, a olhar para o lado, à espera que a funcionária desenhe o que aquele cartãozinho mágico destravar o sistema. Enquanto, olha, a fila inteira te julga como fosse o maior criminoso do país.
6: O mundo anda tão moderno, tão cheio de explicação, que há máquinas com juízo e homens sem coração. Na guerra falam de paz, no clima fazem sermão, mas quem paga a atualidade é sempre o mesmo. O Cidadão.
7: Então, Sr. Ministro, a Cimeira do Clima correu bem, hein?
8: Muito bem. Fomos todos a jato privado discutir como reduzir as emissões.
7: E chegaram a um acordo?
8: Chegámos. Ora, para o ano vamos de 2 jatos. Isto para não irem tão cheios.
7: Nas redes sociais, o presidente daquele país disse que ia unir a nação.
9: E uniu?
7: Uniu, sim, senhora.
9: Em torno dele?
7: Não, contra ele. Nos comentários.
10: O Manguelas foi preso, calculem. E olhem que o Manguelas está muito mais inocente, mas mesmo muito mais inocente do que todos os outros inocentes.

0: E me desalarguem-me! Desalarguem-me que eu não fiz nada!
1: Silêncio!
0: Ai.
1: Tenha maneiras, está num tribunal!
0: Eu bem sei, senhora doutora juíza, que já não estou na tribuna de honra do Estádio da Luz!
1: Muito bem! Com que então o réu diz que não fez nada?
0: Claro que não! Eu nunca faço nada! Sim, que eu estou desempregado e não faço nada porque não estou para tirar o trabalho aos ucranianos, aos cabo-verdianos, aos georgianos e aos outros anos todos!
1: Silêncio!
0: Ai!
1: Eu não quero aqui discursos porque isto aqui não é nenhuma assembleia, é um tribunal!
0: Ah, mas os da assembleia também são cá dos meus! O trabalho deles é um descanso. Grandes compinchas os nossos insignes representantes, não são?
1: Calce, calce, homem. Afinal, porque é que o trouxeram ao tribunal?
0: Mau. Calma ou bote faladora? Em que é que ficamos, senhora doutora juíza?
1: Homem, fale.
0: Claro. A falar é que a gente se entende.
1: Quem não o entende sou eu. Tenho aqui uma folha de serviços.
0: Não sei porquê, senhora doutora juíza. No fundo, eu não faço mal a ninguém, a não ser o meu próprio fígado e restantes miudezas.
1: Isso é o que você diz. Mas temos aqui o agente Basófias, que não o prendeu por acaso. Não é verdade, senhora agente?
2: É verdade, senhora doutora juíza. Desta vez ele preparava-se para fazer mal, porque ia meter-se no carro no estado em que está.
0: No carro, eu? Mas eu nunca tive carro, nem ameaças, ora é essa. Nem aquele gordinho da televisão, o Fernando Mendes, me deu um. E agora também já não dá, porque ele vai deixar de andar lá no concurso para descansar a cabeça. Aquilo é feito lutando, coitado.
1: Oh, Manguelas, cale sim.
0: Oxe.
1: Isto é um tribunal. Oh, agente Basófias, importa-se de explicar como é que deduziu que aqui o Manguelas se preparava para se meter num carro, estando como está, no rico estado em que está?
0: No rico diz muito bem, porque realmente é uma rica pinga aquela do Manel da Tasca. Rica pinga, pá. Aquilo é mesmo um verdadeiro vinho de missa, porque depois de bebê-lo, um homem fica mesmo abençoado.
2: Pois, pois, e vinha ele assim abençoado a sair da Tasca, quando eu ouvi dizer... Adeus à malta, que eu agora vou de carrinho. Oh, olha que eu ouvi bem, senhora doutora juíza.
0: Oh, senhora doutora juíza, não há nem nunca houve carrinho nenhum. Foi só, apenas e unicamente, uma força de expressão.
1: Uma quê?
0: Uma força de expressão. Senhora doutora juíza, não sabe o que é uma força de expressão, não? Então olhe para a minha cara, que eu vou fazer força e vai ver a minha expressão.
1: Olha, oh, gente Basófias, mande-o embora porque não há razão para julgar o Manguelas.
2: Não há razão, senhora doutora juíza. Pois olhe que a mim não me cheira.
0: Não lhe cheira? Ai, não lhe cheira? Então ponha-se aqui atrás de mim, porque eu do carro só tenho o tubo de escape. E quem tem escape, sempre escapa.
3: Segundo consta, o governo fez um milagre que a muitos impressionou. Claro que só os inspectores Pastilhas e Amendoinha poderiam ser encarregados de desvendar como foi possível acontecer um milagre tão milagroso. 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

0: Olá lá! Está deste sorte!
1: É aqui o gabinete dos inspetores Pastilhas e Amendoinha.
0: É, sem tirar nem pôr.
1: Muito prazer.
0: Oh, o prazer é todo meu. Se tiver a oportunidade, é claro.
2: Amendoinha, tem juízo. Faça favor de dizer, minha senhora.
1: Bem, eu sou a secretária diplomada dos Assuntos Estrangeiros e fui encarregada, em nome de alguns colegas, de vos contactar e contratar para que descubram como foi possível, sem haver dinheiro, aliviar a austeridade dos portugueses sem deixar de cumprir as obrigações com a Troika e o FMI.
0: Milagre! Milagre! Milagre!
1: Só pode ter sido, realmente.
2: Ah, um momento, um momento. Se tudo se resolvesse com milagres, tudo ficaria automaticamente explicado e nós seríamos mais dois desempregados.
0: Ah, bom. Então, para não agravar os números e as estatísticas, nós vamos aceitar o trabalho, não é verdade, chefe?
2: Claro, Amendoinha. Senhora Dona Secretária Diplomática, nós vamos imediatamente descobrir de onde veio o dinheiro que possibilitou ao governo aliviar a austeridade. Amendoinha. Let's go.
0: Ok, chefe. Contrariado, mas vou.

0: desejais, meus irmãos?
1: É aqui que é o convento da Ordem dos Descalços Sem Sapatos.
0: Assim é, meus irmãos. Quereis entrar e aderir à nossa ordem, é?
2: Livra, eu tenho os pés muito sensíveis, senhor Frade. Tenho até um joanete que é mesmo um grandíssimo filho do diabo.
0: Jesus, credo!
1: Amendoim, be quiet. Senhor Frade, nós só queríamos uma informação. Sabe por acaso se o governo já está autorizado a fazer milagres?
0: Não, não está. O governo não é nenhum santo, embora eles tenham um António. Mas está longe de ser o Santo António.
1: Ah, sendo assim já percebi tudo. O milagre afinal não foi nada milagre. Amendoinha, let's go.
2: Ok, chefe. Contrariado, mas vou.

0: Olá, nós queremos falar com a secretária diplomática que nos contratou.
1: Um momento, vou já chamá-la. Eu sou uma funcionária desconsulada, porque estava num consulado que fechou por falta de verba e fiquei desempregada e sem consolo.
0: Ah, tadinha. Se houver algum consolo que eu lhe possa dar...
2: Amendoinha. Oh. Be quiet.
3: Ah, são os inspetores Pastilhas e Amendoinha. Então... O que é que descobriram?
4: Descobrimos que o dinheiro que Portugal não tem são euros, mas o que foi dado para pagamento à Troika e ao FMI são dólares. E dólares, ainda há alguns debaixo do colchão do governador do Banco de Portugal.
0: Sim, que eles lá na Troika e no FMI só aceitam dólares. Há lá muitos camelos, mas não são burros. Money, money, money.
5: Oh, Tony, então tu sabes que eu agora ando muito informada.
6: Informada, tu? Andaste a ler o jornal e...
5: Não, olha, vi 3 títulos no telemóvel e discordei logo de 2.
6: Isso hoje em dia já dá para comentadora.
5: E vi que mais a inteligência artificial vai mudar o mundo.
6: Então e já mudou tilo?
5: Claro, então pedi-lhe para me organizar a vida.
6: Ah, e ela conseguiu.
5: Disse, apaga esta aplicação e vá trabalhar.
6: Ah, inteligente, portanto!
5: Olha, e o Mundial, o que é que tu achas?
6: Ah, e o Mundial é lindo. É, une os povos.
5: Une?
6: Une, sim, durante um mês. Todos esquecem as guerras, a inflação e os problemas.
5: Ai, tão bonito.
6: Ah, depois vem a conta da televisão, das viagens.

0: E você é uma contribuinte.
1: Sim, mas que cara de mim.
0: Vamos. Venha a massa do IVA. Venha a grana do IRS. Venha o cacau do selo de circulação. Venha o pastel da contribuição autárquica.
1: Mas...
0: Qual mas nem meio mas? Se não paga, fica com o rádio penhorado.
1: Ah, o quê? Isso não. Isso não. Tome lá a massa toda e mais algum por conta.
2: O comboio atrasou outra vez?
3: Não.
2: Então?
3: Desta vez fui eu que cheguei cedo demais para o atraso.
2: Ah, fui ao supermercado e só sigo o essencial.
3: Que pão, leite, ovos?
2: Não, olha, uma depressão e o talão.
4: Lá longe, no Olimpo, os deuses parecem estar loucos. Adonis, deus do amor, vai roubando as mulheres aos poucos.

0: Mas o que vem a ser isto?
1: Oh Zeus, altíssimo Deus dos deuses, em tão boa hora chegaste.
0: Mas o que se passa aqui? Está tudo doido no meu Olimpo?
2: Doido? Doidíssimas. As tuas deusas andam loucas de amor, de culpa do tal Adonis.
0: Quem? O jovem e belo Deus do amor?
1: Esse mesmo.
2: Eu logo vi. Assim que apareceu este moçoilo, eu disse logo que se aproximavam nuvens negras do Olimpo.
1: Estranho. Vi a meteorologia na televisão e disseram que o céu ia estar pouco nublado ao limpo.
0: Mas é assim tão sedutor o rapaz?
2: Sedutor ele? É um paz de alma. As deusas é que ficam todas excitadas só de olhar para ele.
1: E claro, o rapaz não chega para as encomendas e elas querem sair com ele todas ao mesmo tempo.
2: E o pior é que elas andam a descurar as suas funções.
1: Ainda agora houve uma tromba d'água em Lisboa porque uma das deusas esqueceu da água do banho a correr enquanto fazia amor com Adonis.
0: Bem, isto assim não pode continuar. Ide e trazei a minha presença.
2: Não podemos.
0: O quê? Como ousais recusar uma ordem de Zeus, o vosso superior hierárquico?
1: Sabe, é que o Adonis está trancado no seu quarto com a sua esposa.
0: E então? Afinal, não é assim tão mulherengo. Escolheu passar um serão em casa com a legítima esposa.
1: Não é isso, Zeus. Ah, como é que eu hei de explicar? Olha, posso tratá-lo por tu?
0: O quê?
1: Vá, só desta vez. Se não for assim, não vai perceber.
0: Ok, mas só um bocadinho.
1: Zeus, fica sabendo que Adonis está trancado no teu quarto com a tua esposa.
0: Adonis, meu rapaz, francamente, isso é conduta de um deus?
3: Com o devido respeito, majestade, se eu sou o deus do amor, ora, é normal que eu passe a vida a fazer isso. É isso mesmo, não é? O amor.
2: Está bem visto, sim, senhor.
0: Pois, mas isso não quer dizer que andais por aí a assediar tudo o que seja mulher.
3: Ok, ora, isso foi só uma fase passageira. Agora já sentem, tenho uma vida muito mais calma, no relaxa.
0: Ótimo!
3: Eu só tenho duas amadas.
0: Duas?
2: Olha, olha, queres ver que este Adonis é como o Marco Paulo? Tem dois amores.
3: Uma é a Afrodita, deusa da beleza.
1: Uma boa lasca.
3: E a outra é a Perséfone, a rainha do inferno.
0: Ui, temos o caldo entornado.
2: Porquê, chefe?
0: Olha, porque essas duas não se podem ver nem lambidas. Se andam atrás do mesmo homem, mais cedo ou mais tarde vai dar faísca.
1: Já deu. Andaram as duas à pancada e provocaram um terremoto na Síria.
0: Pronto, isto assim não pode continuar. Adonis, meu filho, vais passar a viver meio ano com cada uma das tuas amadas.
3: Ai, meio ano? Então, e não se arranjam aí uns 15 dias de férias?
0: Para quê? Para ires descansar?

0: passar nas termas?
1: Ah, não, então para ir à caça do javali, de preferência, uma fêmea.
0: Javali?
1: Claro, eu estou rodeado de deusas, ora, mas nunca perco a oportunidade de enfiar o dente numa porca, vá.
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3: Senhor Ministro das Finanças, acabaram de chegar os inspetores Pastilhas e Amendoinha.
4: E qual é o caso desta vez?
3: É por causa da retoma da economia, Senhor Ministro.
4: Pois claro, pois claro. Ai, esta minha cabeça... Eles que entrem, mas nós só pagamos em 36 meses sem juros.
3: Juro, Senhor Ministro?
4: Claro que juro. A menina alguma vez me apanhou a mentir.
3: Felizmente não. Senão quem apanhava era eu. Ai, cala-te boca. Faça o favor de entrar, Senhores Inspetores.
5: Com vossa licença.
4: Então, já encontraram alguma coisa, Inspetor Pastilha?
5: Ainda não, Senhor Ministro, mas já me cheira a qualquer coisa. Já me cheira.
6: Já lhe cheira, chefe. Então desculpe lá desiludi-lo, mas o que se passa é que eu trago um queijo para o lanche.
5: Queijo? Palavra de honra, Amendoinha. Sabes bem que o queijo interfere com o meu faro e sem faro não funciona, pá.
6: Aguenta aí, Inspetor Pastilhas, que este queijo não tem nada a ver com faro, porque faro é no Algarve e o queijo é alentejano.
5: E quieta, Amendoinha. Então, Senhor Ministro, que contas deram afinal as suas contas?
4: Bem, só me falta encontrar o resto que resta.
5: Amendoinha, passa uma lupa. Então, onde está a lupa?
6: Está aqui arrumada nos estores, porque eu estive a limpá-la, Inspetor Pastilhas.
5: A limpá-la? Mas se estivesse a limpar a lupa, porquê?
6: Porque esta noite a minha miúda pediu uma lupa emprestada e nós temos que ser uns para os outros. Não acha, Senhor Ministro?
4: Isso de ser uns para os outros não é coisa com que eu concordo.
5: Não lhe ligo, Senhor Ministro, porque ele tem as cúpulas avariadas. E olha lá, Amendoinha. O que é que a tua miúda estava a fazer com a lupa esta noite, posso saber?
6: Esteve a ver se via maior uma coisa que ela diz que é muito pequenina, chefe.
5: É isso? Acabas de me dar uma ideia que é capaz de ser a solução para encontrar o que procuramos. Amendoinha, let's go. Vamos às caldas.
6: Grande ideia, Inspetor Pastilhas. É que eu adoro cavacas.
4: O quê? Já estão de volta?
5: Nós somos mais rápidos que um fiscal das finanças a mandar efetuar uma penhora, Sr. Ministro. Pronto, Sr. Ministro, aqui tem o que procurava.
4: O quê, Inspetor Pastilhas? Mas isto é um busto do Zé Pelinho a fazer um manguito.
5: Perdão, Sr. Ministro. Isto é um modelo feito por encomenda. Repare, este Zé Pelinho tem 4 braços e está a fazer 2 manguitos ao mesmo tempo, está a ver?
4: Não entendo nada, Inspetor Pastilhas. O que eu pedi para me ajudar a encontrar era a retoma para vencermos a crise. Eu continuo sem ver a retoma.
6: Eu ajudo, Senhor Ministro. Veja bem, o Zé Povinho está a fazer 2 manguitos, não está? Portanto é toma, toma. Ora, toma, toma. É retoma, Senhor Ministro. Toma, toma, igual a retoma. Ora, toma.
3: Verdade, podes crer. O negócio do golfe em Portugal movimenta 500 milhões de euros por ano.
4: Como é que é? Aquela coisa dos buracos dá 500 milhões por ano? Então os portugueses que vivem metidos em grandes buracos devem estar ricos, não é?

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6: 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Então vou à casa de banho 3 vezes por dia.
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0: Mas, ó, mamã, como é o Ernesto que paga tudo, ele tem o direito de fazer as suas exigências, não acha?
1: Está certo, filha. Embora queira fiscalizar o próprio vestido de noiva, me parece um exagero demasiadamente exagerado.
0: Oh, mamã, credo. Os homens ricos, e já com uma certa idade, têm esquisitices destas. E o melhor é não o contrariar, mamã.
1: Pronto, pronto. Levamos o Ernesto connosco ao costureiro. Olha, vai ser lindo, vai ser lindo.
2: Olá, que linda, querido. Prontos, aqui tem o modelo. É deslumbrante, não é? Um desenho único da minha autoria. Não há outro igual. Nem a princesa da Camalobique teve um vestido tão belo e tão rico como este.
1: Olha, filha, olha. É lindo realmente.
0: Então, Ernestinho, o que é que me dizes?
3: Vai lá vesti-lo cá para o aprover melhor.
2: Pronto, por aqui, minha riqueza, venha,
0: sim,
2: venha.
0: Sim, vou já.
1: Oh, Ernesto, sinceramente, você é demais. Além de não ser nada bom, o noivo ver a noiva vestida antes do casamento, está a assistir à prova, é um exagero.
3: A senhora fique lá com a sua opinião, está bem? Eu estou habituado a verificar devidamente tudo o que compro e pago. O preço do vestido dava não sei para quantas toneladas de cimento que eu, quando compro cimento, não compro um cimento qualquer, está a perceber?
2: Iupi, iupi, iupi. Aqui está a nossa divinal menina, linda e rima de morrer.
0: É uma maravilha, não é, mamã?
1: Ai, é uma maravilha. É soberbo, filhinha, é soberbo, na verdade. Então, oh Ernesto, qual é a sua opinião?
3: Volta-te lá.
2: Ah, cuidado, credo. Cuidado com a cauda. Cuidado com a cauda.
0: Então, e... Então, que tal, queridinho?
3: Mas como é que é isto aqui atrás?
2: Pronto, eu explico. São 190 tons de prata e ouro, meu caro senhor. Diga-me, não é lindérrimo? Não é?
3: 190 botões? Era o que faltava. Olha lá, a costureira tira-me esses botões aqui das costas do vestido e substitui isto por um fecho de correr, ok?
2: Querido! Oh! Oh, blasfémia! Um fecho de correr? Mas curior, credo!
0: Oh, então, Ernesto, qual é a tua?
3: Oh, filha! Depois que eu pago pelo vestido, não está certamente a ver-me a trabalheira desabotoar 190 botões, pô! Pois não! Pois não! O fecho de correr e com garantia, porque eu não aturo em cravanços, nem nos elevadores, estás a perceber?
4: A Esquadra da Alegria tem um cliente certo. É o Zé Saca Saca.
5: Está bem, mas não é preciso empurrar, que eu não sou dos que pegam desse modo. Sim, que eu tenho um bom motor de arranque e quando arranque ninguém me agarra. Por acaso desta vez escorreguei num presente que um cão tinha deixado no meio do passeio, porque senão o seu guarda não me tinha agarrado, não.
6: Ah, pronto, acabou-se o sossego. A 33 tem-me em trazer para aqui o Zé Saca-Saca e depois nós é que temos que aturar. Quem é esta senhora? Já cá esteve na esquadra, não esteve ao 33?
7: Ó, chefe, com vossas licenças, esta senhora que está aqui é queixosa, chefe. Veio cá realmente aí há tempos, mas dessa vez foi para testemunhar a favor do Zé Saca-Saca, veja lá.
6: Ah, pois foi. mas da outra vez aqui o senhor ladrão tinha achado a minha mala e até me entregou com o dinheiro todo lá dentro e tudo.
5: Bem, que eu sou assim mesmo, né? Cá o G devolveu-lhe tudo, e fica chefe sabendo que eram quase 10 euros.
7: Aguenta-te aí, que ninguém falou contigo. Ah, mas desta vez esperaste a senhora à saída do banco e sacaste a mala com a pensão que a senhora tinha acabado de levantar.
6: Também não é grande coisa, mas é o meu único dinheiro.
5: Ei, opa, não me venha acusar também da pensão ser pequena, porque disso não sou eu o culpado. Esses são outros, está bem?
6: Silêncio! Vamos lá ver se nos entendemos. Olha lá, oh Zé Saca-Saca. Então tornas a assaltar a mesma senhora que já tinhas assaltado anteriormente. Mas tu não tens vergonha.
5: Alto lá, oh chefe, alto lá.
8: A outra vez não valeu, porque o dinheiro que lá estava não dava para nada. E eu fui logo ter com ela e disse-lhe assim: toma.
6: Pois disseste toma, então e agora?
8: Agora foi a retoma, chefe. A retoma, topa.
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Razões há de sobra para que nem sempre as coisas nos corram da melhor maneira. As razões que explicam as falhas são as mesmas razões que explicam os grandes sucessos. O segredo está na aceitação de quem consegue.

0: Bem-vindos à Opinião Independente, como é habitual, todas as semanas na Terra Quente FM, com Alexandre Pacheco. Bem-vindo.
1: Bem-vindo.
0: Com calor.
1: Bem-vindo.
0: Né?
1: Com calor, muito calor e pós-festa, não é?
0: Mesmo, pós-festa. Estamos... Também podemos dar uma pincelada à festa, estamos... também acho que era interessante, no final. Sim. Bom, para já, os dois temas que escolhemos, um tem a ver com Ceuta, já perceberam todos o que é que isto quer dizer, certo. E os famosos áudios de Pedro Proença, que também já continua a dar muito o que falar. Primeiro vamos então à questão de Ceuta, que ao que parece, pelo menos é o que tudo indica, estamos aqui perante o que nós tínhamos tanto falado na questão das redes sociais. Uma mentira, quando é contada muitas vezes nas redes sociais, não é? Já não era só nas redes sociais, quando se conta uma mentira, por norma, muitas vezes, acaba por, enfim, se pensar que é verdade. E agora aconteceu, ao que parece, o mesmo, que uma mentira nas redes sociais que levou milhares de imigrantes, ou migrantes neste caso, a atravessar a fronteira
1: para um enclave, para uma cidade.
0: Exatamente. Portanto, estamos a falar aqui de milhares de pessoas, não é?
1: Sim.
0: Enfim, foi o caos, ainda continua a ser o caos porque não está totalmente resolvido. Já houve mortes, inclusive, e agora há aqui umas posições dos vários países, enfim, que também não estão muito. Uns estão de acordo, outros não estão com as posições. Enfim.
1: É
0: Mas, Alexandre Pacheco, isto preocupa, não é? Naturalmente, basta ver as imagens para perceber que isto é um caos, não é?
1: É preocupante, até porque há mais de 70 pessoas que que morreram.
0: Sim, claro, inclusive crianças, outros números que até dão mais, mas pronto.
1: Mais, mas crianças, mulheres, jovens que foram enganados. Agora, a forma como foram enganados tem aqui várias leituras. E há uma leitura que está a circular que fala de guerra híbrida.
0: Uhum.
1: E que quem estará por trás destas redes sociais, que entretanto as notícias já foram todas retiradas, mas quem estaria porventura por trás disto seria Israel e os Estados Unidos. Pedro Sanches estará a pagar a frontalidade e ser, neste momento, com todos os riscos que isso implica, uma voz diferente e uma voz que defende algo de diferente daquilo que está a ser...
0: Ou seja, está a pagar essa fatura por ser frontal, não é?
1: Por ser frontal, por ser transparente, por ser claro, por ser o líder que escasseia na Europa. E aquilo que a Ana Sá Lopes, do Público, hoje diz é que... Trump tem o caminho aberto para tomar a Groenlândia. Porque claramente se percebe que não há uma voz comum na Europa a propósito, por exemplo, da imigração e a propósito de outras coisas. Quando há uma ação do volume que esta teve, imediatamente cada líder europeu resolve pensar pela sua cabeça e dizer disparados. E aquilo que a senhora Ursula von der Leyen disse, aliás, que está profundamente arrependida, e daí se ter tomado ontem uma posição na Europa de consenso, mas as primeiras reações da Europa, seja da Ursula von der Leyen,
0: seja
1: da social-democrata dinamarquesa, seja da Meloni italiana, é que já era preciso pôr em causa o Chega. E eu não me custa nada acreditar que o grande objetivo, nomeadamente das correntes populistas e de extrema-direita, seja de facto acabar com o acordo Schengen e voltarmos a ter fronteiras fechadas dentro, em cada um dos países, para impedir a circulação de imigrantes. Só que o enclave de Ceuta não faz parte de Schengen. Não faz parte, é um enclave, não faz parte. Só que nós tivemos um conjunto de posições da extrema-direita que ignoram este facto. Então já havia países a pedir uma suspensão do Schengen.
0: Isso demonstra aquilo que o próprio Alexandre Pacheco também tem vindo a dizer em vários programas. Temos, de facto, uma falta de liderança enorme na Europa.
1: Preocupante, assustador.
0: Não há esta consensualidade rápida, só depois de algum tempo é que começa a haver aqui posições acertadas, não é?
1: E aquilo que os jornalistas dizem, e eu hoje coligi bastante informação por causa do programa, é que inclusivamente em Portugal, temos uma série de comentadores que estão sempre a falar dos casos de corrupção do Pedro Sanches. Mas não falam dos casos de corrupção que há em Itália. Não falam dos casos de corrupção que há nos Estados Unidos e que há em Israel. Portanto, claramente o Pedro Sanches, porque tem uma voz própria e governa um país demograficamente significativo. E atenção, Nani, um país que, ao contrário das grandes economias europeias, está a crescer 2,7%, Enquanto que a Alemanha não está, a Itália não está, a França não está, a Espanha está a crescer. Portanto, é um alvo a bater por todas as posições que tomou sobre Israel, sobre a utilização das bases militares espanholas, pela aviação americana, por tudo isso. Portanto, claramente isto é um caso criado. E o que é lamentável é que nós não estamos a falar de dados, de objetos, nem sequer de animais, estamos a falar de pessoas. E está previsto, ou já se fala, de uma outra vaga de milhares de pessoas que poderá chegar nos próximos dias. Aliás, tanto é assim que a Espanha já tomou medidas de proteção. Em abono da verdade, eu não sei o que é que vai acontecer se os Estados Unidos avançarem para a Groenlândia. Penso que vai acontecer uma coisa do género, a não ser que, de uma vez por todas, a Europa se habitue a ter uma voz única e que não salte cada um dos fracos líderes que há na Europa, salte cada um a falar por sua própria voz, à sua maneira, e sempre com medo dos Estados Unidos, sempre com medo de Israel, sempre com medo dos mesmos. Vamos ver o que é que vai acontecer. Agora, não se pode esperar grande solidariedade no futuro quando não se teve no presente. E a carta que...
2: E a atuação
1: que Pedro
2: Sanches foi correta no que diz respeito à resolução
1: no,
2: deste problema?
1: No meu entender, reagiu prontamente. Não é fácil. Não é fácil. Intervir quando estamos perante uma vaga de mais de 70 mil pessoas, ele tem que gerir a vaga, tem que gerir os cidadãos espanhóis que vivem no enclave, tem que gerir os interesses económicos e financeiros que existem aí, ele teve que gerir uma série de coisas, teve que envolver inclusivamente o exército. Agora, falar de uma invasão, falar de terroristas, mas que dados têm as pessoas para dizer que são isto, são aquilo, são aquilo outro. Interessa agitar e agigantar o medo, interessa acabar com a livre circulação no espaço europeu, e interessa outra coisa. Interessa, se calhar, prejudicar a economia espanhola que está a crescer e que claramente assume, com todos os riscos que isso implica, Nani, assume que precisa de imigrantes. Que precisa de imigrantes para continuar a crescer. E, portanto, há aqui toda uma voz que é incómoda perante aquilo que são os grandes objetivos da extrema-direita nos dias que correm. Só que, à semelhança de Espanha, também Portugal precisa de imigrantes. Nós já falamos em vários programas sobre isso e dissemos que a economia portuguesa sem imigrantes colapsa num espaço de 2-3 anos. Os déficits regressam à gestão orçamental. Mas ia-me perguntar qualquer coisa.
0: Não, relativamente a esta situação, isto é aí da falta de liderança europeia, nomeadamente nas questões que se percebe que não há aqui concertação de ideias, porque cada um, enfim, dispersa-se um bocadinho. Uhum. Isto pode, como o seu pensamento inicial, dizendo que Israel e Estados Unidos poderão estar por trás disto, sim, isto pode, de facto, dar a entender que estaremos suscetíveis a este tipo de situações. Por exemplo, Groenlândia, é isso?
1: Sim. Por isso é que eu falei um pouco na linha da Ana Sá Lopes, falei da Groenlândia. E repare, o espaço europeu está a ser permanentemente invadido por drones, por outras coisas, exercícios de provocação da Rússia. Se começar, isto no norte e leste, se começarmos a ter no sul vagas excessivas que querem entrar na Europa, o que é que a Europa precisa mais para perceber que tem que ter uma resposta única? Tem que ter uma identidade própria e tem que agir de acordo com a pujança demográfica e económica que tem. Agora, o que me parece é que temos força, temos poder institucional, mas não temos uma grande anemia. Parece que os grandes líderes estão anémicos. E eu não percebo líderes que foram sempre, líderes de países que foram sempre países de imigrantes, como é o caso do António Costa, porque é que ele não avisou e não tomou posição, que pelo menos que se saiba, antes da Ursula von der Leyen ter dito e ter escrito o que escreveu. Portanto, é quase que indesculpável. Em boa da verdade, o governo português reagiu muito bem, pediu sensatez, pediu moderação e disse que era completamente disparatado estar a suspender o acordo de Schengen. Agora, que o discurso é cada vez mais violento, que é cada vez mais securitário, é verdade. Agora, que esquecemos que estão pessoas por detrás disto tudo e que estão a ser manobradas e enganadas por notícias nas redes sociais que garantem que há emprego para toda a gente que entrar por Ceuta ou por Melida?
0: Uhum. Isto a propósito das reações, só um atalho de foice, a reação do governo já disse que foi boa, mas já há vários partidos, como já se perspectivava, por exemplo, o Chega está-se a aproveitar dessa situação, mas o Partido Livre acaba por referir que, inclusive, nós já devíamos suspender o acordo com Marrocos para a realização do próximo Mundial.
1: Isso... São tiros nos pés, são situações que eu acho que, com excesso de emoção e falta de razão. Não está aprovada a conspiração do próprio regime político marroquino neste processo. Fala-se de redes de pirataria, fala-se de redes sociais, fala-se de origem dessas redes fora do território espanhol e marroquino, portanto, noutros pontos do mundo. Agora, é bom investigar isto tudo e não tomar medidas precipitadas. Portanto, um reforço da vigilância, sim, posições de sensatez, sim, posições acordadas, sim, entre todos os líderes europeus. Agora, eu tenho muita dificuldade em usar a palavra líderes para falar de pessoas que ainda estão para o provar, não é? Quer dizer, nós precisávamos de homens seguros, consistentes, informados e humanistas na Europa e que tivessem a capacidade de tomar posições firmes e, caso a caso, verificamos que isso não está a acontecer. Agora, alguém perguntava isto. Então, as redes sociais... Isto é uma pergunta assintosa, não é? Então, as redes sociais são mais fortes que a União Europeia? Parece que sim.
0: Sim, neste caso, parece que sim, não é? Mais que evidente. Sim, não é? Bom, um outro assunto que já tivemos, então, a oportunidade de referir, tem a ver com os áudios de Pedro Proença, gravados há cerca de 2 anos, divulgados agora, também nas redes sociais, não é? Expõe críticas aos árbitros, ao antigo presidente do Conselho de Arbitragem, a referências a processos judiciais. Enfim, foram gravados já há 2 anos, é certo? Depois vem o Pedro Proença dizer que foi tudo descontextualizado, estroncado.
1: A tradicional explicação.
0: E depois, a tradicional explicação também, que existe muito, que uma coisa é o presidente, outra coisa é o cidadão. E isto, olha, não é boa imagem.
1: Não, não, não de todo. Mas digamos que há mais de 30 anos que nós não tínhamos casos polémicos no futebol.
0: Era de estranhar, não é?
1: Não, quer dizer, eu acho que já é normal um campeonato, uma época futebolística, começar em polémica. E depois, não tem a sensação de que isto é tudo muito artificial? As próprias polémicas são construídas de forma artificial. O que é que eu quero dizer com isto? As pessoas são loucas ao ponto de dizerem qualquer coisa em reuniões oficiais? As pessoas não deviam ter algum recato no seu discurso quando estão reunidas com outras pessoas, há telemóveis em cima da mesa. Nós nunca sabemos quando alguém com alguma intenção menos correta não está a fazer um registro para memória futura e para utilizar no futuro. Quem era o Ciara com quem Proença estava a falar? Era o Fernando Ciara do Benfica? Não era. Era um nome fictício. O que nós sabemos é que as considerações foram fracas, foram desprestigiosas, foram assintosas, foram... quem gere uma federação, e a arbitragem é uma componente dessa federação, não é? Tem que ter também a preocupação de motivar os seus, de ter uma visão promotora. Se as coisas não são muito bem, eu não posso dizer, pá, vocês são todos péssimos, vamos deitar a toalha ao chão e vamos todos embora. Não, quer dizer, eu tenho que trabalhar com as pessoas que estão à minha volta e tentar que elas cheguem o mais longe possível.
0: Mas o Alessandro Pacheco acha que isto poderá ter consequências ao nível... Esteve para ter na Supertaça, acabou por se realizar, mas acha que isto pode agora acontecer um revés, por exemplo, num campeonato, em que os árbitros podem eventualmente ter aqui uma espécie de colete de forças também para, enfim, defrontarem o líder?
1: Eu não sei, portanto, a Associação dos Árbitros já teve uma posição crítica em relação a isto tudo. Agora, fica sempre este tom de que as coisas acontecem, as posições erradas são divulgadas, ninguém é responsabilizado e tudo fica na mesma. Agora, se calhar, vamos dizer assim, não vamos mexer em nada porque temos um Mundial para organizar. vamos ver se Marrocos vai estar. O público hoje já referenciava a possibilidade de Marrocos nem sequer entrar no Mundial, não é? Portanto, eu acho que tudo isto era escusado. O futebol português não precisa disto. O futebol português precisa de medidas que nos capacitem em termos internacionais, em termos de seleção e em termos dos próprios clubes. E não acho que seja desta forma, que eu digo, quase que leviana. Estas considerações são levianas. Uhum. Era a voz dele. E esta história que é
2: e uma... E até as explicações também não são convincentes, não é?
1: Oh, Nani, é a velha explicação do secretário do partido ou do primeiro-ministro. Eu aqui estou a falar como secretário de Estado, uhum. Como secretário-geral. Não, agora estou a falar como ministro. Quer dizer, esta desmultiplicação das personalidades é má. Porque ele não tem... Ele aqui estava a fazer declarações, não era como Proença. Ele estava a fazê-las como Presidente da Federação. Numa reunião, ou em várias, não sei. Vamos ver se há mais áudios.
2: Eventualmente poderá haver, não é?
1: Poderá haver, já há pessoas que dizem isso. Portanto, a linguagem foi brejeira. Há uma grande desconsideração, um grande desrespeito. E depois as desculpas tradicionais foram desinseridas do contexto, as declarações foram truncadas, é o ataque pessoal, as pessoas querem atingi-lo. Bem, quem se atingiu foi ele próprio, assim, foi ele que se atingiu, fazendo as declarações que fez e não cuidando que pudesse estar a
2: mas
1: ser.
2: Mas isto obviamente que deixa fragilizada a figura de Pedro Proença, certo?
1: Claro que
2: mais
1: sim.
2: Que evidente.
1: Claro que sim, como todas as pessoas cujas ações ou discursos vêm para a praça pública, já estão fragilizadas. Agora, vamos ver. Lembra-se aquilo que eu dizia sobre o Luís Neves? Uhum. Que uma boa parte disto provavelmente vai traduzir-se em coisa nenhuma.
2: Nós dissemos isso a semana passada. Dissemos, agora que já foi a conferência de imprensa, diz o mesmo, não é?
1: Exatamente.
2: Acabou por ser verdade.
1: Portanto, nós dissemos isso a semana passada. E vamos ver. Quer dizer, eu estou convencido que sim. E depois é assim. As pessoas têm pesos e medidas completamente diferentes. Ele foi uma questão de falta de documentos, enfim, aquelas coisas. Afinal, o tanque é tanque, não é piscina, também não sabia. Eu desconhecia que uma piscina que tenha um muro um bocadinho elevado para além do solo já não é piscina, é tanque. De razão tem um homem, é que é um tanque, não é uma piscina. Este tipo de coisas ataca-se. E há aqui claramente uma agenda de alguns partidos de ataque para que o homem vá embora. Depois, desculpa-se tudo ao Ministro da Educação, que os continuamos a ter mais casos, mais problemas, desculpa-se tudo. Portanto, estes pesos e medidas diferentes também deviam ser explicados.
2: Uhum. Antes de concluirmos, um lamirazito sobre a festa?
1: Sim. Olha, eu vivo a festa de Mirandela sempre um pouco à distância. Mas eu sempre disse isso, que 15 dias de festas para mim é demais. Não é possível nós termos um programa de festas com alguma qualidade quando temos que trabalhar com um período de 15 dias. Uhum. Este
2: ano tivemos 9. Para o ano temos 8.
1: Parece-me que foi um pouco mais equilibrado. Esta diferença, esta decisão de colocar os espetáculos, já vem de trás, mas de colocar os espetáculos no santuário em si, parece-me que cria menos problemas às pessoas que precisam descansar e precisam, enfim, continuam a trabalhar, não estão de férias. E não ouvi comentários desprestigiantes, a não ser na qualidade das iluminações, que, de facto, alguma coisa tem que se fazer sobre isso, porque ou acaba-se com isso e opta-se por uma coisa mais jovem, mais moderna, ou então estarmos aqui com iluminações de há 50 anos atrás, penso que não tem sentido. Isso foi muito fraco, de facto. Bem.
2: Tem a frase da semana, ou está englobada no livro? O livro, a sugestão, posso já avançar, é Magnífica Humanitas, uma carta, no fundo.
1: É uma encíclica. Nós já falamos aqui nela.
2: E é dela que traz a frase desta semana, não é?
1: O Papa Leão XIV publica esta encíclica muito por causa da inteligência artificial e expressa as suas preocupações sobre um paradigma de tecnocracia que está a ser criado e especialmente pelo facto dos nossos dados, dos nossos elementos, estarem a ser trabalhados e recolhidos e trabalhados por empresas e não por Estados. Portanto, são empresas que visam o lucro e que estão a obter informação privilegiada e essas empresas ninguém as controla. Portanto, e o Papa expressa uma grande preocupação um pouco na sequência do seu homónimo, Leão XIII, nos finais do século XIX, a propósito da Revolução Industrial. Portanto, com uma outra encíclica que também alertava para os perigos da desumanização, da escravização. E, passados estes cento e tal anos, estamos de novo a correr alguns riscos de escravização, agora provocada
0: por causa da inteligência artificial.
1: E ele expressa isso, e expressa muito bem, como se ele fosse um homem da matéria. Portanto, ele foi muito bem aconselhado e está bem por dentro do que é isso. E, a determinada altura, ele diz isto: vivemos numa época de notável cegueira espiritual e cultural. Um falso pragmatismo convida-nos a cortar as raízes da memória, como se fosse possível inaugurar uma espécie de nova criação desligada do passado. Ora, quando as pessoas perdem a memória, tornam-se joguetes nas mãos dos outros, porque chegam certamente que já nem sabem quem são.
0: Muito bem. Mensagem final no programa de hoje. Voltamos na próxima semana. Até lá.
1: Até lá.
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4: Mais uma vez estamos juntos, nós e Santo António. Nos últimos tempos tenho encontrado muitas imagens de Santo António sem mãos e até sem braços. Como já referi mais que uma vez, é uma situação que me traz algum desconforto, mas nada a fazer. Há uma semana encontrei um Santo António de um país da América do Sul. Hoje mesmo, um Santo António das Filipinas. E eu, quando, a nível religioso, ouço falar nas Filipinas, logo recordo as flagelações a que se submetem muitos católicos, principalmente na Semana Santa, na Quaresma. Mas Santo António nas Filipinas e sem braços. O que é certo é que nas Filipinas há uma forte devoção a Santo António. Essa devoção vem do tempo em que os espanhóis colonizaram aquelas terras. O principal centro de peregrinação é o Santuário de Santo António de Pádua, em Pila, na província de Laguna. Foi mesmo a primeira paróquia antoniana a ser fundada na Ásia, 1581. Os fiéis filipinos veneram o santo como o patrono dos pobres, realizam novenas, distribuem pães bentos e participam ativamente nas missas. Em 2020, o Vaticano aprovou a germinação espiritual do Santuário Nacional de Santo António de Pádua como a Pontifícia Basílica de Santo António, em Pádua, Itália. Isso concede aos peregrinos filipinos as mesmas indulgências de quem visita o túmulo do santo na Europa. Para os católicos, tem um valor incalculável. Nessa data, foi inaugurada uma capela especial onde foram colocadas as relíquias do santo e abriga também um sino histórico de 1681, batizado com o nome de Santo António. E na Catedral de Manila há uma imagem do Santo António com uma frase que eu adorei ver: Santo António, o santo que é de todos. Santo António reza por nós. Mas os filipinos veneram o nosso Santo António como padroeiro dos negócios também, dos marinheiros, dos pobres e das causas perdidas. E foram algumas as orações que são rezadas nas Filipinas que eu encontrei. Trago hoje uma. Ó glorioso Santo António, gentil ajudante e poderoso intercessor, tu que és conhecido como o Santo dos Milagres e o encontrador do que é perdido, olha o teu olhar amoroso sobre mim. Obtém para mim clareza em confusão, esperança em tempos de aflição e paz em momentos de ansiedade. Amém. Eu despeço-me até para a semana.
5: Alguém anda a brincar com o fogo. Todo cidadão que se preza a si e aos outros sempre se esforça por bem compreender o que se passa antes de falar, ajuizar e de agir. Havemos de aceitar, contudo, que nos tempos que correm, tantos, tão diversificados e tão dramáticos são os acontecimentos, que é muito difícil alguém entender, seja lá o que for. Ainda assim, não faltam analistas, comentadores e sabichões que tudo sabem e criticam. A verdade é que o mundo está a arder e que a Europa em particular e Portugal em especial estão a ser queimados em incêndios florestais e políticos sem conta nem medida. Antes de prosseguir, porém, aqui deixo um público louvor aos bombeiros que no terreno e aos pilotos que no ar heroicamente salvam vidas e haveres. Ouvem-se muitas explicações para este trágico fenómeno dos fogos florestais que, tudo leva a crer, não serão espontâneos. Dizem uns que se trata de negociatas, outros de guerra híbrida e outros culpam aquilo a que simplesmente chamam desertificação. Seja lá o que for, a verdade é que a natureza em Portugal está cada dia mais pujante, não há desertos à vista, ainda que camelos não faltem. Alguém anda a brincar com o fogo, portanto. Não menos graves, porém, são os muitos fogos políticos e sociais que ardem por toda a Europa, como é o caso da imigração clandestina, que em Ceuta acaba de ultrapassar tudo o que é admissível. O que nos leva a admitir que há governantes europeus que também andam a brincar com o fogo, político neste caso, dando a mão a muçulmanos radicais, manifestamente inimigos da cultura europeia e cristã e do Estado judeu em particular. A história não pode ser esquecida, sobretudo o Holocausto hitleriano e a Inquisição de má memória. Não é com um simples decreto governamental que se convertem milhares de imigrantes clandestinos em cidadãos europeus de primeira classe, como terá pretendido o primeiro-ministro espanhol, com quem, lamentavelmente, se solidarizaram correligionários portugueses, Henrique António Pedro.
6: Os viajantes das diligências 3, de facto, o uso das batas ou guarda-pó, deixou de ser parte da indumentária dos viajantes das diligências, dos cavaleiros, dos primeiros utilizadores dos comboios a vapor, para passar a fazer parte de instrumento de trabalho e de proteção de outras profissões, foi uma peça de vestuário muito usada no século XIX. Já falamos de alguns mestres de escola que a usaram, mas cá em Mirandela poucos se recordarão, mas havia, que eu me lembre, 3 pessoas que a usaram nos seus dias de trabalho. A Casa Verde tinha como gerente um senhor de nome Moraes, e a sua particularidade era usar um guarda-pó ou bata no seu dia-a-dia de trabalho e os muitos cigarros que fumava. Naquele tempo, era quase uma obrigação o uso de casaco, camisa e gravata. Assim sendo, para que durassem mais tempo, eram protegidos pelo guarda-pó ou bata. As batas dele eram de algodão, pois nesse tempo ainda não tinha sido inventado o tirilene ou as fibras artificiais. As dele eram a risquinhas muito estreitas de cotim ou mescla. Normalmente a sua altura terminava a uma distância intermédia entre o joelho e o tornozelo. Outro que usou também guarda-pó foi o meu tio Eduardo Almeida, quando empregado da firma Guilherme Bastos, onde ele sempre trabalhou. E lá andava ele na sua azáfama diária vestindo o seu guarda-pó, que mais tarde modernizou, não por sua culpa, mas por erro do alfaiate que lhes costumava fazer as peças, que era do Franco, e um belo dia deve ter tirado mal a medida e quando lhe trouxe a nova bata, muito bonita, feita em caqui castanho claro. Foi o bom e o bonito quando abriu o pacote e vestiu e reparou que, em vez de lhe chegar às proximidades do tornozelo como ele gostava, não lhe passava do joelho. Ui! Que grande relia! Depois com os comentários tecidos. O meu pai, quando o viu com aquilo divertido, perguntou: então, tio, matriculou-se na creche? Ele já estava zangado, ficou fulo. Os outros sócios riam e, entre perguntar se tinham mandado fazer mais curto por uma questão económica ou se tinha minguado com a lavagem, se estava a seguir a moda da mini saia, foi bombardeado com um salutar sessão de graças. Outro, que usava guarda-pó, era o Mouco. Tinha também uma loja de mercearias e artigos variados na rua Alexandre Colano. Logo no seu início, aqueles que não o conheciam e lhe pediam qualquer produto, ele aviava sempre outro que lhe soava ao ouvido. Depois, quando o cliente lhe dizia que não tinha pedido aquilo, ele apenas retorquia que da próxima vez fale mais alto porque eu sou Mouco. E daí o seu nome de Mouco. E em Mirandela era assim. Quanto a cognomes, não havia novidade, mas a nova vaga de empregados de comércio guardou estes 3 elefantes na sua existência. E foi assim que também, quanto a alcunhas no comércio, apareceu o Guicho, o Caldinho, o Zé Cuco, o Pintacilgo, o Cadojo, o Pimpim, o Amendoim, o António Emílio Balalaica, o Chico da Pistola, o Cartola, o Cristo, o Cobrinha, o Totó, o Contrabandista, o Manco de Guide, o Amarelo, o Artur Drogas, a Aguadeira, o Bende-lhe o Bem, o Reco, Luís Gago, Leonor Cigana, Isaura Grila, Armando dos Cortiços, António Bombardeiro, o Maria Rosa, o Chico Monsadas, o Prénio, o Churra, o Pândego, o Zé do Porto e tantos mais. Que se vejam nestas citações não como pejorativas, mas sim como lembranças de um tempo de Mirandela em que carinhosamente muitos assim eram chamados sem qualquer sentimento. Tenho saudades desse tempo e poucos mais se recordarão dele. Eduardo Botelho.
7: Olá, caro consumidor, seja muito bem-vindo a mais uma rúbrica da DECO. Já lhe aconteceu receber um telefonema insistente para contratar um serviço? Ou abrir a porta de casa e encontrar alguém a tentar convencê-lo a comprar um colchão, um aparelho auditivo ou a mudar de fornecedor de energia? Estas situações podem parecer inofensivas, mas em alguns casos escondem práticas comerciais desleais. As vendas agressivas procuram pressionar o consumidor a tomar uma decisão que em circunstâncias normais talvez não tomasse. Essa pressão pode assumir várias formas, desde insistência excessiva, promessas de ofertas ou prémios que não existem, falsas alegações sobre os benefícios de determinados produtos ou até o envio de bens que nunca foram pedidos, seguido da tentativa de cobrança. Os consumidores mais vulneráveis, como os idosos, são muitas vezes os principais alvos destas práticas e entre os produtos e serviços mais frequentemente vendidos desta forma estão os colchões, as cadeiras de massagens, aparelhos auditivos, contratos de energia, gás e de telecomunicações. É importante saber que quando a compra é feita à distância, por telefone ou pela internet, ou fora de um estabelecimento comercial, como acontece nas vendas ao domicílio, a lei protege o consumidor. Pode desistir do contrato no prazo de 14 dias sem ter de justificar a decisão nem suportar custos adicionais. Nas vendas porta a porta, esse prazo pode ser de 30 dias. Para exercer este direito, o cancelamento deve ser comunicado por escrito, preferencialmente através da carta registada com aviso de recepção e enviada dentro do prazo legal. Guarde sempre uma cópia da comunicação. E quando o contrato tem um crédito associado? Em caso de cancelamento do contrato principal no prazo de 14 dias, também o contrato de crédito associado se considera automaticamente resolvido. Para evitar problemas, há algumas regras simples que fazem toda a diferença. Desconfio de propostas demasiado boas para serem verdade. Nunca assine documentos sem os ler com atenção e, sempre que possível, evite tomar decisões na hora, sobretudo em vendas ao domicílio ou por telefone. Em caso de dúvida, procure aconselhamento antes de assumir qualquer compromisso. Uma decisão informada é a melhor forma de proteger os seus direitos enquanto consumidor. Para estas e mais informações, pode consultar o nosso site em deco.pt. Obrigada por estar desse lado e até breve.
8: Olá, meu nome é César Joaquim Lisandro Cresce, já tenho idade para ter juízo e venho de Balda Fife, ali do Nordeste Transmontano.
9: Vamos, andam para aí com os aflitos porque os hotéis de Bragança estão cheios por causa do clipe do solo. Já a mocidade a alugar quartos, garais, arrecadações, galinheiros, palheiros, daqui a nada até a Lois do Reco já vinha alugar-vos. Eu tenho muitos lugares aqui em casa, mas já vos vou avisar. A hora da grande apagadela, num tal solumbra, se eu estiver na adega não conto sair. Só saio se houver uma emergência grave. Se faltar o vinho, ou se acabar a chouriçanha, ou se aparecer até uma colher de pão acabada de sair do forno, ainda saio a buscá-la. Agora vós imaginai esta coisa. Milhares de turistas a olhar para o céu com os óculos especiais de 50 euros. E o cavalo a olhar para uma alheira assada. Estava assim.
10: Olha, olha a lua está a tapar o sol.
9: E eu?
11: Olha, a verdura está a pingar pelo tambor.
9: Cada um aprecia os fenómenos da natureza à sua maneira, oré. Ainda vos digo mais. Se o sol desaparecer durante 3 minutos, eu aguento bem. Agora, se desaparecer a chouriçanha, já começo a ficar preocupado. Por isso, olha, quem vier ver o tal solumbra atrás dos montes, lembrai-vos, o espetáculo dura poucos minutos.
11: Não, a chouriçanha dura toda a tarde.
9: E entre olhar para uma bola preta no céu e uma alheira no prato, há cisões que um transmontano não precisa de pensar muito. Bah, beijinhos às primas, que se vierem ver o clipe, tragam pão, tragam vinho e tragam companhia, porque quando o sol apaguer, pelo menos a adega continua alumiada. Olha que manucaio, mas não manucaio.
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0: O Sport Clube Mirandela já iniciou esta quarta-feira os trabalhos de preparação da temporada 2026-2027, com vista à participação na divisão de honra da Associação de Futebol de Bragança, depois de ter descido do Campeonato de Portugal no ano em que comemorou o centenário. Depois da desilusão, o presidente da direção do clube alvinegro, Carlos Correia, diz que não há outro caminho a não ser vencer o distrital e regressar ao Campeonato de Portugal.
1: O único objetivo aqui desta época do Mirandela é a subida de divisão, não há outra palavra para dizer e para assumirmos isso. Queremos pôr o Mirandela no campeonato que merece, que é no Campeonato de Portugal, minimamente. Vamos ter adversários difíceis, porque sabe que na distrital toda a gente quer ganhar o Mirandela. Pronto, mas estamos conscientes disso, que não vai ser fácil. É complicado hoje em dia, porque eu costumo dizer que todas as equipas do distrital agora têm bons jogadores, porque vêm brasileiros, vêm estrangeiros, vêm colombianos, vêm de todo lado. E todos eles também se preparam bem, portanto vamos nos preparar para isso.
0: Para concretizar esse objetivo, a direção deu um voto de confiança a Abel Pereira, treinador que renovou pelos alvinegros, depois de ter estado ao leme da equipa nos últimos jogos da época transata. O jovem técnico de 36 anos não tem qualquer dúvida em assumir que o Mirandela é o super favorito a vencer a prova.
2: Sim, claro que sim. É mais que óbvio. Acho que eu não tive cá os outros anos na distrital, mas é mais que óbvio. Se é uma equipa de Campeonato de Portugal ou de Liga 3, dada a tudo que é esta cidade, dada a tudo que são estes adeptos, nem sequer vou falar em relação a estarmos numa distrital. O Mirandela estar numa distrital para mim é inconcebível e acho que o objetivo não é claro, é claríssimo e é subir a divisão. Ponto final.
0: Apesar disso, Abel Pereira não espera facilidades por parte dos adversários.
2: Aquilo que nos espera é aquilo que é os campeonatos distritais. As equipas, se calhar, não tão organizadas, as equipas a irem a cada bola como se fosse a última, campos difíceis, e nós vamos ter que saber também jogar um bocadinho por aí, muito diferente àquilo que é o Campeonato de Portugal, como é óbvio, equipas com outro tipo de qualidade. Mas a verdade é que eu costumo dizer que nos distritais há pouco tempo para pensar quando temos a bola, e sabemos que vão ser jogos muito, muito difíceis, porque é o que eu digo, as equipas podem não ter aquela qualidade técnica, mas a verdade é que dão tudo o que têm em campo, e sabemos que vai ser uma luta, mas é aquilo que eu digo. Vamos ter que ser jogo a jogo, como é óbvio.
0: Este ano o plantel volta a ter uma autêntica revolução, com 12 jogadores novos, mantendo-se apenas 7 da época transata. Abel Pereira tem uma explicação para estas alterações no plantel.
2: Nós quisemos que também, de certa forma, não vou dizer se calhar o limpar a casa, mas de certa forma arranjar um plantel um pouco mais misto, não só com juventude, mas também com um pouco de maturidade, porque acho que é importante. No passado era uma equipa demasiado jovem, e acho que a maturidade aliado à juventude, acho que é muito mais fácil, não só para nós enquanto treinadores, como é óbvio, porque acho que a juventude é bom pela irreverência também, e a maturidade é bom pela experiência. E acho que o objetivo deste ano é limpar um bocadinho tudo aquilo que tem sido estes anos e começar de forma que, para o próximo ano, porque já ambicionamos o Campeonato de Portugal, como é óbvio, já ficarmos com aquele núcleo mais forte de 13, 14 jogadores, porque acho que andarmos de época para época a trocar 20, 22 jogadores ou 18 jogadores por época, aí as coisas depois não vão dar certo, porque não há uma linha. E quando há uma...
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Os corações vadios são corações selvagens, genuínos e cheios de esperança. Os corações vadios esperam alcançar a paz por um gesto de afeto ou por um sinal que os possa guiar. Os corações vadios precisam de lares, não de primeira idade nem de terceira. São corações de todas as idades.

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2: O presidente do município de Mirandela aproveitou a visita do ministro da Agricultura ao Conselho na passada segunda-feira, que veio ao terreno verificar os prejuízos causados pelo incêndio da semana passada, para reivindicar a prorrogação do prazo da gratuidade do registro dos terrenos rústicos e místicos através do Balcão Único do Prédio, o BUPI, que termina no dia 30 de setembro. No entanto, o titular da pasta da Agricultura deixa entender que o governo não parece estar receptivo a uma terceira prorrogação e o mais certo é que a partir de 1 de outubro o registro passa a ser pago pelos cidadãos. O Balcão Único do Prédio é uma plataforma online e um serviço presencial que permite aos proprietários identificar, demarcar e registar os seus terrenos rústicos e mistos com o objetivo de mapear o território nacional e garantir a titularidade legal das propriedades. No nosso país já estão referenciadas através do BUPI perto de 50% de matrizes existentes nos cerca de 170 municípios que podem aderir a este sistema de informação cadastral simplificado. Nos distritos de Bragança e Vila Real, a percentagem de matrizes já georreferenciadas é ligeiramente superior à média nacional. O regime de gratuitidade do BUPI já foi prorrogado 2 vezes. Começou em agosto de 2019, com prazos até final de 2023. Posteriormente, o governo alargou a gratuitidade até 31 de dezembro de 2025 e depois prolongou novamente o período de isenção de taxas para georreferenciação e registro predial, fixando o novo limite a 30 de setembro de 2026. O presidente do município de Mirandela entende que este sistema permite o conhecimento rigoroso do território na proteção dos direitos de propriedade e no reforço de instrumentos essenciais para o planeamento, gestão de solo e prevenção de riscos, pelo que Vítor Correia reivindica a prorrogação do prazo da gratuitidade do BUPI. O ministro da Agricultura não deixou grandes esperanças.
3: A prorrogação do prazo é algo que está nas mãos do Conselho de Ministros. É importante que se diga que o prazo já foi prorrogado várias vezes. Este pedido de prorrogar o prazo não é que depois de setembro não se possa avançar com o BUPI. A questão é que depois tem que se pagar para avançar e se registar, no fundo, no BUPI. Se um governante lhe dissesse, ainda que eu não saiba, que ia ser adiado, já muita gente que poderia ir amanhã já iria só depois de setembro. Neste momento não tenho nenhuma indicação sobre esse adiamento. O que lhe posso dizer é que não se pode andar também sempre a adiar, já foi adiado várias vezes, e portanto há que fazer um esforço para que se utilize e se faça esse registro.
2: Apesar desta resposta, o autarca de Mirandela não deita a toalha ao chão.
4: Vamos ver, a questão da gratuidade com o BUPI, sinceramente, é um ninho, não é? Nós continuamos a pensar que o facto de terminar a 30 de setembro, percebemos porquê, era um projeto que efetivamente tem vindo a ser adiado no prazo, mas entendemos que 30 de setembro é pouco. Nós precisávamos de outro, se não for este programa, que seja outro programa, mas é importante. Nós temos 61% da área no total, mas ainda faltam 39%. Portanto, estes 39% às vezes são os mais difíceis. Perguntamos, porquê que não estão estes 39% feitos? Porque é preciso mais investimento, mais trabalho, há aqui questões de herdeiros, há aqui outros trabalhos a fazer. E eu acho que é necessário, se nós queremos que efetivamente possa chegar mais rápido aos agricultores, temos que ter o cadastro mais atualizado. A resposta rápida resulta também com o cadastro feito. Portanto, e nós não vamos desistir. Eu já tive a ocasião de pedir à Secretaria de Estado do Ambiente, que esteve em Vila Flor, para a ocasião da atribuição do prémio BUPI, que o Mundo de Mirandela foi um dos agraciados, portanto, que olhassem para este assunto para perceber que a gratuidade tem que se manter para além do 30 de setembro.
2: Já no passado mês de junho, em Vila Flor, a Secretária de Estado da Justiça, Ana Luísa Machado, tinha deixado de entender que, a partir de outubro, a georreferenciação e o registro predial passará a ser pago.
5: Essa é uma questão que ainda estamos a identificar, ainda estamos a trabalhar nessa questão e, portanto, eu neste momento ainda não lhe posso dizer, mas, de qualquer forma, a gratuidade terminará em setembro e daí a necessidade também das pessoas.

0: Associação Cívica foi apresentada publicamente no passado sábado. Trata-se da Associação Círculo de Amigos e Admiradores do Dr. Mirandela, que tem como principal função divulgar e promover a vida e a obra deste ilustre médico mirandelense, também reconhecido como o primeiro hidrólogo português há mais de 300 anos. Francisco da Fonseca Henriques nasceu em 1665 em Carvalhais, Mirandela, estudou medicina em Coimbra, exerceu em Chaves e em Mirandela e chegou à Casa Real onde se tornou médico de Dom João V. Mas não foi o brilho da corte que lhe deu o nome pelo qual atravessou os séculos. Chamaram-lhe Doutor Mirandela porque mesmo junto do rei continuava a levar consigo a terra onde tinha nascido. Distinguiu-se como um dos mais relevantes intelectuais da medicina portuguesa do período pré-iluminista, assumindo o papel singular de verdadeiro arquiteto de pontes entre o saber médico tradicional e uma abordagem mais empírica. Foi reconhecido como o primeiro hidrólogo português e autor de uma obra científica de excepcional valor, entre a qual sobressai o Aquilégio Medicinal, a sua obra mais conhecida e influente, constituindo o primeiro inventário sistemático das águas minerais, enquanto recurso terapêutico do território nacional. No entanto, na terra que lhe deu o nome, muitos ainda não sabem quem foi, nem conhecem a dimensão da obra que deixou. É nesse contexto que surge esta nova associação, que, no entender de José Manuel Pavão, presidente da direção, é um passo que vem preencher um vazio histórico e cultural.
1: Eu ainda não consegui explicar a mim mesmo, nem ninguém me explicou, dos eruditos da elite preparada para este efeito, por que razão as sucessivas gerações de mirandelenses não trouxeram à tona a figura deste Francisco Fonseca Henriques, que é o Dr. Mirandela, que é uma figura notável. Eu não sei quem é que poderá demonstrar uma figura maior na história nestes últimos 400 anos do que este homem.
0: O antigo presidente da Assembleia Municipal de Mirandela considera que o legado deixado pelo Dr. Mirandela tem de ser dado a conhecer pela sociedade civil e pelas entidades de Mirandela.
1: Temos a obrigação de transmitir, sobretudo à camada jovem, aos responsáveis políticos, esta figura que tem que ter projeção, não conselhia, o Dr. Mirandela tem que ter uma projeção nacional. E, portanto, cumpre a nós, cidadãos, que é o que aqui hoje esteve reunido, nós temos esse papel de grande responsabilidade, a que o município e outras entidades, todas as instituições da terra, não podem furtar-se.
0: Para já, a recém-criada associação tem priorizadas duas iniciativas.
1: Já temos dois prémios. Hão de ser dirigidos, através depois, naturalmente, de um texto para fazer a sua regulamentação, digamos assim, para dar aos jovens do Conselho, naturalmente, com temáticas à volta do Dr. Mirandela. Mas temos também, queremos ser os pioneiros desta vontade de promover não apenas um livro fruto de investigação histórica do Dr. Mirandela e, naturalmente, um monumento, uma figura, uma criação que assinale em definitivo e num espaço com dignidade que naturalmente há de ser fruto da vontade dos mirandelenses e da seleção da escolha dos mirandelenses que assinale a figura de maior envergadura cultural que temos na nossa terra.
0: Está apresentada a mais recente Associação Cívica de Mirandela, a Associação Círculo de Amigos e Admiradores do Dr. Mirandela, para resgatar a sua memória, dar a conhecer a sua vida e devolver este legado à comunidade a que pertence.
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Mais uma vez estamos juntos, nós e Santo António. Nos últimos tempos tenho encontrado muitas imagens de Santo António sem mãos e até sem braços. Como já referi mais que uma vez, é uma situação que me traz algum desconforto, mas nada a fazer. Há uma semana encontrei um Santo António de um país da América do Sul. Hoje mesmo, um Santo António das Filipinas. E eu, quando o nível religioso ouço falar nas Filipinas, logo recordo as flagelações a que se submetem muitos católicos, principalmente na Semana Santa, na Quaresma. Mas Santo António nas Filipinas e sem braços. O que é certo é que nas Filipinas há uma forte devoção a Santo António. Essa devoção vem do tempo em que os espanhóis colonizaram aquelas terras. O principal centro de peregrinação é o Santuário de Santo António de Pádua, em Pila, na província de Laguna. Foi mesmo a primeira paróquia antoniana a ser fundada na Ásia, 1581. Os fiéis filipinos veneram o santo como o patrono dos pobres, realizam novenas, distribuem pães bentos e participam ativamente nas missas. Em 2020, o Vaticano aprovou a germinação espiritual do Santuário Nacional de Santo António de Pádua como a Pontifícia Basílica de Santo António, em Pádua, Itália. Isso concede aos peregrinos filipinos as mesmas indulgências de quem visita o túmulo do santo na Europa. Para os católicos tem um valor incalculável. Nessa data foi inaugurada uma capela especial onde foram colocadas as relíquias do santo e abriga também um sino histórico de 1681, batizado com o nome de Santo António. E na Catedral de Manila há uma imagem do Santo António com uma frase que eu adorei ver: Santo António, o santo que é de todos. Santo António reza por nós. Mas os filipinos veneram o nosso Santo António como padroeiro dos negócios também, dos marinheiros, dos pobres e das causas perdidas. E foram algumas as orações que são rezadas nas Filipinas que eu encontrei. Trago hoje uma. Ó glorioso Santo António, gentil ajudante e poderoso intercessor, tu que és conhecido como o santo dos milagres e o encontrador do que é perdido, olha o teu olhar amoroso sobre mim. Obtém para mim clareza em confusão, esperança em tempos de aflição e paz em momentos de ansiedade. Amém. Eu despeço-me até para a semana.

Alguém anda a brincar com o fogo. Todo cidadão que se preza a si e aos outros sempre se esforça por bem compreender o que se passa antes de falar, ajuizar e de agir. Havemos de aceitar, contudo, que nos tempos que correm, tantos, tão diversificados e tão dramáticos são os acontecimentos, que é muito difícil alguém entender, seja lá o que for. Ainda assim, não faltam analistas, comentadores e sabichões que tudo sabem e criticam. A verdade é que o mundo está a arder e que a Europa em particular e Portugal em especial estão a ser queimados em incêndios florestais e políticos sem conta nem medida. Antes de prosseguir, porém, aqui deixo um público louvor aos bombeiros que no terreno e aos pilotos que no ar heroicamente salvam vidas e haveres. Ouvem-se muitas explicações para este trágico fenómeno dos fogos florestais, que, tudo leva a crer, não serão espontâneos. Dizem uns que se trata de negociatas, outros de guerra híbrida, e outros culpam aquilo a que simplesmente chamam desertificação. Seja lá o que for, a verdade é que a natureza em Portugal está cada dia mais pujante, não há desertos à vista, ainda que camelos não faltem. Alguém anda a brincar com o fogo, portanto. Não menos graves, porém, são os muitos fogos políticos e sociais que ardem por toda a Europa, como é o caso da imigração clandestina, que em Ceuta acaba de ultrapassar tudo o que é admissível. O que nos leva a admitir que há governantes europeus que também andam a brincar com o fogo, político neste caso, dando a mão a muçulmanos radicais, manifestamente inimigos da cultura europeia e cristã e do Estado judeu em particular. A história não pode ser esquecida, sobretudo o Holocausto hitleriano e a Inquisição de má memória. Não é com um simples decreto governamental que se convertem milhares de imigrantes clandestinos em cidadãos europeus de primeira classe, como terá pretendido o primeiro-ministro espanhol, com quem, lamentavelmente, se solidarizaram correligionários portugueses, Henrique António Pedro.

0: Os viajantes das diligências 3, de facto, o uso das batas ou guarda-pó deixou de ser parte da indumentária dos viajantes das diligências, dos cavaleiros, dos primeiros utilizadores dos comboios a vapor, para passar a fazer parte de instrumento de trabalho e de proteção de outras profissões, foi uma peça de vestuário muito usada no século XIX. Já falamos de alguns mestres de escola que a usaram, mas cá em Mirandela poucos se recordarão, mas havia, que eu me lembre, 3 pessoas que a usaram nos seus dias de trabalho. A Casa Verde tinha como gerente um senhor de nome Moraes, e a sua particularidade era usar um guarda-pó ou bata no seu dia-a-dia de trabalho e os muitos cigarros que fumava. Naquele tempo, era quase uma obrigação o uso de casaco, camisa e gravata. Assim sendo, para que durassem mais tempo, eram protegidos pelo guarda-pó ou bata. As batas dele eram de algodão, pois nesse tempo ainda não tinha sido inventado o tirilene ou as fibras artificiais. As dele eram a risquinhas muito estreitas de cotim ou mescla. Normalmente a sua altura terminava a uma distância intermédia entre o joelho e o tornozelo. Outro que usou também guarda-pó foi o meu tio Eduardo Almeida, quando empregado da firma Guilherme Bastos, onde ele sempre trabalhou. E lá andava ele na sua azáfama diária vestindo o seu guarda-pó, que mais tarde modernizou, não por sua culpa, mas por erro do alfaiate que lhe costumava fazer as peças, que era do Franco, e um belo dia deve ter tirado mal a medida e quando lhe trouxe a nova bata, muito bonita, feita em caqui castanho claro. Foi o bom e o bonito quando abriu o pacote e vestiu e reparou que, em vez de lhe chegar às proximidades do tornozelo como ele gostava, não lhe passava do joelho. Ui! Que grande relia! Depois, com os comentários tecidos. O meu pai, quando o viu com aquilo divertido, perguntou: então, tio, matriculou-se na creche? Ele já estava zangado, ficou fulo. Os outros sócios riam e, entre perguntar se tinham mandado fazer mais curto por uma questão económica ou se tinha minguado com a lavagem, se estava a seguir a moda da mini saia, foi bombardeado com um salutar sessão de graças. Outro, que usava guarda-pó, era o Mouco. Tinha também uma loja de mercearias e artigos variados na rua Alexandre Colano. Logo no seu início, aqueles que não o conheciam e lhe pediam qualquer produto, ele aviava sempre outro que lhe soava ao ouvido. Depois, quando o cliente lhe dizia que não tinha pedido aquilo, ele apenas retorquia que da próxima vez fale mais alto porque eu sou Mouco. E daí o seu nome de Mouco. E em Mirandela era assim. Quanto a cognomes, não havia novidade, mas a nova vaga de empregados de comércio guardou estes 3 elefantes na sua existência. E foi assim que também, quanto a alcunhas no comércio, apareceu o Guicho, o Caldinho, o Zé Cuco, o Pintacilgo, o Cadojo, o Pimpim, o Amendoim, o António Emílio Balalaica, o Chico da Pistola, o Cartola, o Cristo, o Cobrinha, o Totó, o Contrabandista, o Manco de Guide, o Amarelo, o Artur Drogas, a Aguadeira, o Bende-lhe o Bem, o Reco, Luís Gago, Leonor Cigana, Isaura Grila, Armando dos Cortiços, António Bombardeiro, o Maria Rosa, o Chico Mãozadas, o Prenho, o Churra, o Pândego, o Zé do Porto e tantos mais. Que se vejam nestas citações, não como pejorativas, mas sim como lembranças de um tempo de Mirandela em que carinhosamente muitos assim eram chamados sem qualquer sentimento. Tenho saudades desse tempo e poucos mais se recordarão dele. Eduardo Botelho.
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Olá, caro consumidor, seja muito bem-vindo a mais uma rúbrica da DECO. Já lhe aconteceu receber um telefonema insistente para contratar um serviço? Ou abrir a porta de casa e encontrar alguém a tentar convencê-lo a comprar um colchão, um aparelho auditivo ou a mudar de fornecedor de energia? Estas situações podem parecer inofensivas, mas em alguns casos escondem práticas comerciais desleais. As vendas agressivas procuram pressionar o consumidor a tomar uma decisão que, em circunstâncias normais, talvez não tomasse. Essa pressão pode assumir várias formas, desde insistência excessiva, promessas de ofertas ou prémios que não existem, falsas alegações sobre os benefícios de determinados produtos ou até o envio de bens que nunca foram pedidos, seguido da tentativa de cobrança. Os consumidores mais vulneráveis, como os idosos, são muitas vezes os principais alvos destas práticas e entre os produtos e serviços mais frequentemente vendidos desta forma estão os colchões, as cadeiras de massagens, aparelhos auditivos, contratos de energia, gás e de telecomunicações. É importante saber que quando a compra é feita à distância, por telefone ou pela internet, ou fora de um estabelecimento comercial, como acontece nas vendas ao domicílio, a lei protege o consumidor. Pode desistir do contrato no prazo de 14 dias sem ter de justificar a decisão nem suportar custos adicionais. Nas vendas porta a porta, esse prazo pode ser de 30 dias. Para exercer este direito, o cancelamento deve ser comunicado por escrito, preferencialmente através da carta registada com aviso de recepção e enviada dentro do prazo legal. Guarde sempre uma cópia da comunicação. E quando o contrato tem um crédito associado? Em caso de cancelamento do contrato principal no prazo de 14 dias, também o contrato de crédito associado se considera automaticamente resolvido. Para evitar problemas, há algumas regras simples que fazem toda a diferença. Desconfio de propostas demasiado boas para serem verdade. Nunca assine documentos sem os ler com atenção e, sempre que possível, evite tomar decisões na hora, sobretudo em vendas ao domicílio ou por telefone. Em caso de dúvida, procure aconselhamento antes de assumir qualquer compromisso. Uma decisão informada é a melhor forma de proteger os seus direitos enquanto consumidor. Para estas e mais informações, pode consultar o nosso site em deco.pt. Obrigada por estar desse lado e até breve!

0: Olá, meu nome é César Joaquim Lisandro Cresce, já tenho idade para ter juízo e venho de Valdafife, ali do Nordeste Transmontano.
1: Vamos, andam para aí todos aflitos porque os hotéis de Bragança estão cheios por causa do clipe do solo. Já a mocidade a alugar quartos, garais, arrecadações, galinheiros, palheiros, daqui a nada até a Lés dos Recos a dinheiro do Garbo. Eu tenho muitos lugares aqui em casa, mas já vos vou avisar. A hora da grande pagadela, num tal solumbra, se eu estiver na adega, não conto sair. Só saio se houver uma emergência grave. Se faltar o vinho, ou se acabar a chouriçanha, ou se aparecer até uma coadeia de pão acabada de sair do forno, ainda saio a buscá-la. Agora vós imaginai esta coisa. Milhares de turistas a olhar para o céu com uns óculos especiais de 50 euros. E o cavalo a olhar para uma alheira assada. Estou assim.
2: Olha, olha a lua está a tapar o sol.
1: E eu?
3: Olha, a verdura está a pingar para o tambor.
1: Cada um aprecia os fenómenos da natureza à sua maneira, ora é? Ainda vos digo mais. Se o sol desaparecer durante 3 minutos, eu aguento bem. Agora, se desaparecer a chouriçanha, já começo a ficar preocupado. Por isso, olha, quem vier ver o tal solumbra atrás dos montes, lembrai-vos, o espetáculo dura poucos minutos.
3: Mas não, a chouriçanha dura toda a tarde.
1: E entre olhar para uma bola preta no céu e uma alheira no prato, há decisões que um transmontano não precisa de pensar muito. Bah, beijinhos às primas, que se vierem ver o clipe, tragam pão, tragam vinho e tragam companhia, porque quando o sol apaguer, pelo menos a adega continua alumiada.

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3: Já cá estamos outra vez à conversa, programa semanal aqui na Terra Quente FM. O convidado é o de sempre, o professor Pedro Beato. Professor Pedro, seja bem-vindo.
4: Obrigado.
3: Estamos em pleno verão, temos aí muitos motivos para descobrir ou redescobrir a nossa região transmontana, nomeadamente onde incidimos mais aqui, o concelho de Mirandela, tem pontos de verdadeiro interesse histórico e não só, e de beleza, de paisagem natural. Hoje vamos até um deles, estamos a falar dali da chamada Ponte da Pedra, não é? Em Valdetelhas, ali naquela zona.
5: Eu não vou falar propriamente, não vou falar de aspectos específicos da ponte. Já falei, aqui já houve programas.
3: Recorrentemente voltamos a esse tema.
5: Agora, eu vou receber. Agora estou um bocadinho preocupado porque não sei as consequências do fogo e o que é que vai acontecer a estes locais. Mas a ideia, eu tinha agendado receber um conjunto de 45 pessoas que vêm do Porto. 45 pessoas porque a caminhonete não leva mais, porque estavam 80 e tal inscritas que queriam vir aqui à nossa região. Porque esta nossa região é muito claro que o facto de haver aquela noite do dia 12 de agosto, não é? Tem sempre influência.
3: Estamos a falar do eclipse solar que está previsto precisamente para esse dia 12 de agosto e que, já agora diga-se também, para quem ainda não sabe, que a nossa região vai ser um dos pontos onde será mais perceptível, mais visível esse fenómeno.
5: Exatamente.
3: Agora, daí a tal visita do grupo, não é?
5: E eu então, receber as pessoas num sítio como a Ponte de Pedra é uma coisa fantástica, porque a Ponte de Pedra é uma ponte romana. Não é? Nós estamos a falar de uma Valdetelhas e todo aquele conjunto envolvente de Valdetelhas está ligado a uma estrada, a uma via romana extremamente importante que já vinha de Chaves, que já vinha de Braga, que vinha de Chaves e que vai continuar para a Astorga. Portanto, é uma estrada fantástica e que nós hoje, também já falei nisso, aqui há uns tempos, não sei quando, que está ligada à nossa estrada 206, que é uma estrada muito interessante, que agora ardeu este espaço todo.
3: Está de resto até interdito ao trânsito por causa dos incêndios agora de verão.
5: Depois tem pontes mais pequeninas, normalmente são pontes do Arquinho, acontece pelo país fora. Estas pontes nos ribeiros
3: típicas romanas, não é?
5: Que são a construção, não quer dizer que sejam romanas, mas esta, a Ponte de Pedra, é romana e é engraçado porque há vários aspectos importantes. Um deles é o facto de a ponte ter tido sempre ao pé da ponte um grupo de casas, não é? Que já vinha dos romanos e que depois dos romanos se ia embora, continuaram a viver lá pessoas, tanto que até há relativamente pouco tempo atrás houve sempre umas casas que estavam ligadas a agricultores que trabalhavam fundamentalmente no cereal.
3: Foram naturalmente vindo a ser, enfim, adequadas aos tempos e renovadas
5: devidamente
3: de centenas ou milhares de anos. Não é?
5: Eu queria lá, sim, vamos lá ver, quando este contexto em que nós estamos inseridos, claro que os romanos, há muito mais tempo para trás dos romanos do que para a frente. Porque os romanos, nós estamos a falar há 2000 anos, que praticamente eles vieram para esta região, não é? E estiveram aqui 400 anos, 400 e tal anos. Mas 3000 anos antes dos romanos já vivia gente na região de Valtelhas, não é? Portanto, nós temos isto é um espaço histórico que nós temos referências e documentos de há 5000 anos para cá. Não é para
3: incrível,
5: além,
3: não é?
5: Para além de Valtelhas, ter uma série de apetites, porque de apetites estou a dizer de coisas muito agradáveis de se verem, porque as pessoas pegam muitas vezes em pedras que encontram e colocam-nas na casa, nas paredes da casa. Nós vamos encontrar símbolos interessantíssimos.

0: as pipas de vinho, claro que as pipas não cabiam nas portas e então os lados das portas têm umas barrigas cavadas na parede para a pipa poder passar claro. Em cima do carro de bois, aquelas coisas que são muito interessantes. Mas eu na última conversa que nós tivemos, distraí-me um bocado a analisar e tivemos aqui a conversar um bocadinho sobre uma imagem e sobre uma série de pormenores que essa imagem nos transmite. Quando nós... Ora bem, na arquitetura também acontece isso. Todas as nossas igrejas e capelas, e não só, e mesmo na arquitetura civil,
1: por exemplo,
0: e mesmo
1: falar
0: na arquitetura
1: pontos,
0: militar, quando nós vamos, sim, e quando nós vamos para casas antigas senhoriais, quando nós vamos para capelas, para igrejas, quando nós vamos para pontes, nós vamos encontrar uma arquitetura...
1: Alguns pormenores que não estarão lá por acaso.
0: Exatamente.
1: Não é?
0: E quando nós falamos da arquitetura, falamos em determinados aspectos que são absolutamente essenciais na arquitetura. Eu por exemplo, repare... Olha, a Igreja de São Bento, mas, por exemplo, a Igreja de Encarnação, a Igreja, por exemplo, da Misericórdia. Nós entramos naquela igreja, o chão é liso e o teto é redondo. É? Ora, se o chão é liso, é a terra, o céu é redondo. Não é, mas é assim que está simbolicamente
1: está lá.
0: O círculo tem uma força espiritual muito mais forte do que o quadrado. E isto é muito interessante porque, quando eu falo em círculo, eu falo num instrumento com o qual vou fazer círculos, que é um compasso, não é? E quando eu falo em quadrados, eu vou falar em ângulos retos. Ou ângulos retos, portanto, vou falar no esquadro, por exemplo, repara. Isto é muito interessante porque vai estar muito presente na construção das igrejas. E a construção das igrejas está muito presente em nós próprios. Repare numa coisa muito curiosa. Um crucifixo. Um crucifixo o que é? É uma linha vertical?
1: Que, por definição, é uma cruz, não é? Cruzada
0: é uma
1: com
0: cruz,
1: outra.
0: Mas é uma cruz. Mas é uma cruz em que há uma linha vertical que aponta para o céu e há uma linha horizontal que nos acompanha na Terra. Portanto, esta linha horizontal está muito mais ligada à nossa matéria e a linha espiritual está muito mais ligada ao nosso pensamento, da espiritualidade. Portanto, isto é muito interessante porque isto dá para conversas que nunca... Mas, e quando nós vamos para as pontes romanas, as estradas romanas que nós vamos encontrar aqui no nosso concelho, é claro que elas têm regras. Quando nós estamos a falar da ponte romana, eu iria, por exemplo, começar por aí porque... Repare, eu há bocadinho disse que a região de Valtelhas, não é só Valtelhas, atenção, estou a falar de Valtelhas, Valtelhas tem um complexo que é o Pinetum, não é Pinetum, que tem a ver com árvores, não é? Mas também Valtelhas tem a ver com produção, com a indústria de construção de telhas, não é? Telhas, portanto, há aqui que são reflexos de civilizações antigas.
1: Já falámos dos fornos que existiam por lá também.
0: Que também vou falar. E que eram sítios onde eu queria levar as pessoas, se puder, ir para aquele sítio. Porque nós não há dúvida nenhuma que, quanto mais para trás andamos, os objetos que vamos encontrar são diferentes, não é? Que são documentos, portanto, a gente encontra muito cerâmica, encontramos muito material feito de pedra. Também para trabalhar o cereal, para coisas. Encontramos ali bases de casas, não é? Alicerces de casas. Alicerce, que é uma palavra também muito importante. Panos de muralhas, não é? Nós vamos encontrar coisas muito interessantes. E isto, por exemplo, a própria Valtelhas, está, por exemplo, o Castro do Cabeço da Muxicara, por exemplo. Isto, onde nós temos documentos fantásticos e onde se pode passar uma tarde magnífica a estudar, a pensar, a ler, porque felizmente há muita gente que sabe e que escreve e nós assim também podemos aprender.
1: Muita documentação também, não é? Muitos registros.
0: Por exemplo, eu recentemente li um livro escrito por uma senhora espanhola, que era uma glória, Martim, que eu achei uma certa piada, porque ela também gosta de... Porque em Espanha também temos pontes romanas. Nós, em Portugal, temos 3 pontes romanas, basicamente de grande qualidade, não é? Que é uma no Alentejo, uma em Chaves e outra aqui em Valtelhas. Há outras pontes muito antigas, mas não são tão antigas como
1: essa. Dessa origem.
0: Mas que também têm uma técnica de construção idêntica. E repare, por exemplo, quando nós estamos a falar de uma ponte, os romanos, quando construíam, estavam muito adiantados. Algumas informações, vamos lá, não foram eles que inventaram tudo, porque há instrumentos ligados à
1: construção.
0: Sim, sim.
1: As técnicas
0: que já vinham do tempo dos gregos. Mas os

0: romanos aplicaram com muita qualidade esta construção.
1: Pegaram nessas técnicas e aperfeiçoaram-nas.
0: Quando nós estamos a estudar, a partir praticamente do Cristo, não é? Pouco tempo antes de Cristo, começam os romanos aqui a aparecer e a romanizar todo este contexto, não é? Portanto, nós vamos ter, depois de um período de tempo a que chamamos uma pré-história recente, nós vamos ter uma proto-história, não é? Quando a gente fala em proto-história, já estamos na Idade do Ferro, já estamos próximos da fase. Depois temos a romanização, mas não para aqui. Porque depois da romanização vêm outros povos, não é? Aliás, antes dos romanos, para os romanos também há aqueles zuelas que normalmente, que até havia uma revista, salvo erro, com esse nome, que era um povo que viveu também por aqui. Mas vamos, eu vou deixar isso, senão começo para aqui a fazer confusão. Mas vamos à ponte de pedra. Os romanos vão aplicar de uma maneira fantástica. E é uma coisa que nós temos conhecimento. Nós olhamos para a ponte de Mirandela, nós olhamos para a ponte de São Sebastião, que chamamos romana, nós olhamos para a ponte que está
1: sobre o rio. Na
0: verdade,
1: tem apenas técnicas de construção romanas, não são romanas, não é?
0: Sim, mas têm, de facto, aquelas formas, não é? Tem aquelas formas, a maneira como as pedras estão assentes umas em cima das outras, a forma do arco. Aqui na nossa ponte há uma variedade de arcos mais significativa. Mas o arco é uma técnica de construção dos romanos absolutamente importante e extraordinária. Porque a técnica de construção que eles tinham é de tal maneira importante que, veja, a ponte de pedra, não é? Que está ali na estrada 206, acima de...
1: Limita os dois concelhos e até distritos, não é?
0: Pois, repare, a ponte de pedra, que está num...
1: Neste caso,
0: nós temos dois rios e os dois rios têm pontes antigas. Mas esta, só é que esta era, que é a Tuela, depois há o Rabassal, não é? E depois há uma ponte do Arquinho em cada um, para lá destas pontes e tal. Mas repare, quando nós estamos a falar dos romanos que fizeram construções que se prolongaram no tempo, de tal maneira que ainda hoje lá passa o trânsito. Isso é uma ponte com 2000 anos.
1: É o caso desta, não é?
0: Que esta ponte é do século III, portanto, ela foi feita no ano 200 e também, eu não vou falar sobre isso, mas apareceram nestas terras, e pronto, passa esta via 17, apareceram muitas pedras com inscrições, e nessas inscrições nós temos os imperadores. E os tempos, e as milhas, e as distâncias, e essas coisas todas. E repare, portanto, o arco que nós conhecemos, este arco de volta perfeita, como é o arco que nós... há em muito sítio, mas é este arco de volta perfeita, não é? Nós conhecemos. Este arco é um dos aspectos chaves, estruturalmente falando, da construção dos romanos. É um arco romano, não é? Como nós costumamos chamar. E a ponta de pedra tem seis arcos romanos, não é? Estamos a falar, repare. E porquê? Porquê é que a construção deste arco foi, eu vou dizer, umas quatro ou cinco, uns três ou quatro aspectos extremamente importantes que os romanos usaram com uma grande, grande profissionalismo, grande qualidade e grande conhecimento, e que aplicaram. Repare, um deles foi o arco. Porque este arco distribui a carga, cada pedra descarrega o peso na de baixo. De maneira que, tendo bons alicerces, nós podemos ter uma boa construção com pedras, não é? Portanto, a fundação é importantíssima, não é? E o tratamento da fundação. Depois, eu outra vez também falei nos nomes que têm estes elementos. Mas repare, a força de toda, a maneira como as pedras encaixam umas em cima das outras, toda a força vai ser descarregada na fundação, nos alicerces, não é? Ora bem, isto, portanto, estes alicerces é que vão dar a estabilidade à ponte. Ou a qualquer outro edifício. Depende do que é que estamos a falar. Mas, portanto, o arco é, efetivamente, uma chave absolutamente fundamental da construção dos romanos. E a gente é este de volta perfeita. Não é? Nós, na ponte de Mirandela, temos arcos de volta perfeita e outros que não são. Não é? Já são apontados e coisas de outro género. Outra coisa que os romanos fizeram extraordinariamente importante no contexto do material que usavam, porque eles usavam as pedras devidamente bem encaixadas umas nas outras, com corta-marés, por aí vai. Mas há uma coisa que os romanos faziam e que metiam lá para dentro, no meio daquilo tudo, é que nós podemos chamar o botão, chamar-lhe botão, que é um botão especial, porque repare, nós hoje todos, todos nós temos conhecimento. As pessoas aqui em Mirandela, que trabalham na construção do civil, dominam completamente estas técnicas todas, não é? Completamente. E, por exemplo, como o esquadro e o compasso e tudo por aí fora. Veja, quando nós estamos a falar hoje no botão, nós estamos a falar de uma mistura que chama de cimento, não é?
1: Na altura, naturalmente, não havia, não é?
0: Pois, claro que não. Aliás, nós vamos encontrar o cimento no fim do século XIX. Aliás, tivemos o cuidado de falar aqui, a primeira ponta de cimento armado é feita na estrada que vai para o Vila Verdinho. Já falámos
1: aqui
0: sobre
1: no
0: isso.
1: Rio Tua, já.
0: Exatamente, em Valdemiões. Valdemiões, porque era o nome da aldeia, claro. Não é Montemiões, que é outra coisa que pertence a Valdemiões. Mas repare, nós misturamos o cimento com gravilha, com areia, água, misturamos aquilo tudo e acabamos por fazer na construção civil este botão, não é? Que se usa. Mas, antigamente, o botão não era feito assim. Mas também era botão, a técnica era a mesma. Era uma mistura de cal com água, com cascalho, metia-se vários cascalho e havia uma coisa que nós aqui não temos, mas as estradas romanas passavam por zonas vulcânicas. Por exemplo, a pedra vulcânica era de excelência para a construção dos romanos e para o fabrico do botão, porque era um material que se misturava, que nesta mistura com a qual e com a água e tudo, com o tempo solidificava cada vez mais, ficava cada vez mais rijo. E, portanto, isto é muito interessante porque, inclusivamente, neste tempo de adaptação e de solidificação, conseguia, inclusive, por dentro, reparar fissuras. Portanto, quer dizer, os romanos tinham já uma técnica muito, muito engraçada, que é... Eles conseguiam fazer estruturas muito grandes, porque se um rio era estreitinho, era um arco, era o arquinho, como lá se chama os romanos. Mas, por exemplo, se o rio era grande, tinha que ter um conjunto de arcos, 5 arcos, 6 arcos. Portanto, eles iam
1: esta fazer... ponte que estamos a falar até tem um arco relativamente de boas dimensões, não é?
0: Sim, mas isso é...
1: Aquele, o arco central,
0: sim,
1: não é?
0: Não, tem os dois. Era o quarto, o quinto, o sexto e o sétimo arcos. Antigos, que eram todos pequeninos e todos com a forma romana.
1: São romanos,
0: românicos,
1: romanos
0: neste caso. Sim. Em 1909, com a cheia, caíram em dezembro. Ora, quando caíram, quando fizeram a reconstrução, em vez de estarem a fazer outra vez 4 arcos, fizeram só 2. Claro que são mais largos e a forma é diferente. Mas os romanos tinham outra coisa muito interessante, que era a construção... Eles viram uma construção tem que... Veja as técnicas que usam os nossos profissionais da construção civil. A parede tem que estar direitinha. Tem que ter ali um prumo, não é? Tem que ter um prumo.
1: Outra ferramenta utilizada
0: para construção. E os ângulos não podem ser tortos. Tem que ter 90 graus. Quer dizer, as paredes... Eu não posso olhar para uma casa que seja torta, não é? Senão toda a gente se ri do construtor. Uma casa tem que ter regras. Tem que ter regra. Ora bem, e eu há bocadinho, por exemplo, eu tenho visto muitas vezes os nossos profissionais a trabalhar com o prumo. Com o prumo. O prumo para quê? Para ficar perpendicular, para ficar direito, não é? Ora bem, os romanos tinham um aparelho, eles usavam estas técnicas, porque, repare, os ângulos não podem ter qualquer dimensão. Um ângulo reto é um ângulo de 90 graus. Claro que há ângulos que não são retos, não é? Mas fazer... Ter uma técnica para fazer os ângulos exatamente como se pretende, não é? E as perpendiculares, essencialmente perpendiculares, e depois ter os ângulos de 90 graus com as horizontais, nós estamos aqui, não é? Eu tenho aqui um instrumento romano que é muito engraçado. Porque, veja, ele era feito com... Portanto, havia uma haste. Baste de madeira, não é? Que pegava em duas travessas de madeira perpendiculares. Isto é, que faziam ângulos retos. 4 ângulos retos. Era uma perpendicular à outra. E estavam suspensas por uma haste de madeira. E de cada canto destas duas hastes, que têm duas e duas, cada uma tem duas pontas, claro. Portanto, temos 4 pontas. Destas 4 pontas penduram-se 2 pesos
1: por uma
0: corda,
1: caso, não é?
0: Numa corda, que são prumos.
1: Temos ali uma régua T com os prumos.
0: E os romanos usavam isto para fazer as pontes, por causa dos problemas nas suas construções. Eles usavam este documento que tem o nome de groma. Groma, que é muito interessante, porque, repare, um indivíduo pega naquela groma e anda até ficar em duas, uma linha e a outra na mesma sequência. Portanto, eu quando olho por uma linha, a outra, quando está mesmo atrás, eu tenho um eixo que vai para ali fora direitinho. Claro. E uma pessoa que está lá ao fundo pode ter a marca dos sítios, não é? Ora, mas eu quando tenho este eixo que vai por ali fora, eu tenho os outros dois prumos que formam os ângulos retos para... Quer dizer, eu posso construir uma linha direita e ângulos retos perfeitos.
1: Utilizando os
0: prumos, não é? Porque a gente também vê quando vê as pontes. As pontes não têm linhas tortas. As linhas perpendiculares são mesmo perpendiculares.
1: Claro.
0: E as horizontais são mesmo horizontais. Portanto, quando nós estamos a falar deste instrumento que eles usavam, que é um instrumento muito simples, mas que dá as linhas perpendiculares e verticais.
1: Groma,
0: exatamente. Portanto, serve para planear com precisão a construção que pretendem fazer. Portanto, eles não faziam uma construção, só tinham regras, tinham técnicos que faziam isto tudo, que é muito interessante. Portanto, nós estamos no campo da topografia. Tipicamente, no campo da topografia, porque a groma é um instrumento de topografia, nitidamente. Muito simples e eficaz. E os romanos usavam isto com uma facilidade enorme nestas construções que nós conhecemos, não é? Portanto, quando eu estou a falar em topografia, nós temos aqui gabinetes que são altamente especializados nisto em Mirandela, com instrumentos já muito mais avançados, não é?
1: Naturalmente, claro. Mas isto poderá ser, enfim, um princípio, não é? O início dos inícios dessa ciência que se viria a chamar mais tarde topografia, não é?
0: Exatamente. E é interessante porque não é por acaso que esta ponte está, é claro que ela teve obras e teve alterações. Depois também se poderá falar sobre isso, não é? Agora não, porque não temos tempo, mas podemos falar sobre isso. As alterações em que época foram feitas, porque elas estão todas estudadas e basta nós irmos aos serviços do património arquitetónico que eles têm à disposição. Eu frequento com regularidade este serviço arquitetónico, mas com muita regularidade, porque é um prazer, não é? Claro. A gente também tem que aprender. Ora bem, portanto, quando a gente fala em topografia, estamos a estudar, é uma ciência que vai estudar, de facto, vai trabalhar com as formas, com as dimensões, não é? E que é essencial para a construção civil.
1: Para o planeamento,
0: sem dúvida,
1: desde logo, não é?
0: Sem dúvida nenhuma. Portanto, é usada para, no fundo, nós estamos a falar de uma técnica que é usada para traçar linhas perfeitamente retas e ângulos também perfeitamente retos. Estamos a falar de 90 graus, não é? Permitindo, e também que permite o alinhamento de todas as estradas, esta coisa. E depois, ainda há outra coisa muito interessante que, para além da groma, que é um outro instrumento que eu achei muita piada que vem e que encontrei na internet e que, se forem lá, vão encontrá-lo também, que é uma dióptra, que era um instrumento...
1: Dióptra.
0: É o quê? É o teodolito atual. Que nós vimos muitas vezes aqui na estrada a ser utilizado por os nossos topógrafos, não é? Ah. Portanto, quando nós estamos a falar, isto é, o teodolito é muito importante, é também um instrumento topográfico, não é? Que era usado e que tinha em cima uma estrutura de madeira com dois buracos, que era para eu olhar e através do outro buraco via a linha que iria ali. Portanto, para medir ângulos, linhas, calcular distâncias, medir terrenos. Portanto, quer dizer, os romanos já tinham técnicas muito interessantes de
1: construção baseadas em instrumentos que eles terão criado ou aperfeiçoado também.
0: Exatamente. Ora bem, e eu agora fazia aqui também um devaneio, um bocadinho um devaneio, que é o problema. Repare, esta coisa de medir os ângulos, esta coisa de medir, que as nossas igrejas têm trabalhos de excelência, porque a maneira, a arquitetura sagrada é de uma riqueza simbólica extraordinariamente importante. E eu, na arquitetura sagrada, há dois instrumentos por excelência, que é os que fazem os círculos e é os que fazem os ângulos retos, não é? E que são de excelência. Eu estou a falar do esquadro e do compasso. Repare, o esquadro, o círculo, veja, no cimo das igrejas nós temos formas redondas. Portanto, nós temos um contexto de espírito. Portanto, o compasso eu posso abrir mais ou menos e fazer círculos mais pequeninos ou maiores, mas todos eles são perfeitos. Não é? Portanto, eu, se tiver uma roda de uma bicicleta, é um círculo, não é? E se tiver a minha aliança, é outro, muito mais pequeno. Mas são as duas formas perfeitas. Claro que... E depois há o esquadro, que é a simbologia da linha vertical, que vai incidir sobre a linha horizontal. E quando nós estamos a falar nestes dois instrumentos, passando para a arquitetura sagrada e passando para nós que vivemos dentro da arquitetura sagrada, não é? Que é feita por arquitetos que são altamente especializados, mais do que outros, a arquitetura sagrada foi uma coisa extraordinária, quando nós estamos a falar de um esquadro, nós estamos a falar da matéria. Quando nós estamos a falar do compasso, nós estamos a falar do espírito, da parte espiritual. Portanto, quando nós estamos a falar de um esquadro, nós estamos a falar da retidão, de sermos retos, de uma linha perpendicular, de sermos retos, de uma linha vertical, que cai sobre uma linha horizontal, que cai sobre a matéria. Portanto, nós temos que ser pessoas bem formadas, quer no contexto material, quer no contexto espiritual. E quando nós vamos para o compasso, é muito engraçado porque o círculo que nós podemos fazer com o compasso, quanto mais abrirmos o compasso, que não é...
1: Quanto mais for o ângulo maior, do compasso, maior é o círculo.
0: Maior é o círculo. O que significa que um círculo, as medidas... vamos imaginar que eu quero fazer um círculo com um ângulo de 45 graus, que é um ângulo reto. O círculo vai ter uma designação diferente do que se eu fizer um círculo com 180 graus. Ou com 30 graus. Um círculo com 45 graus, que é metade do ângulo reto, por exemplo, nós temos aqui um círculo que pode ser de equilíbrio, que é metade de 90, equilíbrio. E isto é muito interessante, porquê? Porque entre o círculo e o quadrado, que estão sempre presentes na simbologia das nossas igrejas e da nossa arquitetura sagrada, nós temos uma coisa extraordinariamente importante, que os dois são o trabalho e a importância da nossa sabedoria. A nossa sabedoria, quer dizer, o conhecimento humano está muito ligado a estas duas peças, ao quadrado e ao círculo. O quadrado da Terra e ao círculo do céu. E isto dá para uma conversa... E claro que eu estou a fugir agora um bocadinho ao tema, não é? Porque...
1: Pegando no tema de uma construção.
0: Mas estou a fugir ao tema intencionalmente, porque o que eu quero dizer é que se eu abrir muito, quanto mais eu abrir o círculo, maior é a ação do espírito sobre a matéria. Portanto, maior é o contexto da minha linha de pensamento neste campo. Na construção, estes valores também têm uma razão de ser, porque o alinhamento das paredes, os assentos do piso, o problema das fundações, eu tenho que garantir que a construção não fique torta. No conjunto da igreja e na simbologia do quadrado e do cinco, eu tenho que garantir que o meu conhecimento não fica torto. Eu tenho que garantir...
1: Poderá ser feita, enfim, essa analogia entre a obra física e a espiritual, no caso, na igreja que estamos a falar.
0: Isto que eu estou aqui a dizer é um pano sem fundo. Estudar para livros. Livros e mais livros, conversas e mais conversas.
1: Foi assim desta semana, professor. Estamos a terminar. Passámos rapidamente pela ponte de Valtelhas e a partir da ponte de Romana de Valtelhas e terminámos aqui com uma simbologia mais profunda um pouco, com que terminamos então a conversa esta semana. Para a semana prometemos voltar. Muito obrigado mais uma vez. Boa semana.
0: Boa semana para todos.
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Os corações vadios são corações selvagens, genuínos e cheios de esperança. 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São corações de todas as idades.

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3: O Sport Clube Mirandela já iniciou esta quarta-feira os trabalhos de preparação da temporada 2026-2027 com vista à participação na divisão de honra da Associação de Futebol de Bragança depois de ter descido do Campeonato de Portugal no ano em que comemorou o centenário. Depois da desilusão, o presidente da direção do clube alvinegro, Carlos Correia, diz que não há outro caminho a não ser vencer o distrital e regressar ao Campeonato de Portugal.
4: O único objetivo aqui desta época do Mirandela é a subida da divisão, não há outra palavra para dizer, e para assumirmos isso. Queremos pôr o Mirandela no campeonato que merece, que é no Campeonato de Portugal, minimamente. Vamos ter adversários difíceis, porque sabe que na distrital toda a gente quer ganhar o Mirandela. Pronto, mas estamos conscientes disso, que não vai ser fácil. É complicado hoje em dia, porque eu costumo dizer que todas as equipas do distrital agora têm bons jogadores, porque vêm brasileiros, vêm estrangeiros, vêm colombianos, vêm de todo lado. E todos eles também se preparam bem, portanto vamos nos preparar para isso.
3: Para concretizar esse objetivo, a direção deu um voto de confiança a Abel Pereira, treinador que renovou pelos alvinegros, depois de ter estado ao leme da equipa nos últimos jogos da época transata. O jovem técnico de 36 anos não tem qualquer dúvida em assumir que o Mirandela é o super favorito a vencer a prova.
5: Sim, claro que sim. Isso é mais que óbvio. Acho que eu não tive cá os outros anos na distrital, mas é mais que óbvio. Se é uma equipa de Campeonato de Portugal ou de Liga 3, dada a tudo que é esta cidade, dada a tudo que são estes adeptos, nem sequer vou falar em relação a estarmos numa distrital. O Mirandela estar numa distrital, para mim, é inconcebível, e acho que o objetivo não é claro, é claríssimo, e é subir a divisão, ponto final.
3: Apesar disso, Abel Pereira não espera facilidades por parte dos adversários.
5: Aquilo que nos espera é aquilo que é os campeonatos distritais. As equipas, se calhar, não tão organizadas, as equipas a irem a cada bola como se fosse a última, campos difíceis, e nós vamos ter que saber também jogar um bocadinho por aí, muito diferente àquilo que é o Campeonato de Portugal, como é óbvio, equipas com outro tipo de qualidade. Mas a verdade é que eu costumo dizer que nos distritais há pouco tempo para pensar quando temos a bola, e sabemos que vão ser jogos muito, muito difíceis, porque é o que eu digo, as equipas podem não ter aquela qualidade técnica, mas a verdade é que dão tudo o que têm em campo, e sabemos que vai ser uma luta, mas é aquilo que eu digo. Vamos ter que ser jogo a jogo, como é óbvio.
3: Este ano o plantel volta a ter uma autêntica revolução, com 12 jogadores novos, mantendo-se apenas 7 da época transata. Abel Pereira tem uma explicação para estas alterações no plantel.
5: Nós quisemos que também, de certa forma, não vou dizer se calhar o limpar a casa, mas de certa forma arranjar um plantel um pouco mais misto, não só com juventude, mas também com um pouco de maturidade, porque acho que é importante. No ano passado era uma equipa demasiado jovem, e acho que a maturidade aliado à juventude, acho que é muito mais fácil, não só para nós enquanto treinadores, como é óbvio, porque acho que a juventude é bom pela irreverência também, e a maturidade é bom pela experiência. E acho que o objetivo deste ano é limpar um bocadinho tudo aquilo que tem sido estes anos e começar de forma que, para o próximo ano, porque já ambicionamos o Campeonato de Portugal, como é óbvio, já ficarmos com aquele núcleo mais forte de 13, 14 jogadores, que acho que andarmos de época para época a trocar 20, 22 jogadores ou 18 jogadores por época, aí as coisas depois não vão dar certo, porque não há uma linha. E quando não há uma linha, depois acontece estas oscilações de subir, descer, de subir, descer, e nós não queremos isso.
3: Um dos jogadores experientes é Fernando Clemente, o defesa central mirandelense de 41 anos, que regressa à casa depois de, há dois anos, ter ajudado o clube a subir ao Nacional. Agora quer repetir a proeza e devolver o seu clube do coração ao Campeonato de Portugal, admitindo que a sua presença também é importante para o balneário.
6: Acima de tudo, é mesmo o clube. É o clube da terra onde eu nasci, da terra onde cresci, da terra onde dei os primeiros passos no futebol, não é? Da formação. E é sempre uma terra especial, um clube especial, e não há muito a negociar, nem muito a falar da minha vinda para aqui, a não ser porque é um clube especial. Não há muitos segredos, é um clube que eu sempre gostei de representar. Há dois anos tive essa felicidade, gostei bastante. Portanto, este ano o convite foi feito, as coisas também se alinharam e estou feliz por estar aqui para poder ajudar o clube também a regressar aos palcos onde merece estar e onde deve ficar mais tempo. O que eu tento dar também, para além do que dou dentro de campo, é um pouco da minha experiência na distrital, não é? São longos anos também. Um pouco também orientar a malta mais nova e quem vem de novo para a representação deste clube, que é um clube centenário neste momento no distrito, portanto é o clube mais antigo da região.
3: O plantel do Mirandela tem 19 jogadores, dos quais 12 são reforços, mas ainda não está completo. O início do campeonato distrital está marcado para 13 de setembro. Um habitante de Rego de Vido, no concelho de Mirandela, está revoltado com a constante falta de água na sua casa. Jorge Alejandro Lanção, cidadão espanhol com raízes familiares no concelho mirandelense, comprou casa naquela aldeia da freguesia do Cobro em abril deste ano, mas há mês e meio que está a passar um autêntico calvário. Desde 26 de junho, já contabiliza mais de 20 dias sem gota d'água, facto que tem pedido de poder receber a família.
7: Del 26 de junho ao 4 de julho, sem água. Nesse intervalo de tempo, tive que abortar...
3: De 26 de julho até 4 de julho, sem água. Nesse intervalo de tempo, tive de abortar a visita da minha família, alegando que não tinha água. Ou os levava a tomar banho ao rio, ou então os levava ao Intermarché. Entretanto, veio a água. No dia 15 de julho até ao dia 22, outra vez sem água. Outra vez, tive de abortar a visita da minha família. Agora, desde sexta-feira passada, não tenho água. Há uma pequena fonte na praça da aldeia, onde vou buscar garrafões de 6 litros, e no quarto banho, tomo banho com uma caneca. Estou a pagar à Câmara os meus impostos, estou a pagar água, não tenho água, porque há muitas hortas para regar, todos regam da rede

0: Triste, porque o meu mundo é o meu neto e não consigo vê-lo. Como é que vou ter um menino aqui de 9 anos que tem que tomar banho duas vezes por dia? Os meus quartos de banho
1: tem
0: estão uma vergonha. Sujos.
1: Quartos de banho,
0: não tenho
1: senhor,
0: água. Porque estamos no ano 2026, de século XXI, mas a viver 400 anos antes de Cristo.
1: 2026, século XXI, vivendo 400 anos antes de Cristo.
0: Já deu a conhecer o caso ao município, mas Jorge Lansão diz não ter recebido respostas concretas.
1: Porque outro dia houve uma avaria. Eu fui a ver a reparação da avaria.
0: Porque outro dia houve uma avaria, eu fui ver a reparação, mas fixei um detalhe, que o tubo rebentou para dentro, não para fora. Na aldeia há várias bombas clandestinas montadas para levantar pressão de água, mas, claro, quando essas bombas se colocam em marcha, fico sem água. Qual foi a minha surpresa quando o engenheiro disse-me que as bombas eram legais por estarem depois do contador? Como é legal se está a prejudicar-me a mim?
1: Sim, sim, estão depois do contador, são legais. Como essa bomba é legal quando me está prejudicando a mim?
0: Confrontado com este caso, o presidente do município de Mirandela diz já ter tomado conhecimento do problema que terá resultado em uma avaria. Vítor Correia diz ter informação dos serviços técnicos que o caso está a ser tratado.

0: Ecos de Infância está de regresso na Terra Quente FM, programa semanal entre o amor e a pressão, como lidar com as expectativas dos avós e com o perfeccionismo na parentalidade. É o tema. Bem-vindos a mais um Ecos de Infância, este espaço onde olhamos sempre para as crianças, mas também para os adultos, e é o caso. Lúcia Menezes, psicóloga, está connosco. Mais uma vez, muito obrigado.
1: Obrigada.
0: Um tema aliciante, até porque hoje vamos falar sobre qualquer coisa que nos toca muito, não é? Nas famílias. Quem é que nunca ouviu, por exemplo, no meu tempo fazia-se desta forma, fazia-se assim, está a pegar demasiado ao colo, ele precisa de aprender, ou então aquela voz que vem mesmo dentro da nossa cabeça, que nunca sai, que diz, devia ser mais paciente, nunca devia gritar, tenho de ser a mãe perfeita, o pai perfeito, enfim. Vamos falar então hoje da pressão que vem de fora e de dentro, correto?
1: Exatamente.
0: Isto é, de facto, hoje aliciante.
1: Acho que toca aqui várias esferas, não é? Não é? Porque às vezes não é só esse fenómeno da maneira como sentimos pressionados de dentro, não é? Também
0: claro.
1: Do que é que contribuiu, veio que fora, que veio, lá está, que veio proporcionar aqui se sentisse dentro. Portanto, sim, hoje é um pouco de refletir aqui ambos os sentidos do que é a vivência da parentalidade, também das expectativas de quem está à nossa volta. Porque de fundo é isto, não é? Aquela expressão é preciso uma aldeia para educar uma criança, não existe do nada, não é? Esta
0: claro.
1: Questão, acho que até mais os americanos que utilizam, não é? Nós nem é tanto, nós acho que importamos um bocado a expressão. Mas acabo por falar um bocadinho disso, não é? Que educar uma criança não se faz sozinho, por muito que até estejam aí pais ou mães e famílias monoparentais, mas eu só estou. Certo, mas a partir do momento em que a criança sai fora de casa, já não está só eu. É? Ou sou ele ou sou ela, não é? Portanto, acaba por haver um outro contexto. Portanto, sim, educar e criar uma criança é sempre uma tarefa coletiva.
0: Não, não nos criamos sozinhos, tem sempre que haver aqui sempre algum tipo de apoio.
1: Tem influências, não é? Tem influências, mesmo que não sintamos essa questão do apoio, há sempre alguma influência externa, não é? Daquilo que a criança se cruza quando atravessa a rua, do que é que a criança ouve no rádio, não é? Do que a criança vê da maneira como interagimos com o vizinho, portanto, aqui uma série de coisas, portanto, nunca é, lá está, algo isolado, portanto, mesmo aquela visão de educar a criança na redoma é muito difícil, não é? A não ser que isolemos a criança e ande sempre lá está com aqueles, não é? Aqueles fones que abafam ruído e que impedem que ela veja, porque caso contrário ela vai ter sempre influências, tudo o que a rodeia, portanto, daí também hoje apelar um pouco a este tema.
0: Bom, falemos então de algumas situações concretas dentro desta temática. Por exemplo, porque é que dói tanto quando os avós criticam? Às vezes também nos perguntamos um bocadinho disso, mas porque é que afinal um comentário aparentemente simples pode conseguir estragar-nos o dia inteiro? Isto acontece muitas vezes, não é?
1: Sim, sem dúvida.
0: Alguém que faz um comentário que a gente não gosta muito e acaba por nos afetar o dia, não é?
1: Sem dúvida, porque depois lá está, vai ter influência na maneira como nos vemos enquanto pais, não é? Se fosse só o comentário em si, não é? Havia aquela tendência de, não, agora vou passar por cima do ombro e o comentário vale o que vale. A questão é que não, é que o comentário vai influenciar, lá está, vai acabar por repercutir-se na maneira como nos vemos enquanto pais ou mães. Portanto, daí o impacto grande que tem, não é? De nos fazer questionar, será que estou a fazer bem? Será que estou a desempenhar o melhor papel que poderia? Será que não estou a nos prezar ou a não ver algumas variáveis, alguns

0: aspectos. Portanto, sim, os comentários nunca caem no vazio neste tipo de tema por causa disto, porque está como estávamos a falar ao início, ser pai ou mãe é uma tarefa social, não é? Eu sou pai ou mãe no âmbito de uma sociedade com outros pais ou mães, com os quais eu me cruzo, aliás, até com pais e mães da minha própria família, não é? De outras crianças, portanto, há sempre este fenómeno de poder comparar ou de poder percepcionar o que é que eu faço diferente ou o que é que eu faço igual. Portanto, os comentários acabam por entrar neste tipo de contexto. Para não falar também na dimensão das relações, não é? Aqui a questão dos avós poderem proferir estes comentários vai depois ter influência também qual é que é a relação que eu tenho, não é? Enquanto filho, não é? Com os meus pais, agora avós, não é? Qual é que é o peso que um comentário deles tem para mim, não é? Se for uma relação mais democrática, não é? Em que haja esta liberdade para poder aceitar opiniões diferentes e poder trabalhar, se calhar o peso já vai ser mais leve, não é? Se for uma relação mais de, não é? Daquele sentido de respeito, não é? Da autoridade, cuidado, que já me vai dizer alguma coisa, não é? Um comentário vai ter muito mais peso, não é? Porque claro, eu estou a desempenhar um novo papel, portanto, eu poder estar a ser avaliado ou escrutinado pelo meu pai agora avô, ou mãe, enquanto avô, vai-me dar a criar aquele sentido ou de falho, ou de culpa, ou que alguma coisa não estou a fazer correta. Portanto, daí também o impacto aqui do comentário é nunca valer só pela palavra em si, mas pelo que ressoa dentro de nós.
1: Mas muitas das vezes também nós queremos é que sempre que os nossos pais também aprovem um pouco, não é? Um pouco não, aprovem quase tudo. Às vezes temos essa sensação de que eles poderão não aprovar, mas se isso vier esse comentário, para nós será uma satisfação enorme, não é?
0: A criança dentro de nós está sempre desejosa, claro, de aprovação, não é?
1: Não de crítica, mas de...
0: Exato, não é? Nós, antes de sermos pais, a nossa criança está lá, não é? Quando o nosso pai ou mãe faz algum comentário, claro, está a nossa criancinha lá. Por favor, diz que eu fiz bem. Dá-me lá o aval que é para eu me sentir amado, não é? Por isso, sim, a criança, quando recebe algum comentário crítico da pai ou mãe, agora avô, fica a sentir-se questionada, que é, se calhar fiz porcaria, não deveria ter feito. Então, o que é que vai significar na minha relação com eles, meus pais, agora avós, não é? Fica meio que receosa de, vai significar alguma coisa, ou ficar em perigo, estou em segurança, não é? Por isso, há esta tendência para a própria criança se manifestar, não é? Digo criança dentro de nós. Portanto, sim, há esta dinâmica sempre envolvida que lá está, o comentário não cai só de ai, sim, sim, porque é avô ou avó e tem um sentido de experiência e de outra vivência numa outra altura. Racionalmente seremos disto, né? Mas emocionalmente isto conta para zero, não é? Não é questão da experiência ou da racionalidade que conta, não é? É a maneira como aquele comentário lá está, como estava a dizer há bocadinho, acaba por se encaixar dentro de nós. Por cima, se formos pessoas com mais traços de necessidade de aprovação, de, lá está agora o chamado people pleasing, não é? O de agradar ao outro e etc., mais isto ainda vai impactar, não é? Porque eu vou-me ver muito a minha imagem, neste caso no papel enquanto pai ou mãe, muito influenciada por aquilo que os outros dizem que eu valho, né? Se figuras importantes como, lá está, os meus pais, agora avós, estão a avaliar o meu comportamento, eu vou-me sentir, não é? Vai haver aqui uma variabilidade, aquilo que eu sinto dentro de mim, de acordo com isso. Tanto posso passar, lá está, de bestial a besta num segundo, não é? Se fiz uma coisa muito bem, vou-me sentir um ótimo pai ou mãe. Se fiz uma coisa mal, não deveria.
1: É. Exato. Claro. Algumas perguntas que, enfim, poderão surgir também e que gostaríamos aqui de respostas da Lúcia Menezes. A propósito, por exemplo, desta sensação de que às vezes a sogra critica tudo, a nossa sogra, né? Critica tudo, desde a alimentação ao sono, ficamos zangados, mas depois sentimos-nos culpados. O que é que devemos fazer? Se isto acontecer.
0: Sim, o exemplo da sogra, ela está, é característico, normalmente são mais vocais, não é? Tem tendência mais a apontar o dedo, não é? A questão mais da figura masculina faz aquele olhar de reprovação, mas fica às vezes só para o olhar de reprovação, não é? Pronto, ele é que sabe. Ele lá sabe o que é que está, ou ele ou ela lá sabe o que é que está a fazer. Mas as sogras são mais, não deverias, olha aqui, eu com menos fiz isto e fiz-me valer e virei-me. Não, não, não. Normalmente são mais vocais nesse sentido, não é? Daí também estar a falar nessa denominação dessa maneira. Ora, o comentário lá está, para já reconhecer a importância que ele tem, não é? Ou seja, se neste caso a sogra, né, está aqui a formular este comentário, é porque de alguma forma tem um intuito de nos alertar ou de melhorar para algo. Portanto, antes de levarmos isto como um ataque pessoal, reconhecer que é com o intuito de nos ajudar ou chamar a atenção, melhorar, ou seja, reconhecer a intenção que ele tem e não partir logo para, não, mas agora eu faço assim, não é no sentido logo da oposição, mas no sentido de, opa, agradeço, posso ter em conta, mas para poder ter em conta tenho de perceber a minha realidade, não é? Ou seja, o iniciar logo nesta postura mais aberta e lá está disponível, baixa também a guarda, neste caso de sogra, que o está a dar, não é? Que é para não sentir, ah, isto é uma cambada de ingratos hoje em dia, não se pode dizer nada, que eles levam tudo a peito, eles é que fazem tudo bem, não se pode dizer nada. Ou seja, não, já está a dizer, pronto, ok, se calhar não vai fazer igual, mas reconhece que eu possa ter dado a minha opinião, portanto, sinto-me valorizada. Portanto, só por aí já é importante. E por já já, como estava a dizer, há bocadinho de poder ajustar consoante a minha realidade. Aquilo faz sentido para mim enquanto mãe, ou enquanto pai, eu poder atender algo ao comentário, para eu fazer igual, ajustar-me, não faz sentido, ok, também posso devolver isto. Agradeço o que me está a dizer, posso ter em conta, mas para já não me faz sentido ajustar nesse sentido, por isso... Espero que respeite e que entenda a minha realidade.
1: Portanto, sempre na base do diálogo, correto?
0: Sim, sem dúvida.
1: Nunca levando as coisas muito...
0: Sim, porque no fundo, lá está, apesar de muitas vezes sentirmos que os comentários são, seja, mesmo quase como uma bala, não é diretamente para nós, não é? Que nos vão ali, ó, esta tocou mesmo ali no meu ponto mais sensível, parece que sabia qual é que era, foi mesmo de chegar lá, não é? É importante também poder direcionar isto, não é? Opa, isto é uma vulnerabilidade minha a ser atingida, mas esta pessoa se calhar não fez com esse intuito. Portanto, vamos ter em conta isso e poder trabalhar aqui numa base mais de cooperação, não é? Porque lá está, sendo sogra, não é uma pessoa que eu facilmente vou dizer, olha, nunca mais vou ter consigo por causa destes comentários, não é? Ou seja, é uma relação que se vai manter, nem que seja pela criança.
1: Claro.
0: Portanto, nesse sentido, poder ajustar o comentário ao momento que ele foi feito e não como algo definitivo enquanto a minha competência enquanto pai ou mãe.
1: Depois há aqui uma outra pressão que vem de nós próprios, isto é, nós parece que temos de ser os pais perfeitos. Existe muito essa noção?
0: Muito.
1: Mesmo tem essa prática?
0: Sim, nas consultas é muito. Uhum. Sim. Há pais e mães que trazem mesmo esta questão. Eu sei que sou bom.
1: Okay.
0: Não é no sentido de megalomania, não é? Ah, eu sei que sou bom, sou muito bom, não é? No sentido de, eu sei que até faço um trabalho consideravelmente razoável, assim, ok, até estou lá para o meu filho, sou atenta às necessidades dele, etc. Mas para mim ser bom não chega. Não chega a ser, eu quero ser melhor ainda. Não é? Às vezes eu até trago este convite à reflexão do, ok, ser melhor é válido, pode ser aqui um caminho a ter em conta. Agora a questão é, até que ponto é que é o ser melhor? Ou seja, é o melhor sem limite? É o melhor só por ser melhor? Não é? É aqui o melhor só para eu compensar uma falta que eu tenho, não é? Eu sentir-me insuficiente, sentir que não tive alguma coisa, não é? Também convém enquadrar aqui o que é que eu queria ser melhor, não é? Porque eu realmente posso sentir, ok, se calhar devo ser melhor porque o meu filho agora está com necessidades diferentes e eu agora reconheço que tenho de me ajustar a elas. Ok, isto é o melhor contextualizado, não é o melhor de... Não, eu sinto, no fundo, não sou suficiente e devo esforçar-me para ser o melhor, enfim, não é? Sem limite nem medida. Portanto, sim, esta questão dos pais perfeitos muitas vezes surge e às vezes nem os pais ou mães trazer isto e eu tenho de ser perfeito. Não dizem, eu tenho de ser continuamente melhor e tenho de fazer o melhor possível e não aceito menos que isso porque cada falha que eu faça é intolerável. Ou seja, isto já traz aqui um sentido, não é, de cobrança, não é, e de exigência muito elevado, não é? Até porque lá está, já várias vezes falámos que as falhas são a oportunidade de aprendizagem e de poder negociar e de poder ensinar à criança a lidar com a frustração. Portanto, prevenir, não é prevenir, é não aceitar falhas, é um privar a criança disto também. Portanto, daí sim, esta questão de ser perfeitos é algo que surge até cada vez mais. O que até é contraditório, porque até cada vez há mais livros e mais literatura no sentido de perceber as vantagens do que é um pai ou uma mãe suficientemente boa, que não se precisa de ser perfeito, só que as pessoas continuam com esta, cada vez mais com esta questão. Eu tenho de ser perfeito.
1: Mas esse perfeccionismo, às vezes, não advém só da personalidade. Não é? Pode haver aqui algumas comparações, certo?
0: Sim, o perfeccionismo lá está também.
1: Quando eu digo comparações é que se calhar quer ser melhor do que ele, enfim, de alguém que conheça, ou que seja muito próximo, enfim, digo eu.
0: Sim, até mesmo a questão dos modelos, não é? Uhum. A pessoa já parte para o papel de pai ou mãe com modelos em mente.
1: Exatamente.
0: Do que é que eu vi o meu padrinho ou madrinha ser, ou o que é que eu vi o meu tio ser, ou a minha mãe que eventualmente também foi, ou o que é que eu até não tive o meu pai presente e o que é que eu gostaria ou idealizava que ele tivesse sido, né? Portanto, é um bocado inevitável ter sempre modelos em vista, não é? Mesmo que a pessoa não tenha tido contacto direto com eles, mas a pessoa vai idealizando, não é? Vai criando aqui formulações mentais do que é. Portanto, sim, às vezes a questão do perfeccionismo, às vezes é isto, é eu trabalhar nesse sentido de uma melhoria também que não tem fim, não é? Porque lá está, eu costumo dizer que a nossa voz perfeccionista é uma crítica indesgotável, ou seja, nunca está satisfeita, não é? Está sempre, mas mais, não é? Mas às vezes dá vontade de dizer, mas mais até quando? Não é? Quando é que vai ser suficiente o mais? Não é? Quando é que o mais já não é necessário? Não é? Depois, às vezes, quando até convido pessoas que acompanhem são a responder isto, depois nunca é suficiente. Ela vai sempre pedir mais e mais, não é? Parece que é um poço sem fim. Não é? Portanto, lá está, é impossível agradar ou poder satisfazer, lá está, uma crítica com este tipo de tom perfeccionista, porque o cerne da questão é esse, é nunca estar contente, nunca estar satisfeito com qualquer coisa. Por muito que seja boa o suficiente, vai sempre dar a entender que há sempre terreno para palmilhar, não é?
1: Há sempre algo para evoluir ainda mais. Bom, outra questão que se coloca também é, muitas vezes, sentimos culpa sempre que perdemos a paciência, depois prometemos que nunca mais vai acontecer, ok, mas volta a acontecer. Isto acontece muitas
0: vezes.
1: Quem
0: nunca, não é?
1: Claro. Isto é real, não é ficção.
0: É, muito. Sim. Estava-me a lembrar até de uma sessão que tive com a mãe esta semana, que ela própria me diz isto, que é, mas isto não pode ser, a minha filha só tem 1 ano e eu perco a paciência com ela todos os dias, e eu venho para aqui aprender contigo e mesmo assim perco a paciência, há alguma coisa aqui que me está a escapar, e eu até me virei para ela e aproveitei disso, mas a receita não está a funcionar, é? As quantidades estão a ser erradas, não está a dar a receita. Ela até virou-se para mim assim com a cara de, como assim? O que é que quer dizer com isso, a receita? Não está a funcionar, não está... Ela depois percebeu o cerne da questão, não é? Que isto não é uma receita que é... Não, a receita é conseguir ter sempre paciência em todos os dias, em todos os momentos. E se eu errar a receita, falho e tenho quebras de paciência, não é? Não funciona assim isto, não é? Lá está algo matemático, não é algo exato que sim, se eu conseguir ter disponibilidade, tenho sempre paciência. Não funciona dessa maneira. Até porque lá está, mais uma vez, referindo aqui que o poder lidar quando estamos a chegar ao limite é no fundo, um exercício de autoconhecimento, não é? Que poder reconhecer que eu não tenho aqui capacidades, como já disse, noutros episódios infinitas, não é? Poder reconhecer que sim, também tenho limites e que preciso do meu tempo de recarregar e de poder restabelecer para depois voltar a lidar com a situação. Portanto, sim, isto também é importante poder reconhecer que a falha aqui não é não, ou seja, ter quebras de paciência. A falha é a maneira como eu me critico ou me julgo quando elas acontecem. Não é?
1: Outra situação que acontece com muita regularidade, presumo eu, a nossa mãe quando nos desautoriza à frente do nosso filho, não é? Diz, deixa estar que a avó deixa, não é? Em algumas situações. Como é que nós devemos agir, afinal, quando estamos praticamente desautorizados perante os nossos pais?
0: Isto mexe aqui muito com o nosso ego, não é? Ai, se não
1: eu
0: fosse...
1: Eu não deixo, ela deixa.
0: Se não fosse a minha mãe ou o meu pai, o que eu lhe dizia? Ai, já tinha ido com uma resposta daquelas aqui à minha... Ai, se fosse outra pessoa, já tinha levado aqui uma que ia ficar mesmo a sentir-se mal. Era o que eu precisava agora de fazer a pessoa sentir-se, que é para ela saber o mal que me causou. Ainda por cima, à frente do meu filho. Quem é que ela pensa que é? Não é? Ando aqui eu a criar uma relação de consistência para depois chegar um comentário destes, deitar tudo abaixo. Isto realmente não vale a pena, não é? Outra vez estava numa esteticista e estava a ouvir esse comentário do cria-se filhos para depois os avós os estragarem. Ela mesmo ao ouvir
1: isto. Muitas vezes isso, enfim, é uma expressão que é utilizada com muita frequência, não é?
0: Eu até na altura comentei, ai, há um ressentimento, se calhar convém atender, não é? O que é que se está a passar aí por trás? Mas sim, ou seja, neste tipo de situação concreta, claro que mais uma vez não há aqui uma, lá está um molde, não é, de como lidar de forma mais correta possível, mas há aqui indicações possíveis, que é, ou seja, aquele tipo de reação, aquele tipo de comentário que o avô ou a avó teve, apesar de ter sido dito à frente da criança, a maneira como nós lidamos com ele vai ditar à criança como é que ela lida com intrusões, não é, ou com algo desapropriado, com algo que não é dito,
1: não é?
0: No contexto de vida, não é? Ou seja, se dissermos, olha, vou ter de falar contigo sobre isto mais tarde, num momento mais adequado, a criança fica com a indicação. Ah, ok. Há coisas que, quando não são ditas na melhor maneira ou quando não são para mim, os adultos depois falam entre si quando é preciso falar e de outra maneira. Eu não tenho de estar a ser envolvido em assuntos de adultos.
1: Ou seja, portanto, não a ter uma reação muito espontânea logo mediante este...
0: Até porque
1: esta, esta interferência, digamos
0: assim. Sim, até
1: assim.
0: Porque enquanto, neste caso, avô ou avó também sinaliza ali o limite do sempre que isto acontecer mais para a frente, eu vou ter esta reação, vamos falar sobre isto mais tarde, portanto isto não cai no vazio. Mas também me respeita a mim e à nossa relação, não é? Enquanto pai ou filho, o suficiente para não ter já uma reação intensa e desproporcional aqui. Respeito que podemos falar mais tarde de uma forma tranquila sobre isto. Porque também sinaliza o limite do, ups, a linha foi passada, isto não é para passar muitas vezes. Não é? Portanto, e depois mais tarde poder abordar o assunto, de senti-me desta maneira, quando disseste isto, era isso que querias dar a entender, porque convém que haja, não é, regras consistentes de uma casa e noutra, não é, ou configura e outra. Portanto, convém que chegamos aqui a um compromisso do que é comum entre eu e tu. Portanto, sim, lá está, porque se formos logo reagir de uma forma intensa frente à situação, a criança fica logo em pânico, não é? Eu é que sou o problema, porque desde que eu vim é que eles têm estes conflitos todos, não é? A relação deles antes de eu existir deveria ser boa, e eu é que sou o causador disto, não é? Porque estão a discutir por minha causa, porque foi isto que o avô ou a avó disse por eu estar aqui, não é? Portanto, depois já fica ali uma...
1: Perante uma situação destas, melhor é respirar fundo... E deixar a resposta para depois.
0: E comunicar isso. Este assunto não vai cair em esquecimento. Claro. No momento de vida iremos abordá-lo.
1: Simonides, como é que podemos deixar de viver para agradar aos outros? Muitas das vezes isto acontece, não é?
0: Uma ótima questão. Muito pertinente. Sim, no fundo há aqui parâmetros importantes também aqui a poder ter em conta, não é? Ou seja, o que é que é... O que é que eu estou a tentar compensar em mim que eu não tenho quando agrado ao outro? É o quê? É o tentar viver de acordo com os parâmetros do outro? É o tentar viver de acordo para eu ser aceito na sociedade? É eu achar que se for aceito pelos outros ou se agradar, que vou ser visto de uma maneira como melhor pai ou melhor mãe? Que não vou lidar com tanta crítica, com tanta acusação? É o quê, não é? Convém poder perceber e formular este tipo de questões. E depois, a partir daí, a pessoa também posicionar-se de, ok, há aqui os prós e contras de eu poder atender a agradar, a viver uma vida neste registro de agradar os outros, é isto com o qual eu me identifico a longo prazo? Porque, se não é isto que me identifico, se calhar convém começar a trabalhar aqui uma certa confiança em mim mesmo e do que é que são as minhas escolhas, porque, no fundo, vamos bater naquela questão, não é? Que é um bocado basilar, que é, eu se vier para agradar a gregos e troianos, nem a uns nem a outros vou agradar, portanto, no fundo, vou defraudar alguém, muitas vezes é a mim mesmo, não é? Portanto, também poder ter isso em conta, não no sentido de culpa, mas mesmo nesta construção de confiança própria, não é? Que se o parâmetro do outro for mais importante que o meu, eu vou perder a identidade.
1: Muito bem, gostaria de propor algum exercício de que os pais possam, enfim, sentir que deviam o que desejam fazer com os filhos, ou seja, há aqui algum exercício que se possa fazer, ou alguns, não sei se é só um.
0: Eu sou muito conhecida por propor exercícios nas consultas que dou.
1: Mas gosta dessas situações, é isso?
0: Gosto muito de propor exercícios às pessoas que acompanho, acho que é mesmo algo que estimula a ótica construtiva, não é? E acho que um processo de ser acompanhado em consultas, se não é para ser construtivo, então não me chamem a mim.
1: E tem dado resultados positivos?
0: Sim, as pessoas a recomendam por causa disso.
1: Ok.
0: Dizem, acham mesmo que é um processo em que sentem-se envolvidos e participam e estimulam-os a pensar e a construir-se. Não é uma coisa que, ai, acabou a ação e agora fica assim. Não, é um
1: então,
0: processo cumulativo.
1: Então, que tipo de sugestões é que dá de exercícios?
0: Sim. Em relação a esta temática, também poder, eu às vezes até proponho várias reflexões do que é numa situação ou do que é noutra, não é? Se calhar aqui também aplicar um bocadinho essa ótica do... O que é o que eu sinto que, por exemplo, deveria fazer enquanto pai e o que eu, no fundo, desejaria dar ao meu filho, não é? Poder fazer aqui uma ótica de o que eu estou a compensar ou estou a sacrificar numa, não é? Neste caso, o que eu desejaria oferecer para poder cumprir o que eu acho que deveria, não é? E aí acaba por, muitas vezes, dar esta importância do realmente estou a sacrificar coisas que são importantes para mim, na minha... no meu perfil enquanto pai, só pela questão do que deveria, né? Até relacionado ao tópico anterior, não é? Deveria agradar, porque assim previno comentários, previno críticas, previno 30 por uma linha. Mas depois leva a uma situação onde eu penso 20 anos para a frente, não é? Que o meu filho já jovem e adulto e eu frustro-me comigo mesmo e desiludo-me porque acabo por perceber que tive um papel enquanto pai ou mãe que não era aquilo que eu gostaria de ter tido, não é? E vivia em prol do que era esperado, do que era desejado por outros. Às vezes dá vontade, eu tinha vontade de voltar atrás, que faria muita coisa diferente, não é? Portanto, ir a tempo de fazer isto, não é? E às vezes estas reflexões do eu deveria e gostaria de fazer estimula isto, o sentido de eu também colocar com prioridade e com importância aquilo que eu me identifico verdadeiramente a fazer do que aquilo que eu deveria, só para evitar julgamentos.
1: Como é que nós sabemos ou podemos saber se estamos a proteger em demasia os nossos filhos? Quando é que chegamos a essa noção, se é que a temos? Involuntariamente poderemos ter, não é?
0: Bastantes pessoas que acompanham até têm conscientemente essa noção. Né? Dizem que eu sou muito protetor, eu até acho que sou, eu reconheço que sou. Por muito que me custe, eu própria reconheço que sou, mas não sei ser diferente. É por isso, si, às vezes, esta consciência, por mais dolorosa que seja, há esta consciência.
1: Claro.
0: Às vezes a questão é o poder abrir espaço para fazer diferente. Mas sim, aqui a visão, o papel da proteção, muitas vezes é como já falamos, nós também na questão, quando abordámos o estilo autoritarismo, o autoritário, mais vezes super permissivo, isso também tem a ver com o próprio padrão, né, que a pessoa viveu ao longo da sua vida. E lá está, não podemos negar que vivemos num mundo que está repleto de perigos, né? Uma pessoa olha para o telemóvel ou sai à rua e está sempre a coisas que podem acontecer, claro. Né? Portanto, também estimula um bocadinho esta questão de, olha, não ponhas um pé e que vais cair, não é? Olha, que vais para aquele terreno e vais se equilibrar e pronto, e o que é que vai ser de ti? Né? Mas mais uma vez voltamos àquela questão da redoma, não é? Os filhos de uma redoma e o que é que isso faz deles? Portanto, sim, a questão é, estamos a proteger para facilitar o nosso papel enquanto pais? Estamos a proteger porque temos medo do que lhes possa acontecer e de nós não conseguirmos lidar com isso, não é? Nós sentimos que falharmos enquanto pais, ou estamos a proteger porque realmente há perigos e conseguimos selecionar quando é que é necessário proteger e quando é que não é, não é? Porque também convém tender a fazer este filtro, não é? Porque efetivamente há certas vezes que é necessário proteger. Há outras que não. É importante não o fazer, não é? Portanto, trabalhar aqui esta consciência de seletividade daqui do critério da situação.
1: Então, temos que ter essa reflexão, não é? É importante. Antes de concluirmos, uma mensagem que gostaria de deixar sobre este tema que hoje, no fundo, abordamos.
0: Eu mais uma vez, acho que vou ser assim, um bocadinho controversa a dizer isto. Mas, às vezes, não ficarmos presos na relação que temos com os nossos próprios pais, não é? E que agora são avós. Ou seja, por muito que a relação com eles tenha sido de uma determinada maneira, não é? Ou que reconheçamos que eles têm determinadas expectativas sobre nós, não ficamos presos aí. Porque lá está, essa relação, a partir do momento em que nós somos pais, assume um papel secundário, não é? A nossa principal relação é aquela que estamos a construir com os nossos filhos.
1: Claro.
0: Portanto, também reconhecer isto, que o que foi com eles não tem de definir aquilo que somos enquanto pais ou mães.
1: Muito bem, excelente mensagem para concluir também. No fundo, deixo aqui esta nota. Não precisa, então, de ser um pai perfeito, nem uma mãe perfeita. Precisa apenas de continuar disponível para crescerem juntamente com o seu filho. E, portanto, essa é uma nota importante a ter em conta e penso que foi o que se reteve também deste programa. Muito obrigado mais uma vez, Lúcia Menezes, por estar na nossa companhia. Até para a semana.
0: Até lá. 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
2: Uma hora.

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Os corações vadios são corações selvagens, genuínos e cheios de esperança. Os corações vadios esperam alcançar a paz por um gesto de afeto ou por um sinal que os possa guiar. Os corações vadios precisam de lares, não de primeira idade nem de terceira. São corações de todas as idades.

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5: 6 horas.
6: Isaltino Moraes não tem no seu pensamento ser candidato a presidente da Câmara de Mirandela. Em declarações exclusivas à Terra Quente FM, à margem da apresentação pública da Associação Círculo de Amigos e Admiradores do Dr. Mirandela, no passado sábado, o presidente da Câmara de Oeiras, natural da freguesia de São Salvador, no concelho de Mirandela, diz não estar no seu horizonte ser candidato à autarquia da sua terra natal. Isaltino admite que as suas declarações à SIC Notícias, em outubro do ano passado, podem ter deixado no ar essa ideia. Recorde-se que, após ter sido reeleito para mais um mandato na Câmara de Oeiras, foi questionado se gostava de ser candidato à Câmara de Cascais em 2029, ao que Isaltino respondeu que só havia uma Câmara que lhe daria prazer candidatar-se, à da sua terra natal. 10 meses depois, Isaltino Moraes, que completa 77 anos em dezembro, garante que não está no seu pensamento ser candidato à autarquia mirandelense em 2029.
7: Não, estou muito longe, estou em Oeiras, quer dizer, eu acho que... Se calhar eu tive alguma culpa nisso, porque num dos programas de televisão eu disse que só aceitava porque essas abordagens para ser candidato a uma Câmara na região de Lisboa fazem muitas abordagens dessas, não é? E eu digo que só abria uma exceção se fosse para a minha terra, para Mirandela. De facto, não era capaz, em princípio, não está na minha natureza candidatar-me a outra Câmara Municipal que não a de Beiras, não é? Quer dizer, e portanto. Digamos, se cometesse esse sacrilégio, era só Mirandela. Mas não passa pelo não está no meu pensamento. Não.
6: Parece estar desfeito o tabu, Isaltino Moraes não será candidato a presidente da Câmara de Mirandela nas autárquicas de 2029. O Ministro da Agricultura anunciou esta segunda-feira a abertura de avisos para a reposição do potencial produtivo após os estragos na agricultura, com maior destaque para olival, amendoal e vinha, causados pelo incêndio que começou em Ervões, no concelho de Valpaços, e que se estendeu aos concelhos de Mirandela, Macedo, Cavaleiros e Vinhais, com um total de área ardida a chegar perto dos 14 mil hectares. Os números provisórios são impressionantes. O incêndio que lavrou durante vários dias da semana passada resultou numa área ardida de 13,9 hectares, 7.700 em Valpaços, 5.400 em Mirandela, 400 hectares em Vinhais e 380 hectares em Macedo de Cavaleiros. O Ministro da Agricultura não tem dúvidas da gravidade da situação.
8: É um incêndio com efeitos brutais em termos de prejuízo e de enormes dimensões. Se nós olharmos para este incêndio e o incêndio de Vouzela, são dois incêndios que são responsáveis por cerca de metade da área ardida este ano, o que demonstra bem esta enormidade em termos da extensão, mas também em termos dos prejuízos, infelizmente.
6: Perante estes prejuízos, José Manuel Fernandes anunciou um pacote de apoios destinados a explorações, com prejuízos superiores a 30%. Até 10 mil euros serão comparticipados a 100%, enquanto os apoios até 400 mil terão um cofinanciamento mínimo de 50%. Os apoios até 10 mil euros, mesmo sem documentos de despesa, vão depender da vistoria conjunta de técnicos dos municípios e da CCDRN, tal como de resto já aconteceu o ano passado. O Ministro da Agricultura explica que é necessária uma resolução do Conselho de Ministros para que estes apoios possam avançar, mas independentemente desta resolução, o aviso para a reposição de potencial produtivo vai avançar.
8: Portanto, o urgente neste momento são os levantamentos, é sabermos os montantes de que estamos a falar e depois uma coisa já é certa, aquilo que é a reposição de potencial produtivo avançará, tem limitações, só apoia explorações com prejuízo superior a 30%. Os apoios que possam vir do Orçamento de Estado são apoios que são mais rápidos. Se olharmos para os incêndios de 2025 e se olharmos para aqui o Conselho de Mirandela, 125 pessoas receberam 450 mil euros a partir do Orçamento do Estado. Esses apoios são mais rápidos porque são individuais, pessoa a pessoa, não exigem uma candidatura.
6: O presidente do município de Mirandela, Vítor Correia, adianta que dos cerca de 5.400 hectares que arderam no seu concelho, cerca de 1.800 são da área agrícola, dos quais 80% olival.
5: Temos 1.800 que são exclusivamente da área agrícola. Agora falta saber quanto é que responde a olival, quanto é que responde a vinha e a outras culturas, mas sabemos que 80% será de olival. É claro que aqui a vinha tem importância, falou-se muito na vinha, mas o olival é o nosso maior foco, é o nosso maior problema, porque é a nossa maior área, não é? Sabemos que Mirandela é uma terra de oliveiras, é um concelho olivícola e tem esse potencial e naturalmente é o mais prejudicado, sem prejuízo dos outros todos. Portanto, mas são 80% da área ardida agrícola é de olival.
6: Quanto aos apoios anunciados pelo Ministro da Agricultura, o autarca de Mirandela diz serem importantes, mas pede celeridade no processo.
5: Aquilo que nós pedimos ao Sr. Ministro foi, efetivamente, a maior das celeridades possível. Esta presença aqui no território é fundamental, é importante. As pessoas estão desanimadas e estão na iminência de poderem desistir. E a atividade agrícola é a principal atividade do nosso concelho. Nós não podemos ter pessoas desanimadas, não podemos ter pessoas que não sintam o apoio dos seus eleitos, quer da Câmara Municipal, quer das Juntas de Freguesia, quer do Governo. Portanto, e a presença do Sr. Ministro da Agricultura aqui é fundamental nesse aspecto. Portanto, os mecanismos que vamos implementar, seja ele de decretar a calamidade, seja outro de outro decreto qualquer, seja outro Conselho de Ministros, o que é que seja, o que nós precisamos é rapidez de execução, sermos mais céleres para que o dinheiro possa chegar o mais rápido possível, para que o sistema de produtivo possa ser reposto o mais rápido possível. E apoiar é com medidas concretas e fazer chegar às contas bancárias, aos agricultores, que muitos deles vivem exclusivamente da agricultura, esse dinheiro para poderem continuar a vida.
6: Também o presidente do município de Vinhais, Luís Fernandes, pede celeridade no apoio aos agricultores de Val das Fontes e Rebordelo, que pelo segundo ano consecutivo voltaram a ser afetados pelos incêndios.
9: Nós estamos a falar de um prejuízo significativo, mais de 30 hectares do olival ali na freguesia de Val das Fontes e também cerca de 10 hectares do olival e vinha aqui na freguesia de Rebordelo. E estes números, digamos, ainda não estão completamente todos apurados porque ainda estamos a fazer, digamos, este inventário dos prejuízos agora hoje no terreno, mas portanto estamos a falar sempre de um prejuízo significativo, quer na freguesia de Val das Fontes, quer na de Rebordelo. Já o ano passado estas duas freguesias foram fustigadas também por incêndios e, portanto, também desde aí tiveram mais prejuízo até as pessoas desta freguesia. Daí a necessidade também de haver este pedido ao Sr. Ministro no sentido de ver com atenção o facto destas freguesias já terem sido afetadas também anos anteriores.
6: Para estes apoios, o Ministro da Agricultura esclarece que não é necessário ser declarado o estado de calamidade, recordando que o Governo publicou, em agosto do ano passado, um decreto-lei que prevê apoios para incêndios de grave e de elevada dimensão e com elevados prejuízos, onde já estão tipificados esses apoios.

0: emissão 985 de Ritmos Latinos, sempre neste horário e nesta rádio. Esta hora de emissão vai ser ocupada na íntegra com uma homenagem a Cheo Feliciano. O primeiro tema é de Cheo Feliciano e depois, em conjunto com Joe Cuba Sextet, Cheo Feliciano com os temas A las 6, Como Rien e Lo Bueno Ya Viene. Mais à frente, mais temas de Cheo Feliciano. Pa que afinquen, Esto es el guagonco, Mi triste problema, Juguete, Salomé, Naborí e Canta. Temas propostos para escutar nesta hora de emissão de Ritmos Latinos dedicada a Cheo Feliciano, que começa como habitual com o Dicionário da Salsa. O termo em destaque esta semana é conga.
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0: José Cheo Feliciano, que não foi apenas um grande sonero. Pelo seu carisma, elegância, sensualidade, humildade e generosidade, foi definitivamente um grande ser humano. O mais difícil foi escolher entre os inúmeros êxitos da sua carreira os temas propostos para escutar nesta homenagem. Não foram considerados para esta escolha os temas gravados com a editora Fania All Stars e os temas gravados ocasionalmente com orquestras como a de Eddie Palmieri e Impacto Crea, entre outras.
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0: O tema Viaje Final foi composto por Cheo em 1990 para o CD Feelings. No dia da sua viagem final, dizia ele, todos devíamos cantar, porque ele, toda a sua vida, tinha expressado as suas emoções nas suas canções. Con el alma entera, siempre te voy a cantar, para que cuando no esté presente me vuelvas a recordar. Milhares de pessoas deslocaram-se ao Coliseu Roberto Clemente, onde Cheo tinha participado com Fania All Stars, no primeiro concerto que deram em 1973 em Porto Rico. Ao compasso da sua música, renderam-lhe homenagem durante os 3 dias de luto decretados pelas autoridades porto-riquenhas. Cheo repousa agora na sua cidade natal, em Ponce, a Pérola do Sul. O tema chama-se Viaje Final, Cheo Feliciano.

A família de Cheo emigrou em 1952 por razões económicas e estabeleceu-se em Nova York, como centenas de milhares de porto-riquenhos desde meados dos anos 40. Criado em Ponce, onde se ouvia a bomba e a plena, Cheo queria ser percussionista e, efetivamente, tocou congas em vários grupos, mas tinha um talento natural para cantar e improvisar em verso. Tito Rodrigues recomendou-o a Joe Cuba, e Cheo permaneceu quase 10 anos no famoso sexteto, que se distinguia pelo seu peculiar som de vibrafone com piano e percussão. O cantor constituiu o seu próprio estilo, interpretando a grande variedade de ritmos que abarcava o repertório do sexteto. O tema A La 6 foi um dos êxitos do álbum de 1963, Stepping Out, quando a pachanga fazia furor em Nova York. Joe Cuba Sextet com Cheo Feliciano, A La 6.

O álbum Estamos Haciendo Algo Bien, We Must Be Doing Something Right, foi posto à venda em 66, o ano em que Cheo Feliciano se separou do sexteto. Depois da tempestade vem a bonança, diz, resumindo esta guajira rítmica, um ritmo no qual o sexteto se destacava. Começava por falar de um amor perdido, mas evoca também a dura realidade da vida do bairro, com a esperança de que tudo venha a melhorar um dia. A tonalidade sombria da interpretação de Cheo não augura um futuro melhor. Desde há vários anos que o cantor tinha começado, como ele próprio dizia, a descida ao inferno das drogas. E depois de um período de vida errante, entrou num centro de reabilitação em Porto Rico. Joe Cuba Sextet com Cheo Feliciano, Lo Bueno Ya Viene.

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1: Catalino Tite Cure Alonso foi o responsável pelo regresso de Cheo, enquanto este estava internado no centro Hogar Crea, concebendo-lhe um projeto de 3 álbuns e conseguindo-lhe um contrato com a editora Vaia, propriedade de Fania. O primeiro disco, intitulado Cheo, saiu em 71. 7 das 10 canções foram imediatamente êxitos, entre elas Anacaona, que se manteve durante meses nos primeiros lugares dos tops das rádios, em ritmo de son. E com um texto em verso, o tema Paquea Finken traz uma mensagem clara. Durante os anos de silêncio de Cheo, outros cantores quiseram ocupar o seu lugar, mas não conseguiram fazer-lhe sombra, porque não cantam com sentimento e não dominam a clave, chave rítmica da música afro-caribenha. Regressando à fonte cubana do son, Cheo dá uma verdadeira lição de precisão rítmica e de improvisação. A orquestra está feita à sua medida. No 3, Charlie Rodrigues, no vibrafone, Luis Ramírez e Johnny Pacheco nas congas. Cheo Feliciano com o tema Paquea Finken.

Este bolero, outro êxito do álbum, fala de um tema pouco habitual na música caribenha, mas universal. Chega o momento do desamor. Devido ao peso dos costumes, às convenções sociais e a uma certa cobardia, há casais que vivem juntos, apesar de se sentirem tristes e vazios, mas com uma capa exterior de felicidade. Cheo Feliciano com o tema Mi Triste Problema.

Cheo Feliciano realizou em 1972 um dos seus sonhos. Gravou La Voz Sensual de Cheo, um disco de boleros, género no qual se distinguia interpretando-o como estivesse murmurando ao ouvido de uma mulher. O álbum foi gravado em Buenos Aires com a Orquestra Sinfónica do Teatro Colón, sob batuta do maestro, compositor e arranjador argentino Jorge Calandrelli. Este estabeleceu-se em 78 nos Estados Unidos da América, recebendo vários prémios Grammy pelos seus trabalhos no jazz, pop, bossa e fusão. O tema Juguete foi um dos êxitos do álbum, composto por Bobby Capó, um dos autores porto-riquenhos tradicionais preferidos de Cheo. Não me interessa a tua história, ni el futuro incierto, si contigo es. 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O tema Juguete com Cheo Feliciano.

Em 1973 foram lançados para o mercado os dois álbuns que completavam o projeto iniciado por Tite Curé em 71. O tema Salomé está no último, With a Little Help from My Friend. Esta salsa clássica evoca uma mulher amada no passado, cuja recordação surge de repente e com muita força. Charlie Rodrigues está sempre no 3, Bobby Valentim no baixo, Johnny Rodrigues no bongó, Orestes Villató nos timbales e o havaiano Vinnie Bell na guitarra. O jazzista Dave Carey substitui Louis Ramirez no vibrafone e Ray Barreto a Johnny Pacheco nas congas. O tema é Salomé, Tchau Feliciano.

No mesmo disco, o tema Nabori é uma crónica da história tanto de Porto Rico como da região antilhana. Evoca os índios Taínos, os primeiros habitantes de Porto Rico, a sua luta contra os conquistadores espanhóis, a escravatura, à qual eles e depois os africanos deportados foram submetidos nas plantações, onde moviam à mão os moinhos para moerem a cana do açúcar. Larry Harlow oferece-nos neste tema um solo de piano antológico. Nabori com Cheo Feliciano.

Depois do álbum de música natalícia Felicidades, Cheo voltou a gravar boleros em 74 com o mestre Calandrelli. Em 76, a nata dos músicos de Fania acompanhou-o no disco de Singer, com a direção de Johnny Pacheco na flauta. O tema Canta abre o ritmo de Danzón e evolui para Cha-Cha-Cha, destacando-se Papo Luca no piano e Luís Perico Ortiz na trompete. O grande êxito do tema deve-se tanto pela música como pela letra de Rafael Hernández, outro grande compositor tradicional de música popular boricua. Cheo Feliciano e o tema Canta.

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0: emissão 985 de Ritmos Latinos, sempre neste horário e nesta rádio. Esta hora de emissão vai começar com uma homenagem a Cheo Feliciano. Por aqui vão passar os temas Lamento Guajiro, Desahogo, Así Soy, Amada Mía, Trizas e Sobre una Tumba Humilde, temas de Cheo Feliciano. Para fechar a hora, Ibrahim Ferrer, com o tema La Música Cubana e Orquestra Aragón, A Bailar Micha Onda. Início da emissão, como é habitual, com o dicionário da salsa. O termo em destaque esta semana é conga.
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0: Conga, tambor cubano derivado de diversos antecessores africanos, também conhecido por tumbadora. 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

Che Feliciano continua com o contrato com Fania e como integrante de Fania All Stars, desde a apresentação em agosto em 1971 no Cheetah, famosa discoteca em Nova York. Em 77 foi eleito pela imprensa musical como o melhor cantor do ano, com o primeiro álbum por si produzido, Mi Tierra y Yo. Distanciando-se da editora Fania, Cheo começou então uma nova etapa. Deixou Nova York e estabeleceu-se definitivamente em Porto Rico, concebendo ali o álbum Estampas, que foi posto à venda em 79. Este sempre foi um dos seus discos preferidos, o primeiro a atingir a platina, com 9 temas baseados na vida do povo boricua. Lamento Guajiro é uma guajira funky, cuja letra se deve ao poeta Juan António Corregger, que nasceu em 1908 e faleceu em 85. Infatigável lutador pela independência de Porto Rico, que pagou as suas convicções com a cadeia. Cheo regressa ao conceito de acompanhamento por uma secção de cordas, Luis Ramírez continua no vibrafone e Wilson Torres Jr. destaca-se no solo de baixo. Lamento Guajiro com Cheo Feliciano.

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1: A crónica social aparece ainda mais vincada no tema Desahogo, também incluído neste álbum. É um grito de indignação e revolta de um carpinteiro que se mata a trabalhar construindo vivendas para outras pessoas, mas que não tem dinheiro para comprar um terreno onde possa construir a sua casa. Cheo personaliza o texto de Juan Antonio Correcher, chamando-o ao carpinteiro pelo nome do seu pai, Prudencio, que também foi carpinteiro. O regresso às raízes porto-riquenhas expressa-se também no ritmo de bomba genuíno na ilha. O arranjo é da autoria do 3-0 Luís Garcia. O tema chama-se Desahogo, de Cheo Feliciano.

Así Soy foi o maior êxito do álbum Estampas, com arranjo de Papo Luca. O compositor José Nogueiras seria, com Tite Curé Alonso, um dos autores contemporâneos preferidos de Cheo. É um hino à vida, ao renascer da energia vital depois de tantas adversidades, e uma vez mais Cheo chama a atenção para que o dever do artista deve ser cantar para o seu povo. Na canção, percebe-se também a sua alegria por se ter afastado de Nova York e de conseguir editar finalmente os discos como ele queria, sem ter que ceder aos imperativos da editora. Cheo Feliciano com o tema Así Soy.

Em 1980, Sentimento Tu confirma a existência artística e o compromisso de Cheo. O disco tem 8 temas, dos quais 7 são composições de Tite Coré e José Nogueiras. Este é o autor do sublime bolero Amada Mia, dedicado por Cheo à sua esposa. O público pedia sempre este poema de amor e José Nogueiras interpretou-o durante o velório celebrado no Coliseu Roberto Clemente. Sentimento Tu, bem como Família, são expressões que identificavam Cheo como filho do seu povo, sendo o público a sua família. O tema é Amada Mia, Cheo Feliciano.

Profundo é o nome do último álbum produzido por Cheo para a editora Vaia em 82, uma vez que terminava o seu contrato com a companhia Fania. O tema proposto é Outra Joia, composto por Tite Curé, uma reflexão desenganada sobre a vida. Muchacho, lo que es la vida? Uno se entrega entero y se te devuelven en pedacitos, diz Cheo, cantando a seguir Trizas, hecho trizas, así quedó mi triste corazón. Mas, numa das suas improvisações, afirma: Mira, não importa lo que pase, mama, yo voy a seguir queriendo. E termina cantando por cima da música a frase que se tornou popular: Que yo soy el único negro que suda miel por todos los poros, tú. Luis García Notré é também o arranjador. Na percussão está Roberto Roena, Papo Pepin e Cuqui Santos. Cheo Feliciano com Trizas.

Ibrahim Ferrer nasceu em 1927 perto de Santiago, no leste de Cuba, no seio de uma família extremamente pobre, e a sua mãe morreu quando ele tinha apenas 12 anos. A partir de então, Ibrahim tornou-se vendedor ambulante de rebuçados e pipocas. Com um primo, formou um pequeno grupo que tocava nas festas de bairro. Em seguida, participou em diferentes grupos populares, localmente como o Conjunto Wilson, o Conjunto Sorpresa ou ainda Maravilha Beltrán. Em 1955, cantou com a orquestra Chepin Choban, o mais famoso grupo de Santiago. Participou também na gravação da canção El Platanar de Bartolo, que se transformou num grande êxito, mas o seu nome não figurava no disco. Dois anos depois, Ibrahim Ferrer decidiu partir para Havana, onde integrou o grupo de Pacho Alonso, Los Bucucos. Mas não conseguiu impor-se, sendo apenas o segundo cantor de um grupo secundário. Quando Fidel Castro acedeu ao poder, a música foi nacionalizada, e como todos os outros grupos. A música de Los Bucucos era então enviada regularmente aos países irmãos para transmitir a mensagem cultural da jovem República Cubana. Ibrahim acompanhou este grupo até à sua reforma em 1991. O seu repertório era unicamente composto por canções ritmadas como a guaracha ou o son, mas o que ele gostaria de cantar eram boleros. Foi, pois, quase uma consolação deixar esse mundo da música que nunca o compreendeu, mesmo se a reforma significasse para ele o regresso à rua, pois, para sobreviver, torna-se engraxador. Quando, alguns anos mais tarde, Juan de Marcos González, diretor musical do grupo Sierra Maestra e, nessa altura, organizador dos concertos de Buena Vista Social Club, bateu à sua porta, convidando-o para fazer testes de voz nos estúdios Egrem, Ibrahim não lhe prestou atenção, nem se interessou. Como a música nunca lhe trouxe nada de bom, ele decidiu esquecer o passado. No entanto, Juan conseguiu convencê-lo. Ibrahim foi ao estúdio, cantou, seduziu toda a gente e pôde finalmente cantar os seus boleros no primeiro álbum do grupo Afro-Cuban All Stars, bem como no de Buena Vista Social Club. Mas é Ibrahim quem melhor se exprime sobre o seu inesperado destino. Parece que a vida me obrigou a esperar por esse momento. Há 20 anos, gravei a canção Quando Me Toca a Mim. Essa canção foi-me roubada pelo meu grupo, que a deu a outro cantor. Mas agora chegou a minha vez. O cantor afinal era mau. Acabou a minha maldição. Ibrahim Ferrer, La Música Cubana.

No início dos anos 50, a Orquestra Aragón lança-se à conquista do mundo. Nessa altura, em Havana, é o cha-cha-cha e esse ritmo, inventado por Enrique Jorrin, começa a conquistar todo o planeta. Com padrinhos como Jorrin e o compositor Benny Moré, a Orquestra Aragón, então dirigida pelo violinista Rafael Lei e na qual tocam o flautista e compositor Richard Egges, transforma-se na orquestra de referência e começa a apresentar-se no continente norte-americano. O cha-cha-cha torna-se rapidamente sinónimo de Aragón e o famoso Nat King Cole incorporou no seu repertório alguns dos sucessos do grupo. A chegada ao poder de Fidel Castro, no limiar dos anos 60, não interrompe o sucesso da orquestra, mas, pelo contrário, aumenta a sua popularidade a nível internacional. Estamos, então, em plena Guerra Fria e, devido ao embargo imposto pelos Estados Unidos da América a Cuba, Aragón efetua uma digressão pelos países do Bloco Socialista: Polónia, República Democrática Alemã e União das Repúblicas Socialistas Soviéticas, e também por África. Após o início das descolonizações, o continente negro está em plena ebulição e as novas gerações mostram-se muito atentas e curiosas por tudo o que se passa em Cuba. O contágio do ideal revolucionário e a nova abordagem do terrível tráfico de escravos combinam-se bem com a ligeireza dos passos do cha-cha-cha. Os discos da Orquestra Aragón circulam bem e, em 1972, esta efetua a sua primeira expedição africana, começando pela Guiné de Sékou Touré e o Mali. O programa inclui festas oficiais, faça um público de ministros e diplomatas e concertos para o grande público. A Orquestra Aragón, embaixadora e pioneira, é o único grupo cubano a percorrer toda a África e, com o aparecimento das cassetes piratas, passa também a ser uma grande vedeta da Guiné ao Congo, do Benin a Zanzibar. Rafael Lei, falecido em 1982 num desastre de automóvel, é substituído na liderança do grupo pelo seu filho Rafael Lei Bravo, também violinista. Com ele, a Orquestra Aragón continua a simbolizar a charanga mais célebre do mundo, como prova este tema: A Bailar Mi Cha Onda, com a Orquestra Aragón.

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8: 8 horas.
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10: Segunda-feira já raiou. Agosto continua em pleno. A preguiça por aqui acabou. E o bom humor é o nosso terreno.
11: Sabes que agora decidi investir forte no mercado financeiro para combater a inflação?
10: A sério? Vais investir em quê? Ações, imobiliário, criptomoedas?
11: Claro que... criptomoedas é para amadores, ora. Eu invisto em azeite e café. Pelo menos, olha, se o mercado cair, a minha salada e o meu pequeno almoço continuam garantidos, pá.
12: O meu patrão veio dizer hoje de manhã que quer implementar a inteligência artificial da empresa e é para nos substituir a todos, pá.
11: É, e tu não ficaste preocupado, pá?
12: Olha, nem um bocado, eu disse-lhe logo. Chefe, boa sorte em encontrar um robô que consiga fingir que está a trabalhar 8 horas por dia. É com a mestria que eu tenho, viu?
13: O desemprego tem estado a baixar, mas estar desempregado também tem as suas vantagens. E os Albuquerques sabem no bem. Desde a última vez em que o Sporting ganhou o campeonato, que eles não eram tão felizes.
14: Então, vizinha, posso entrar?
15: Deixa entrá-la, mãe. Deixa entrá-la porque a dona Alzira... traz-me sempre qualquer coisa, mesmo sem ser preciso fazer anos.
13: Entra, Alzira, entra! Olha, estou para aqui a preparar o nosso arroz com feijão.
14: Ah, então e a vizinha não escolhe o arroz nem o feijão, não?
13: Ah, cá escolhe! Aqui agora aproveita-se tudo, vizinha.
14: Ah, mas há sempre uns lixos que são independentes do arroz e do feijão.
15: Oh, não se meta nisso, ó dona Alzira. A minha mãe é como certos partidos. Está sempre aberta aos independentes. Mas vamos lá ao que interessa. A dona Alzira não se faça esquecida, está bem? Não tem nada para mim, não?
14: Pronto, Zezinho, aqui tens um chupa-chupa.
15: Ai, que bom. Um chupa-chupa.
13: Isso dá de cabo dos dentes, rapaz.
15: Mas faz progredir as minhas noções de educação sexual, não faz?
14: O quê, Zezinho? Como é que é?
15: Oh, se a dona Alzira com essa idade ainda não sabe como é que é, não sou eu que a vou ensinar. Porque não quero arranjar problemas.
16: Oh, mãe, traga aqui o resultado da sua análise confirmativa. A mãe está mesmo grávida.
14: A vizinha está grávida. Como é que isso aconteceu?
15: Safa que a dona Alzira não sabe mesmo nada de nada. Quer saber como é que foi, quer? É que o meu pai está desempregado e passa mais tempo na cama, entende?
13: Foi isso, foi, vizinha. Então vou ter um filho do desemprego.
4: ganhei a lotaria, joguei com o número que me foi atribuído lá do desemprego e acertei no primeiro prémio com os últimos euros que me restavam. Ai, grande desemprego!
16: Viva! Viva!
15: E ainda quem diga mal do desemprego, hein? O que vale é que eu também já sei que tenho o futuro garantido porque também quero ser mais um desempregado.
16: Pois eu quero um vestido novo. O pai compra ou não compra?
4: Um vestido para ti para quê? Se tu passas a vida a despir-te para ficares nua. Isso é pior do que ser desempregado. É, mas é mal empregado.
14: Compramos tudo lá fora. Depois só falta pagar. Aumenta a dívida externa e a chuva bem pode esperar.

0: homem, está-se aí a cegar uma coisa atrás de mim.
1: Está-se a cegar o quê? Por trás de mim, mulher?
0: A caminhoneta da carreira, não é? Porque essa está à beira e a desfazer-se. Essa coisa é muito mais nova e cheia de brilho. Ah, já sei, é um ovni. Ovni.
1: Um ovni, mulher?
0: Está a abrir, está a abrir.
1: Popó, chegamos à tabela.
2: Pip, nós somos do planeta Repolho X e andamos em viagem intraplanetária na procura de novos mercados para os nossos produtos.
0: Ai, valha-me Deus, ai, eles falam.
1: Se tu falas e é raro, tens alguma coisa para dizer, porque é que essas coisas não hão de falarem?
0: Olha, são robôs do planeta Repolho XL e andam a vender os seus produtos agrícolas.
2: Opa, e vendemos muito barato mesmo.
1: Pip, tomates, 5 cêntimos, batatas, 5 cêntimos, cenouras, 5 cêntimos, grelos, 5 cêntimos.
0: O foguetão do Repolho XL, afinal, é uma loja dos 5 a vender hortaliças.
1: Ao que nos cegamos, mulher. Agora, até já cá vem vender produtos agrícolas ao preço da chuva, mesmo quando não chove. Espera aí, mas assim, a 5 cêntimos, quem lhes vai ficar com a carga toda vou ser eu para ir vendê-las ao mercado.
2: Popó, como é que é? Vamos ficar-nos com o carregamento todo. Ótimo, ótimo. Ficamos despachados e já podemos regressar.
0: Ah, então, com tanta pressa, porquê? Não gostam da nossa terra?
1: Pipi, não suportamos o cheiro. Nós lá no nosso planeta só usamos pitrol para disfarçar o cheiro dos sovacos. Adeus, até à próxima.
0: Ok, vamos voltar um dia destes.
2: Popó, vamos voltar e para a próxima trazemos eletrodomésticos a 1 cêntimo cada um.
1: Pip. Ah, pois, não descansamos enquanto não vencermos os chineses. É que eles tiveram o desplante de aparecer lá no nosso planeta a vender bananas para si a 5 cêntimos.
3: O quê? Também?
2: Pop, é verdade. Por isso é que nós resolvemos passar ao contra-ataque.
0: Então, para a próxima, trago os repolhos dos vossos para ver se são iguais aos nossos. Nós gastamos muito repolho para fazer sopa.
1: Bip, já tomei nota da encomenda. Vamos.
3: Como nós estamos a dar bem aqui, fica um conselho. Deixa de fazer isso do pó e do pipi, porque podem encontrar uma brigada de trânsito e por aqui é proibido buzinar.
2: Estranho planeta este. Pode fazer tudo, mas não se pode buzinar.

0: viste que o Futebol Clube do Porto já abriu a época a ganhar a Supertaça Cândido Oliveira?
1: Sim, vi, claro. E olha, fiquei impressionado com a eficácia.
0: Então, e o que é que achas?
1: É que o mês de agosto ainda agora começou e eles já têm a vida resolvida no primeiro fim de semana, hã? A este ritmo, em meados de outubro, já estão a fazer a mala para as férias do ano que vem. Sabes que ando verdadeiramente fascinado com a velocidade da diplomacia internacional desta semana?
0: A sério? E o que é que te impressionou assim tanto?
1: É a rapidez com que tudo muda. Um líder mundial decide começar uma guerra. Faz uma pausa, pensa melhor, olha, e cancela tudo antes do jantar.
0: É a chamada diplomacia de ponta.
1: Qual diplomacia? Olha, funciona exatamente mais ou menos como quando eu abro uma aplicação dessas de pedir comer e que vejo a minha camotinha. É que mudo de ideias pelo menos 5 vezes antes de escolher uma sobremesa. Terça-feira de agosto, aquele dia fantástico em que abrem o telemóvel, recebem 14 fotografias de pernas à beira da piscina com a legenda: hoje o escritório é aqui.
0: Ah, pois é. E tu aqui no estúdio, com o ar-condicionado, a deitar aquele ar morno que cheira a cotão antigo e a fingir que não estás a morrer de inveja.
1: Exatamente. Por mim, as pessoas que estão de férias deviam de ser proibidas por lei a usar redes sociais entre as 9 e as 18.
0: Olha, plenamente, pelo bem da saúde mental de quem está a trabalhar para lhes pagar os gelados. Olha, bom dia e bem-vindo! Olha, eu já não consigo ver os jornais na televisão. Agora qualquer mudança de tempo tem um nome dramático de filme de Hollywood, pá.
2: É verdade. Antes era só calor de agosto.
0: Pois, agora dizes que estão 30 graus e os pivôs de notícias entram em pânico. Atenção, estamos sob impacto do domo infernal magatérmico. Pá, antes chamava-se isso verão.
3: E sabes que hoje vi um anúncio no deserto, no centro da cidade. Aquilo até me deixou sem ar.
0: E lá, estava assim tão caro, meu.
3: Tão caro? Eu numa marquise adaptada com 4 metros quadrados por 900 euros por mês.
0: Fogo.
3: Olha, na descrição ainda puseram: espaço acolhedor e minimalista, ideal para quem gosta de tomar banho e cozinhar ao mesmo tempo sem sair de cama.
4: As agências de rating retiraram Portugal do lixo. E a Troika, o nosso papão, como se nota, já não nos papa.
5: Não querias mais nada? Ajoelhou! Vai ter que rezar! Aqui é que fica o serviço de estrangeiros?
6: É sim, faça favor.
5: É para fazer o serviço.
6: Casa de

0: passar por um nome português. E em português não há nomes com capa. Natural de...
1: A mim ser americano, ser primo do Pato Donald e do Pateta e do Rat Mickey.
0: Aqui tem, são 100 euros. Agora vou ali ao guichê em frente para mudar o nome.
2: Aqui estão os 100 euros.
0: Pronto, leva o carimbo e daqui estão despachados.
3: Passa a favor.
2: Ali a sua colega mandou-nos cá porque eu quero naturalizar este puto. Mas ele chama-se Troicas com capa. E a sua colega disse que ele tem que arranjar o nome mesmo português.
3: Muito bem, tenho o papel.
1: O meu papel é crescer neste país à sombra de bananeira.
3: Eu refiro-me ao papel do requerimento que a minha colega passou.
2: Está aqui, é este.
3: Ah, deixa ver. Muito bem. Ora, o pedido para a mudança de nome custa 100 euros.
2: Aqui estão os 100 euros.
3: Levo ao carimbo e vou ao guichê aqui ao lado para confirmar o novo nome.
0: Faça favor.
2: E venha aqui ao guichê do lado para confirmar a mudança do nome deste puto que se naturalizou português.
1: Vim da América para poder viver sem trabalhar num país à beira-mar.
0: Isso é que era bom, não era?
1: Olha, mestre, look. Quer uma pastilha elástica, quer?
0: Não, obrigadinha, meu menino. Ora, qual era o teu nome antes da mudança para português?
1: Troicas.
0: É isso, cá está. A mudança do nome custa 100 euros.
2: Aqui estão os 100 euros.
0: Muito bem. A partir de agora passa a chamar-se Troca Tintas.
2: Troca Tintas? Mas isso é perfeito. Ele assim vai crescer com uma grande pinta.
1: Isso mesmo. Eu quero ser um grande, um big pintarolas.
0: Não querias mais nada?
1: Juro.
0: Juras?
1: Ah, pois juro. Juro e mais juros. Com os juros que me pagam, eu juro que vou viver a grande.
0: Bolas, mas que grande troca tintas.
2: Pronto. É melhor ficarmos por aqui. Aqui estão os 100 euros.
0: Está carimbado.
4: Vá-se lá perceber porquê ou como, mas o delicadinho foi parar à tropa.

0: Número 69?
1: Pronto, senhor sargento.
0: Aqui não há tratamentos por senhor. Aqui tu tratas-me por meu sargento.
1: Meu sargento. Bem, eu não queria parecer abusador, oh, meu sargento.
0: Olha lá, que maneiras são essas de marchar?
1: Sabe, é que estas botas dão muito mau andar, meu sargento. Posso ir buscar os meus sapatos de salto alto, posso? Lá vai a marcha da alegria, a mais linda de Lisboa. Pó, pó, pó, pó, pó, pó, pó, pó, pó, pó.
0: Soldado 69, que cantoria vai ser essa? Não sabes marchar em silêncio, não?
1: Por acaso não, meu sargento. É que não me dá jeito nenhum, porque eu sempre marchei assim a cantar, sabe?
0: Marchaste? Mas onde é que tu marchaste assim a cantar? Posso saber?
1: Ai, na marcha do meu bairro, meu sargento. Como havia falta de raparigas. Ai, eu entrava sempre.
0: Atenção! São precisos voluntários para uma missão no Afeganistão.
1: Eu, meu sargento.
0: Tu? Mas olha lá, ó, 69. A missão é para ser nas montanhas do Afeganistão. Tu tens alguma prática de missões assim em altitude?
1: Ai, imensas, meu sargento. Ai, olha, meu sargento, em Lisboa fiz imensas missões no alto do Parque Eduardo VII.
0: Ora bem, hoje vamos aprender alguns métodos de disfarce e camuflagem.
1: Vamos? Ai, falo por si, meu sargento, porque eu já não tenho nada para aprender nesse aspecto.
0: Ai, sim, então diz-me lá.

0: O que é que tu sabes acerca de disfarces e camuflagem?
1: Ah, tudo, tudo, tudo, meu sargento. Às vezes até me disfarço de loira e já me tenho confundido com a Lili Canessas. Mas, para melhor, para melhor...
0: Soldado 69!
1: Sim, sim, meu sargento.
0: Que buracos são esses aí nas tuas calças?
1: Ah, fui eu que os fiz para as calças ficarem assim mais fresquinhas. É o último grito da moda.
0: O último grito?
1: Sim, meu sargento. E não esteja para aí a gritar comigo, porque este estilo é de um superior seu, está bem?
0: Um superior meu? Mas qual superior?
1: Então o tenente. O meu sargento nunca ouviu falar no tenente, não?
2: Ah, o governo quer começar a usar a inteligência artificial para modernizar os serviços públicos e acabar com as filas na administração pública.
3: Olha, até que enfim uma boa notícia.
2: Pois, o problema é que o algoritmo me aprendeu rápido demais a trabalhar à portuguesa. Então assim que se liga de manhã, dá logo a mensagem: o sistema foi abaixo. Entra em pausa para o café e só volta a dar uma resposta lá para depois do almoço.
3: No futebol, o Gianni Infantino e o Donald Trump querem transformar o próximo Mundial num espetáculo ainda maior.
4: Maior? A este ritmo, em vez de 90 minutos de jogo, o intervalo passa a ter o espetáculo do Super Bowl e a final é decidida num combate de wrestling entre os dois selecionadores.
3: É, sabes hoje qual é o maior teste ao autocontrole e à paciência do ser humano?
2: A fila das finanças.
3: Não, as caixas de self-service do supermercado. Aquilo não são caixas de pagamento, são detectores de mentiras com balança incorporada.
2: Ah, o famoso alarme do artigo desconhecido na zona do ensacamento, não é?
3: Exatamente, olha, tu passas um pacote de pastilhas elásticas de 10 gramas e a caixa começa a apitar em pânico, como se tivesses tentado passar o reator de Chernobyl em contrabando. E depois ficas lá, de mão no ar, a olhar para o lado, à espera que a funcionária desenhe o que aquele cartãozinho mágico destravar o sistema. Enquanto, olha, a fila inteira te julga como fosse o maior criminoso do país.
5: O mundo anda tão moderno, tão cheio de explicação, que há máquinas com juízo e homens sem coração. Na guerra falam de paz, no clima fazem sermão, mas quem paga a atualidade é sempre o mesmo. O Cidadão.
6: Então, Sr. Ministro, a cimeira do clima correu bem?
7: Muito bem. Fomos todos a jato privado discutir como reduzir as emissões.
6: E chegaram a um acordo?
7: Chegámos. Ora, para o ano vamos de 2 jatos. Isto para não irem tão cheios.
6: Nas redes sociais, o presidente daquele país disse que ia unir a nação.
7: E uniu?
6: Uniu, sim, senhor.
7: Em torno dele?
6: Não, contra ele. Nos comentários.
8: O Manguelas foi preso, calculem. E olhem que o Manguelas está muito mais inocente, mas mesmo muito mais inocente do que todos os outros inocentes.

0: E me desalarguem-me! Desalarguem-me que eu não fiz nada!
1: Silêncio!
0: Ai.
1: Tenha maneiras, está num tribunal!
0: Eu bem sei, senhora doutora juíza, que já não estou na tribuna de honra do Estádio da Luz!
1: Muito bem! Com que então o réu diz que não fez nada?
0: Claro que não! Eu nunca faço nada! Sim, que eu estou desempregado e não faço nada porque não estou para tirar o trabalho aos ucranianos, aos cabo-verdianos, aos georgianos e aos outros anos todos!
1: Silêncio!
0: Ai!
1: Eu não quero aqui discursos porque isto aqui não é nenhuma assembleia, é um tribunal!
0: Ah, mas os da assembleia também são cá dos meus! O trabalho deles é um descanso. Grandes compinchas os nossos insignes representantes, não são?
1: Calce, homem! Afinal, porque é que o trouxeram ao tribunal?
0: Mau! Calma ou bote faladora? Em que é que ficamos, senhora doutora juíza?
1: Homem, fale.
0: Claro! A falar é que a gente se entende.
1: Quem não o entende sou eu. Tenho aqui uma folha de serviços.
0: Não sei porquê, senhora doutora juíza. No fundo, eu não faço mal a ninguém, a não ser o meu próprio fígado e restantes miudezas.
1: Isso é o que você diz. Mas temos aqui o agente Basófias, que não o prendeu por acaso. Não é verdade, senhora agente?
2: É verdade, senhora doutora juíza. Desta vez ele preparava-se para fazer mal, porque ia meter-se no carro no estado em que está.
0: No carro, eu? Mas eu nunca tive carro, nem ameaças, ora é essa. Nem aquele gordinho da televisão, o Fernando Mendes, me deu um. E agora também já não dá, porque ele vai deixar de andar lá no concurso para descansar a cabeça. Aquilo é feito lutando, coitado.
1: Oh, Manguelas, cale sim. Isto é um tribunal. Oh, agente Basófias, importa-se de explicar como é que deduziu que aqui o Manguelas se preparava para se meter num carro, estando como está, no rico estado em que está?
0: No rico diz muito bem, porque realmente é uma rica pinga aquela do Manel da Tasca. Rica pinga, pá. Aquilo é mesmo um verdadeiro vinho de missa, porque depois de bebê-lo, um homem fica mesmo abençoado.
2: Pois, e vinha ele assim abençoado a sair da Tasca, quando eu ouvi dizer... Adeus à malta, que eu agora vou de carrinho. Oh, olha que eu ouvi bem, senhora doutora juíza.
0: Oh, senhora doutora juíza, não há nem nunca houve carrinho nenhum. Foi só, apenas e unicamente, uma força de expressão.
1: Uma quê?
0: Uma força de expressão. Senhora doutora juíza, não sabe o que é uma força de expressão, não? Então olhe para a minha cara, que eu vou fazer força e vai ver a minha expressão.
1: Gente Basófias, mande-o embora porque não há razão para julgar o Manguelas.
2: Não há razão, senhora doutora juíza. Pois olhe que a mim não me cheira.
0: Não lhe cheira? Ai, não lhe cheira? Então ponha-se aqui atrás de mim, porque eu do carro só tenho o tubo de escape. E quem tem escape, sempre escapa.
3: Segundo consta, o governo fez um milagre que a muitos impressionou. Claro que só os inspectores Pastilhas e Amendoinha poderiam ser encarregados de desvendar como foi possível acontecer um milagre tão milagroso. 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

0: Olá lá! Está dias de sorte!
1: É aqui o gabinete dos inspectores Pastilhas e Amendoinha.
0: É, sem tirar nem pôr.
1: Muito prazer.
0: Oh, o prazer é todo meu. Se tiver a oportunidade, é claro.
2: Amendoinha, tem juízo. Faça favor de dizer, minha senhora.
1: Bem, eu sou a secretária diplomada dos Assuntos Estrangeiros e fui encarregada, em nome de alguns colegas, de vos contactar e contratar para que descubram como foi possível, sem haver dinheiro, aliviar a austeridade dos portugueses sem deixar de cumprir as obrigações com a Troika e o FMI.
0: Milagre! Milagre! Milagre!
1: Só pode ter sido, realmente.
2: Um momento. Se tudo se resolvesse com milagres, tudo ficaria automaticamente explicado e nós seríamos mais dois desempregados.
0: Ah, bom. Então, para não agravar os números e as estatísticas, nós vamos aceitar o trabalho, não é verdade, chefe?
2: Claro, Amendoinha. Senhora Dona Secretária Diplomática, nós vamos imediatamente descobrir de onde veio o dinheiro que possibilitou ao governo aliviar a austeridade. Amendoinha. Let's go.
0: Ok, chefe. Contrariado, mas vou.

0: Que desejais, meus irmãos?
1: É aqui que é o convento da Ordem dos Descalços Sem Sapatos.
0: Assim é, meus irmãos. Quereis entrar e aderir à nossa ordem, é?
2: Livra, eu tenho os pés muito sensíveis, Sr. Frade. Tenho até um joanete que é mesmo um grandíssimo filho do diabo.
0: Jesus, credo!
1: Amendoim é bico white. Sr. Frade, nós só queríamos uma informação. Sabe por acaso se o governo já está autorizado a fazer milagres?
0: Não, não está. O governo não é nenhum santo, embora eles tenham um António. Mas está longe de ser o Santo António.
1: Ah, sendo assim já percebi tudo. O milagre afinal não foi nada milagre. Amendoinha, let's go.
2: Ok, chefe. Contrariado, mas vou.

0: Olá, nós queremos falar com a secretária diplomática que nos contratou.
1: Um momento, vou já chamá-la. Eu sou uma funcionária desconsolada, porque estava num consulado que fechou por falta de verba e fiquei desempregada e sem consolo.
0: Ah, tadinha. Se houver algum consolo que eu lhe possa dar...
2: Amendoinha. Be quiet.
3: Ah, são os inspetores Pastilhas e Amendoinha. Então... O que é que descobriram?
2: Descobrimos que o dinheiro que Portugal não tem são euros, mas o que foi dado para pagamento à Troika e ao FMI são dólares. E dólares, ainda há alguns debaixo do colchão do governador do Banco de Portugal.
0: Sim, que eles lá na Troika e no FMI só aceitam dólares. Há lá muitos camelos, mas não são burros. Money, money, money.
4: Oh, Tony, então tu sabes que eu agora ando muito informada.
5: Informada, tu? Andaste a ler o jornal e...
4: Não, olha, vi 3 títulos no telemóvel e discordei logo de 2.
5: Isso hoje em dia já dá para comentadora.
4: E vi que mais a inteligência artificial vai mudar o mundo.
5: Então e já mudou tilo?
4: Claro. Então pedi-lhe para me organizar a vida.
5: Ah, e ela conseguiu.
4: Disse, apaga esta aplicação e vá trabalhar.
5: A inteligente, portanto.
4: Olha, e o Mundial, o que é que tu achas?
5: Ai, o Mundial é lindo. É, une os povos.
4: Une?
5: Une, sim, durante um mês. Todos esquecem as guerras, a inflação e os problemas.
4: Ai, tão bonito.
5: Ah, depois vem a conta da televisão, das viagens e das cervejas. E olha, e lembram-se logo da inflação.
4: O futebol aproxima as pessoas.
5: É, principalmente do crédito pessoal.
6: Outro aí! Isto é um assalto!
7: Mas a sua cara não me é estranha. O senhor é o ministro das Finanças.
6: Exatamente. E você é uma contribuinte.
7: Sim, mas que quer de mim?
6: Vamos. Venha a massa do IVA. Venha a grana do IRS. Venha o cacau do selo de circulação. Ah! Venha o pastel da contribuição autárquica. Qual mas nem meio mas? Se não paga, fica com o rádio penhorado.
7: Ah, o quê? Isso não! Tome lá a massa toda e mais algum por conta.
4: O comboio atrasou outra vez?
8: Não.
4: Então?
8: Desta vez fui eu que cheguei cedo demais para o atraso.
4: Ah, fui ao supermercado e só saí com o essencial.
8: Que é pão, leite, ovos?
4: Não, olha, uma depressão e o talão.
9: Lá longe, no Olimpo, os deuses parecem estar loucos. Adonis, deus do amor, vai roubando as mulheres aos poucos.

0: 一般造的。
1: Mas o que vem a ser isto?
2: Oh Zeus, altíssimo Deus dos deuses, em tão boa hora chegaste.
1: Mas o que se passa aqui? Está tudo doido no meu Olimpo?
3: Doido? Doidíssimas? As tuas deusas andam loucas de amor, de a culpa do tal Adonis.
1: Quem? O jovem e belo Deus do amor?
2: Esse mesmo.
3: Eu logo vi. Assim que apareceu este moçoilo, eu disse logo que se aproximavam nuvens negras do Olimpo.
2: Estranho. Vi a meteorologia na televisão e disseram que o céu ia estar pouco nublado ao Olimpo.
1: Mas é assim tão sedutor o rapaz?
3: Sedutor ele? É um paz de alma. As deusas é que ficam todas excitadas só de olhar para ele.
2: E claro, o rapaz não chega para as encomendas... E elas querem sair com ele todas ao mesmo tempo.
3: E o pior é que elas andam a descurar as suas funções.
2: Ainda agora houve uma tromba d'água em Lisboa porque uma das deusas esqueceu da água do banho a correr enquanto fazia amor com a dona.
1: Bem, isto assim não pode continuar. Ide e trazei a minha presença.
3: Não podemos.
1: O quê? Como ousais recusar uma ordem de Zeus, o vosso superior hierárquico?
2: Sabe, é que o Adonis está trancado no seu quarto com a sua esposa.
1: Então, afinal não é assim tão mulherengo. Escolheu passar um serão em casa com a legítima esposa.
2: Não é isso, Zeus. Ah, como é que eu hei de explicar? Olha, posso tratá-lo por tu?
1: O quê?
2: Vá, só desta vez. Se não for assim, não vai perceber.
1: Ok, mas só um bocadinho.
2: Zeus, fica sabendo que Adonis está trancado no teu quarto com a tua esposa.
1: Adonis, meu rapaz, francamente, isso é conduta de um deus?
4: Com o devido respeito, majestade, se eu sou o deus do amor, ora, é normal que eu passe a vida a fazer isso. É isso mesmo, não é? O amor.
3: Está bem visto, sim, senhor.
1: Pois, mas isso não quer dizer que andais por aí a assediar tudo o que seja mulher.
4: Ok, ora, isso foi só uma fase passageira. Agora já sentem, tenho uma vida muito mais calma, no relaxa.
1: Ótimo!
4: Só tenho duas amadas.
1: Duas?
3: Olha, olha, queres ver que este Adonis é como o Marco Paulo? Tem dois amores.
4: Uma é a Afrodita, deusa da beleza.
2: Uma boa lasca.
4: E a outra é a Perséfone, a rainha do inferno.
1: Ui, temos o caldo entornado.
3: Porquê, chefe?
1: Olha, porque essas duas não se podem ver nem lambidas. Se andam atrás do mesmo homem, mais cedo ou mais tarde vai dar faísca.
2: Já deu. Andaram as duas à pancada e provocaram um terremoto na Síria.
1: Pronto! Isto assim não pode continuar! Adonis, meu filho, vais passar a viver meio ano com cada uma das tuas amadas.
4: Ah, meio ano? Então, e não se arranjam aí uns 15 dias de férias?
1: Para quê? Para ir descansar nas termas?
4: Ah, não, então para ir à caça do javali, de preferência... Uma fêmea.
1: Javali!
4: Claro, eu estou rodeado de deusas, ora. Mas nunca perco a oportunidade de enfiar o dente numa porca, vá.
5: 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E se procuram o que procuram, de certo que o encontrarão. 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
6: Senhor Ministro das Finanças, acabaram de chegar os inspetores Pastilhas e Amendoinha.
7: E qual é o caso desta vez?
6: É por causa da retoma da economia, Senhor Ministro.
7: Pois claro, pois claro. Ai, esta minha cabeça... Eles que entrem, mas nós só pagamos em 36 meses sem juros.
6: Juro, Sr. Ministro?
7: Claro que juro. A menina alguma vez me apanhou a mentir.
6: Felizmente não. Senão quem apanhava era eu. Ai, cala-te boca. Faça o favor de entrar, Srs. Inspetores.
2: Com vossa licença.
7: Então, já encontraram alguma coisa, Inspetor Pastilha?
2: Ainda não, Senhor Ministro, mas já me cheira a qualquer coisa. Já me cheira.
0: Já lhe cheira, chefe. Então, desculpe lá desiludi-lo, mas o que se passa é que eu trago um queijo para o lanche.
2: Queijo? Palavra de honra, amendoinha. Sabes bem que o queijo interfere com o meu faro e sem faro não funciona, pá.
0: Aguenta aí, Inspetor Pastilhas, que este queijo não tem nada a ver com faro, porque faro é no Algarve e o queijo é alentejano.
2: E quieta, amendoinha. Então, Senhor Ministro, que contas deram, afinal, as suas contas?
7: Bem, só me falta encontrar o resto que resta.
2: Amendoinha, passa uma lupa. Então, onde está a lupa?
0: Está aqui arrumada nos tores, porque eu estive a limpá-la, Inspetor Pastilhas.
2: A limpá-la? Mas se estivesse a limpar a lupa, porquê?
0: Porque esta noite a minha miúda pediu uma lupa emprestada e nós temos que ser uns para os outros. Não acha, Senhor Ministro?
7: Isso de ser uns para os outros não é coisa com que eu concordo.
2: Não lhe digo, Senhor Ministro, porque ele tem as cúpulas avariadas. E olha lá, amendoinha. O que é que a tua miúda estava a fazer com a lupa esta noite, posso saber?
0: Esteve a ver se via maior uma coisa que ela diz que é muito pequenina, chefe.
2: É isso? Acabas de me dar uma ideia que é capaz de ser a solução para encontrar o que procuramos. Amendoinha, let's go. Vamos às caldas.
0: Grande ideia, Inspetor Pastilhas. É que eu adoro cavacas.
7: O quê? Já estão de volta?
2: Nós somos mais rápidos que um fiscal das finanças a mandar efetuar uma penhora, Sr. Ministro. Pronto, Sr. Ministro, aqui tem o que procurava.
7: O quê, Inspetor Pastilhas? Mas isto é um busto do Zé Pelinho a fazer um manguito.
2: Perdão, Sr. Ministro. Isto é um modelo feito por encomenda. Repare, este Zé Pelinho tem 4 braços e está a fazer 2 manguitos ao mesmo tempo, está a ver?
7: Não entendo nada, Inspetor Pastilhas. O que eu pedi para me ajudar a encontrar era a retoma para vencermos a crise. Eu continuo sem ver a retoma.
0: Eu ajudo, Senhor Ministro. Veja bem, o Zé Povinho está a fazer 2 manguitos, não está? Portanto é toma, toma. Ora, toma, toma. É retoma, Senhor Ministro. Toma, toma. Igual a retoma. Ora, toma.
6: Verdade, podes crer. O negócio do golfe em Portugal movimenta 500 milhões de euros por ano.
7: Como é que é? Aquela coisa dos buracos dá 500 milhões por ano? Então os portugueses que vivem metidos em grandes buracos devem estar ricos, não é?

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2: O noivo sabe o que quer.

0: chama-me. Como é o Ernesto que paga tudo, ele tem o direito de fazer as suas exigências, não acha?
1: Está certo, filhinha. Embora queira fiscalizar o próprio vestido de noiva, me parece um exagero, demasiadamente exagerado.
0: Oh, mamã, credo. Os homens ricos, e já com uma certa idade, têm esquisitices destas. E o melhor é não o contrariar, mamã.
1: Pronto, pronto. Levamos o Ernesto connosco ao costureiro. Olha, vai ser lindo, vai ser lindo.
2: Olá, que linda, querido. Prontos, aqui tem o modelo. É deslumbrante, não é? Um desenho único da minha autoria. Não há outro igual. Nem a princesa da Camalobique teve um vestido tão belo e tão rico como este.
1: Olha, filha, olha. É lindo realmente.
0: Então, Ernestinho, o que é que me dizes?
3: Vai lá vestir o que é para o aproveitar melhor.
2: Pronto, por aqui, minha riqueza, venha.
0: Sim,
2: venha.
0: Sim, vou já.
1: Oh, Ernesto, sinceramente, você é demais. Além de não ser nada bom, o noivo ver a noiva vestida antes do casamento, está a assistir à prova, é um exagero.
3: A senhora fique lá com a sua opinião, está bem? Eu estou habituado a verificar devidamente tudo o que compro e pago. O preço do vestido dava não sei para quantas toneladas de cimento que eu, quando compro cimento, não compro um cimento qualquer, está a perceber?
2: Iupi, iupi, iupi. Aqui está a nossa divinal menina, linda e rima de morrer.
0: É uma maravilha, não é, mamã?
1: Ai, é uma maravilha. É soberbo, filhinha, é soberbo, na verdade. Então, oh Ernesto, qual é a sua opinião?
3: Volta-te lá.
2: Ah, cuidado, credo. Cuidado com a cauda. Cuidado com a cauda.
0: Então, então que tal, queridinho?
3: Mas como é que é isto aqui atrás?
2: Pronto, eu explico. São 190 tons de prata e ouro, meu caro senhor. Diga-me, não é lindérrimo, não é?
3: 190 botões? Era o que faltava. Olha lá, a costureira tira-me esses botões aqui das costas do vestido e substitui isto por um fecho de correr, ok?
2: Querido! Oh, oh, blasfémia! Um fecho de correr? Mas curior, credo!
0: Oh, então, Ernesto, qual é a tua?
3: Oh, filha, depois que eu pago pelo vestido, não está certamente a ver-me a trabalheira desabotoar 190 botões, pô. Pois não, pois não. O fecho de correr e com garantia, porque eu não aturo em cravanços, nem nos elevadores, estás a perceber?
4: A Esquadra da Alegria tem um cliente certo. É o Zé Saca-Saca.

0: Também me não é preciso empurrar, que eu não sou dos que pegam desse modo. Sim, que eu tenho um bom motor de arranque e quando arranque ninguém me agarra. Por acaso desta vez escorreguei num presente que um cão tinha deixado no meio do passeio, porque senão o seu guarda não me tinha agarrado, não.
1: Ah, pronto, acabou-se o sossego. O 33 tem-me em trazer para aqui o Zé Saca-Saca e depois nós é que temos que aturar. Quem é esta senhora? Já cá esteve na esquadra, não esteve ao 33?
2: Ah, chefe, com vossas licenças. É, esta senhora que está aqui é queixosa, chefe. Veio cá realmente aí há tempos, mas dessa vez foi para testemunhar a favor do Zé Saca-Saca, veja lá.
3: Ah, pois foi. mas da outra vez aqui o senhor ladrão tinha achado a minha mala e até me entregou com o dinheiro todo lá dentro e tudo.
0: Bem, que eu sou assim mesmo, né? Cá o G devolveu tudo, e fica chefe sabendo que eram quase 10 euros.
2: Aguenta-te aí, que ninguém falou contigo. Ah, mas desta vez esperaste a senhora à saída do banco e sacaste-lhe a mala com a pensão que a senhora tinha acabado de levantar.
3: Também não é grande coisa, mas é o meu único dinheiro.
0: Ei, opa, não me venha acusar também da pensão ser pequena, porque disso não sou eu o culpado. Esses são outros, está bem?
1: Silêncio! Vamos lá ver se nos entendemos. Olha lá, oh Zé Saca-Saca, então tornas a assaltar a mesma senhora que já tinhas assaltado anteriormente. Mas tu não tens vergonha.
4: Alto lá, oh chefe, alto lá.
0: A outra vez não valeu, porque o dinheiro que lá estava não dava para nada. E eu fui logo ter com ela e disse-lhe assim, toma.
1: Pois disseste toma, então e agora?
4: Agora foi a retoma, chefe. A retoma, topa.
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3: O presidente do município de Mirandela aproveitou a visita do ministro da Agricultura ao Conselho na passada segunda-feira, que veio ao terreno verificar os prejuízos causados pelo incêndio da semana passada, para reivindicar a prorrogação do prazo da gratuidade do registro dos terrenos rústicos e místicos através do Balcão Único do Prédio, o BUPI, que termina no dia 30 de setembro. No entanto, o titular da pasta da Agricultura deixa entender que o governo não parece estar receptivo a uma terceira prorrogação e o mais certo é que a partir de 1 de outubro o registro passa a ser pago pelos cidadãos. O Balcão Único do Prédio é uma plataforma online e um serviço presencial que permite aos proprietários identificar, demarcar e registar os seus terrenos rústicos e mistos com o objetivo de mapear o território nacional e garantir a titularidade legal das propriedades. No nosso país já estão referenciadas através do BUPI perto de 50% de matrizes existentes nos cerca de 170 municípios que podem aderir a este sistema de informação cadastral simplificado. Nos distritos de Bragança e Vila Real, a percentagem de matrizes já georreferenciadas é ligeiramente superior à média nacional. O regime de gratuitidade do BUPI já foi prorrogado duas vezes. Começou em agosto de 2019, com prazos até final de 2023. Posteriormente, o Governo alargou a gratuitidade até 31 de dezembro de 2025 e depois prolongou novamente o período de isenção de taxas para georreferenciação e registro predial, fixando o novo limite a 30 de setembro de 2026. O Presidente do Município de Mirandela entende que este sistema permite o conhecimento rigoroso do território na proteção dos direitos de propriedade e no reforço de instrumentos essenciais para o planeamento, gestão de solo e prevenção de riscos, pelo que Vítor Correia reivindica a prorrogação do prazo da gratuitidade do BUPI. O Ministro da Agricultura não deixou grandes esperanças.
4: A prorrogação do prazo é algo que está nas mãos do Conselho de Ministros. É importante que se diga que o prazo já foi prorrogado várias vezes. Este pedido de prorrogar o prazo não é que depois de setembro não se possa avançar com o BUPI. A questão é que depois tem que se pagar para avançar e se registar, no fundo, no BUPI. Se um governante lhe dissesse, ainda que eu não saiba, que ia ser adiado, já muita gente que poderia ir amanhã já iria só depois de setembro. Neste momento não tenho nenhuma indicação sobre esse adiamento. O que lhe posso dizer é que não se pode andar também sempre a adiar, já foi adiado várias vezes, e portanto há que fazer um esforço para que se utilize e se faça esse registro.
3: Apesar desta resposta, o autarca de Mirandela não deita a toalha ao chão.
5: A questão da gratuidade com o BUPI, sinceramente, é um ninho. Não é? Nós continuamos a pensar que o facto de terminar a 30 de setembro, e percebemos porque era um projeto que efetivamente tem vindo a ser adiado no prazo, mas entendemos que 30 de setembro é pouco. Nós precisávamos de outro, se não for este programa, que seja outro programa, mas é importante. Nós temos 61% da área no total, mas ainda faltam 39%. Portanto, estes 39% às vezes são os mais difíceis. Perguntamos porquê não estão estes 69% feitos? Porque é preciso mais investimento, mais trabalho, há aqui questões de herdeiros, há aqui outros trabalhos a fazer. E eu acho que é necessário, se nós queremos que efetivamente possa chegar mais rápido aos agricultores, temos de ter o cadastro mais atualizado. A resposta rápida resulta também com o cadastro feito. Portanto, e nós não vamos desistir. Eu já tive a ocasião de pedir à Secretária de Estado do Ambiente, que esteve em Vila Flor, para a ocasião da atribuição do Prémio BUPI, que o Mundo de Mirandela foi um dos agraciados, portanto, que olhassem para este assunto para perceber que a gratuitidade tem que se manter para além do 30 de setembro.
3: Já no passado mês de junho, em Vila Flor, a Secretária de Estado da Justiça, Ana Luísa Machado, tinha deixado de entender que a partir de outubro a georreferenciação e o registro predial passará a ser pago.
6: Essa é uma questão que ainda estamos a identificar, ainda estamos a trabalhar nessa questão e, portanto, neste momento ainda não lhe posso dizer, mas, de qualquer forma, a gratuidade terminará em setembro e daí a necessidade também das pessoas agora fazerem as suas georreferenciações enquanto ainda é gratuito. tanto a nível da georreferenciação como dos emolumentos da conservatória.
3: O registro no BUPI é gratuito até 30 de setembro deste ano. Depois disso, deverá passar a ser pago, apesar de ainda não estar definida qual será a taxa a pagar. Mirandela passa a ter uma nova associação cívica. Foi apresentada publicamente no passado sábado. Trata-se da associação que Círculo de Amigos e Admiradores do Dr. Mirandela, que tem como principal função divulgar e promover a vida e a obra deste ilustre médico mirandelense, também reconhecido como o primeiro hidrólogo português há mais de 300 anos. Francisco da Fonseca Henriques nasceu em 1665 em Carvalhais, Mirandela, estudou medicina em Coimbra, exerceu em Chaves e em Mirandela e chegou à Casa Real, onde se tornou médico de Dom João V. Mas não foi o brilho da corte que lhe deu o nome pelo qual atravessou os séculos. Chamaram-lhe Doutor Mirandela porque, mesmo junto do rei, continuava a levar consigo a terra onde tinha nascido. Distinguiu-se como um dos mais relevantes intelectuais da medicina portuguesa do período pré-iluminista, assumindo o papel singular de verdadeiro arquiteto de pontes entre o saber médico tradicional e uma abordagem mais empírica. Foi reconhecido como o primeiro hidrólogo português e autor de uma obra científica de excepcional valor, entre a qual sobressai o Aquilégio Medicinal, a sua obra mais conhecida e influente, constituindo o primeiro inventário sistemático das águas minerais, enquanto recurso terapêutico do território nacional. No entanto, na terra que lhe deu o nome, muitos ainda não sabem quem foi, nem conhecem a dimensão da obra que deixou. É nesse contexto que surge esta nova associação, que, no entender de José Manuel Pavão, presidente da direção, é um passo que vem preencher um vazio histórico e cultural.
7: Eu ainda não consegui explicar a mim mesmo, nem ninguém me explicou, dos eruditos da elite preparada para este efeito, por que razão as sucessivas gerações de mirandelenses não trouxeram à tona a figura deste Francisco Fonseca Henriques, que é o Dr. Mirandela, que é uma figura notável. Eu não sei quem é que poderá demonstrar uma figura maior na história nestes últimos 400 anos do que este homem.
3: O antigo presidente da Assembleia Municipal de Mirandela considera que o legado deixado pelo Dr. Mirandela tem de ser dado a conhecer pela sociedade civil e pelas entidades de Mirandela.
7: Temos a obrigação de transmitir, sobretudo à camada jovem, aos responsáveis políticos, esta figura que tem que ter projeção, não concelhia, o Dr. Mirandela tem que ter uma projeção nacional. E, portanto, cumpre a nós, cidadãos, que é o que aqui hoje esteve reunido, nós temos esse papel de grande responsabilidade, é que o município e outras entidades, todas as instituições da terra, não podem furtar-se.
3: Para já, a recém-criada associação tem priorizadas duas iniciativas.
7: Já temos dois prémios. Hão de ser dirigidos, através depois, naturalmente, de um texto para fazer a sua regulamentação, digamos assim, para dar aos jovens do Conselho, naturalmente, com temáticas à volta do Dr. Mirandela. Mas temos também, queremos ser os pioneiros desta vontade de promover não apenas um livro fruto de investigação histórica do Dr. Mirandela e, naturalmente, um monumento, uma figura, uma criação que assinale em definitivo e num espaço com dignidade que, naturalmente, há de ser fruto da vontade dos mirandelenses e da seleção da escolha dos mirandelenses, que assinale a figura de maior envergadura cultural que temos na nossa terra.
3: Está apresentada a mais recente Associação Cívica de Mirandela, a Associação Círculo de Amigos e Admiradores do Dr. Mirandela, para resgatar a sua memória, dar a conhecer a sua vida e devolver este legado à comunidade a que pertence.

Manobras ABC até ao Z. Dicionário enciclopédico. D. Letra D. Daco. Adjetivo e nome masculino. De Dácio. Relativo à Dácia, província romana a norte do Danúbio Inferior. A língua oficial da Roménia tem cientificamente a designação de Daco-Romeno, uma vez que ela resulta do latim sobre um substrato traco-dácio, eslavo, turco, húngaro e grego. Daco, na zoologia, inseto que atrai.

0: Manobras ABC até ao Z. Dicionário enciclopédico. D. Letra D. Dar com a língua nos dentes. Em sentido familiar, falar indiscretamente, revelar um segredo. Dar a corda a. Provocar alguém para que fale sobre determinado assunto. Dar de queixo. Em sentido popular, comer. Dar na veneta. Vir à ideia. Dar o cavaco. Zangar-se. Enfurecer-se. Dar por paus e por pedras. Zangar-se. Enfurecer-se. Praticar desatinos. Dar-se ao desfrute. Agir ou falar de modo que provoque zombaria. Dar um bigode. Dar uma ligação ou uma ensinadela. Ganhar por muitos pontos ao jogo. Dar trela a. Dar folga ou licença a. Aceitar os galanteios de. Puxar alguém à conversa.
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0: Manobras ABC até ao Z. Dicionário enciclopédico. D. Letra D. Dadaísmo. Nome masculino, na arte e literatura, criado o termo a partir da palavra dada. Designa um movimento literário e artístico nascido em Zurique, cujo único fim era o de se opor aos valores tradicionais e, se possível, destruí-los. Dada, nome feminino, ato de dar. Presente, como o provincialismo, é um abscesso no ubre da vaca ou no seio da mulher.
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Manobras ABC até ao Z. Dicionário enciclopédico. Letra A. Analepse, nome feminino, na literatura, parte de uma narrativa referente ao que, tendo acontecido antes, se narra depois. Por exemplo, chegou a casa tendo passado pela tabacaria. É também o processo narrativo conhecido por flashback. Analepsia. Na medicina, é a restauração das forças após uma doença, convalescença.

Manobras ABC até ao Z. Dicionário enciclopédico. A. Letra A. Arandela. Nome feminino. Peça do castiçal onde se coloca a vela e que serve para receber os pingos desta. Braço de metal. Na parede para receber lâmpada elétrica ou vela. Peça que se prende o quebra-luz. Aranha. Espécie de prato de barro com água no qual se coloca o vaso de flores que se quer preservar das formigas.

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Razões há de sobra para que nem sempre as coisas nos corram da melhor maneira. As razões que explicam as falhas são as mesmas razões que explicam os grandes sucessos. O segredo está na aceitação de quem consegue.

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0: Isaltino Moraes não tem no seu pensamento ser candidato a presidente da Câmara de Mirandela. Em declarações exclusivas à Terra Quente FM, à margem da apresentação pública da Associação Círculo de Amigos e Admiradores do Dr. Mirandela, no passado sábado, o presidente da Câmara de Oeiras, natural da freguesia de São Salvador, no Conselho de Mirandela, diz não estar no seu horizonte ser candidato à autarquia da sua terra natal. Isaltino admite que as suas declarações à SIC Notícias, em outubro do ano passado, podem ter deixado no ar essa ideia. Recorde-se que, após ter sido reeleito para mais um mandato na Câmara de Oeiras, foi questionado se gostava de ser candidato à Câmara de Cascais em 2029, ao que Isaltino respondeu que só havia uma Câmara que lhe daria prazer candidatar-se, à da sua terra natal. 10 meses depois, Isaltino Moraes, que completa 77 anos em dezembro, garante que não está no seu pensamento ser candidato à autarquia mirandelense em 2029.
1: Não, estou muito longe, estou em Oeiras, quer dizer, eu acho que se calhar eu tive alguma culpa nisso, porque num dos programas de televisão eu disse que só aceitava porque essas abordagens para ser candidato a uma Câmara na região de Lisboa fazem muitas abordagens dessas, não é? E eu digo que só faria, só abria uma exceção se fosse para a minha terra, para Mirandela. De facto, não era capaz, em princípio, não está na minha natureza candidatar-me a outra Câmara Municipal que não a de Oeiras, não é? Quer dizer, e portanto, digamos, se cometesse esse sacrilégio, era só Mirandela. Mas não passa pelo não está no meu pensamento. Não.
0: Parece estar desfeito o tabu, Isaltino Moraes não será candidato a presidente da Câmara de Mirandela nas autárquicas de 2029. O ministro da Agricultura anunciou esta segunda-feira a abertura de avisos para a reposição do potencial produtivo após os estragos na agricultura, com maior destaque para olival, amendoal e vinha, causados pelo incêndio que começou em Ervões, no concelho de Valpaços, e que se estendeu aos concelhos de Mirandela, Macedo, Cavaleiros e Vinhais, com um total de área ardida a chegar perto dos 14 mil hectares. Os números provisórios são impressionantes. O incêndio que lavrou durante vários dias da semana passada resultou numa área ardida de 13,9 hectares, 7.700 em Valpaços, 5.400 em Mirandela, 400 hectares em Vinhais e 380 hectares em Macedo Cavaleiros. O ministro da Agricultura não tem dúvidas da gravidade da situação.
2: É um incêndio com efeitos brutais em termos de prejuízo e de enormes dimensões. Se nós olharmos para este incêndio e o incêndio de Vouzela, são dois incêndios que são responsáveis por cerca de metade da área ardida este ano, o que demonstra bem esta enormidade em termos da extensão, mas também em termos dos prejuízos, infelizmente.
0: Perante estes prejuízos, José Manuel Fernandes anunciou um pacote de apoios destinados às explorações, com prejuízos superiores a 30%. Até 10 mil euros serão comparticipados a 100%, enquanto os apoios até 400 mil terão um cofinanciamento mínimo de 50%. Os apoios até 10 mil euros, mesmo sem documentos de despesa, vão depender da vistoria conjunta de técnicos dos municípios e da CCDRN, tal como de resto já aconteceu o ano passado. O ministro da Agricultura explica que é necessária uma resolução do Conselho de Ministros para que estes apoios possam avançar, mas independentemente desta resolução, o aviso para a reposição de potencial produtivo vai avançar.
2: Portanto, o urgente neste momento são os levantamentos, é sabermos os montantes de que estamos a falar e depois, uma coisa já é certa, aquilo que é a reposição de potencial produtivo avançará, tem limitações, só apoia explorações com prejuízo superior a 30%. Os apoios que possam vir do Orçamento de Estado são apoios que são mais rápidos. Se olharmos para os incêndios de 2025 e se olharmos para aqui o Conselho de Mirandela, 125 pessoas receberam 450 mil euros a partir do Orçamento do Estado. Esses apoios são mais rápidos porque são individuais, pessoa a pessoa, não exigem uma candidatura.
0: O presidente do município de Mirandela, Vítor Correia, adianta que dos cerca de 5.400 hectares que arderam no seu concelho, cerca de 1.800 são da área agrícola, dos quais 80% olival.
3: Temos 1.800 que são exclusivamente da área agrícola. Agora falta saber quanto é que responde ao olival, quanto é que responde